0: jogos nesse calendário depois da Copa do Mundo.
1: Complicado, né? Nós temos alguns jogadores que não podem jogar. A gente viu hoje o Marcos Rocha, infelizmente, já foi bom jogador, mas não pode mais jogar no Grêmio, né? O primeiro gol foi nas costas dele, né? Wagner Leonardo também muito abaixo, né? Então o Grêmio tem que remontar aí. Vai ser um jogo difícil com o Corinthians agora, fim de semana. Não sei, viu? Vai ser muito complicado porque o Corinthians é um time que tem qualidade, né? Mas vamos ver essa parada que sabe que o Grêmio se organiza, né?
0: Valeu, muito obrigada, bom retorno. Teu nome?
2: Daniel, que é aqui de Canoas. Olha, a partida hoje é uma vergonha, eu achei, porque a gente está num grupo que tem o Grêmio e três times semi-amadores, né? E a gente teve dificuldade novamente, vamos pegar mais dois jogos de repescagem, que enche o calendário, aumenta o risco de lesão, bota pressão no trabalho, que até o momento não é bom, mas o time também não tem lateral direito em maio, e nós não temos lateral esquerdo também em maio, que agora o Gurito está suprindo, mas ele não é o titular. Então falta muita coisa pro Grêmio.
0: O Grêmio tinha alguns objetivos bem claros, né? Até a parada da Copa do Mundo, era classificar na Copa do Brasil, classificar na Sul-Americana, não conseguiu. Estar fora da zona de rebaixamento do Campeonato Brasileiro, pelo menos. Tem que ganhar do Corinthians sábado para amenizar esse resultado de hoje, né?
2: É obrigatório ganhar do Corinthians, a gente está com uma touca com eles desde 2018 sem ganhar deles. E a gente está engasgado também com 2023, com aquela mão absurda que não deram do Yuri Alberto. Então tem que ganhar, é ir para cima e não tem mais papo.
0: Valeu, muito obrigada, bom retorno. Tá aí, Debona, o torcedor voltando para casa, um pouquinho frustrado, né? Esperava uma vitória do Grêmio, a classificação direta para as oitavas.
3: Muito bem, vamos à escolha do craque. Eu vou abrir ela votando no Pizzitilli, o autor do gol de falta.
4: Eu acompanho o relator.
3: Vamos lá, o teu voto, o que é aqui?
0: Eu vou votar no Gabriel Meck em protesto ao treinador, que só ele não enxergou ainda que ele tem que ser titular.
3: Ah, perfeito. Zé Alberto.
5: Falhou no primeiro gol, no gol do Meck, mas Tornassoli, para mim, salvou a equipe do City Torque, o goleiro craque Rádio Gaúcha, calçados pegada.
3: Simon
6: Tornassoli.
3: 2-2 na votação, voto do CCD.
5: Arthur.
3: 2-2 a 1-1, o voto do Diori para quem é?
6: Olha, Marcelo Debora, eu vou votar no Mac também, vou acompanhar o voto da Keck, para mim o craque pegado.
3: Então, dois votos pro Mac, tá tudo empatado. Torcedor votou em quem, Bertoncelo?
6: Aplicativo de GZH, Gabriel Meck, 64% dos votos. Seu segundo gol marcado pelo Grêmio, ele é o craque da galera, Debona.
3: Então tá, então vai para ele o craque Rádio Gaúcha, calçados, pegada. Explica pra gente de novo, vamos. Onde é que o Grêmio joga a repescagem? Quais podem ser os adversários, hein, Bertoncelo?
6: Bom, primeiro eu tenho que dizer que não há um sorteio para definição do adversário do Grêmio nos playoffs, na repescagem da Sul-Americana. Acontece como acontecia na Libertadores há um tempo atrás, né? Pela campanha. O melhor enfrenta o pior e assim sucessivamente. O Grêmio é um dos melhores segundos colocados, fez 11 pontos na fase classificatória. Ele só perde a condição de melhor segundo se Caracas e ou Carabobo da Venezuela vencerem as suas partidas amanhã e na quinta-feira. Se o Grêmio for o melhor segundo, ele enfrentará o pior terceiro colocado vindo da Libertadores, que no momento é o Fluminense. Também brigam para ser o pior colocado, o terceiro colocado da Libertadores, o Santa Fé da Colômbia e o Universitário do Peru. Mas claro, Marcelo Debona, temos jogos hoje, tem jogo amanhã, tem jogo quinta. No momento, temos como possibilidades de terceiros, tá? Vindos da Libertadores. Estudiantes, o Universitário, que eu citei, o Fluminense, que eu disse, o Boca Juniors, mas que só depende dele em casa para se classificar. Tendência que não seja um terceiro, aí poderia ser Católica ou Cruzeiro. Tem também o Santa Fé, eu citei antes. O Sport Cristal é um dos terceiros também. Tem o Lanús, com 9 pontos, mas é um dos melhores terceiros que está vindo. E o último time é o Universidade Central da Venezuela. Então são possibilidades para o Grêmio enfrentar nesta próxima fase, playoffs da Sul-Americana, previstos para os dias 22 e 29 de julho.
3: 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O que está aparecendo aí na interatividade, hein, Bertoncelo?
6: A crítica ao Luiz Castro. Muita crítica. Até estava separando alguns recados já para ler pro balanço. Ó, eu vou te passar aqui, tá? Eleandro fala que o Grêmio está igual a Tumeleiro. Nenhum time facilita tanto. O Luciano, boa. Para salvar o segundo semestre, o Grêmio precisa pensar em trocar o comando técnico. Esse senhor não sabe o que está fazendo. O William de Garopaba, queria saber até quando vão seguir passando pano para o trabalho medíocre do Luiz Castro. O arroba Vinícius Garcia, agora pelo chat. Esse português não acha o esquema tático, não acha escalação, não acha nada. E o arroba Marcos Vinícius fala que não acredito que estou cogitando o Renato nesse time, mas sim, acho que o Renato deveria retornar.

0: a mensagem aqui pelo chat do YouTube de GZH.
1: 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Tu tá vendo que vai ter bastante assunto, hein, Diori? O Grêmio só empatou muito. E tá na repescagem da Sul-Americana.
2: É, impressionante, hein, Debona?
1: Vem junto?
2: Vem junto. Marcelo Debona, que contou o fracasso do Grêmio dentro da arena. Um empate com cara de derrota e com muito merecimento. O Grêmio mereceu, olha, não vou dizer nem que mereceu empatar, porque o Grêmio mereceu perder para o Montevideo City Torque. Não conseguiu vencer, frustrou o torcedor que foi à arena e criou o problema da repescagem para a volta da Copa do Mundo. E agora, Marcos Bertoncello, como é que fica?
3: Agora o Grêmio Diori vai colocar mais duas partidas no seu calendário apertado para o segundo semestre. Playoffs da Sul-Americana previstos para os dias 22 de julho, logo após a final da Copa, e dia 29 de julho, partidas de ida e volta. Não há um sorteio para definição dos confrontos, e sim campanhas. As campanhas vão definir os confrontos, sabendo que os segundos colocados da Sul-Americana vão enfrentar os terceiros colocados vindo da Copa Libertadores.
2: A partir de agora, no balanço final, vamos acompanhar a entrevista coletiva do questionado técnico Luiz Castro. Pelos torcedores que falaram com a Keke, pelos torcedores que mandam mensagens na nossa interatividade e também pelos comentaristas que não entendem algumas decisões do treinador. Nós vamos analisar o jogo, a atuação e aquilo que Luiz Castro teve como estratégia com Maurício Saraiva e César Cidade Dias. Será que o Grêmio não entendeu o tamanho do jogo que tinha pela frente? Procura-se meio campo. Por que o Grêmio não consegue ter um padrão tático, não consegue ter proximidade entre os jogadores que fazem a função mais importante do futebol? E até quando Luiz Castro vai cometer os mesmos erros? Destaques que você confere a partir de agora no Balanço Final.
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2: 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Bertoncello, muita atenção à nossa interatividade pelo chat no YouTube de GZH, pela nossa interatividade também no WhatsApp. Eu já quero propor aqui contigo e com os nossos comentaristas, a reportagem que está lá esperando também as entrevistas coletivas na arena, para a gente colocar algum tipo de enquete no ar no YouTube de GZH. Mas antes da gente definir a enquete, colocar no ar essa enquete, eu quero saber do Maurício e do CCD o seguinte: é o momento, chegando à parada da Copa, para o Grêmio reavaliar o rumo, ou o Grêmio precisa acreditar que na parada da Copa esse trabalho vai dar resultado?
6: É uma bela pergunta. Deixa eu começar fazendo aquela premissa básica, que é um critério pessoal. Como eu não gostaria que pedissem a minha cabeça, eu jamais peço a cabeça de quem quer que seja. Então, o que eu posso dizer do Luiz Castro não é dizer bota pra rua, jamais diria isso. Mas o que eu posso dizer é que o trabalho dele perde qualidade à medida em que o tempo avança. E isto é preocupante. À medida em que o tempo avança, o trabalho dele deveria se estabelecer, se consolidar e ele encontrar novos caminhos para afirmar um time. Não é o que acontece. Então, por exemplo, na sua pergunta, Diori, e aí não é uma opinião minha, tá? Eu estou fazendo contextualização do fato. Se o Grêmio perde para o Corinthians no sábado, não há quem possa, em sã consciência, garantir Luiz Castro para segundo semestre. Porque aí o Grêmio teria uma derrota em casa, pontuação 14, uma meia classificação para oitavas de Sul-Americana e um ponto de interrogação imenso sobre desempenho barra performance. Se ele vencer, o salvo-conduto está garantido, porque aí ele terá o direito de fazer os dois jogos contra o terceiro que vem da Libertadores, vai ter tempo de trabalho, porque o Grêmio está fora do Z4 e começa tudo de novo, considerando os reforços que virão e as perdas que virão, Diori. Hoje, dito aqui na cabine pelo presidente Odorico, o Grêmio vai fazer vendas, plural. a menos que uma venda seja, abre aspas, excepcional. Quem é que o Grêmio vai vender? Não vai vender o Léo Pérez. O Grêmio vai vender quem o mercado deseja. E quem o mercado deseja é Vieri, é Gabriel Meck, é jogador desta qualidade. Então o Grêmio terá que repor qualidade. Então, melhor que pode acontecer para a sequência do trabalho do Luiz Castro, Diori, é que ele não é empatar, é ganhar do Corinthians, ficar relativamente longe de Z4 e assegurar o salvo-conduto do seu trabalho para o período de Copa.
2: CCD, para ti, qual o caminho a ser adotado pelo Grêmio?
7: Acho que tem que avaliar, de um modo geral, o jogo de hoje de uma maneira meio particular. O Grêmio fez uma partida terrível no primeiro tempo. No segundo tempo, se não me engano, vocês elegeram o goleiro melhor em campo. Sinal de que o Grêmio deve ter chutado alguma bola no gol do adversário. Então, o segundo tempo do Grêmio indicou que o Grêmio poderia vencer com naturalidade esse jogo. Tu usasse a expressão, o Grêmio mereceu perder. Eu não acho que o Grêmio mereceu perder o jogo, pelo contrário. Eu acho que o Grêmio mereceu ganhar o jogo a ponto do goleiro adversário ser o melhor em campo. Mas, a forma como o Grêmio entrou no primeiro tempo, sobretudo até anímica, não tem perdão. O torcedor do Grêmio tem todo o direito de se incomodar e estar muito incomodado. O torcedor do Grêmio precisa, quando o Grêmio vem jogar aqui, ser tratado com responsabilidade. Não foi hoje. O Grêmio entrou caminhando no campo, alguns jogadores se virando de costas em algumas jogadas. O Grêmio foi querer o jogo no segundo tempo. E eu falo em querer o jogo. O Grêmio não foi eliminado, como está se falando, não foi eliminado de nada. Só que vai pagar um vale danado de ter que reequacionar jogos. E este treinador, que para mim é o grande responsável pelo fracasso do Grêmio hoje, ele não vai poder dizer depois que o calendário está apertado. Porque grande parte do calendário está apertado tem a ver com a incompetência dele no trato do jogo de hoje. Então, separando as coisas, o jogo do Grêmio é um jogo terrível, um jogo que não tem perdão, mas o Grêmio precisa, o Grêmio precisa obrigatoriamente discutir isso. Com relação a 2x2, 2x1, poderia perder, poderia ganhar, poderia... Eu não entro nisso. O fato é que o objetivo do Grêmio e o caminho do Grêmio neste primeiro semestre acabou tendo uma marca triste, que foi a eliminação para um time muito dedicado. Agora, nesse momento, os profissionais do Torque fazem festa, porque foi realmente uma façanha do adversário. E o Grêmio sai aqui
8: tentando lamber as feridas. Deixa eu fazer aqui, tá, o Marcelo Mendes está fazendo aqui a sua entrevista. Vamos ver o que está falando o técnico do Torque.
9: Partido, le ganamos a Grêmio allá, le ganamos los dos partidos a Palestino, le ganamos a Riestra de local, nos hicimos fuerte de local, y hoy le ganamos en Palestino, en Chile, y hoy volvimos a sumar de visitantes. Así que el punto hoy fue una consecuencia de todo el trabajo que hicimos en estos 6 partidos.
8: Buenas noches. ¿Você achó, Marcelo, que o time do Grêmio era aquele que você esperava, a maneira de jogar? Porque, por exemplo, o primeiro tempo, ele apresenta o Cid Torque jogando até mais no campo do Grêmio, criando mais chances do que o Grêmio quando o Grêmio estava em casa e precisando da vitória. Surpreendeu a você a maneira como o Grêmio começou jogando e facilitando, talvez, ou criando situações melhores para o Cid Torque, especialmente no primeiro tempo?
9: Sí, creo que a nosotros teníamos la duda si iba a jugar con 2 centros delanteros como jugó con Santos o metía un volante más en la creación y jugaba con un solo referencia de área. Nosotros decidimos ese sistema y estábamos preparados para encontrarnos con cualquiera de las dos. Creo que tuvimos el partido, gran parte del partido controlado. Tienen jugadores muy importantes, Grêmio. Muy importante. Nosotros somos un equipo que nosotros hace 10 meses que estamos acá en el club, un poquito menos, y estamos en construcción. Muchos de estos chicos que jugaron hoy son los primeros partidos internacionales. Agüero, Obregón, y plantarse dentro de una escuadra como la de Grêmio y jugarle igual, yo le doy, como entrenador, le doy un valor grandísimo. Quisimos transmitir ese mensaje del poder. Muchas veces, si uno se empieza a comparar el poder económico, el estadio, la torcida, y perdiste antes de jugar. Entonces, queríamos salir de ese ambiente y creer en lo que venimos haciendo, tanto en el campeonato local como en el torneo internacional. Y creo que hoy demostramos una prueba de carácter, y sobre todo, ser uruguayo. Eso a nosotros sin intentar ofender, pero a nosotros nos llena el alma venir acá, quizás cuando nadie da nada, y que el equipo responda. Que el equipo responda, se plante con carácter, con un montón de adversidades, y plantear un partido de esa forma, a mí como entrenador me llena el alma.
10: Últimas dos.
11: Bom, tá aí uma palavra do técnico do Torque sobre a maneira como o Grêmio se comporta, os jogadores que o Grêmio tem, o nível de enfrentamento que teve o time uruguaio. E até para falar aqui, Maurício, a gente já tem no ar aqui na nossa live no YouTube de GZH uma enquete perguntando sobre esse momento do Grêmio de cair para a repescagem da Sul-Americana, Bertoncello.
3: É, temos agora no aplicativo e também no YouTube. A pergunta é a seguinte, tá? O Grêmio deve aproveitar a parada da Copa para acreditar no trabalho de Luiz Castro, mudar o comando técnico ou ainda depende do jogo de sábado contra o Corinthians? As alternativas para o pessoal responder no YouTube de GZH.
6: Eu não duvido que a letra C seja muito bem votada, de que as pessoas, os gremistas e as gremistas coloquem no sábado uma certa expectativa do que virá logo a seguir. Mas em cima do raciocínio do César, de que o Grêmio podia ter no segundo tempo ter vencido e classificado, e é verdade, e o raciocínio do Diori, que o Grêmio poderia ter perdido, e eu até digo mais, poderia tomar mais do que 1-0, também é verdade. Mas aqui está o detalhe, Diori, César, quem nos acompanha, aqui está o problema. O Grêmio fez de um confronto em casa contra o City Torque uma roleta, em que ele tanto podia perder como podia ganhar. E você olha o Grêmio, as suas peças, o seu investimento, os seus jogadores, e olha o City Torque, o jogo não podia ser uma roleta. E foi. Por isso que a classificação do City Torque, para mim, ela é justa.
11: Agora, o Riestra ganhou do Torque, né, pessoal?
7: Dentro da enquete, claro que ela serve para o fracasso, diante do fracasso do Grêmio, mas não existe nenhuma possibilidade dessa discussão.
11: Perfeito.
7: Nenhuma.
11: Perfeito.
7: Nenhuma, não está em discussão a figura do treinador. A gente pode discutir se está certo ou não. Agora, o próprio Grêmio já diz, não existe essa possibilidade, o investimento ele foi feito para que os jogadores da base, alguns hoje, não foram bem, tá? Sim. Alguns jogadores não foram bem hoje. E não existe essa discussão. A possibilidade de saída do treinador, toma 18-0 do Corinthians, não vai tomar. Talvez com o Corinthians até acorde em relação ao que aconteceu hoje. Porque hoje, o primeiro tempo do jogo... a gente está aqui, eu e o Maurício aqui na cabine vendo o jogo, era de um protocolo, mas assim, era um negócio de irritar qualquer pessoa que está aqui vendo o jogo, tamanho protocolo do Grêmio no jogo. O segundo tempo é um Grêmio bagunçado, mas pelo menos é um Grêmio que corre, né? Que correu.
6: E é um Grêmio melhor, né, César? É um Grêmio de melhores jogadores.
7: Tecnicamente também, mas o primeiro tempo foi um negócio assim, olha, sabe qual foi a sensação? Vamos treinar, esse jogo está resolvido. Nós temos que nos preocupar com o jogo de sábado, que é muito mais difícil. Então vamos caminhar nesse jogo aqui, o gol vai sair e vai acabar. Aí o Grêmio simplesmente não caminhou. Um negócio assim, olha, para falar constrangedor é o mínimo que eu posso falar aqui, né? É um escândalo o tratamento do Grêmio pro jogo, pro primeiro tempo, a maneira como o Grêmio entrou. O segundo tempo, mais bagunçado eu achei, mas pelo menos correndo atrás, querendo, o Grêmio tem bola na trave, o Grêmio tem cabeçada do Bright White na linha da pequena área com o goleiro ajoelhado no gol, o Grêmio tem duas bolas claríssimas com o Wagner Leonardo que ele perde, tem uma com o TT, tem uma com o próprio Gabriel Meck, ou seja, o Grêmio tem várias, tem uma com o Bright White, o Grêmio tem várias oportunidades claras de gol. Agora, o primeiro tempo não se justifica sob nenhuma hipótese. E o treinador tem que pagar esse preço aí. Eu estou curioso para saber o que ele vai dizer.
11: Até para colocar, Simon, porque eu trouxe na abertura do programa aqui que o Grêmio mereceu perder, porque o Grêmio, em nenhum momento, num jogo em que a vantagem era toda dele de jogar em casa, que era só confirmar o jogo dentro de casa. Oi?
10: O enamorado chegou aqui na Zona Mista. Primeiro personagem a falar. Vamos lá.
12: Bueno, eu creo que ellos vinieron con un planteamiento de 5 atrás, de esperar las ocasiones que tuvieran. Aprovecharon algunas, nos marcaron 2 goles y pues nada, nosotros no aprovechamos muchas de las ocasiones que tuvimos también para concretar.
10: ¿Por qué dos posturas tan diferentes no primero y no segundo tiempo? ¿Por qué el Grêmio mudó tanto no intervalo? ¿Por qué entró tan desligado no primer tiempo?
12: Pues bueno, como te digo, ellos vinieron con un planteamiento de meterse atrás. Nosotros desde el primer tiempo tratamos de buscar los espacios, tratamos de encontrar el arco de ellos. Lastimosamente ellos se van arriba del marcador y eso también.
11: O Simon segue acompanhando e gravando o enamorado e gravando material na zona mista. Vai falar o técnico Luiz Castro e quem acompanha o repórter José Alberto Andrade.
13: Vai começar a entrevista do Luiz Castro.
14: Professor,
13: pergunta.
14: Muito boa noite. Leonardo Oberherr, Rádio Grenal. Obviamente uma avaliação da partida de hoje, mas eu gostaria de retornar na coletiva anterior, porque em uma das respostas na última partida o senhor disse que pensa o time do Grêmio sempre conforme o adversário. Hoje o primeiro tempo, imagino que o senhor tenha pensado na forma que o Grêmio entrou em campo, com as disposições táticas dos jogadores, pensando em um Montevideo City Torque que talvez não tenha entregue aquilo que o senhor estava imaginando, porque as mudanças no intervalo fazem o Grêmio melhorar. Eu gostaria de te perguntar também, professor, se o Grêmio sempre muda o seu time pensando no adversário, quando é que nós vamos ver em prática as ideias de futebol do senhor? Forçar os adversários a jogarem conforme o que apresenta o Grêmio?
15: Boa noite. Está a reduzir a minha conferência do último dia a um conjunto de palavras dentro de um contexto. Eu não disse só que jogávamos em função do adversário. Eu disse que jogamos muito mais em função de nós do que do adversário e, por vezes, ajustamos em função do adversário, fundamentalmente no momento defensivo. Eu disse isto. Okay? Em relação ao jogo de hoje, não conseguimos o objetivo fundamental que queríamos passar, qualificarmos em primeiro. O objetivo era qualificarmos em primeiro lugar, não em segundo lugar. Ficámos pelo meio do objetivo, não era o que queríamos. Em relação ao jogo, foi uma segunda parte muito melhor que a primeira parte. Uma segunda parte em que montámos linha de três e a primeira parte tínhamos a linha de quatro com um primeiro volante o Pérez, com um segundo volante o Tiago e depois, em função daquilo que era a linha de cinco deles, com o Bright White e o Vini a jogarem mais em corredor central em cima da linha deles, com o Bright a baixar um pouco mais para pegar mais no jogo, como tínhamos feito com o Santos. O jogo ficou muito limitado em termos de opções ao intervalo, porque fizemos até aí quatro substituições, vítima também daquilo que foi a saída do Luís Eduardo e do Pavon, que nos limitaram muito, quer a dinâmica de corredor, quer aquilo que eram as opções ao longo do jogo. Ao longo da segunda parte dominámos bem o jogo, criámos várias situações, penso que merecíamos ter ganho o jogo, mas infelizmente não o conseguimos. Fica uma vontade muito grande da equipa, uma entrega muito grande da equipa, mesmo em desvantagem continuámos a fazer o mesmo que fizemos no último jogo com o Santos, a continuarmos a correr atrás do resultado, infelizmente não conseguimos.
16: Luiz Castro, Leonardo Boff, Bandeirantes. O senhor mesmo diz, né, que a segunda etapa foi muito diferente da primeira, o segundo tempo do Grêmio muito melhor. Eu gostaria de saber por que então que o Grêmio iniciou a primeira etapa com aqueles jogadores, já que o segundo tempo, né, foi um jogo totalmente diferente, que na primeira bola já o Grêmio consegue o empate. Por que não começar com esse time e sim com o do primeiro tempo?
15: Nós lançámos o jogo em relação àquilo que tinha sido a nossa última prestação, que tinha sido uma boa prestação, na minha opinião, com o Santos, em que estabilizámos bem, fundamentalmente ao longo da segunda parte tínhamos estabilizado bem e estávamos a jogar nesse momento com uma dinâmica do Bright White com o Carlos Vinícius e tínhamos jogado com o Arthur e o Pérez, abdicando nessa parte do jogo, e tinha havido sinais muito bons da equipa nessa dinâmica e assentámos muito aquilo que foi a estratégia para este jogo, a dar continuidade àquilo que tínhamos feito muito bom e que tínhamos virado um resultado e a equipa tinha estabilizado. O que é que nós fizemos? Só fizemos uma troca, foi tirar o Noriega e colocar o Arthur, e colocar o Tiago. Foi essa a troca que fizemos. De resto, foi o TT pelo enamorado, numa lógica normal daquilo que é a gestão dos jogadores. Mais nada, é continuidade da equipa daquilo que foi a segunda parte. Foi isso que fizemos. Só que a equipa não conseguiu responder como tinha respondido, porque realmente o Tiago é diferente do Arthur.
17: Luiz, aqui, Paulo Nunes, Rádio
15: Guai. Não dizendo que o Tiago esteve mal ou bem, não é disso. Estou a dizer é que o Tiago é diferente do Arthur. Só isso, ok? Mas a dinâmica contra o Santos foi muito boa, entramos muito bem e muito as dinâmicas, todas elas, muito assentes naquilo que tinha sido, numa continuidade.
17: Paulo Nunes, Rádio Guaíba. É, só pegar um gancho dessa sua resposta final. O Arthur, para hoje, condição, ele teria para os 90 ou não teria, por isso, a escolha dele no banco? E aí, se me permite, só para complementar, uma avaliação sua da participação do Grêmio na primeira fase, né, na fase de grupos da Copa Sul-Americana, porque há pouco o técnico do Montevideo City, que estava aqui, comemorou esse fato da classificação do time dele direto para as oitavas, mas como ele também imaginava e todos, que o Grêmio seria esse time a conseguir essa vaga, pelo tamanho do clube, pelo histórico, pelo investimento e pelo elenco que tem, e na sua avaliação, por que nessa fase da Sul-Americana o Grêmio não conseguiu atingir esse objetivo? Obrigado.
18: Nós não conseguimos atingir o objetivo porque o Torque foi melhor que nós ao longo da fase de grupos. Nós não conseguimos ultrapassá-los porque perdemos lá e empatamos aqui. Portanto, a diferença que está no apuramento ou não em primeiro ou em segundo reside no jogo que aconteceu lá e cá. Eles somaram 4 pontos no total e nós somamos 1 contra eles. Do resto, a fase de grupos, esta primeira fase, em relação às outras equipas, nós até tirámos vantagem, mais vantagem dos confrontos com as outras do que com eles. Teve no confronto direto com eles. Naquilo que é o Arthur não estava em condições para fazer 90 minutos, por isso não pôde, não iniciou o jogo. O Amuzu não estava em condições, já ao intervalo manifestou dificuldades para continuar no jogo. O Pavão saiu por lesão, o Luís por lesão, não tivemos os outros jogadores por lesão. Tivemos jogadores que não estavam em condições para acabar o jogo, mas tiveram que acabar o jogo mesmo sem condições. Normal numa sequência de em 6 dias, 3 jogos, normal isto acontecer. Neste momento o Grêmio tem 36 jogos feitos em 4 meses, menos que isso, menos de 4 meses. Temos 36 jogos, como outras equipas também têm, mas o nosso calendário tem sido muito, muito, muito, muito apertado. E os jogadores têm dado o máximo deles, e o máximo deles neste momento, alguns deles estão no limite. Houve vários jogadores que, como eu lhe estou a dizer, não tinham condições para acabar e tiveram que acabar. Aliás, senti-se isso à medida que o jogo foi, nós fomos muito mais com o coração, entregámos todos com o coração ao jogo, queríamos muito ganhar o jogo, tivemos oportunidades para o fazer, para ganhar, e se agora tivéssemos de virada, estávamos aqui todos a dizer muito bem, grande esforço, grande resiliência. Eles foram resilientes, só que as oportunidades que tivemos de gol nós fizemos.
8: Boa noite, Luiz. Zé Roberto, Rádio Gaúcha. Ainda que o Grêmio tenha sido até campeão gaúcho, e foi o título que se disputou completamente no primeiro semestre, eu já parto da parada para a Copa, em que o Grêmio, mesmo que ganhe do Corinthians a última partida, está longe daquilo que a torcida espera numa classificação de campeonato brasileiro, e que nós até estamos, de certa forma, acostumados. Na Copa do Brasil, o Grêmio segue, vai ter agora o Mirassol pela frente. Mas na Copa Sul-Americana, o Grêmio deixa a desejar, sai com vaia do último jogo e fica agora à mercê de uma repescagem, de um play-off que é desgastante, que certamente vocês não gostariam de fazer, até pelo calendário, esse que tem 36 jogos. Não era para, com 36 jogos, o Grêmio já ter apresentado um futebol assim, um pouco mais de sequência de jogos, ter assim 2, 3 partidas... de uma boa qualidade, independente da escalação, do grupo está entendendo, do grupo está mostrando para o torcedor um futebol de melhor qualidade, Luiz?
18: Eu percebo a intenção da sua pergunta e percebo o que é que quer que eu lhe diga. Agora eu tenho que ser realista e percebo o que é que quer que eu lhe diga. Mas a realidade são os factos. Fomos campeões gaúchos, muito bem. Merecidamente fomos campeões gaúchos. Sinto e vejo os meus jogos, analiso-os depois do jogo e vejo também os outros jogos. E eu acho, e já referi isso na última coletiva, eu penso que o Brasil, no seu todo, está com muita dificuldade em produzir jogos muito bons, porque ninguém consegue jogar de 2 em 2 dias, com um intervalo de 2 em 2 dias. As equipas apresentam-se muito desgastadas, muito pouco consequentes, e a qualidade do jogo claramente baixa. E já disse isso na última coletiva. Querer bons jogos com esta distância entre jogos, acho que vai ser sempre muito difícil. Quanto àquilo que é a nossa classificação, eu sei que se nós, em vez de termos empatado um jogo em casa, tivéssemos ganho esse jogo, que era mais 2 pontos, estaríamos no 7º lugar. E aí já estávamos dentro do lugar. Eu não consigo ver uma época de diferença de 2 pontos ser uma época muito boa e uma época muito má. Eu digo que a época não está a ser boa, está a ser média-baixa, porque nós não temos esse lugar que nós tanto queríamos. Agora, reduzir a época a esse facto, acho que é resumir lá muito pouca coisa. Acho que o Grêmio na Copa do Brasil está seguindo em frente, na Sul-Americana vai seguir em frente, queremos estar melhor classificados no campeonato, pelo menos ter mais 3, 4 pontos para estarmos mais acima e mais descansados, mais confortáveis, e se calhar com esse conforto se calhar estaríamos talvez a jogar melhor. Agora tem havido algumas oscilações na equipa, tem havido muito entra e sai, muitas... Normalmente nestes momentos as pessoas esquecem-se muito daquilo que é a nossa vida, do dia-a-dia, do Grêmio, daquilo que são o conjunto de jogos, o conjunto de lesões, aquilo que é o projeto de utilizar os jogadores mais jovens da base. Já ninguém quer saber de nada, eu sei. Só se quer saber de resultados, eu sei. E vamos lutar por eles. Obrigado, Bill.
19: Boa noite, Mister. Aqui, Guilherme Beres, da Rádio Galera. Queria te perguntar a respeito da importância do Arthur para o time do Grêmio. Ele entrou nesses dois últimos jogos e entrou muito bem, mudou a dinâmica em partidas em que o Grêmio precisou recuperar o resultado contra os adversários. O que fazer para tentar encaixar um time melhor sem o Arthur, sendo que a gente não sabe se ele vai ficar no segundo semestre e claramente o time está tendo dificuldade quando esse jogador não está dentro de campo. O que a gente pode fazer para melhorar essa dinâmica e melhorar o time nesses jogos aí?
18: O Arthur, como eu disse, tem uma influência grande na equipa, porque é um jogador que faz coisas imprevisíveis, que segura a bola, que parte o jogo, que divide o jogo, e é um jogador extremamente importante. Não temos um jogador igual a ele dentro da equipa. A equipa terá que jogar de outra forma. Quando joga sem ele, joga muito mais acelerada, com menos pausa, com menos mudanças de corredor, e o Arthur consegue isso. É a nossa realidade. O que é que nós temos que fazer? Eu acho que não há um jogador. Nós hoje, ao colocarmos o Tiago em campo, era para ele conseguir fazer isso mesmo, mas não. Eu sei que é uma grande, ele está agora a aparecer no futebol, ainda está por maturar, e temos que tentar encontrar um jogador que faça aquilo que o Arthur faz, mas é difícil encontrá-lo. Não, o Nardoni também tem um perfil diferente, o Dodi um perfil diferente, o Pérez e o Noriega têm um perfil diferente, todos têm um perfil diferente dele. Ele sustenta muito a equipa no momento em que a equipa tem bola, sustenta muito os ataques. Os nossos ataques têm mais tempo e a outra equipa obrigamos a outra equipa a baixar mais as suas linhas, e depois fica sem as referências de saída que normalmente tem quando nós temos um jogo muito acelerado. Não é muito fácil substituir o Arthur.
20: Mister, tudo bem? Bruna Bischecker, Rádio Imortal. Com a classificação, é feio de dizer, porque o Grêmio não almejou estar na repescagem, né? O Grêmio cai na repescagem da Copa Sul-Americana, mas você tem mais duas datas ocupadas do calendário, e principalmente nas duas semanas após a volta da Copa do Mundo. Tem partida contra o Mirassol e contra o Botafogo, que vão ser adiadas pelo Campeonato Brasileiro por conta da repescagem. E eu quero lhe questionar o seguinte: houve alguma falha no planejamento, e aí de poupar algumas peças específicas ou de poupar grande parte do time, que fazem com que agora o senhor perca datas para jogar a repescagem? Houve falha no planejamento de poupar jogadores?
18: Falha quando?
20: Erro. O senhor errou ao poupar jogadores e agora vai ter duas datas
18: quando,
20: a mais?
18: Quando é que eu poupei?
20: Na primeira partida contra o Torque, o senhor leva uma equipe completamente alternativa.
18: Sim, foi nessa e mais nada.
20: Sim, perdeu.
18: Sim, mas foi nessa partida, não é? Que está a dizer.
20: Sim.
18: Pronto, foi nessa.
20: O Grêmio falhou nessa primeira partida?
18: Não. Não errei, sabe porquê que não errei? Porque eu tenho confiança nos jogadores. Tenho confiança no elenco. E não defendo 11 e penalizo 11. Não, não. Eles todos estão em condições para jogar. E aquela partida, o Torque foi melhor que nós, ganhou. Mas não houve ali uma questão de... Sabe, às vezes há momentos em que nós podemos gerir, há outros momentos que somos obrigados a gerir. E há momentos em que somos obrigados a gerir, e é o que tem sido o caso do Grêmio este ano. Tem sido uma sequência tão grande de jogos. Uma coisa é nós gerirmos os jogadores quando os jogos são de semana a semana. Outra coisa é gerir os jogadores quando os jogos a meio da semana temos um jogo, depois a meio do outro temos outro jogo, temos jogo ao fim de semana. Aí eles, os jogadores, é que se gerem eles próprios. E aí não há condição nenhuma para jogar, para gerir. Como hoje não gerimos hoje, não gerimos nos outros, não temos vindo a gerir. A equipa entrou numa dinâmica que os jogadores se gerem eles, o elenco se gera eles próprios. Uns caem por castigo, outros caem por lesão, uns entram porque uns estão castigados, outros entram porque os jogadores estão lesionados. Aliás, eu tive a oportunidade de dizer isso. Eu faço uma gestão, treinar não conseguimos treinar. Portanto, houve em 36 jogos, houve um momento, em que eu fiz gestão, em que mudei a equipa. O que é que lhe posso dizer? Acho que não tem sentido estar a falar em gestão quando em 36 se muda num jogo. Tá?
0: Boa noite, professor, aqui em cima. Fernando Becker, da RBS TV. Visando já a parada para a Copa, a preparação que vai ser feita, o senhor já tem na cabeça ou planejado aquilo que vai precisar fazer durante esse período de treinamento para melhorar o desempenho da equipe, para que tenha aquela sequência de bons desempenhos, para que tenha equilíbrio de bons desempenhos nos dois tempos e não apenas num só?
18: Está tudo planeado, mal era. Está tudo planeado desde que começou a época. A época fica toda planeada em termos macro. Depois temos um ou outro ajuste. Já está desde janeiro planeado. Tudo. As paragens, tudo aquilo, os jogos que vamos ter, está tudo pronto. É assim, eu vou repetir outra vez a mesma coisa, mas eu não tenho outra forma de lhe dizer. Nós não tivemos pré-temporada. Nós estamos a jogar com jogos em cima de jogos, estamos a testar jogadores em jogos oficiais, que começaram lá atrás em janeiro, testamos jogadores, a equipa em dois dias. Quando, esta equipa vai treinar quando? Agora para o Corinthians, quando é que vai treinar? Vai treinar, vai ter dois dias a recuperar e vai fazer um pré-jogo em que não pode fazer nada. E o que é que esta equipa treinou quando? Esta que jogou hoje treinou quando? Não treinou. E a outra que jogou antes deste para o Santos, quando é que treinou? Não treinou. Não treina. Ok, toda a gente pergunta quando vai melhorar, quando é que... Volto a repetir tudo outra vez. Continuamos o trabalho. Até todos nós estamos a dar o nosso máximo. Eu a dar o máximo, a torcida a dar o máximo... Os jogadores a dar o máximo, toda a gente a dar o máximo. Agora, eu sei que toda a gente quer resultados, eu também os quero. Aliás, eu vivo deles, eu vivo de resultados. Eu compro tempo com resultados. Agora, uma maior qualidade, vamos tendo qualidade de jogo. Hoje tivemos qualidade de jogo ao longo da segunda parte, tivemos. Contra o Santos tivemos qualidade de jogo ao longo da segunda parte. Tivemos. Então é verdade para uma coisa que temos qualidade de jogo e depois já é mentira para outra quando não temos qualidade de jogo. Não, não conseguimos é estar constantes. As equipas não conseguem estar. E eu não vou ser deselegante a referir as outras equipas, mas é muito difícil. Não é por acaso que estão todos ali numa diferença de 2 ou 3 pontos na tabela. É por acaso? Não é por acaso. Não é por acaso que as equipas andam todas assim. Mas pronto, e a nossa também anda. É algo que não se vai conseguir mudar em função daquilo que são números de jogos que temos pela frente.
21: Aqui, Luiz Nikolovic, do canal Nikolovic, Diogo Rossi, repórter. Na coletiva do Marcelo Mendes, ele cita a importância da primeira, né, do primeiro jogo e da vitória lá no Centenário, e ele diz que ali viu que era possível vencer o Grêmio, e a gente viu hoje o Torque com uma liberdade muito grande aqui. Às vezes a gente vê outros times na casa do Grêmio, na arena, com essa liberdade. Não é perigoso dar esse poder aos adversários? O Grêmio, que tem uma tradição principalmente em Copas, não especificamente na Sul-Americana, mas que gosta de jogar esse tipo de competição, deixar os times virem aqui e acharem que é possível de uma forma tão fácil e que foi vista em campo hoje a liberdade, principalmente no primeiro tempo. E o que pode ser feito para que isso possa ser revertido, principalmente agora nos playoffs?
18: Estou de acordo consigo. Eles mostraram-se muito mais frescos que nós ao longo do jogo. Mesmo na segunda parte, fomos muito com o coração, mas não notámos uma frescura como eles denotaram no jogo. E é normal. Eles jogam de semana a semana, não têm jogos a meio da semana. É natural que isso aconteça. Aliás, aconteceu mais vezes ao longo desta época. Sempre que nós jogámos Sul-Americana, apanhávamos equipas muito mais frescas do que nós. Mas isso não é... Isso nós não nos vamos resguardar. É a opinião do treinador adversário. Eu não tenho que comentar aquilo que ele disse. O que eu tenho de comentar é aquilo que é a realidade. Foi uma equipa mais fresca que nós entregámos muito mais o coração ao jogo, muito, por vezes muito mais do que a razão, e devíamos ter pensado mais o jogo, devíamos ter pautado mais o jogo, devíamos ter buscado mais o domínio do jogo em posse e não dar tanta bola no primeiro tempo, porque depois a estatística acho que é 70% e tal para nós, mas o jogo andou um bocado dividido no primeiro, não no segundo, mas no primeiro andou um bocado dividido. No segundo fomos com o coração e conseguimos controlá-lo.
1: Luiz, aqui, Eduardo Picão da Bagé TV. Preciso voltar um pouco porque você falou da repetição da ideia contra o Santos, de manter o Bright White, e citou que naquele momento você tinha o Arthur em campo. Você opta por não colocar o Arthur, falou depois em outra resposta sobre a importância dele, como ele é um jogador insubstituível, que não tem outro jogador com característica. Citou também que ele não tinha condições para jogar o jogo inteiro, mas ele joga a segunda etapa inteira. O Grêmio vai para o intervalo vaiado pela torcida e perdendo por 1-0. E aí, com 2 minutos na segunda etapa, o Arthur acha uma bola que o Grêmio empata. Eu queria uma justificativa para não começar com o Arthur num jogo que poderia te dar uma tranquilidade no primeiro tempo, e aí mesmo que ele não tivesse condições, você tirar ele no intervalo. Porque o Grêmio vai para a segunda etapa num momento de pressão, perdendo o jogo, com a torcida vaiando. Qual o motivo de fato para não começar com o Arthur se você tinha ele à disposição?
18: O Arthur não entrou porque o Arthur não estava em condições físicas para nivelar o jogo físico dele ou aquilo que era o adversário. O adversário na segunda parte está muito mais cansado do que na primeira, e o Arthur tem mais ascendência no jogo do que na primeira, se entrasse na primeira parte.
5: Obrigado, mister. Obrigado, pessoal. Boa noite a todos. Representação amanhã às 11 horas no CT.
22: Luiz Castro e sua entrevista coletiva aqui na sala de conferências.
11: Em seguida, já vamos falar com o Maurício e o CCD sobre a entrevista do Luiz Castro. Primeiro, o Simon diz pra gente o que já está preparado aí na zona mista e se já encerrou a movimentação, Simon.
23: Não. Há pouco eu gravei com o Marcos Rocha e com o TT e antes com o Pedro, Gabriel e o Mac. A gente tem material farto, mas acredito que na sequência ou vai receber o recado que fechou, mas ainda tem alguns jogadores a passarem por aqui. Por exemplo, o Luiz Eduardo, até porque foi tema da coletiva, né? Ele foi indagado, o técnico Luiz Castro, sobre a questão do Luiz Eduardo. Falou em algum momento que teria se machucado, né? Mas aqui não foi o que fez o gesto o Luiz Eduardo. Foi indagado sobre a situação, se ele saiu por lesão ou por opção técnica, e disse que não saiu por lesão.
11: Muito bem, vamos priorizar então o material ao vivo com o Simon, e quando a coisa esfriar na zona mista, a gente vai com o material gravado, porque tem muita coisa boa para a gente ouvir. Bom, Maurício, CCD, a entrevista do Luiz Castro, a avaliação do momento, e uma entrevista que bateu muito na tecla das dificuldades, do pouco tempo de treinamento e do trabalho que precisa continuar.
6: Eu achei quase tão ruim a entrevista como foi o trabalho dele no jogo. Porque ele, na entrevista, acredita que fez o certo, começando com o Braithwaite. Claramente, para mim, a minha suspeita se confirma na entrevista dele. O Gabriel Mack está longe de ser titular absoluto dele, mas muito longe de ser titular absoluto do treinador. E o resto das explicações, elas são muito parecidas com o que qualquer outro treinador da Série A daria. Sobre não ter tempo para treinar, sobre as competições em paralelo, tudo isso. É tudo muito parecido. Então, eu achei a entrevista dele preocupante. Fosse eu gremista, ficaria muito preocupado, assustado, porque ele acredita que fez tudo certo. E em acreditando que fez tudo certo, eu não duvido que contra o Corinthians no sábado, o Gabriel Mack comece no banco de novo. Eu não tenho nenhum elemento para já acreditar que ele é titular. Porque na cabeça do Luiz Castro, não é. Eu fiquei muito claramente com esta impressão. De resto, a defesa que ele faz do trabalho dele, aí eu quero ser um cara com a empatia de me colocar no lugar dele. Se eu tivesse bombardeado por perguntas depois de um resultado ruim, em que eu vou fazer mais 2 jogos num calendário apertado, eu ia fazer de tudo para defender o meu trabalho. Você está defendendo a sua figura, o seu salário, está defendendo a sua reputação profissional, tudo isso. Então, aí eu não vou discutir o procedimento do Luiz Castro. Mas as coisas, o conteúdo dele, para explicar por que as coisas estão acontecendo como estão acontecendo, não me levam a acreditar que ele vai corrigir daqui a 3 dias. E isso, se eu fosse gremista, ficaria preocupadíssimo.
23: Seu Maurício, o som que entrou há pouco...
6: Eu vi uma rumba? Cúmbia?
23: É um cúmbia. É o som de uma caixa de som potentíssima que saiu do vestiário do Torque. Dava para ouvir durante a coletiva do Castro uma festa assim, que durou uns 15 minutos. Muitos gritos pelo feito que fez esse time, que tem 18 anos desde a sua fundação, empatou com o Grêmio aqui e passou em primeiro e jogou o Grêmio para repescagem.
11: Bom, CCD, e a tua avaliação aí?
7: A entrevista do Castro, existem algumas maneiras da gente medir se o trabalho tem caminho ou se não tem. Uma delas é a falta de convicção. A quantidade de incoerências da entrevista do Castro indicam que ele não tem a mínima ideia do que ele está fazendo. E isso é preocupante, muito mais do que o que a gente viu dentro do campo. Porque quando tu te contradiz a todo momento dentro da, e a reportagem foi pegando as contradições e as perguntas, e aí um elogio à reportagem, elas foram sendo feitas em cima das respostas. Algo que muitas vezes a gente não vê na reportagem, a gente vê muitas vezes perguntas prontas que não dão um caminho para a entrevista coletiva. A entrevista coletiva é um poço de incoerência e de falta de convicção. O Grêmio, ele tem coisas positivas? Tem. O uso da base é uma coisa muito positiva que a gente fala todo dia. Agora, o que está acontecendo nesse momento no Grêmio é que as pessoas estão se perguntando se ele vai conseguir tirar mais desses jogadores. E quando ele justifica apenas a dificuldade de treinamento e o resultado se dá, muitas vezes, por opções erradas que ele tomou durante o jogo, o problema é só dele. Porque se ele melhora o time com uma modificação como ele melhorou, isso dá sinal, por exemplo, de que se ele tivesse feito isso antes, e é ele que tem o poder de fazer, o Grêmio estaria classificado hoje. O Grêmio teria vencido esse jogo aqui. E aí, quando ele, a resposta do Arthur, que ele dá para o Eduardo Picão, por exemplo, um negócio constrangedor, gente. Constrangedor. Eu fiquei muito preocupado, porque me pareceu um treinador sem o entendimento do que está acontecendo dentro do campo. Se o problema do Grêmio é da maneira como ele está vendo, o Grêmio tem, com urgência, que chamar ele num canto e dizer, vem cá, é isso que tu pensa? Então, tchau, né? Então, tchau. Agora, se faltou um pouco de trabalho para esse jogo, se o Grêmio errou uma peça aqui, outra ali, se o Grêmio, assim como a grande maioria dos times brasileiros, não teve tempo para treinar, mas está mostrando alguma evolução, ok. Agora, não foi o que a gente viu, e a entrevista coletiva dele não tem nenhum entendimento do que está acontecendo dentro do campo.
23: Vamos ouvir o Bright White aqui na Zona Mista.
2: Muito bom. Temos tudo para ganhar esse jogo, mas infelizmente empatamos esse jogo.
3: Claramente a gente percebe no primeiro tempo a falta da bola chegar de uma forma mais qualificada a vocês. Vocês sentem de fato essa ausência desse meio de campo, criador de jogadas para vocês, especialmente jogando junto você e o Carlos Vinícius no primeiro tempo?
2: Foi um pouco complicado, mas segunda parte encontramos e para filtrar as linhas defensivas.
3: Mas por que só na segunda parte, não na primeira também achar essas soluções?
2: Bom, tem momentos onde precisa trabalhar e eles estão correndo muito e tem mais energia na segunda parte, mas taticamente mudamos também e foi bom.
23: Está ruim parte. O cabo aí do microfone do Simon. Não dá para ouvir o Bright
4: White. Microfone do Zé agora.
23: Do Zé.
9: Às vezes acabou entrando também nessa linha, o Carlos Vinícius acabou sendo expulso no final. Faltou, de repente, um pouco de tranquilidade pro Grêmio?
2: Sim, claro, o cartão vermelho, entendo a frustração, mas não estou concordo que entramos nessas coisas.
23: É a tua segunda partida atuando numa posição diferente, como um meio ou um segundo atacante, como tu atuaste contra o Santos. Individualmente, como tu avalia a tua participação nessa posição? E uma outra pergunta, mais coletiva. Como tu avalia o fato do Grêmio ter que jogar mais duas partidas no play-off da Sul-Americana?
2: Primeiro, me sinto bem ali. Me sinto muito bem. Sempre falei que quero ajudar o time em qualquer posição. E segundo, o objetivo é ganhar a Sul-Americana. Então, se somos o melhor time, temos que ganhar esse jogo.
23: Acha que o fato do Grêmio ter preservado, por exemplo, contra o Montevideo City Torque no Uruguai, pode ter feito com que o Grêmio tenha de disputar agora o playoff?
2: Não, porque só temos que ganhar hoje, então não estou pensando no passado.
23: Martim, é verdade que o Grêmio vai ter um bom período agora para treinar, mas os outros times também. O que garante que o desempenho coletivo vai ser melhor no segundo semestre?
2: Agora não estou pensando nisso. Temos um jogo muito importante sábado e temos que terminar bem.
24: E terminando bem, qual é a expectativa de vocês para essa parada da Copa? Vocês estão conseguindo assimilar o trabalho do Luiz Castro? Vocês acreditam que ainda o trabalho ele pode dar fruto no segundo semestre?
2: não temos férias. Temos um jogo sábado, então não vou falar nas férias o que vamos fazer. Não é minha mentalidade isso. Temos um jogo sábado muito importante que temos que ganhar. E estou focalizando nisso.
23: Perfeito aí. Martin Braithwaite, centroavante dinamarquês, falando por aqui. Daqui a pouco outras manifestações na Zona Mista. 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Tem muita coisa rolando aí, Bertoncello?
4: Temos a Libertadores com o Flamengo já classificado, apenas empatando com o Cusco no Maracanã, 0x0. Time
22: alternativo, né, Bertoncello?
4: O time alternativo já garantiu sua classificação e tenta se recuperar no Brasileirão final de semana. E o Santos, na Sul-Americana, está vencendo o Cuenca por 1x0, gol marcado pelo Gabigol. E vai dando certo, porque o Recoleta apenas empata com o San Lorenzo e com isso o Santos vai passando como segundo colocado no Grupo D. Vai também para os playoffs da Sul-Americana.
23: 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Vamos com algumas mensagens, então, para a gente seguir no papo aqui com os comentaristas e com a reportagem.
4: Vamos lá, Diori. O pessoal pode mandar recado. Peguei mensagens pelo WhatsApp da Gaúcha e também aqui no YouTube de GZH. O pessoal pode já deixar o like, né, e compartilhar. Fora Luiz Castro, vamos cair. Não consegue escalar um time competitivo. A mensagem do Giovanni aqui pelo WhatsApp. O Paulo diz, até quando vão manter esse técnico? Meio do ano ele ainda não tem uma equipe, não há evolução. Pelo contrário, é um jogo pior que o outro. O arroba Leonardo Crivellaro. Direção vai fazer o quê? Pagar 43 milhões de multa? Pior contrato de todos os tempos na história do futebol, este com o Luiz Castro. O César pelo WhatsApp. O time do Grêmio é muito mal treinado. Olha, um jogador pega a bola e ninguém se mexe. As jogadas do Grêmio são balão do Everton, bola nos pontas e cruzamento. Tchau para o Luiz Castro, a mensagem do César. O André Roberto de Santa Cruz. Chega do Luiz Castro. Não dá para passar pano. O que vocês diriam se fosse o Renato técnico? Volta, Renato, a mensagem do André Roberto pelo WhatsApp. E mais uma mensagem aqui. Qual a ordem dos jogos dos dias 22 e 29 de julho? O primeiro será onde? O Décio Vidal de Porto Alegre? Bom, pelo regulamento, os times da Sul-Americana têm a vantagem de jogar a segunda em casa. Então o Grêmio vai enfrentar algum time vindo da Libertadores e sabe que a segunda partida prevista para o dia 29 de julho é na sua casa.
22: É claro aqui que no... o máximo... Fala, Maurício, fala, aqui já. Na Zona Mista está passando o jogo do Estudiantes com o Deportivo Independiente Medellín. Esse jogo empatando como está aí, ele não está ajudando nada o Estudiantes. O Estudiantes vai sendo terceiro do grupo. Agora uma informação. O Arthur, ele foi solicitado para dar entrevista. Primeiro no campo pela emissora de TV que transmitiu o jogo. Não deu. No vestiário, todos os jogadores têm que passar pela zona mista. Ele poderia passar aqui e dizer que não ia falar. Ele não passou. Foi embora, não passando na zona mista. O Grêmio será multado, ou o Arthur seria multado, o Grêmio vai pagar a multa. Mas o mais importante disto, o Arthur pode ter hoje jogado sua penúltima partida pelo Grêmio. Próximo jogo contra o Corinthians, contamos que o Arthur vai jogar e não se tem nenhuma certeza da permanência do Arthur para depois da Copa. O contrato termina em meados de junho, então a Copa estará em andamento. E o Arthur poderia dar esse esclarecimento, ele até falou depois do jogo passado, né? Mas nada, e hoje não houve também entrevista de dirigentes que seriam certamente perguntados sobre isso.
6: Eu quero pegar o gancho das mensagens trazidas pelo Bertoncello, Diori, porque elas não têm nenhum fundamento científico, não é essa a intenção. O que elas têm é o papel de sinalizar um ambiente de uma boa parte de torcedores que se manifestam pelas redes sociais. Então, o caráter científico é nenhum, mas como sinalização é muito importante, é muito representativo. E isso que veio fora Castro e coisas dessa natureza, volta Renato, teve umas muito fora Castro, que está mal treinando o time e tal. Senhoras e senhores do Conselho, isso vem para o sábado, para cá, para o estádio. Parte dessas pessoas que estão se comunicando via rede social, não sei se maioria, minoria, meioria, mas parte vai estar aqui. Parte de quem está em silêncio se identifica com esse tipo de pensamento. Então, o jogo de sábado, ele está contaminado, se não pela presença de público maior ou menor, porque hoje empatou, mas o ambiente, a tensão do futebol mal jogado, dos resultados ruins, isso tudo vai estar posto para Grêmio e Corinthians. É um adicional à dificuldade do jogo, porque o Corinthians está fora do Z4 com a vitória do último domingo. O Corinthians...
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13: 10 horas e 1 minuto.
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13: 14 graus.
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31: Mas principalmente de buscas pessoais. Seguir no automático, às vezes, pode ser prático, fácil e nos acomoda nesse lugar que não nos pertence, não é nosso, mas que ilusoriamente mantemos. Termos nossas ideias, nosso jeito de ser, de sentir, de vestir, de andar, enfim, responsabilizarmos-nos pelo que gostaríamos de ser, trabalharmos para sê-lo e para descobrir nossa função e papel no mundo. esse discernimento é a sabedoria que alcança uma fração de pessoas. Que sejamos tocados por ele. Na Rede Tua Rádio, texto, crônica, que também está presente no site tuaradio.com.br, os colunistas do CR4, texto da Neuza Piccolifante. Seguir nos

Linda, linda, né? O instrumental de Kennedy aqui na seleção musical da tua rádio. A nossa pausa, né? Nas noites aqui para reflexão, fechando com o nosso texto desta terça-feira para você com o rádio ligado. Obrigado aí pela companhia. Paz e bem, 10 e 9, na sequência de sucessos, a Paula Fernandes e o pantaneiro Almir Sater, Jeito do Mato. Boa noite.

Beatles, aqui na seleção musical da tua rádio, fechando mais um bloco de sucessos para você com a gente na noite desta terça-feira. Muito obrigado aí pela companhia. Olha só, projeto prevê ampliação do aeroporto Lauro Cortes e implantação de terminal de cargas em Passo Fundo. A proposta prevê investimento de 36 milhões de reais para ampliar pista e viabilizar o transporte aéreo de cargas no município. O destaque completo você encontra no site tuaradio.com.br. Intervalo, daqui a pouquinho eu tô de volta.

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2: 10 horas e 27 minutos.
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2: 14 graus.
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1: E segue por aqui o Tua Essência, acompanhamos você por noites mais leves aqui nas emissoras da Rede Tua Rádio, nesta terça, 26 de maio. Paz e bem para você com a gente, obrigado aí pela companhia. Vamos levar mais um mate, está na hora de mais um momento aqui com a boa música do Rio Grande e já já a participação diária aqui, né, do Mário Vivan, trazendo os destaques ao longo da história. Chiquito e Bordoneio, Flor de Morenaça.
0: Te aproxega.

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1: 26 de maio, Dia Nacional de Combate ao Glaucoma e Dia do Revendedor Lotérico. Os aniversariantes do dia: o cantor, multi-instrumentista e ator norte-americano Lenny Kravitz.

0: Em 1907, nasceu um dos cowboys mais populares dos filmes de faroeste, o ator e diretor americano John Wayne. Em 1969, ele recebeu o Oscar de melhor ator pela atuação em Bravura Indômita. Em 1914, nasceu em Salvador, na Bahia, a religiosa brasileira Irmã Dulce. Ela ganhou notoriedade por suas obras de caridade e de assistência aos pobres e necessitados, obras essas que ela praticava desde muito cedo. Irmã Dulce foi canonizada em 2019 pelo Papa Francisco com o título de Santa Dulce dos Pobres. Em 1927, Henry Ford e seu filho Edsel conduziram o modelo T número 15 milhões da Ford para fora de sua fábrica, marcando o famoso último dia de produções deste famoso automóvel. 1930. Nasceu o sanfoneiro, arranjador e compositor brasileiro Sivuca. Ele morreu em 2006, aos 76 anos. 1945. Nasceu o cantor e compositor brasileiro de música brega, Evaldo Braga. Ele morreu em um acidente em 1973. Mário Vivan, para a tua rádio.
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Lenda, lenda, né? Palpite, Vanessa Rangel, aqui na seleção musical do Tua Essência, fechando mais uma hora juntos nesta terça-feira. Olha só, eleitorado jovem cresce 14% aqui no Rio Grande do Sul em comparação a 2024. Pois é, conforme dados do Tribunal Regional Eleitoral, ao fechamento do cadastramento eleitoral lá no dia 6 de maio, o estado reunia 58.761 jovens eleitores aptos a votar nas eleições deste ano. Em 2024, eram aproximadamente 51 mil e meio eleitores menores de idade. Desses, 18 mil e meio tinham 16 anos e 33 mil tinham 17 anos. Portanto, um crescimento aí no eleitorado jovem de 14% aqui no estado em comparação a 2024. Hora do intervalo, é rapidinho, já já eu volto com mais música.

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1: 11 horas e 6 minutos.
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1: 13 graus.
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1: Por aqui, Gilmar Ferreira, e é sempre um prazer estar com você do outro lado do rádio, no trânsito, no trabalho, no plantão, em casa, quem sabe já na cama, né, nessa noite de terça-feira. Abraço aí pra você, viu? Muito obrigado pela companhia. Vamos começando a nossa última hora de sucessos, começando com Kid Abelha.

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0: O som de Maroon 5 aqui na seleção musical da tua rádio, já na parte final, né? Pois é, última hora desta terça. Muito obrigado aí mais uma vez por estar com a gente aqui nas emissoras da tua rádio. Olha só, em Veranópolis, a prefeitura inicia migração de sistema e terá suspensão temporária de serviços a partir desta sexta-feira. Exatamente. A mudança no sistema de gestão municipal afetará atendimentos ao contribuinte, emissão de guias e serviços online até o dia 15 de junho. A notícia completa você encontra no site tuaradio.com.br.
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5: 11:37.
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8: 13 graus.
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Elize Tom, só tinha de ser com você aqui na seleção musical da tua rádio, já no último bloco do Tua Essência, a reta final desta terça-feira, 26 de maio. Já já tem a prece, a bênção, hoje com o padre Ricardo Fontana, reitor do Santuário de Caravaggio, em Farroupilha, na Serra Gaúcha. Seguimos agora o som de Enya.

ponto final na edição do Tua Essência nessa noite. Obrigado pela companhia. E agora é a hora da nossa prece, hoje com a participação do Padre Ricardo Fontana. Padre Ricardo é da Diocese de Caxias do Sul e é o reitor do Santuário Nossa Senhora de Caravaggio, em Farroupilha.

0: Queremos nos despedir deste dia, pois a noite já vem chegando e queremos ter uma boa noite de descanso. Deixai agora vosso servo ir em paz conforme prometestes, ó Senhor, pois meus olhos viram vossa salvação que preparastes ante a face das nações. Salvai-nos, Senhor, quando velamos, guardai-nos também quando dormimos. Nossa mente vigie com o Cristo, nosso corpo repouse em sua paz. Concedei, Senhor, aos nossos corpos um sono restaurador e fazei germinar para a messe eterna as sementes do reino que hoje lançamos com o nosso trabalho. E o Senhor Todo-Poderoso nos conceda uma noite tranquila de sono e no fim da vida uma morte santa. Em nome do Pai e do Filho e do Espírito Santo. Amém. Irmão e irmã, tenha uma boa noite com paz e bem.
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2: A comunidade de Nossa Senhora do Rosário, no 5º Distrito, convida para a grandiosa festa no dia 7 de junho, em honra à padroeira Nossa Senhora do Rosário. 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Neste ano, será feita a venda de churrasco e saladas para os visitantes almoçarem no Salão Comunitário. 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Participe no dia 7 de junho da festa na Capela do Rosário.
3: 13 graus.
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Olá, muito bom dia! Começando a madrugada aqui da Rede Tua Rádio, nesta quarta-feira. Quarta-feira que se inicia a partir de agora. Depois do Tua Essência, eu, Daniel Rodrigues, chego por aqui para te fazer companhia. Claro que além da comunicação, você também vai curtir aí nessas próximas horas a boa música aqui da nossa rede, o espaço da informação e as mensagens nesse novo dia que se inicia a partir de agora. Madrugada da Rede Tua Rádio, até às 5 da manhã. Bom dia!

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1: Para quarta-feira, a tendência é de que a umidade diminua bastante, entre o ar um pouco mais frio e o dia, a maior parte do dia, já terá a presença do sol e apenas variação de nuvens. Na quarta-feira à tarde, a temperatura dá uma diminuída com relação à terça. As máximas previstas vão ficar entre 15 e 17 graus. E aí, na quinta-feira, um pouco mais de frio de novo, tanto pela manhã quanto pela tarde. Pela manhã, inclusive, alguns prognósticos indicam que pode até ter alguma geada bem isolada. As mínimas podem oscilar entre 4 e 7 graus. Depois, durante a tarde, máximas entre 16 e 17 graus em média. Para sexta-feira, o tempo vai seguir firme e a temperatura deve subir um pouquinho. Com a previsão do tempo, Kátia Valente.
0: Previsão do tempo. Meia-noite e 20 minutos.

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aqui da Rede Tua Rádio. Você que está nessa madrugada, muito obrigado pela companhia, muito obrigado pela audiência. Nós vamos juntos até às 5 horas da manhã, com os nossos quadros, com as nossas mensagens, os momentos de reflexão, né? Que a gente dá aquela respirada mais funda, faz aquele momento de espiritualidade sempre presente aqui na Rede Tua Rádio. Bom dia!

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0: Amigos ouvintes, estamos juntos novamente. Que bom estarmos juntos. Nesta tarde queremos permanecer unidos através da prece e da reflexão. O pensamento de hoje assim se expressa: a vida é maravilhosa se você não tem medo dela. A vida é maravilhosa se você não tem medo dela. Se tem presente valioso e extraordinário é a vida. Deus nos presenteou com esse dom maravilhoso chamado vida. Cabe-nos viver com alegria cada momento e cada instante desta vida. Até porque os dias não voltam. O tempo nos é dado uma vez só. Viver bem é valorizar muito mais o positivo do que o negativo. Se temos problemas, temos igualmente e em maior quantidade coisas boas em nossa vida. Nada sabemos do nosso amanhã. Nem por isso temos medo da vida. Quanto mais corajosos formos, mais extraordinária será a vida. A cada dia somos chamados a recomeçar corajosamente a jornada que está à nossa frente. O medo não ajuda em nada. No lugar do medo, coloquemos muita fé e muita confiança em Deus. Ele tudo pode. Que este pensamento possa ficar gravado em nosso coração. A vida é maravilhosa se você não tem medo dela. E sobre todos os ouvintes, a bênção de Deus, Pai, Filho e Espírito Santo. Amém.
1: Meia-noite e 47 minutos.

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aí, a boa música aqui da madrugada da Rede Tua Rádio nesta quarta-feira. Quarta-feira, meio de semana, e nós estamos por aqui te fazendo companhia até às 5 horas da manhã. Um bom dia a você nesta quarta.

0: 1:23.
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da Rede Tua Rádio, nessa madrugada de um novo dia, né? De um novo dia, que você tenha um excelente dia pela frente. É o desejo de toda a nossa equipe, de todos os profissionais que fazem parte da Rede Tua Rádio. Para você que está nos acompanhando em casa, para você que está trabalhando, fazendo um plantão nessa madrugada, muito obrigado pela companhia, muito obrigado pela audiência. Lembrando que você está sintonizado em uma das emissoras da Rede Tua Rádio. Bom dia! Música.

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1: Primeira, evite dizer palavras negativas e pouco gentis. Prefira o silêncio. Segunda, pratique a paciência com os outros. A paciência é uma das manifestações do amor. Separe a pessoa, é a dica número 3. Separe a pessoa do comportamento que ela está adotando momentaneamente. Quarta dica, resolva o que pode ser resolvido, aceite e aprenda a conviver com o que não pode ser resolvido. 5. Reaja aos fatos com boa vontade, agindo, ajudando, resolvendo. Sexta, cumpra as promessas que fizer. Sétima dica, presuma o melhor nos outros. A maioria das pessoas são boas. Oitava, procure primeiro compreender. Nona dica, concentre-se antes de falar. Respire, pense e então fale. E a décima dica para lidar com as pessoas, converse, dialogue, entre em acordo sobre limites, regras, expectativas e consequências. Apenas pelas palavras, o ser humano alcança a compreensão mútua. Por isso, aquele que quebra a sua palavra, atraiçoa toda a sociedade. A Rede Tua Rádio, a mensagem que inspira o bem dessa noite, 10 dicas para lidar com as pessoas.
2: 1 hora e 42 minutos.

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1: 27 de maio, Dia do Profissional Liberal, Dia Mundial dos Meios de Comunicação, Dia Nacional da Mata Atlântica e Dia dos Serviços de Saúde. Os aniversariantes do dia: o cantor, compositor e produtor musical franco-português, Lucenzo.

Christopher Reeve, que ganhou notoriedade no cinema pelo papel de Super-Homem, sofreu um acidente que o deixou tetraplégico. Durante a competição de hipismo, ele caiu do cavalo e fraturou as duas primeiras vértebras da coluna cervical. Reeve morreu em outubro de 2004 devido a uma parada cardíaca. 2019. Morreu aos 28 anos em um acidente de avião o cantor e compositor Gabriel Diniz.

0: morreu em decorrência de Covid-19 aos 96 anos, uma lenda do samba, Nelson Sargento. Mário Vivan para a tua rádio.
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1: Para quarta-feira, a tendência é de que a umidade diminua bastante, entre o ar um pouco mais frio e o dia, a maior parte do dia, já terá a presença do sol e apenas variação de nuvens. Na quarta-feira à tarde, a temperatura dá uma diminuída com relação à terça. As máximas previstas vão ficar entre 15 e 17 graus. E aí, na quinta-feira, um pouco mais de frio de novo, tanto pela manhã quanto pela tarde. Pela manhã, inclusive, alguns prognósticos indicam que pode até ter alguma geada bem isolada. As mínimas podem oscilar entre 4 e 7 graus. Depois, durante a tarde, máximas entre 16 e 17 graus em média. Para sexta-feira, o tempo vai seguir firme e a temperatura deve subir um pouquinho. Com a previsão do tempo, Kátia Valente.
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2: 2 horas e 24 minutos.

0: gosta, hein? Valeu! Fiquem com Deus e até uma próxima oportunidade.
1: Obrigado, hein? Fiquem com Deus também. Quero agradecer a todos vocês pela presença, pelo carinho e pela força de coração.

Ok, com a boa música eu vou me despedindo. Daniel Rodrigues fica por aqui, porque na sequência Gilmar Ferreira chega para te fazer companhia e conduzir até às 5 da manhã, essa madrugada da Rede Tua Rádio. A todos que nos acompanharam até agora, muito obrigado pela tua companhia, muito obrigado pela tua audiência. Você que está sintonizado aqui em uma das emissoras que integram a Rede Tua Rádio, a rádio do teu tempo. Uma excelente quarta-feira a todos, paz e bem e santa alegria.

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1: O santo deste dia 27 de maio, Santo Agostinho de Cantuária, bispo. Agostinho, monge beneditino, era conhecido como o grande apóstolo da Inglaterra no fim do século VI. De sua vida, antes de ter entrado para o mosteiro de Roma, pouco se sabe. Mas como monge e bispo, sabemos que foi um grande missionário na Inglaterra. São Gregório Magno mandou para a Inglaterra de uma só vez 40 monges beneditinos, sob a direção de Agostinho. A ocasião era favorável, pois o rei Kent tinha desposado uma princesa católica da França. Logo de início, as suas pregações foram ouvidas, de sorte que desde a nobreza ao povo, muitas conversões aconteceram. De Roma vieram mais missionários enviados pelo Papa. Agostinho foi arcebispo. Organizou também a Diocese de Londres. Agostinho se conservou sempre em contato com o Papa Gregório Magno, que lhe enviava preciosas instruções. Ele nasceu em Roma, na Itália, e morreu em 605, 27 de maio, Santo Agostinho de Cantuária, bispo.
0: Duas horas e 49 minutos.

Essa é a madrugada da Rede Tua Rádio. Obrigado para você que está aí junto com a gente em uma das emissoras ou então via web. Aquele abraço, viu? Um ótimo dia aí para você nesta quarta-feira e vamos em frente. Falando em vamos em frente, está na hora de mais sucessos. Daqui a pouquinho, o nosso giro pelas últimas informações, os destaques aqui na madrugada da tua.

Cantores dos Convites. São cheios de detalhes, criatividade em ação. Alguns discretos, outros mais ousados. Cada qual registra uma história, esconde um mistério, ressalta o sonho da eternidade. Sempre personalizados, os convites de casamento são uma pequena amostra das incontáveis facetas do amor. É uma questão cultural. Não basta usar a palavra para expressar a alegria do acontecimento mais aguardado, a realização de um sonho acalentado há tempo. O convite de casamento oficializa o desejo dos noivos de partilhar o maior de todos os eventos. Ser convidado para uma celebração de casamento é uma honra, é uma distinção. Procuro guardar os convites recebidos. A coletânea já é significativa, bem como o espaço ocupado. Além dos criativos detalhes, presto atenção nos pensamentos ilustrativos. Alguns são de uma profundidade incrível, provocando verdadeiras reflexões, permitindo inúmeras pontuações. Num convite que recebi nos últimos tempos, estava a seguinte inscrição: não acreditamos que o amor possa chegar cedo ou tarde. O amor é pontual. Chega sempre na hora certa, seja a hora que for. Ambos haviam feito uma experiente caminhada existencial. Quando tudo parecia definido, os caminhos se cruzam. O interesse se reacende. A capacidade de amar se restabelece. Podiam ter lamentado o atraso da manifestação desse sentimento. Simplesmente se empolgaram. A maturidade acabou dando as devidas medidas ao sonho e à celebração. De fato, o amor nunca chega cedo ou tarde. Se tem sentimento pontual, é o amor. Não há atraso nem precipitação. Talvez falte compreensão quanto ao tempo do amor, e isso pode interferir na intensidade que o próprio amor supõe. Nunca será tarde para recomeçar, nem para experimentar novos sentimentos. O amor é capaz de surpreender e de rejuvenescer, independente da questão cronológica. Em cada etapa da vida, ele se manifesta de um jeito e com uma tonalidade ímpar. Mesmo que haja uma certa demora em entender determinadas situações, o tempo que restar será suficiente para confirmar que valeu a pena viver e amar. Outros convites de casamento foram também recebidos. Todos são únicos. E este será guardado com carinho por ter proporcionado inspiração e aprendizado. Maturidade e amor guardam uma certa e eterna cumplicidade. Verdade, o amor nunca se atrasa. Até amanhã.

Desejamos paz e bem para você ligado com a gente aqui na madrugada da Rede Tua Rádio. Quando o entusiasmo penetra em tudo que fazemos, não pensamos no que passou ou no que se passará. Pensamos apenas no que se está passando conosco. Paulo Coelho.

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0: eu quero desejar para vocês muita paz, muita luz, que o coração possa acolher a graça de Deus que está sempre vindo ao nosso encontro e nós possamos fazer bem todas as coisas. Eu gostaria de conversar sobre a felicidade. A felicidade será apenas um instante? Ou nós podemos ter uma felicidade duradoura? A felicidade certamente significa vida bem-sucedida. E sobre isso é fácil conseguir unanimidade. Mas a questão é como conseguir uma felicidade duradoura? Será só uma questão de postura? Uma questão de estilo de vida ou das circunstâncias que envolvem a cada um? Felicidade significa estar bem consigo mesmo e de acordo consigo mesmo. Mas também é certo que a felicidade absoluta, como muitos pretendem e imaginam, está vedada a nós seres humanos. O que experimentamos é sempre uma felicidade relativa. A felicidade absoluta, dizem-nos os teólogos em seus escritos, nos espera somente após a morte no céu, quando não haverá mais necessidade e nós seremos plenos. Daí a palavra plenitude. Em nosso dia a dia, a felicidade é sempre atacada e ameaçada. Não podemos de forma nenhuma tê-la no sentido de possuí-la, agarrá-la e segurá-la com a mão. Só raras vezes conseguiremos experimentar um momento de felicidade absoluta. No momento em que temos esta experiência, nada falta. Mas pode ser que no instante seguinte já nos sintamos de novo dilacerados. Algo vai mal em nossa vida, é uma experiência de dor, de morte, de falta de saúde, já vem e abala o coração de quem antes sentia a felicidade. Por isso a felicidade é aquele estado de alegria, de satisfação que acontece na nossa vida quando nós assumimos a vida como ela é. Um filósofo da antiguidade dizia: não te esforces para que as coisas aconteçam como desejas, mas deseja os acontecimentos como acontecem e terás uma vida feliz. Ou seja, nós precisamos viver na situação em que nós estamos inseridos, sem continuamente só desejar outra coisa, outra realidade. O importante é viver a vida que nós temos, a situação que nós temos, e ir superando sempre da melhor forma e encontrar nisso aí, nessa realidade, razões para ser feliz. Um forte abraço. Deus te abençoe em nome do Pai, do Filho e do Espírito Santo. Amém. Até o próximo encontro.
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2: Três horas e 52 minutos.

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1: Madrugada e você ligado aqui na programação da Rede Tua Rádio. Muito obrigado, viu, por estar com a gente. Olha, para o Paulo Coelho, o sábio é aquele que, ao invés de matar suas paixões, consegue controlá-las.

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1: O colunista Sidney Ares, dos Estados Unidos, acompanhava um amigo à banca de jornal. O amigo cumprimentou o jornaleiro amavelmente, mas como retorno recebeu um tratamento rude e grosseiro. Pegando o jornal que foi atirado em sua direção, o amigo de Sid sorriu atenciosamente e desejou ao jornaleiro um bom final de semana. Quando os dois amigos desciam pela rua, o colunista perguntou: "Ele sempre te trata com tanta grosseria?" "Sim, infelizmente é sempre assim." "E você é sempre tão atencioso e amável com ele?" "Sim, sou." "Por que você é tão educado, já que ele é tão rude com você?" "Porque não quero que ele decida como eu devo agir." Nós somos nossos próprios donos. Não devemos nos curvar diante de qualquer vento que sopra, nem estar à mercê do mau humor, da mesquinharia, da impaciência e da raiva dos outros. Não são os ambientes que nos transformam. Somos nós que transformamos os ambientes. Pensemos neste novo dia: o Senhor te abençoe e te guarde. O Senhor faça brilhar sobre ti sua face e se compadeça de ti. O Senhor volte para ti o seu rosto e te dê a paz. O Senhor te abençoe, Pai, Filho e Espírito Santo. Amém.

Muito bem, meus amigos, na reta final da madrugada desta quarta é chegada a hora do terço. Momento que rezamos juntos aqui na Rede Tua Rádio. Coloque com muita fé, com muita esperança, suas intenções, os seus pedidos e agradecimentos para mais um terço que rezamos juntos.

0: Iniciamos este novo dia com as bênçãos de Deus e proteção de Nossa Senhora, Virgem Maria. Em nome do Pai, do Filho e do Espírito Santo. Amém. Creio
1: em Deus Pai Todo-Poderoso, Criador do céu e da terra, em Jesus Cristo, seu único Filho, nosso Senhor, que foi concebido pelo poder do Espírito Santo, nasceu da Virgem Maria, padeceu sobre Pôncio Pilatos, foi crucificado, morto e sepultado, desceu à mansão dos mortos, ressuscitou o terceiro dia, subiu ao céu, está sentada à direita de Deus Pai Todo-Poderoso, onde há de vir julgar os vivos e os mortos. Creio no Espírito Santo, na Santa Igreja Católica, na comunhão dos santos, na remissão dos pecados, na ressurreição da carne, na vida eterna. Amém.
0: Pai nosso que estais no céu, santificado seja vosso nome. Venha a nós o vosso reino. Seja feita a vossa vontade, assim na terra como no céu.
2: O pão nosso de cada dia nos dai hoje, perdoai as nossas ofensas, assim como nós perdoamos a quem nos tem ofendido. E não nos deixeis cair em tentação, mas livrai-nos do mal. Amém.
0: O anjo do Senhor anunciou a Maria.
2: E ela concebeu do Espírito Santo.
0: Ave Maria, cheia de graça, o Senhor é convosco. Bendita sois vós entre as mulheres, e bendito o fruto do vosso ventre, Jesus.
2: Santa Maria, Mãe de Deus, rogai por nós, pecadores, agora e na hora de nossa morte. Amém.
0: Eis aqui a serva do Senhor.
2: Faça-se em mim segundo a vossa palavra.
0: Ave Maria, cheia de graça, o Senhor é convosco. Bendita sois vós entre as mulheres, e bendito o fruto do vosso ventre, Jesus.
2: Santa Maria, Mãe de Deus, rogai por nós, pecadores, agora e na hora de nossa morte. Amém.
0: O Verbo Divino se fez carne
2: e habitou entre nós.
0: Ave Maria, cheia de graça, o Senhor é convosco. Bendita sois vós entre as mulheres, e bendito o fruto do vosso ventre, Jesus.
2: Santa Maria, Mãe de Deus, rogai por nós, pecadores, agora e na hora de nossa morte. Amém.
0: Glória ao Pai, ao Filho e ao Espírito Santo.
2: Como era no princípio, agora e sempre. Amém.
0: Ó meu bom Jesus,
2: perdoai-nos, livrai-nos do fogo do inferno, levai as almas todas para o céu, e socorrei principalmente as que mais precisarem.
0: Nossa Senhora de Fátima e São Francisco,
2: rogai por nós.
0: E nesta quarta-feira, meditamos os mistérios gloriosos. E neste primeiro mistério glorioso, contemplamos
2: a ressurreição de Jesus.
0: Pai nosso que estais no céu, santificado seja vosso nome. Venha a nós o vosso reino. Seja feita a vossa vontade, assim na terra como no céu.
2: O pão nosso de cada dia nos dai hoje, perdoai as nossas ofensas, assim como nós perdoamos a quem nos tem ofendido. E não nos deixeis cair em tentação, mas livrai-nos do mal. Amém.
0: Ave Maria, cheia de graça, o Senhor é convosco. Bendita sois vós entre as mulheres, e bendito o fruto do vosso ventre, Jesus.
2: Santa Maria, Mãe de Deus, rogai por nós, pecadores, agora e na hora de nossa morte. Amém.
0: Ave Maria, cheia de graça, o Senhor é convosco. Bendita sois vós entre as mulheres, e bendito o fruto do vosso ventre, Jesus.
2: Santa Maria, Mãe de Deus, rogai por nós, pecadores, agora e na hora de nossa morte. Amém.
0: Ave Maria, cheia de graça, o Senhor é convosco. Bendita sois vós entre as mulheres, e bendito o fruto do vosso ventre, Jesus.
2: Santa Maria, Mãe de Deus, rogai por nós, pecadores, agora e na hora de nossa morte. Amém.
0: Ave Maria, cheia de graça, o Senhor é convosco. Bendita sois vós entre as mulheres, e bendito o fruto do vosso ventre, Jesus.
2: Santa Maria, Mãe de Deus, rogai por nós, pecadores, agora e na hora de nossa morte. Amém.
0: Ave Maria, cheia de graça, o Senhor é convosco. Bendita sois vós entre as mulheres, e bendito o fruto do vosso ventre, Jesus.
2: Santa Maria, Mãe de Deus, rogai por nós, pecadores, agora e na hora de nossa morte. Amém.
0: Ave Maria, cheia de graça, o Senhor é convosco. Bendita sois vós entre as mulheres, e bendito o fruto do vosso ventre, Jesus.
2: Santa Maria, Mãe de Deus, rogai por nós, pecadores, agora e na hora de nossa morte. Amém.
0: Ave Maria, cheia de graça, o Senhor é convosco. Bendita sois vós entre as mulheres, e bendito o fruto do vosso ventre, Jesus.
2: Santa Maria, Mãe de Deus, rogai por nós, pecadores, agora e na hora de nossa morte. Amém.
0: Ave Maria, cheia de graça, o Senhor é convosco. Bendita sois vós entre as mulheres. E bendito o fruto do vosso ventre, Jesus.
2: Santa Maria, Mãe de Deus, rogai por nós, pecadores, agora e na hora de nossa morte. Amém.
0: Ave Maria, cheia de graça, o Senhor é convosco. Bendita sois vós entre as mulheres. E bendito o fruto do vosso ventre, Jesus.
2: Santa Maria, Mãe de Deus, rogai por nós, pecadores, agora e na hora de nossa morte. Amém.
0: Ave Maria, cheia de graça, o Senhor é convosco. Bendita sois vós entre as mulheres. E bendito o fruto do vosso ventre, Jesus.
2: Santa Maria, Mãe de Deus, rogai por nós, pecadores, agora e na hora de nossa morte. Amém.
0: Glória ao Pai, ao Filho e ao Espírito Santo.
2: Como era no princípio, agora e sempre. Amém.
0: Ó meu bom Jesus,
2: perdoai-nos, livrai-nos do fogo do inferno. Levai as almas todas para o céu e socorrei principalmente as que mais precisarem.
0: Nossa Senhora de Fátima e São Francisco,
2: rogai por nós.
0: Segundo o mistério glorioso, contemplamos
2: a ascensão de Jesus. Pai nosso que estais no céu, santificado seja o vosso nome. Venha a nós o vosso reino, seja feita a vossa vontade, assim na terra como no céu.
0: O pão nosso de cada dia nos dai hoje, perdoai as nossas ofensas, assim como nós perdoamos a quem nos tem ofendido. E não nos deixeis cair em tentação, mas livrai-nos do mal. Amém.
2: Ave Maria, cheia de graça, o Senhor é convosco. Bendita sois vós entre as mulheres, e bendito é o fruto do vosso ventre, Jesus.
0: Santa Maria, Mãe de Deus, rogai por nós, pecadores, agora e na hora da nossa morte. Amém.
2: Ave Maria, cheia de graça, o Senhor é convosco. Bendita sois vós entre as mulheres, e bendito é o fruto do vosso ventre, Jesus.
0: Santa Maria, Mãe de Deus, rogai por nós, pecadores, agora e na hora da nossa morte. Amém.
2: Ave Maria, cheia de graça, o Senhor é convosco. Bendita sois vós entre as mulheres, e bendito é o fruto do vosso ventre, Jesus.
0: Santa Maria, Mãe de Deus, rogai por nós, pecadores, agora e na hora da nossa morte. Amém.
2: Ave Maria, cheia de graça, o Senhor é convosco. Bendita sois vós entre as mulheres, e bendito é o fruto do vosso ventre, Jesus.
0: Santa Maria, Mãe de Deus, rogai por nós, pecadores, agora e na hora da nossa morte. Amém.
2: Ave Maria, cheia de graça, o Senhor é convosco. Bendita sois vós entre as mulheres, e bendito é o fruto do vosso ventre, Jesus.
0: Santa Maria, Mãe de Deus, rogai por nós, pecadores, agora e na hora da nossa morte. Amém.
2: Ave Maria, cheia de graça, o Senhor é convosco. Bendita sois vós entre as mulheres, e bendito é o fruto do vosso ventre, Jesus.
0: Santa Maria, Mãe de Deus, rogai por nós, pecadores, agora e na hora de nossa morte. Amém.
2: Ave Maria, cheia de graça, o Senhor é convosco. Bendita sois vós entre as mulheres, e bendito é o fruto do vosso ventre, Jesus.
0: Santa Maria, Mãe de Deus, rogai por nós, pecadores, agora e na hora da nossa morte. Amém.
2: Ave Maria, cheia de graça, o Senhor é convosco. Bendita sois vós entre as mulheres, e bendito é o fruto do vosso ventre, Jesus.
0: Santa Maria, Mãe de Deus, rogai por nós, pecadores, agora e na hora da nossa morte. Amém.
2: Ave Maria, cheia de graça, o Senhor é convosco. Bendita sois vós entre as mulheres, e bendito é o fruto do vosso ventre, Jesus.
0: Santa Maria, Mãe de Deus, rogai por nós, pecadores, agora e na hora da nossa morte. Amém.
2: Ave Maria, cheia de graça, o Senhor é convosco. Bendita sois vós entre as mulheres, e bendito é o fruto do vosso ventre, Jesus.
0: Santa Maria, Mãe de Deus, rogai por nós, pecadores, agora e na hora da nossa morte. Amém.
2: Glória ao Pai, ao Filho e ao Espírito Santo.
0: Como era no princípio, agora e sempre. Amém.
2: Ó meu bom Jesus, perdoai-nos, livrai-nos do fogo do inferno. Elevai as almas todas para o céu. E socorrei principalmente as que mais precisarem. Nossa Senhora de Fátima e São Francisco,
0: rogai por nós. E no terceiro mistério glorioso, contemplamos
2: Pentecostes. a vinda do Espírito Santo sobre Maria e os apóstolos.
0: Pai nosso que estais no céu, santificado seja vosso nome. Venha a nós o vosso reino. Seja feita a vossa vontade, assim na terra como no céu.
2: O pão nosso de cada dia nos dai hoje, perdoai as nossas ofensas, assim como nós perdoamos a quem nos tem ofendido. E não nos deixeis cair em tentação, mas livrai-nos do mal. Amém.
0: Ave Maria, cheia de graça, o Senhor é convosco. Bendita sois vós entre as mulheres, e bendito o fruto do vosso ventre, Jesus.
2: Santa Maria, Mãe de Deus, rogai por nós, pecadores, agora e na hora de nossa morte. Amém.
0: Ave Maria, cheia de graça, o Senhor é convosco. Bendita sois vós entre as mulheres, e bendito o fruto do vosso ventre, Jesus.
2: Santa Maria, Mãe de Deus, rogai por nós, pecadores, agora e na hora de nossa morte. Amém.
0: Ave Maria, cheia de graça, o Senhor é convosco. Bendita sois vós entre as mulheres, e bendito o fruto do vosso ventre, Jesus.
2: Santa Maria, Mãe de Deus, rogai por nós, pecadores, agora e na hora de nossa morte. Amém.
0: Ave Maria, cheia de graça, o Senhor é convosco. Bendita sois vós entre as mulheres, e bendito o fruto do vosso ventre, Jesus.
2: Santa Maria, Mãe de Deus, rogai por nós, pecadores, agora e na hora de nossa morte. Amém.
0: Ave Maria, cheia de graça, o Senhor é convosco. Bendita sois vós entre as mulheres, e bendito o fruto do vosso ventre, Jesus.
2: Santa Maria, Mãe de Deus, rogai por nós, pecadores, agora e na hora de nossa morte. Amém.
0: Ave Maria, cheia de graça, o Senhor é convosco. Bendita sois vós entre as mulheres, e bendito o fruto do vosso ventre, Jesus.
2: Santa Maria, Mãe de Deus, rogai por nós, pecadores, agora e na hora de nossa morte. Amém.
0: Ave Maria, cheia de graça, o Senhor é convosco. Bendita sois vós entre as mulheres, e bendito o fruto do vosso ventre, Jesus.
2: Santa Maria, Mãe de Deus, rogai por nós, pecadores, agora e na hora de nossa morte. Amém.
0: Ave Maria, cheia de graça, o Senhor é convosco. Bendita sois vós entre as mulheres, e bendito o fruto do vosso ventre, Jesus.
2: Santa Maria, Mãe de Deus, rogai por nós, pecadores, agora e na hora de nossa morte. Amém.
0: Ave Maria, cheia de graça, o Senhor é convosco. Bendita sois vós entre as mulheres, e bendito o fruto do vosso ventre, Jesus.
2: Santa Maria, Mãe de Deus, rogai por nós, pecadores, agora e na hora de nossa morte. Amém.
0: Ave Maria, cheia de graça, o Senhor é convosco. Bendita sois vós entre as mulheres, e bendito o fruto do vosso ventre, Jesus.
2: Santa Maria, Mãe de Deus, rogai por nós, pecadores, agora e na hora de nossa morte. Amém.
0: Glória ao Pai, o Filho e ao Espírito Santo.
2: Como era no princípio, agora e sempre. Amém.
0: Ó meu bom Jesus,
2: perdoai-nos, livrai-nos do fogo do inferno. Elevai as almas todas para o céu, e socorrei principalmente as que mais precisarem.
0: Nossa Senhora de Fátima e São Francisco,
2: rogai por nós.
0: No quarto mistério glorioso, contemplamos
2: Maria assunta aos céus. Pai nosso que estais no céu, santificado seja o vosso nome. Venha a nós o vosso reino, seja feita a vossa vontade, assim na terra como no céu.
0: O pão nosso de cada dia nos dai hoje, perdoai as nossas ofensas, assim como nós perdoamos a quem nos tem ofendido. E não nos deixeis cair em tentação, mas livrai-nos do mal. Amém.
2: Ave Maria, cheia de graça, o Senhor é convosco. Bendita sois vós entre as mulheres, e bendito é o fruto do vosso ventre, Jesus.
0: Santa Maria, Mãe de Deus, rogai por nós, pecadores, agora e na hora da nossa morte. Amém.
2: Ave Maria, cheia de graça, o Senhor é convosco. Bendita sois vós entre as mulheres, e bendito é o fruto do vosso ventre, Jesus.
0: Santa Maria, Mãe de Deus, rogai por nós, pecadores, agora e na hora da nossa morte. Amém.
2: Ave Maria, cheia de graça, o Senhor é convosco. Bendita sois vós entre as mulheres, e bendito é o fruto do vosso ventre, Jesus.
0: Santa Maria, Mãe de Deus, rogai por nós, pecadores, agora e na hora da nossa morte. Amém.
2: Ave Maria, cheia de graça, o Senhor é convosco. Bendita sois vós entre as mulheres, e bendito é o fruto do vosso ventre, Jesus.
0: Santa Maria, Mãe de Deus, rogai por nós, pecadores, agora e na hora da nossa morte. Amém.
3: Ave Maria, cheia de graça, o Senhor é convosco. Bendita sois vós entre as mulheres e bendito é o fruto do vosso ventre, Jesus.
0: Santa Maria, Mãe de Deus, rogai por nós, pecadores, agora e na hora da nossa morte. Amém.
3: Ave Maria, cheia de graça, o Senhor é convosco. Bendita sois vós entre as mulheres e bendito é o fruto do vosso ventre, Jesus.
0: Santa Maria, Mãe de Deus, rogai por nós, pecadores, agora e na hora de nossa morte. Amém.
3: Ave Maria, cheia de graça, o Senhor é convosco. Bendita sois vós entre as mulheres e bendito é o fruto do vosso ventre, Jesus.
0: Santa Maria, Mãe de Deus, rogai por nós, pecadores, agora e na hora da nossa morte. Amém.
3: Ave Maria, cheia de graça, o Senhor é convosco. Bendita sois vós entre as mulheres e bendito é o fruto do vosso ventre, Jesus.
0: Santa Maria, Mãe de Deus, rogai por nós, pecadores, agora e na hora da nossa morte. Amém.
3: Ave Maria, cheia de graça, o Senhor é convosco. Bendita sois vós entre as mulheres e bendito é o fruto do vosso ventre, Jesus.
0: Santa Maria, Mãe de Deus, rogai por nós, pecadores, agora e na hora da nossa morte. Amém.
3: Ave Maria, cheia de graça, o Senhor é convosco. Bendita sois vós entre as mulheres e bendito é o fruto do vosso ventre, Jesus.
0: Santa Maria, Mãe de Deus, rogai por nós, pecadores, agora e na hora da nossa morte. Amém.
3: Glória ao Pai, ao Filho e ao Espírito Santo.
0: Como era no princípio, agora e sempre. Amém.
3: Ó meu bom Jesus, perdoai-nos, livrai-nos do fogo do inferno, e levai as almas todas para o céu, e socorrei principalmente as que mais precisarem. Nossa Senhora de Fátima e São Francisco,
0: rogai por nós. E no quinto mistério glorioso, contemplamos
3: Maria, coroada rainha dos anjos e dos santos.
0: Pai nosso que estais no céu, santificado seja vosso nome. Venha a nós o vosso reino. Seja feita a vossa vontade, assim na terra como no céu.
2: O pão nosso de cada dia nos dai hoje. Perdoai as nossas ofensas, assim como nós perdoamos a quem nos tem ofendido. E não nos deixeis cair em tentação, mas livrai-nos do mal. Amém.
0: Ave Maria, cheia de graça, o Senhor é convosco. Bendita sois vós entre as mulheres e bendito o fruto do vosso ventre, Jesus.
3: Santa Maria, Mãe de Deus, rogai por nós, pecadores, agora e na hora de nossa morte. Amém.
0: Ave Maria, cheia de graça, o Senhor é convosco. Bendita sois vós entre as mulheres e bendito o fruto do vosso ventre, Jesus.
3: Santa Maria, Mãe de Deus, rogai por nós, pecadores, agora e na hora de nossa morte. Amém.
0: Ave Maria, cheia de graça, o Senhor é convosco. Bendita sois vós entre as mulheres e bendito o fruto do vosso ventre, Jesus.
3: Santa Maria, Mãe de Deus, rogai por nós, pecadores, agora e na hora de nossa morte. Amém.
0: Ave Maria, cheia de graça, o Senhor é convosco. Bendita sois vós entre as mulheres e bendito o fruto do vosso ventre, Jesus.
3: Santa Maria, Mãe de Deus, rogai por nós, pecadores, agora e na hora de nossa morte. Amém.
0: Ave Maria, cheia de graça, o Senhor é convosco. Bendita sois vós entre as mulheres e bendito o fruto do vosso ventre, Jesus.
3: Santa Maria, Mãe de Deus, rogai por nós, pecadores, agora e na hora de nossa morte. Amém.
0: Ave Maria, cheia de graça, o Senhor é convosco. Bendita sois vós entre as mulheres e bendito o fruto do vosso ventre, Jesus.
3: Santa Maria, Mãe de Deus, rogai por nós, pecadores, agora e na hora de nossa morte. Amém.
0: Ave Maria, cheia de graça, o Senhor é convosco. Bendita sois vós entre as mulheres e bendito o fruto do vosso ventre, Jesus.
3: Santa Maria, Mãe de Deus, rogai por nós, pecadores, agora e na hora de nossa morte. Amém.
0: Ave Maria, cheia de graça, o Senhor é convosco. Bendita sois vós entre as mulheres e bendito o fruto do vosso ventre, Jesus.
3: Santa Maria, Mãe de Deus, rogai por nós, pecadores, agora e na hora de nossa morte. Amém.
0: Ave Maria, cheia de graça, o Senhor é convosco. Bendita sois vós entre as mulheres e bendito o fruto do vosso ventre, Jesus.
3: Santa Maria, Mãe de Deus, rogai por nós, pecadores, agora e na hora de nossa morte. Amém.
0: Ave Maria, cheia de graça, o Senhor é convosco. Bendita sois vós entre as mulheres e bendito o fruto do vosso ventre, Jesus.
3: Santa Maria, Mãe de Deus, rogai por nós, pecadores, agora e na hora de nossa morte. Amém.
0: Glória ao Pai, o Filho e ao Espírito Santo.
2: Como era no princípio, agora e sempre. Amém.
0: Ó meu bom Jesus,
2: perdoai-nos, livrai-nos do fogo do inferno, elevai as almas todas para o céu, e socorrei principalmente as que mais precisarem.
0: Nossa Senhora de Fátima e São Francisco,
2: rogai por nós.
0: Infinitas graças vos damos, soberana rainha, pelos benefícios que todos os dias recebemos de vossas mãos liberais. Dignai-vos agora e para sempre tomar-nos debaixo de vosso poderoso amparo, e para mais nos obrigar-nos, vos saudamos com uma salve rainha.
2: Salve rainha, mãe de misericórdia, vida, doçura, esperança nossa, salve. A vós bradamos, degredados filhos de Eva, a vós suspirando, gemendo e chorando nesse vale de lágrimas. Eia, pois, advogada nossa, estes vossos olhos misericordiosos a nós volveis. E depois deste desterro, mostrai-nos Jesus, bendito o fruto do vosso ventre. Ó clemente, ó piedosa, ó doce sempre Virgem Maria,
0: rogai por nós, Santa Mãe de Deus,
2: para que sejamos dignos das promessas de Cristo.
0: Juntos rezamos o Santo Terço. Que possamos ficar com as bênçãos de Deus e proteção de Nossa Senhora. Em nome do Pai, do Filho e do Espírito Santo. Amém. Paz e bem.
2: Santa alegria.
0: Louvado seja o nosso Senhor Jesus Cristo.
2: Para sempre seja louvado.
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5: Bom dia, muito bom dia a você, ouvinte que está sintonizado na 90.5, a tua Rádio Fátima de Vacaria. Eu sou o Luiz Barreto e junto com vocês começo mais um Tá Na Hora. Hoje é quarta-feira, dia 27 de maio e nós estamos todos juntos aqui com o apoio de Dr. Flex, um produto 100% natural que atua diretamente nas suas dores crônicas. 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Um bom dia a você, ouvinte que levantou cedo, já está sintonizado junto com a gente no nosso programa recheado de coisa boa. Hoje tem muita música, tem santo do dia, curiosidades, previsão do tempo, tem os destaques do jornalismo, produção rural e ainda a história da música. Tudo isso você confere no nosso programa desta quarta-feira, dia 27 de maio de 2026. Nós vamos começando hoje trazendo os Araganos.

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1: O santo deste dia 27 de maio, Santo Agostinho de Cantuária, bispo. Agostinho, monge beneditino, era conhecido como o grande apóstolo da Inglaterra no fim do século VI. De sua vida, antes de ter entrado para o mosteiro de Roma, pouco se sabe. Mas como monge e bispo, sabemos que foi um grande missionário na Inglaterra. São Gregório Magno mandou para a Inglaterra de uma só vez 40 monges.

0: instruções. Ele nasceu em Roma, na Itália, e morreu em 605, 27 de maio, Santo Agostinho de Cantuária, bispo.
1: Doze graus.

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3: 5:14.
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2: 12 graus. 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
1: Estamos de volta com o segundo bloco do nosso Tá Na Hora dessa quarta-feira, dia 27 de maio, por aqui com o apoio de Dr. Flex, um produto 100% natural que atua diretamente nas suas dores crônicas. 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Quero mandar um abraço todo especial pro pessoal que tá na sintonia, o pessoal de Muitos Capões, sei que estão juntos com a gente aqui. Grande abraço pro pessoal lá do interior, especialmente da Fazenda das Laranjeiras. Um abraço todo especial também para os nossos amigos aqui de Vacaria, minha amiga Vera, a dona Zeni, o Simval, a nossa amiga Yara, também todos na sintonia do nosso programa. Vamos repassando aqui o convite da festa em honra Nossa Senhora das Graças lá na Igreja São Sebastião, no bairro Petrópolis. A parte social acontece no dia 30, sábado, agora, com a reserva de churrasco a partir das 14h na churrasqueira da igreja. No domingo, dia 31, venda de churrasco a partir das 9h e a retirada a partir das 11h30 também na churrasqueira. Então, grandiosa festa em honra Nossa Senhora das Graças na Igreja São Sebastião, no bairro Petrópolis. Feito o convite, eu chamo minha colega Fábia Schiller, que traz pra gente algumas curiosidades.
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2: Olá, bom dia. Nossa curiosidade de hoje tem a ver com um elefante. A tromba do elefante parece um canudo, mas é preciso deixar claro que ele não bebe água por ela. A tromba é um prolongamento do nariz junto com o lábio superior. E como todo nariz, tem a função de respirar e cheirar. Por isso, apesar de parecer um canudão, a água não vai direto por ali para a garganta. Outra informação é que a tromba guarda água. É, um elefante adulto pode armazenar até 8 litros de água na tromba. Com isso, ele pode jogar a água na boca para matar a sede ou jogar água no corpo para se refrescar. A tromba é formada por mais de 40 mil músculos. Ainda tem outras funções: segurar objetos pesados, como um tronco de árvore, pegar alimentos bem pequenos, como grãos e frutas, atacar os oponentes em situação de ameaça e acariciar outros elefantes. Essa é a nossa curiosidade de hoje para você, aqui na tua Rádio Fátima. Eu volto amanhã com muito mais.
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4: Para quarta-feira, a tendência é de que a umidade diminua bastante, entre o ar um pouco mais frio e maior parte do dia já terá a presença do sol e apenas variação de nuvens. Na quarta-feira à tarde, a temperatura dá uma diminuída com relação à terça. As máximas previstas vão ficar entre 15 e 17 graus. E aí na quinta-feira, um pouco mais de frio de novo, tanto pela manhã quanto pela tarde. Pela manhã, inclusive, alguns prognósticos indicam que pode até ter alguma geada bem isolada. As mínimas podem oscilar entre 4 e 7 graus. Depois, durante a tarde, máximas entre 16 e 17 graus em média. Para sexta-feira, o tempo vai seguir firme e a temperatura deve subir um pouquinho. Com a previsão do tempo, Kátia Valente.
3: 12 graus.

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3: 5:29.
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3: 12 graus.
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7: Estamos de volta com o nosso terceiro bloco no Tá na Hora da Manhã desta quarta-feira, 27 de maio, por aqui na 90.5, a tua Rádio Fátima de Vacaria. Um ótimo dia a você, ouvinte, que acordou cedo e já está sintonizado junto com a gente. Nesse terceiro espaço, gostaria de chamar então meu colega Ladimir Fabris, que traz pra gente os destaques do jornalismo. Bom dia, Ladimir.
8: Então, muito bom dia a você, Luiz. Bom dia também para os nossos ouvintes. Já estamos com a equipe reunida na Central Fátima de Conteúdos. Às 6:00 você confere estes e outros assuntos. Então, anote aí. Hospital Nossa Senhora da Oliveira e Hemocentro realizam campanha de doação de sangue em Vacaria nesta quarta-feira. Corsan realiza melhorias no sistema de captação, passando para 230 litros por segundo para reforçar o abastecimento de água em Vacaria. Emater de Monte Alegre dos Campos está cadastrando produtores interessados em trabalhar com atividade leiteira em parceria com a empresa Santa Clara. Mais duas pessoas foram atacadas em via pública por cães. Um homem e uma mulher, em bairros diferentes, tiveram ferimentos e necessitaram de atendimento no hospital. Um excelente dia com muita saúde a você e também para os nossos milhares de ouvintes. Luiz.
7: Muito obrigado, Ladimir Fabris, trazendo pra gente os destaques do jornalismo nesta manhã de quarta-feira. Como é de costume, agora no nosso terceiro espaço, vamos trazendo uma sertaneja aí. Quem vem chegando é Chitãozinho e Chororó, 60 dias apaixonado.

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2: As exportações brasileiras de carne bovina seguem em alta em 2026, impulsionadas principalmente pelo aumento dos preços internacionais e pela demanda de mercados asiáticos. Dados divulgados pela Associação Brasileira de Frigoríficos mostram que o setor registrou em abril faturamento recorde para o ano, com receitas de até 1,743 bilhão de dólares. No acumulado do primeiro quadrimestre, o Brasil exportou mais de 1,1 milhão de toneladas de carne e derivados bovinos, com crescimento tanto em volume quanto em receita, na comparação com o mesmo período do ano passado. De acordo com o levantamento, a carne bovina in natura representa cerca de 91% das exportações do setor. O avanço nas receitas ocorre em ritmo superior ao crescimento físico dos embarques, reflexo da valorização da arroba do boi gordo e também do cenário cambial. A China segue como principal destino da carne bovina brasileira. Entre janeiro e abril, os chineses responderam por mais de 44% da receita total das exportações do setor. O país ampliou as compras em volume e faturamento, consolidando ainda mais a liderança entre os importadores. O levantamento também aponta a preocupação do setor em relação ao limite de exportações brasileiras dentro da quota estabelecida pelo governo chinês. A estimativa é de que cerca de 70% do volume permitido já tenha sido comercializado até abril. Os Estados Unidos aparecem como o segundo principal mercado para a carne brasileira, seguido dos países como Chile, Rússia, Egito e Emirados Árabes. Outro país de destaque foi o crescimento das exportações para Países Baixos e Indonésia. Segundo os dados, 112 países ampliaram as compras da proteína bovina brasileira nesse início de ano, reforçando a presença do produto nacional no mercado internacional. Ana Lúcia Jacomini para a tua rádio.

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1: 5:45.
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1: 12 graus.
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8: A história de hoje é sobre Fagner. Raimundo Fagner Cândido Lopes é nascido em 13 de outubro de 1949, no interior do estado do Ceará. É cantor, compositor, instrumentista, ator e produtor brasileiro. Aos 6 anos de idade, ganhou um concurso infantil na rádio local, cantando uma canção em homenagem às mães. A primeira gravação foi um compacto simples, em 1971, em parceria com outro cantor cearense, Wilson Cirino. Começou o sucesso a partir do terceiro disco, que teve muita aceitação do público, vendendo 40 mil exemplares na primeira semana. Em 87, lançou o disco Romance no Deserto. Este superou a marca de 1 milhão de cópias e foi lançado também nos Estados Unidos, com destaque para a canção Deslizes. Muitas de suas canções foram temas de novelas. O artista já passou de 40 trabalhos gravados e muitos prêmios recebidos ao longo da carreira. Borbulhas de Amor, Deslizes, Retrovisor e Cabecinha no Ombro, alguns de seus sucessos. E vamos ouvir Fagner.

Estamos chegando com o nosso quarto e último bloco, não tá na hora dessa quarta-feira, dia 27 de maio de 2026. Mandando um abraço todo especial pro meu amigo Benito Gobetti, que tá na sintonia, que inclusive trouxe para nós aí a história da música também no nosso programa de hoje. Nós seguimos dizendo que ainda vem muita música boa pela sequência e também que estamos aqui com o apoio de Dr. Flex, um produto 100% natural que atua diretamente nas suas dores crônicas. 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Gente, muito obrigado a você que ficou na sintonia comigo desde as 5 horas de manhã. Um grande abraço e muito obrigado também a você que já foi ligando o seu rádio ao decorrer da nossa programação, mas esteve também sintonizado na 90.5. O nosso tá na hora, volta amanhã na quinta-feira, dia 28 de maio, a partir das 5 horas da manhã, e eu estarei aqui também fazendo a companhia para vocês. Mas claro que eu encontro vocês um pouco antes, ainda nessa quarta-feira, a partir das 2 horas da tarde, no nosso Em Alta. Vamos terminando hoje então com esse instrumentalzinho aqui lá de 1973, Os Vacarianos, relembrando o Pialo da Saudade. Um grande abraço a você, ouvinte, e um ótimo dia. Então nos encontramos às 2 horas da tarde. Até mais!

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11: Bom dia! Alegria, alegria, alegria. Viva intensamente este novo dia. 27 de maio, senhoras e senhores ouvintes. Estamos ainda na fase da lua crescente. A estação é outono e é quarta-feira. 6:01. Quarta-feira que estamos iniciando ainda com a presença da noite nos campos de cima da serra. A temperatura 12 graus para a época do ano, tá ótima, excelente, 12 graus. Tempo encoberto aí e vamos em frente. É mais um dia que está nos chamando. E então, se ele já está nos chamando, vamos se apresentando. Para começar, então, eu me apresento dizendo para você, que estamos, então, neste novo dia, lhe desejando de coração, sim, de coração, o melhor dia da sua vida.
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11: Um recado especial para você e para mim também. Por gentileza, me dê um minuto de sua atenção. Inclusive você que está embaixo das cobertas, com o radinho colado no ouvido, dê um pouquinho de volume. Senhoras e senhores ouvintes, aconteça o que acontecer, encontre as pedras que encontrar pelo caminho hoje. Não sinta temor, E nem se desespere, pois é Deus quem vai tirar as pedras do teu caminho. Saiba que Ele está contigo em todos os momentos. Por isso, mal nenhum vai te derrubar, porque desde o acordar até ao deitar, Deus caminha ao teu lado. E se você tropeçar ou se machucar, Ele é o primeiro que vai te socorrer. Inclusive, é Ele quem vai tirar qualquer dor que hoje tu sofrer. Não tema mal, nem os problemas ou a tristeza, pois no teu coração está Deus para, nos momentos de maior angústia e solidão, te ajudar. Então, nunca se afaste dele. Tenha cada vez mais fé, pois apenas Ele sabe te compreender. Conhece teus sonhos. Por isso, neste amanhecer, coloque as tuas vidas nas mãos de Deus. Por quê? Suas mãos são benditas. Suas mãos são benditas. E novas graças, ainda hoje, Ele vai te conceder. Por quê? Porque Deus sempre vai ajudar e cuidar quem com Ele for leal, verdadeiro e puro de coração. Então, mesmo nos mais árduos desafios, nos caminhos mais tortuosos que tens que hoje enfrentar, sinta a mão divina guiando a tua mão, te indicando o caminho que tens que seguir. Por quê? Porque é somente no caminho de Deus e não dos homens que a tua felicidade você vai encontrar. É somente no caminho de Deus e não dos homens que a tua felicidade você vai encontrar.
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11: Alô, ouvintes! 6:05, ainda é noite nos campos de cima da serra, 12 graus na nossa lendária e perfumada vacaria. Bom dia, bom dia! Muito obrigado pela sua companhia, um excelente dia! E aqui é a tua, sim, a tua Rádio Fátima de Vacaria.
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11: Vamos de imediato então trazer os assuntos que serão ampliados pela nossa equipe, que já está desde a madrugada, na movimentada e atualizada Central Fátima de Conteúdos. Então anote aí. E tem gente que anota. Hospital Nossa Senhora da Oliveira e Hemocentro realizam campanha de doação de sangue em Vacaria nesta quarta-feira. Sesc Vacaria participa hoje do Dia do Desafio para incentivar as pessoas a praticarem atividade física em busca de uma melhor qualidade de vida. Corsan realiza melhorias no sistema de captação, passando para 230 litros por segundo para reforçar o abastecimento de água em Vacaria. Câmara de Vereadores aprovou ontem à noite projeto de lei do Poder Executivo que reduz a jornada de trabalho das serventes e merendeiras de 44 para 40 horas semanais. Prefeitura de Vacaria recebe inscrições dos projetos culturais através da Lei Aldir Blanc até sexta-feira. Serão destinados para os projetos R$ 420 mil reais. Vara do Trabalho de Vacaria recebe inscrições para o cargo de estagiário de alunos que estão frequentando o curso de Direito. Previdência Social paga hoje os benefícios e a segunda parcela do 13º salário para os aposentados de final 3. Emater de Monte Alegre dos Campos está cadastrando produtores interessados em trabalhar com a atividade leiteira em parceria com a empresa Santa Clara. Um homem e uma mulher, em bairros diferentes, foram atacados em via pública por cães e necessitaram de atendimento no Hospital Nossa Senhora da Oliveira. Empresa instala novo aparelho de radar, agora com sistema de vídeo monitoramento, na rua Taquari, bairro municipal, no início da perimetral, após o furto do primeiro aparelho que foi instalado no local. Vacaria! Até radar estão furtando agora. Futebol. Grêmio empata com o City Torque em casa, 2-2, e vai ter que disputar o play-off da Sul-Americana. Alô, gremista, pode ficar tranquilo, vamos passar para a próxima fase, mesmo no play-off.
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11: Opa, vamos lá, que tá aí o dia. Começando a te chamar, então se apresente para ele, diga: estou aqui, meu Deus, estou aqui, obrigado por me cuidar durante a noite e a madrugada, agora me guie, me indique o caminho que eu tenho que seguir para meus sonhos concretizar e a minha felicidade conquistar. Sim, se apresente para ele, pode falar em voz alta aí, ele está do teu lado aí, ele está te escutando. Tá sim, não tenha esse será? Não sei, não tô vendo, não precisa ver. Deus nunca vai te abandonar, mesmo você não vendo. Podendo conversar com ele, tu pode sentir a presença dele na tua vida todos os dias, 6:09. Vamos em frente e viva a vida. 6:09 com 12 graus, ainda é noite em Vacaria, tempo encoberto aí. 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

0: 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O Ivo já tá acordado. Esse acorda cedo. O homem é lá de São Paulino IP. É, acorda cedo. O gringo é disposto. Mas a Maxi também já tá acordada. Aleluia! 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Fechou. 6:12. 6:12, 12 graus. 6:12, 12 graus. Bom dia. Já estamos sintonizados aqui em Erechim, na tua sintonia. Alô, Rodrigo. Oh, o Rodrigo tá sintonizado lá em Erechim. Diz que é de Vacariano, tá sempre na nossa companhia. Obrigado, Rodrigo. Lá em Erechim, um abraço para você. Saúde, meu irmão. Bom dia, Vladimir. É, um abraço. Agradecer a todos que estiveram na Romaria ontem, lá na Ponte do Segredo, em IP. Foi uma excelente Romaria lá. Um abraço lá, meu amigo Marco. Alô, seu Marcos Letpaim. Abraço, tio Marcos, aí. O Colombo também esteve lá. É o Valmir Colombo e sua jovem e excelentíssima senhora Adriana. Gente bona também tiveram na Romaria lá. Um abraço para o pessoal que esteve na Romaria. Obrigado, seu Marcos. Saúde para o senhor. Vamos em frente. 6:13, 6:13, 12 graus. Vamos conferir, sim. Vamos conferir os fatos que marcam este 27 de maio.
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2: 27 de maio, Dia do Profissional Liberal, Dia Mundial dos Meios de Comunicação, Dia Nacional da Mata Atlântica e Dia dos Serviços de Saúde. Os fatos do dia. Em 1922, nasceu o famoso ator britânico Christopher Lee, conhecido por sua versatilidade e longevidade cinematográfica. Christopher Lee morreu em 2015 aos 93 anos. 1933.
3: Quem tem medo do lobo mau, lobo mau, lobo mau? 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
2: Os estúdios Walt Disney lançam o desenho animado Os Três Porquinhos. Mário Vivan para a tua rádio.
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0: Às 6:14, ainda é noite nos campos de cima da serra. Temperatura de 12 graus. 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
0: 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Opa! Opa!

0: Seu Romeu Pontel, acorda cedo, seu Romeu Pontel. Olha aqui, ó. Alerta aí os motoristas que tem 3 cavalos na BR-285, saída para Lagoa Vermelha, bem pertinho da rotatória do quilômetro 4. Ô, Macaria! É logo cedo no amanhecer. E tamo aí na pata do cavalo também. A cavalhada solta na rua, meu Macaria aí. As nossas autoridades estão atentas a esse problema. Alô, motorista. Obrigado, Romeu. Saúde pra você. Então tá aqui, ó. Como eu sempre digo, você faz parte da equipe da tua Rádio Fire. Aqui, ó, o Romeu avisando, tá escuro ainda. E ali tem pouca iluminação, tá escuro aí. A rotatória ali, tem 3 cavalos na rotatória do quilômetro 4, às margens da rodovia. Então, cuidado, senhores motoristas. Cuidado aí. Já demos aqui o recado, agora é só se cuidar. 6:17, a temperatura 12 graus. Eu vou espaço comercial, já volto com mais informação. Bom dia! Saúde para você, para sua família também, para os seus vizinhos. É, tem que querer bem os vizinhos, tem que se querer bem aí, se entender sempre aí, se ajudar.
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1: Mas que coisa boa, que espetáculo você poder ouvir Está na Hora. Sinal? Sinal que tu tem saúde, tu tem trabalho, tu tem família, tu tem muitas coisas para mais um dia agradecer e em busca de coisas novas. Só depende de você. Faça o bem, então. Ajude, faça o bem. Seja a mesma pessoa frente e atrás, que daí você sempre vai se dar bem. Inclusive depois da morte também. 6h22, 12 graus, ainda é noite aqui nos campos de cima da serra. 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Nosso meteorologista já ligou aí, diz que em dois dias, segunda e terça, choveu em Vacaria, 40 milímetros. Tá bom, tava precisando. Uns trucons também, bem certo, Ivanor. É, Ivanor de Antebona, sempre com as carcelas da La Braga, sempre piende sol dele. Alô, tio Vilmar, me ligou agora aí do bairro Franciose, dois assuntos aí. Primeiro, a reposição do paralelepípedo aí na Franciose, alguns vazamentos de água aí. Tá uma vergonha, tá virando uma rua aí meio complicada aí dos buracos aí, porque a reposição feita do calçamento tá muito ruim. E é o povo que tá falando, não sou eu. Eu só digo o que o povo fala, e se o povo fala é a voz de Deus que tá falando. Então tá ruim a reposição, tá ruim. Tá muito buraco, já estão troteando, galopeando e gineteando na Franciose de tanto buraco. E outro detalhe aqui, ó, conta de água era, ele pagava 235 por mês. E este mês recebeu R$580. A conta de água é outro problema sério aqui em Vacaria. E os senhores vereadores ontem à noite aprovaram. Estão pedindo o pessoal da Corsan para vir de novo aqui. Vamos segunda-feira se reunir aí. Mas, gente, vamos parar de conversar, de prometer, de coisar. O povo quer solução. Vamos resolver essa situação. Falta de água, conta aí, ó, chegando atrasada, valores absurdos aí. Tem que resolver. Ô, Vilmar, procure o Procon. Vá ali no Bamirinos, antigo Bamirinos, finado Bamirinos ali. O finado HSPC, ali tem o Procon, tem uma equipe maravilhosa. Vá ali e leva essa conta ali, que é um absurdo. O valor da conta da Corsan, da água que tá chegando. E o pessoal da Corsan aí, vamos lá, vamos resolver. O povo quer solução, chega de explicação.
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1: 6h25, vamos em frente, 6h25, 12 graus. Ah, agora vamos pro trânsito. E atenção, você proprietário de veículo, de caminhão aí. Alô, Gilberto Stack, acorda aí, Gilberto. Olha aqui, ó. Ah, como é que tá a bateria do teu caminhão, teu veículo agora aí? É, ainda nem chegou o inverno. Então é o seguinte, ó. 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A Polícia Rodoviária Federal não registrou acidentes com lesões nas últimas 24 horas nas BR-116 e 285, que passam por Vacaria e região dos Campos de Cima da Serra. A Guarda Municipal, nesta terça-feira, atendeu a 2 acidentes de trânsito apenas com danos materiais, notificou 3 condutores, 2 na Zona Azul, e também mais um caso de surto psicótico em que a Guarda Municipal prestou apoio ao SAMU. Fato este que aconteceu ontem aqui em Vacaria. 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Aqui, ó. Boa notícia aqui, ó. 208 mil aposentados no Brasil que ganharam na justiça alguma ação da Previdência Social até abril deste ano, cuja ação não ultrapasse 60 salários mínimos, pois agora o Poder Judiciário vai começar a pagar estes aposentados. É quem já teve ação ganha até 60 salários da Previdência Social até abril deste ano. Só quero, com essa notícia, o seguinte. Atenção, caso você aqui está me ouvindo, é um desses que ganhou na justiça, estava esperando esse pagamento da Previdência via judicial, você entre em contato com o teu advogado. Se alguém te ligar, se alguém te falar, ó, você tem direito a receber, agora já saiu. Mentira, você vai lá no escritório porque tem muito falsário aí, tem golpistas aí, tem muita gente aí querendo tirar proveito aí desta situação. Então estou orientando, caso você tenha algo já a receber, que já está definido pela justiça até 60 salários da Previdência, procure seu advogado. Não atende, não passa a informação e nem dê explicação para quem ligar aí. Tem que ser lá no escritório do seu advogado. 6h29, 12h. Como é que tá, Silvio?
2: Bem bom.
1: Mas que bem bom, mas é bom esse guri. Esse guri é bom de coração e de saldo bancário também. Ô, Silvio, é. Eu dei bom Jesus para fazer sucesso na Vacaria. 6h30, 12 graus, bom dia. Já voltamos com mais informação.

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5: Então, dá uma olhadinha aí, confere que eu vou te ajudar. Olha a hora, não se atrase. É 6h34, 12 graus ainda é noite. Lentamente a noite saindo. Agora indo pro lado do inverno, as noites vão espichando e os dias vão encurtando. 12 graus em Vacaria, a Pedreira Vacaria sempre a melhor entrega. 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Dado o recado aqui. Alô, Tibola, lá na Vila Gaúcha, Lagoa Vermelha, me ligou agora. Também me ligou agora o Dirceu, lá do bairro Goulart, lá em Esmeralda. Alô, Dirceu. Alô, pessoal de Esmeralda. Bandeja, Bandeja tomou Doril, sumiu. Tem o Bruxita lá. Alô, prefeito Ailton, gente boa. Tá forte o nosso prefeito lá, Ailton, lá. Um abraço pro senhor. Quem me ligou ontem de tarde, foi o seu Isidro, lá do Campestre. Obrigado pela ligação, tio Isidro. Como esteto, bom giorno. Metete fermo, sou te querte, certo, Isidro? É, pimpianeta de movante, grazie. Uns trucons, teme bem. Bom dia, Betão. Uns trucons, como tá ali de fora aí? Ó, o pessoal passando e buzinando aí já cedo, hein?
6: É. Bom, bom dia, bom dia, bom dia. Bom Tudo dia. Bem? Tá tranquilo, tá? Calmo, tá?
5: O senhor chegou ofegante, subiu a escada e o senhor não tá bem fisicamente.
6: tô bem fisicamente. É que eu vim correndo lá do centro até aqui, né?
5: Ah, então tá, eu sei que...
6: Agora vou...
5: É, então dá uma descansada aí.
6: Descansada agora, mas...
5: Tome fôlego.
6: Vim a pé, hoje tá tranquilo, hoje não tá tão frio, tá tranquilo hoje. Claro, tem que ser com agasalho, mas não tá aqueles frios lá, tá tranquilo hoje.
5: Que bom, chegou Betão, 6h37.
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5: 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Alô, minha amiga Kátia. E o tempo como vai se comportar nesta quarta? Diga aí, amiga.
7: Olá, amigos e caros ouvintes. Nesta quarta-feira, a umidade já consegue diminuir um pouco mais aqui pela região da Serra e Campos de Cima da Serra. Então, ao longo do dia, nós vamos ter a presença do sol, mas com variação de nebulosidade e ainda com bastante umidade presente na atmosfera. E justamente por causa dessa umidade, a gente não tem muita amplitude térmica, ou seja, nem as temperaturas da manhã são muito baixas, nem as da tarde sobem muito. Isso porque tem essa grande quantidade de umidade que acaba fazendo que os extremos não aconteçam. Então, ao longo do dia de hoje, vamos ver né, as temperaturas subindo gradualmente e elas devem oscilar entre 15 e 17 graus em média aqui na região, uma temperatura condizente com essa época do ano. Também não temos ventos fortes que vão fazer com que a sensação térmica seja muito diferente disso. Amanhã, quinta-feira, mais uma vez nós vamos ter a presença do sol, aí sim apenas com a variação de nebulosidade, mas o tempo já fica bem mais firme na quinta-feira. Amanhã de quinta-feira já deve ser um pouco mais fria também. Tem temperaturas que podem oscilar entre 7 e 9 graus, 7 nos pontos mais elevados. E aí durante a tarde a temperatura oscila entre 17 e 18, até em algumas áreas aqui podendo chegar, se aproximar dos 19 graus. Nas áreas mais elevadas mesmo aqui da região, nós temos então máximas na casa dos 17 graus. E aí na sexta-feira aí os prognósticos indicam que as coisas mudam de novo. nós podemos voltar a ter alguma instabilidade na sexta-feira com pancadas de chuva por aqui. Com a previsão do tempo, Kátia Valente.
5: 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Bom, hoje, 27 de maio, vamos para os aniversariantes. E hoje quem vai fazer os aniversariantes sou eu. Então vamos lá. Alô, aniversariantes aí do dia de hoje, sócios do Clube da Amizade. Sócios do Clube da Amizade, nossa homenagem, nossos parabéns. Alô, Aline Cardoso Jacobi. Parabéns pelo seu aniversário hoje, lá em Campos Novos. O Henrique Savariz. Alô, Henrique.

0: quê? Saúde, saúde! Lá em Campos Novos, hoje, fazendo a festa lá com seus familiares, seus pais e da avó Romilda, o Henrique Savariz. Também de aniversário em Flores, Vila Flores, Marlene Boareto de Togni. Alô, dona Marlene, parabéns do seu esposo e dos seus filhos lá em Vila Flores e muita saúde. Também de aniversário hoje, em Campestre da Serra, a Micaela Vanin. Homenagem dos seus pais José Cláudio, da Maria Selma e da avó Avaltilha, que hoje vai abrir a mão. Alô, Micaela! Micaela Vanin, Campestre, saúde para você. E em Capinzal, Santa Catarina, Sérgio Moretti. Alô, Sérgio! Parabéns, saúde, muita saúde. As homenagens hoje do seu aniversário, da sua esposa e filhos. Então, a você, aniversariante de hoje do Clube da Amizade, as bênçãos de Nossa Senhora de Fátima e muita saúde para você. 6h43, 12 graus, querendo clarear o dia aqui em Vacaria. Alô, Monte Alegre dos Campos, atenção, Monte Alegre, até o dia 6 de junho. A agência de Correios vai atender na segunda, terça e quinta. Atenção, Monte Alegre, até o dia 6 de junho, a agência de Correios está atendendo somente na segunda, terça e quinta. Agora, 6h44, espaço comercial. Na sequência, a gente volta muito mais aí. E a polícia de Vacaria, Betão. A polícia de Vacaria já está no caminho aí, porque essa polícia eficiente, competente, está aí investigando o furto, Betão, que aconteceu do aparelho do radar na rua Taquari, no bairro municipal. Vacaria, até radar estão furtando agora. Bom dia, 6h44, 12 graus.
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8: Então começou clarear o dia em Vacaria. Olha a hora, 6:51, 12 graus. 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Alô, Florentino. Bom dia, Vladimir. Caminhão tombado na BR-116, bem pertinho da bica. Pede atenção dos motoristas. Atenção, então. Atenção, motorista. Obrigado pela informação, tá, Florentino? Daqui, ó. Caminhão tombado na BR-116, próxima bica. Dado o recado, obrigado, Florentino, que os motoristas estão na 116. Vamos se cuidando aí. Alô, jovem simpático casal Catrine e Adilson. Um abraço pra você, saúde! E um abraço pra tia Maria ali no bairro Borges aí. Alô, tia Maria! Obrigado pela sua sintonia. Deus lhe abençoe, tia Maria. 6h53, vamos pras cotações. 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As cotações... é com o colega Luiz.
9: Com informações da Cooperval, a saca da soja R$ 122,00. O milho disponível a R$ 63,00 e o trigo a R$ 1.300,00 a tonelada, dependendo do prazo de pagamento e o PH, com o dólar cotado a R$ 5,02. Com informações da Emater, o arroz 50 quilos a R$ 58,90. O boi, quilo vivo a R$ 11,92. O cordeiro, quilo vivo, R$ 13,23. O feijão, 60 quilos, R$ 158,13. O litro de leite a R$ 2,35. O suíno, quilo vivo, R$ 6,24. E a vaca, quilo vivo, a R$ 10,59.
8: 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Agora às 6h54, ok, não, só um pouquinho que já vou falar contigo aí. 6h54, 12 graus, clareando o dia, tempo encoberto e vacaria, vamos para as notícias do campo. 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Chega com a informação, Luiz, agora do campo.
9: A transição da reforma tributária brasileira ocorrerá de forma gradual entre 2027 e 2032, período em que haverá substituição progressiva dos impostos atuais pelo novo modelo de tributação sobre o consumo. Este ano é importante para a adaptação de produtores, empresas e contribuintes, especialmente em relação à organização fiscal, adequação de sistemas, revisão de operações e compreensão das novas regras que passarão a vigorar ao longo da transição. O novo sistema adota tributação no destino, a não cumulatividade, o crédito amplo e a legislação nacional unificada para o Imposto sobre Bens e Serviços, IBS, e a Contribuição sobre Bens e Serviços, CBS. Para ajudar o produtor, a Confederação da Agricultura e Pecuária do Brasil divulgou conteúdos e materiais sobre as principais mudanças e os impactos para campo. Entre os materiais, há uma cartilha, um vídeo explicativo e um material com perguntas e respostas. Alguns itens da reforma sugerem que, a partir de 2027, produtores com receita bruta anual superior a R$ 3,6 milhões serão contribuintes do IBS e CBS. A CBS começa a ser cobrada dos produtores obrigatórios a partir de 2027. O IBS entra gradualmente a partir de 2029. Redução de 60% da alíquota padrão para produtos agropecuários in natura, insumos agropecuários e alimentos destinados ao consumo humano. Produtores precisarão adaptar a emissão das notas fiscais em 2026 para destacar os novos tributos, mesmo ainda sem cobrança efetiva, e cooperativas e biocombustíveis terão tratamento diferenciado. Da Central de Conteúdos da tua Rádio Fátima, Luiz Barreto.
8: 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Qualquer coisa ali que eles vão te socorrer, 32, 32, 10, 22. 6h57, Alô, Juliana, bom dia, Vladimir, bairro São Francisco. Pagava uma média de R$200 na conta, esse mês veio R$400. Mas que loucura, tio Vilmar era 240, esse mês veio 580. Alô, Beto, diz que dobrou, já vou botar teu áudio no ar aí. Ah, Vladimir tá falando, não. O que eu falo aqui é o povo que tá falando. Eu só aqui estou retransmitindo para as autoridades se antenarem aí, ficarem conectadas e buscarem solução. Solução! Porque o povo não quer conversa nem discurso, não. O povo quer solução aí. Às 6h57, vamos em frente. Chegando agora com as informações da área da segurança para Valdir Tintas. 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Senhoras e senhores ouvintes, em termos de ocorrência policial, nas últimas 24 horas... não tivemos nenhuma ocorrência de destaque por parte da Brigada Militar e Polícia Civil. Porém, é o seguinte, ó, a Polícia Civil está investigando aqui em Vacaria o furto do aparelho de um radar que aconteceu recentemente, alguns dias atrás aí, na rua Taquari, naquela curva ali, onde vários acidentes aconteceram aí na chegada do bairro municipal, ou na saída do bairro municipal, na perimetral, em direção ao quilômetro 4 aí. E agora a empresa já instalou um novo aparelho lá, que já está multando, é 50 km por hora a velocidade máxima, e colocou junto o sistema de vídeo monitoramento com alta definição. Inclusive, pode até chover ou fazer neblina, que vai pegar bem certinho a imagem se alguém se aproximar daquele local para algum ato de vandalismo. Mas a polícia já tem suspeitos que furtaram o aparelho de radar ali no bairro municipal. 6h59, Valdir Tintas tem as melhores marcas, tem sempre promoções. 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Às 6h59, 12 graus, vamos para a região. Olá, para o Campestre, então.
10: A Secretaria Municipal de Agricultura informa que está aberto o prazo para encomenda de mudas frutíferas 2026. Faça seu pedido até dia 12 de junho, diretamente na Secretaria da Agricultura. As encomendas serão realizadas mediante a apresentação de comprovante de pagamento. A entrega das mudas acontece no dia 17 de junho, na garagem da Prefeitura, a partir das 8h30 da manhã. De Campestre da Serra, Bruna Zanotto Goulart para a tua Rádio Fátima.
8: Tempo encoberto, clareando o dia, 12 graus em Vacaria. Vamos para Esmeralda.
11: Secretaria Municipal de Obras e Serviços Viários informa que vai ser feito mais um bueiro na estrada que liga Esmeralda a Capão Bonito do Sul, próximo à entrada que vai a Santa Teresa. Solicitamos atenção e cuidado dos motoristas que transitarem neste trecho nos próximos dias. De Esmeralda, Simone do Amaral, para a tua Rádio Fátima.
8: 7h12, tempo encoberto em Vacaria. Agora o destaque vem de Monte Alegre.
12: A Agência de Correios informa que até o dia 6 de junho está atendendo apenas nas segundas, terças e quintas. Contamos com a compreensão de todos. De Monte Alegre dos Campos, Letícia de Onda Silva para a tua Rádio Fátima.
8: E fechando a região, alô, Pinhal!
13: A Secretaria de Agricultura e Meio Ambiente informa que está disponível a emissão do CCIR 2026. O documento pode ser emitido pelo site do INCRA ou diretamente no setor responsável da Secretaria de Agricultura e Meio Ambiente. A Secretaria também informa que já iniciou o prazo para a declaração anual de rebanho. A atualização é obrigatória e deve ser feita até o dia 30 de junho. De Pinhal da Serra, Emily Duarte, para a tua Rádio Fátima.
8: 7h01, tempo encoberto, 12 graus. Vamos agradecer a Deus por mais este dia.
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14: O colunista Sidney Ares, dos Estados Unidos, acompanhava um amigo à banca de jornal. O amigo cumprimentou o jornaleiro amavelmente, mas como retorno recebeu um tratamento rude e grosseiro. Pegando o jornal que foi atirado em sua direção, o amigo de Sid sorriu atenciosamente e desejou ao jornaleiro um bom final de semana. Quando os dois amigos desciam pela rua, o colunista perguntou: "Ele sempre te trata com tanta grosseria?" "Sim, infelizmente é sempre assim." "E você é sempre tão atencioso e amável com ele?" "Sim, sou." por que você é tão educado, já que ele é tão rude com você? Porque não quero que ele decida como eu devo agir. Nós somos nossos próprios donos. Não devemos nos curvar diante de qualquer vento que sopra, nem estar à mercê do mau humor, da mesquinharia, da impaciência e da raiva dos outros. Não são os ambientes que nos transformam. Somos nós que transformamos os ambientes. Pensemos neste novo dia, o Senhor te abençoe e te guarde. O Senhor faça brilhar sobre ti sua face e se compadeça de ti. O Senhor volte para ti o seu rosto e te dê a paz. O Senhor te abençoe, Pai, Filho e Espírito Santo. Amém.

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8: Bom dia! Alegria, alegria, alegria. Viva intensamente este novo dia. 27 de maio, senhoras e senhores ouvintes, 7:06, 7:06, é quarta-feira. Quarta-feira que já clareou o dia, tempo encoberto, 12 graus em Vacaria. Agradecendo a sua sintonia. Nós aqui desejamos a você aí, sim, desejamos de coração, então, o melhor dia da sua vida. E preste atenção aqui. Aconteça o que acontecer. Encontre as pedras que você encontrar hoje pelo caminho. Não tenha medo. Não sinta temor. E nem se desespere. Por quê? Porque é Deus quem vai tirar as pedras do teu caminho. Então, saiba de uma coisa. Desde o momento que você acorda até o momento que tu vai deitar, é Deus quem caminha com você. 7777. 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Alô, Gregory, um strucon. 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Alô, Zelove! 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Fica atento aí, guri. Um abraço, Zé. 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E daí, Betão, 7-9, mais um dia. E tá meio abafado. Acho que vem chuva aí ou não, irmão?
9: Eu acho que vem pancada de chuva aí, viu, Admir? Porque é, não tá abafado, frio, sabe? Né? Não tá aquele frio que nos últimos dias, né? Tem bastante umidade. Eu acho que vem pancada. A Cátia Valente falou a respeito que possivelmente venha pancadas de chuva, como aconteceu ontem também, não é? Dava isso. as pancadas e parava. Também isso aí hoje. Deve acontecer no dia de hoje, mas tá tranquilo aí nas ruas da nossa cidade hoje, tá?
8: Então vamos
9: lá. Mandar um grande abraço para o Alisson, lá na Vinícola Campestre também. Grande abraço, Alisson.
8: Pegada é cedo
9: lá.
8: Meninos,
9: pessoal do escritório aí, pessoal que trabalha nos outros setores da Vinícola Campestre aí. Grande abraço, pessoal aí.
8: É, mas no administrativo lá é o Zé Love que tá no comando lá.
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8: Vamos em frente às 7h10, 12 graus. Agora trazendo os destaques dos assuntos que vamos ampliar com o apoio da corretora de seguros Nova Era do tio Valdir Canal. 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
9: Hospital Nossa Senhora da Oliveira e Hemocentro realizam campanha de doação de sangue em Vacaria nesta quarta-feira.
8: Sesc Vacaria participa hoje do dia do desafio para incentivar as pessoas a praticar.

0: Recebe inscrições para o cargo de estagiário de alunos que estão frequentando o curso de direito.
1: Previdência Social paga hoje os benefícios e a segunda parcela do 13º salário para os aposentados de final 3.
0: Emater de Monte Alegre dos Campos está cadastrando produtores interessados em trabalhar com atividade leiteira em parceria com a empresa Santa Clara.
1: Um homem e uma mulher, em bairros diferentes, foram atacados em via pública por cães e necessitaram de atendimento no Hospital Nossa Senhora da Oliveira.
0: Empresa instala novo aparelho de radar, agora com sistema de vídeo monitoramento, na rua Taquari, bairro municipal, após o furto do primeiro aparelho que estava instalado naquele local. E o futebol? O Grêmio, Bitão?
1: O Grêmio empatou com o City Torque em 2-2 e vai ter que disputar os playoffs da Sul-Americana a partir do mês de julho. As informações da Taça Cidade de Vacaria de Futsal e vamos falar também da final do Citadino de Muitos Capões que acontece na próxima sexta-feira.
0: 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Colega Gislaine, bom dia, colega. Tudo bem, amiga?
2: Olá, bom dia. Bom dia, Betão, também. Bom dia a todo mundo que nos acompanha. Tudo bem, tudo certo.
0: E a informação, colega?
2: A informação que chega é sobre os pagamentos dos aposentados. Então, prossegue nessa quarta-feira o calendário de pagamentos dos aposentados da Previdência Social que recebem um salário mínimo. E nessa quarta-feira, dia 27, recebem os aposentados de carnê final 3. Quinta-feira, final 4. Sexta-feira, final 5. Neste pagamento também, os aposentados recebem a segunda parcela do 13º salário. Bolsa Família, o pessoal que recebe Bolsa Família hoje, quarta-feira, recebem os beneficiários de NIS final 8.
0: Às 7h14, alô Ingrid, lá na padaria Delícias da Nega, lá no Vitória. Abraço, Ingrid, saúde, Deus te abençoe, minha amiga. Ah, bom dia, Ladmira Franciele. Agradeço o secretário Chimia e sua equipe maravilhosa. Estão fazendo melhorias aqui na Capela do Caravaggio, com o Chile Grande. Tá ficando muito boa a estrada aqui. Valeu, isso aí. Quando o serviço acontecer, tem que agradecer. Parabéns pela sua atitude, Franciele. Bom dia, Ladmira. O que fazer? Eu pagava a conta R$400 de água e esse mês veio R$900. Meu Jesus. Ô, Lorena. Hein, Betão? Tem que procurar o Procon. Procura o Procon.
1: Tem que procurar o Procon, isso aí.
0: Olha, o que tem de gente aqui, ó, reclamando do valor da conta de água que tá chegando ali. É impressionante aí. O Beto também tava me falando aí que disse que dobrou. Consumo é o mesmo, disse que dobrou. O Vilmar disse que era 240 que pagava lá no Franciose e esse mês veio 580. Pessoal, o Procon ali no finado HSBC, finado Bamirindos ali. Tem uma equipe maravilhosa, vão ali, leve as contas ali, porque é um absurdo. De 400 para 900 é muita diferença.
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0: Às 7h16, previsão do tempo. 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Alô, Kátia, e a previsão. Como fica então o tempo hoje, amiga?
3: Olá, amigos e caros ouvintes. Nesta quarta-feira, a umidade já consegue diminuir um pouco mais aqui pela região da Serra e Campos de Cima da Serra. Então, ao longo do dia, nós

0: Vamos ter a presença do sol, mas com variação de nebulosidade e ainda com bastante umidade presente na atmosfera. E justamente por causa dessa umidade, a gente não tem muita amplitude térmica, ou seja, nem as temperaturas da manhã são muito baixas, nem as da tarde sobem muito. Isso porque tem essa grande quantidade de umidade que acaba fazendo que os extremos não aconteçam. Então, ao longo do dia de hoje, vamos ver, né, as temperaturas subindo gradualmente e elas devem oscilar entre 15 e 17 graus em média aqui na região, uma temperatura condizente com esta época do ano. Também não temos ventos fortes que vão fazer com que a sensação térmica seja muito diferente disso. Amanhã, quinta-feira, mais uma vez, nós vamos ter a presença do sol, aí sim, apenas com a variação de nebulosidade, mas o tempo já fica bem mais firme na quinta-feira. Amanhã de quinta-feira já deve ser um pouco mais fria também. Tem temperaturas que podem oscilar entre 7 e 9 graus, 7 nos pontos mais elevados. E aí, durante a tarde, a temperatura oscila entre 17 e 18, até em algumas áreas aqui, podendo chegar, se aproximar dos 19 graus. Nas áreas mais elevadas, mesmo aqui da região, nós temos, então, máximas na casa dos 17 graus. E aí, na sexta-feira, aí os prognósticos indicam que as coisas mudam de novo. Nós podemos voltar a ter alguma instabilidade na sexta-feira com pancadas de chuva por aqui. Com a previsão do tempo, Kátia Valente.
1: 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Diga aí, Beto!
2: E a conta cada vez sobe mais ou dobra. Tipo, a nossa dobrou de valor. Dobrou.
1: Barbaridade, dobrou de valor. É assim, o povo reclamando, o valor da conta da água e o que tem aumentado é um absurdo. Alô, Adenir, Defensoria Pública atende hoje normal? Sim, é normal hoje, tá, Adenir? Atende de manhã, de tarde lá, ali a Defensoria Pública, próximo ao fórum, é normal, sem problema nenhum. Às 7h19, é informação, Betão?
3: Informação é de que a Câmara de Vereadores, em sessão ordinária realizada ontem, aprovou o projeto de lei do Poder Executivo, que reduz a jornada de trabalho das serventes e merendeiras de 44 para 40 horas semanais. Então, é um projeto do Executivo que foi aprovado por unanimidade pelo Legislativo e que as serventes e merendeiras que trabalhavam 44, agora elas passam a trabalhar 40 horas semanais aqui no município de Vacaria.
1: Às 7h19. Aqui, ó, Betão, tem que estar na
3: Sim.
1: nossa sintonia aqui, ó, mandando um bom dia. Prefeito Lico de Bom Jesus,
3: Prefeito Lico de Bom
1: Frederico
3: Jesus. Grande
1: Arcaribeck.
3: Abraço, grande abraço. Alô,
1: Obrigado.
3: Deco. Alô, Deco. Um grande abraço também, Deco.
1: Um abraço, Peúvo, querido lá. Alô, Prefeito Lico, obrigado pela sintonia aí, pelo WhatsApp que já nos enviou aqui. 7h20, 12 graus, bom dia.
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5: 7h25, obrigado pela sua companhia. Um excelente dia, 12 graus, tempo encoberto, mas é bom. 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
6: Vladimir, o SESC de Vacaria realiza hoje uma programação especial em alusão ao Dia do Desafio. A iniciativa busca incentivar a prática de atividades físicas e hábitos saudáveis. As ações vão ser gratuitas e abertas à participação de toda a comunidade, então reunindo atividades voltadas a diferentes faixas etárias. A programação inicia às 10 horas no SESC de Vacaria, às 14 horas ocorre uma caminhada guiada, também com saída do SESC, uma oficina de tênis com o projeto Lapidando Cidadãos em frente à Catedral Nossa Senhora da Oliveira. Encerrando as atividades do dia do desafio, às 19 horas, às 7 da noite, será promovido o Desafio das Academias, novamente no SESC. A proposta dessa campanha é incentivar que cada pessoa reserve pelo menos 15 minutos do seu dia para a prática de atividades físicas.
5: 7h27, 12 graus, e agora vamos conferir, Betão.
7: Agora vamos conferir os principais destaques esportivos.
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7: Ontem, pela Sul-Americana, em Porto Alegre, o Grêmio empatou com o City Torque em 2-2. Com isso, o City Torque do Uruguai ficou em primeiro no grupo, o Grêmio ficou em segundo. O Grêmio agora vai ter que disputar playoffs contra uma equipe que ficar em terceiro lugar no grupo da Libertadores no mês de julho. Copa do Brasil, sorteio das oitavas de finais aconteceu ontem. O Inter joga a primeira partida em Porto Alegre contra o Corinthians, jogo de volta em São Paulo. O Grêmio vai enfrentar o Mirassol, primeira partida em Mirassol, segunda em Porto Alegre. O Juventude vai enfrentar o Atlético Mineiro, primeira partida em Minas Gerais, segunda em Caxias do Sul. Jogos pela Copa do Brasil acontecerão no mês de agosto. Pelo Brasileirão, no próximo sábado em Porto Alegre, às 17h30, o Grêmio enfrenta a equipe do Corinthians. O Internacional joga domingo às 11 horas em Bragança Paulista contra o Bragantino e após isso o campeonato brasileiro vai parar devido à Copa do Mundo e só volta a ser realizado a partir do dia 22 de julho. Futsal, tivemos ontem à noite aqui em Vacaria mais jogos pela Taça Cidade de Vacaria de Futsal. Tivemos Boca Juniors 3, Leicester 1, Unidos 0, Real Madrid 9, Morgueados 2, Original 1. Hoje, quarta-feira, 19h30, nós teremos Vila Real e Santa Fé, Action MC contra o Arsenal Futsal e União City contra a Máquina. Jogos acontecem no ginásio de esportes do DMD. No próximo sábado nós teremos em Muitos Capões, às 20 horas no ginásio de esportes Muitos Capões, acontece a decisão do 5º Campeonato Feminino Regional de Futsal de Muitos Capões, União Futsal contra Ponte Preta, e às 21 horas de sábado, sexta-feira, então, no ginásio de esportes de Muitos Capões, a Regional do Futsal Feminino, reunindo União Futsal contra Ponte Preta, e às 21 horas de sexta-feira acontece a decisão do Campeonato Citadino de Futsal Taça João Paulo Santos, Atlético e Matonense. Esse evento esportivo na sexta-feira você acompanha aqui na tua Rádio Fátima a partir das 20 horas e pelo YouTube e também Facebook da tua Rádio Fátima, Rádio Forte do Esporte, sexta-feira direto de Muitos Capões.
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8: Bom dia, senhor. Viu? Aqui nós agora também chegamos nos 40 milímetros.
5: Tá.
8: Deu mais um pouco.
5: Boa, 40
8: Acho que agora vai dar uma paradinha.
5: Choveu bem.
8: E no mais, tudo bem.
5: Tudo bem.
8: Eu tenho uma coisa para dizer.
5: Então diga.
8: Essa água da Corsan que eu tava falando.
5: O que que houve?
8: Deus, do segundo que a gente voltou pro serviço, trabalhar, né?
5: Sim.
8: A água tá tão ruim, um gosto ruim. E ela tá bonita olhando, mas o sabor não agrada. Um abraço.
5: Valeu, Ardir. Olha, choveu com a... Diz que tá um gosto ruim aí. 7h31, atenção, teve um acidente ontem, caminhão tombado, próximo à bica, 116 motoristas, cuidado, próximo à bica, 7h31, 12 graus, e teve um acidente essa madrugada, mais um. Meio aí com vários danos, principalmente num ônibus, aqui no trevo da São Algazário com a BR-116, já tem detalhes, 7h31, 12 graus, bom dia.

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14: Olha a hora, 7h37, 12 graus, tempo bom, parcialmente encoberto em Vacaria e região. 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Alô, nosso grande, no tamanho da competência, Betão. Rodrigo Aver Pisolato, chefe da PRF, dizendo que os dois acidentes, tombamento, um caminhão ali na curva da Bica, que ainda está lá, o motorista tem que ter cuidado. E essa madrugada, 1h, aqui no famoso trevo da Samaguazelli, com a BR-116, entre um ônibus e um caminhão, só houve danos materiais. Menos mal, né, Betão? Graças a Deus.
15: Menos mal. Fazia tempo que a gente não registrava acidentes, graças a Deus, aqui no trevo esse, né?
14: É, exatamente.
15: Tudo bem, então os motoristas devem ter cuidado aí, próximo à Bica, na BR-116, com esse caminhão tombado aí. Quem vem no sentido Campestre-Vacaria, quem vai no sentido Vacaria-Campestre. Muito cuidado nesse local.
14: 7h38, Gislaine, contigo, amiguinha.
16: Nessa quarta-feira, lá de Mira, agência transfusional do Hospital Nossa Senhora da Oliveira, Rotary Clube de Vacaria, com o apoio do Hemox, realizam mais uma etapa, né? A segunda etapa da campanha de doação de sangue. A meta dessa campanha é conseguir 90 bolsas de sangue. A campanha de doação de sangue acontece no Complexo de Saúde Campos de Cima da Serra, do Hospital Nossa Senhora da Oliveira. A entrada é pela rua Borges de Medeiros, a partir das 8 horas da manhã de hoje.
14: E o recado para esses que se inscreveram, Betão?
15: O recado que o pessoal que se inscreveu que compareça,
14: exatamente,
15: né?
14: Exatamente.
15: O pessoal que se inscreveu compareça.
14: E se não puder, que avise.
15: Se não puder, que avise aí. Não puder, avise com antecedência. Avise até as 9 horas, ó, não vou poder comparecer. E daí o pessoal da agência transfuncional
14: tem uma, lista,
15: agência
14: de
15: tem uma lista de espera e comunica as pessoas. Exato. Que estão esperando fazer parte dessa doação. Se você não puder ir, avisa, clique lá para o 3231-7000, agência transfuncional, e avisa, olha, não posso ir, estou com gripe, esse negócio todo aí, tá? Para eles poderem providenciar uma outra pessoa.
14: 7h39.
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14: 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Vamos aqui com a Mega. Ontem teve Mega, teve sorteio da Mega. 2, 5, 27, 36, 40 e 60. E a Mega acumulou o prêmio agora, é de amanhã, 6 milhões. Quina, 14, 15, 48, 58 e 73. A Quina acumulou. Loto Fácil, 01, 02. 03, 04, 06, 08, 09, 13, 15, 17, 18, 21, 22, 23 e 24. E a Loto Fácil também acumulou. Foi nas loterias para a farmácia central. Alô, povo de Esmeralda. 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Alô, dona Suziane, alô, nosso caminhoneiro querido Edson, aquela maca com o nosso caminhoneiro Edson, que ficou com problemas graves de coluna, está se recuperando em casa, o acidente que teve ano passado em setembro, lá no norte do país, pois aquela maca que o povo ajudou, o povo chegou, Betão. Amanhã vamos falar com a dona Suziane aqui, ó. A maca pro caminhoneiro Edson ali do bairro Vista Alegre já chegou, Betão.
15: Já chegou.
14: Que alegria.
15: A dona Suziane vai estar presente amanhã aqui na programação, vai fazer uma prestação de contas.
14: Isso aí.
15: Todas as pessoas que colaboraram aqui da comunidade da Grande Vacaria para ajudar a compra dessa maca, dessa cama, dessa máquina.
14: São Paulo que fez doações, Betão.
15: Importante, realmente. Esperamos que o Edson consiga se recuperar realmente desse acidente aí, viu?
14: Sério?
15: Mas obrigado às pessoas. Exatamente. Amanhã a dona Suziane vai estar aqui no, na Rádio Fátima para falar a respeito disso aí, fazendo agradecimento também. Eu admiro rapidamente, olha, o motorista me liga aqui, diz, passa uma mensagem, ó. Aquela lombada ali perto da bica, no sentido campestre, Vacaria, tá muito para cima, longe da curva. Os caras embalam e tombam na curva.
14: É, tá certo.
15: Aqui, tá certo o motorista, tá certo aqui o pessoal que me enviou a mensagem aqui. Obrigado, hein? Obrigadão.
14: 7h42. 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
14: Então, muito obrigado a você que está mais um dia ligado, conectado com 90.5, a tua Rádio Fátima de Vacaria. 7h47, tempo encoberto, mas é bom, 12 graus. 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Passa rápido, rápido, colega Betão. Então vamos lá. Vamos agora com as informações.
26: Vamos agora com as informações do trânsito e também da área da segurança, Vladimir.
14: 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A Polícia Rodoviária Federal, nas últimas horas, registrou 2 acidentes apenas com danos materiais. O primeiro, BR-116, curva aí próximo da bica, próximo da bica. O caminhão ainda está no local, condutores têm que ter cuidado, próximo à bica. O segundo foi a 1 da madrugada de hoje, no famoso trevo da Samuel Guazelli com a BR-116, envolvendo um caminhão e um ônibus. Apenas, como eu disse, também danos materiais neste acidente. As informações agora da Guarda Municipal. Ontem atendeu a 2 acidentes, só com danos materiais, e notificou 3 condutores. Quanto à área da segurança, senhoras e senhores ouvintes, nenhuma ocorrência de destaque por parte da Brigada Militar e Polícia Civil nas últimas horas. Só tem um detalhe aqui, ó. A Polícia Civil já está investigando e já tem os suspeitos do furto do aparelho de radar que estava instalado na rua Taquari, próximo ao bairro municipal, aí na curva, onde aconteceram vários acidentes, até com lesões graves. A empresa já colocou um novo aparelho, agora com o sistema de vídeo monitoramento com alta definição. Então, já tem novo aparelho lá, mas a polícia já está... Sabe quem furtou este aparelho? Até aparelho de radar estão furtando em Vacaria. 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Logo após os comerciais tem mais informação. Fica aí, eu e o Betão já voltamos.

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8: 7:55, 12 graus, tempo encoberto. Vamos de imediato agora trazer o serviço de utilidade pública. 7:55, bom dia.
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10: Funerária Sagrada Família, fone 54-3231-1002, informa. Nota de falecimento de Isaías Carlos Bianchi. Esposa Cilei Sanson Bianchi, filhas Ronise Sanson Bianchi Marques e Daniela Sanson Bianchi, genros Vitor Edson Paim Marques e Joaquim Ferreira, filha do coração Iraci Testa Barreto, netos João Vitor, Matheus e Arthur, netas do coração Georgia e Bruna, bisneto Rafael, irmãos, sobrinhos, cunhadas, cunhados, primos, amigos e demais familiares do inesquecível Isaías Carlos Bianchi, com 89 anos de idade. Parte do seu falecimento ontem ocorrido. Homenagens a Isaías Carlos Bianchi estão sendo prestadas nas capelas da Funerária Sagrada Família, partindo hoje às 3 horas da tarde e seguindo para o Cemitério Municipal Santa Clara, onde será realizado o seu sepultamento. Funerária Sagrada Família, companheira das horas difíceis. Noticiam o falecimento de Isaías Carlos Bianchi. Antecipam agradecimentos.
8: 7h56, participação do ouvinte no 9-9993-4202 no ar.
11: Bom dia, Vladimir.
8: Bom dia. Tudo?
11: Estou aqui no sul da Bahia.
8: Opa.
11: Ilhéus. Tudo certo, graças a Deus.
8: Que bom.
11: Admira a situação da água e aumenta é o ar que vem nos canos, né? Com certeza.
8: Ah, é?
11: O ar que vem nos canos tá cobrando da população todas essas faltas de água. É, tem que notificar novamente a Corsã e retirar eles, municipalizar a água. Municipalizar a água em Vacaria.
8: Tá certo, dada a opinião aí, valeu, Cinquentinha. É, o Silvio tava colocando, né, Silvio? O pessoal, quando falta água, né, Bertão? Toda hora abrindo a torneira. Vamos lá e tal. E o ar, não adianta eles dizerem que não. Porque pra mim não me convence e não vão me enganar. Passou o ar ali, tá marcando no relógio, sim, ali. Tá marcando ali. Então, até, tem até certa procedência, né?
12: Teste.
8: É?
12: Só fazer o teste. Quando faltar, liga a torneira e ir lá olhar.
8: É, e vai lá
12: tá
8: olhar.
12: Tá voltando pra ver a água, né?
8: Exatamente. Então, toda hora que falta água, aí você vai lá, abre e fecha, abre e fecha, abre e fecha. E o ar passa, tá marcando, depois tá aí, ó. Hoje eu já recebi 6, Betão, aqui, o WhatsApp do pessoal reclamando do absurdo que tá vindo o valor da conta da água. Pode ser que tenha aí a ver com...
13: Contribuinte tem razão. É. Eu vou ver se tem água, se não tem água. Na minha turma, eu quero água.
8: Mas quando passa o ar, marca, né?
13: É, mas...
8: 7h58, depois vamos falar esse assunto. 7h58, 12 graus, bom dia. Já voltamos, bom dia.
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18: 8 horas. 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Um jovem de 19 anos também foi baleado e ficou ferido. O crime aconteceu por volta das 10 horas da noite. Testemunhas relataram que os autores dos disparos chegaram em um carro branco, invadiram a casa em que as vítimas estavam, atiraram e fugiram. De acordo com a Guarda Municipal de Imbé, As vítimas fatais tinham 28 e 54 anos. O jovem baleado foi encaminhado para atendimento médico. Ainda não há atualização sobre o estado de saúde dele. O caso será investigado pela Polícia Civil. A Polícia Federal e a Controladoria Geral da União deflagraram nesta quarta-feira uma nova fase da Operação Sem Desconto, que mira um esquema nacional de descontos indevidos em aposentadorias e pensões do INSS. Nesta quarta, forças de segurança cumprem 31 mandados de busca e apreensão, 8 medidas cautelares de monitoramento eletrônico e outras medidas constritivas, como bloqueio de bens, para garantir o pagamento de dívidas. As medidas foram autorizadas pelo Supremo Tribunal Federal e miram alvos no Distrito Federal e nos estados de Pernambuco, São Paulo e Paraíba. Ser feliz sem motivo é a mais autêntica forma de felicidade. 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Israel anunciou nesta quarta-feira que matou o novo chefe do Hamas na faixa de Gaza, Mohamed Odeh. Então chefe de inteligência do quartel-general de inteligência do grupo terrorista Palestina, ele foi alvo de uma ofensiva no dia de ontem, terça. O Hamas ainda não se pronunciou sobre o caso. O primeiro-ministro de Israel, Benjamin Netanyahu, afirmou em um comunicado que Mohamed Odeh atuou como chefe de inteligência do Hamas durante o massacre do dia 7 de outubro. 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
18: Próxima edição, às 9 horas.
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19: Tempo. A história do trabalho no Brasil é a história da conquista do tempo. Tempo é direito. 3 de cada 10 brasileiros com carteira assinada trabalham na escala 6x1. Isso significa ter apenas um dia de descanso. 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
12: Bom dia, 8 horas. 8 minutos, é quarta-feira, é 27 de maio. Bom dia, muito obrigado pela sua sintonia. Você que está ligado, conectado mais um dia, nos acompanhando também nas redes sociais, no 90.5, a tua Rádio Fátima de Vacaria. Quarta-feira que estamos aí com o tempo encoberto, parcialmente encoberto, por enquanto é bom aqui em Vacaria e região. Agradecendo mais uma vez, imensamente, com um coração, eu digo obrigado a você que está em nossa companhia. Por isso, estamos lhe desejando, a equipe Fátima de Rádio, um excelente e abençoado dia. Vamos em frente, conectado segunda hora, apoio ZC, Aproveite o feirão de aberturas da ZC. 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Fale com o Vinícius no WhatsApp 54-999-52-7498. 8 e 11, olha, Betão, Irmão Sol aparecendo já entre nuvens aqui em Vacaria. Seja bem-vindo, Irmão Sol. Vamos em frente, 8 e 11.
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12: 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Já já vamos trazer detalhes sobre o Dia do Desafio, neste 27 de maio, Dia do Desafio.

0: E em Vacaria, Vladimir.
1: 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Aproveite! 8 e 12. Betão, nós falamos aqui sobre o projeto que foi aprovado pela Câmara de Vereadores, que foi ontem à noite, reduzindo a jornada de trabalho das serventes e merendeiras de 44 para 40 horas semanais. Mas é a rede municipal, né? Porque aqui duas me perguntando se na rede estadual também tinha essa redução. Não,
0: somente na rede municipal. Somente na rede municipal essa redução de trabalho de 44 para 40 horas aí das merendeiras, tá? Das merendeiras e serventes.
1: Exatamente. Só a rede municipal.
0: Tá, é um projeto do poder.
1: E aqui de Vacaria, não vale para os demais municípios, né?
0: É um projeto do Poder Executivo que foi aprovado por unanimidade por todos os vereadores aí do Poder Legislativo no dia de ontem. E passa a valer a partir do mês de junho. Passa a valer a partir do mês de junho, Vladimir.
1: Então vamos lá. 8h13, dada a informação com o colega Betão, previsão do tempo.
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3: Olá amigos e caros ouvintes, nesta quarta-feira a umidade já consegue diminuir um pouco mais aqui pela região da Serra. Então, ao longo do dia, nós vamos ter a presença do sol, mas com variação de nebulosidade e ainda com bastante umidade presente na atmosfera. E justamente por causa dessa umidade, a gente não tem muita amplitude térmica, ou seja, nem as temperaturas da manhã são muito baixas, nem as da tarde sobem muito. Isso porque tem essa grande quantidade de umidade que acaba fazendo que os extremos não aconteçam. Então, ao longo do dia de hoje, vamos ver né, as temperaturas subindo gradualmente e elas devem oscilar entre 15 e 17 graus em média aqui na região, uma temperatura condizente com esta época do ano. Também não temos ventos fortes que vão fazer com que a sensação térmica seja muito diferente disso. Amanhã, quinta-feira, mais uma vez, nós vamos ter a presença do sol, aí sim, apenas com a variação de nebulosidade, mas o tempo já fica bem mais firme na quinta-feira. Amanhã de quinta-feira já deve ser um pouco mais fria também. Tem temperaturas que podem oscilar entre 7 e 9 graus, 7 nos pontos mais elevados. E aí durante a tarde a temperatura oscila entre 17 e 18, até em algumas áreas aqui podendo chegar, se aproximar dos 19 graus. Nas áreas mais elevadas mesmo aqui da região, nós temos então máximas na casa dos 17 graus. E aí na sexta-feira aí os prognósticos indicam que as coisas mudam de novo. Nós podemos voltar a ter alguma instabilidade na sexta-feira com pancadas de chuva por aqui. Com a previsão do tempo, Kátia Valente.
1: 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É NBN Sementes. 8h16, alô, dona Iracema, bairro Monte Claro. Diz que a conta de água lá também, Betão, aumentou bastante este mês aí. Informação que chega, meu irmão?
0: Informação que chega, Admir, que a dona Suziane nos comunicou o Silvio, nós aqui da Rádio Fátima, né? De que a maca ortostática chegou em Vacaria. Aquela campanha que a gente fez aqui na Rádio Fátima, juntamente com a comunidade, para o caminhoneiro Edson Souza Cruz, de 45 anos de idade, que sofreu um acidente no ano passado na Paraíba, não é? E que ficou tetraplégico. Então, essa maca vem solucionar em parte essa situação
1: dele. Vai dar uma melhor qualidade de vida.
0: Melhor qualidade de vida para o Edson, tá? Então ela vai estar presente. Ela vai estar presente amanhã aqui na Rádio Fátima, até para fazer um agradecimento e uma prestação de contas, porque foram muitas e muitas e muitas pessoas que colaboraram através de Pix, através de solidariedade, realmente, né? Com essa campanha que nós fizemos aqui para o Edson.
1: Tá certo. 8h17, alô Iris, alô Roberto, um abraço.

0: para vocês aí. Alô, pessoal lá da Fazenda da Estrela. Alô, pessoal da Fazenda Estrela. Amanhã vai faltar luz aí, tá? Principalmente na Capela São José, na Estrada Suzinha, ali naquela região, das 11 até as 6 da tarde. Já estou avisando. Alô, dona Margarida Focajato, lá na Capela da Fátima, lá na Fazenda Estrela. Bom giorno! Sinto de o laurar, de o pregar, ou sinto um corabutato eleto? Ah, Margarita, sinto onde? Entendeu, Betão?
1: Entendi tudo, Bárbara.
0: Perguntei para dona Margarida se ela tá trabalhando, se ela tá rezando ou se ela ainda está deitada.
1: Eu entendi.
0: Ah, que bom. 8h18, este é nosso irmão e colega Betão, poliglota, até italiano, homem, entende. 8h18, 12 graus, bom dia.
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1: Funerária Sagrada Família, telefone 3231-1002, informa. Nota de falecimento de Isaías Carlos Bianchi. Esposa Sirlei Sanson Bianchi, filhas Ronise Sanson Bianchi Marques e Daniela Sanson Bianchi. Genros Vitor Edson Paim Marques e Joaquim Ferreira. Filha do coração, Iraci Testa Barreto. Netos João Vitor, Matheus e Arthur. Netas do coração, Georgia e Bruna. Bisneto Rafael, irmãos, sobrinhos, cunhadas, cunhados, primos, amigos e demais familiares do inesquecível Isaías Carlos Bianchi, com 89 anos de idade, participa do seu falecimento ontem ocorrido. Homenagens a Isaías Carlos Bianchi estão sendo prestadas nas capelas da Funerária Sagrada Família, partindo hoje às 15 horas e seguindo para o Cemitério Municipal Santa Clara, onde será realizado o sepultamento. Funerária Sagrada Família, companheiro das horas difíceis, noticia o falecimento de Isaías Carlos Bianchi, com 89 anos de idade. Antecipam o agradecimento.
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1: E o Conectado é aqui, a informação é aqui, é na tua Rádio Fátima de Vacaria. 8:26, temperatura 12 graus, tempo passando a bom aí, nublado, parcialmente nublado. 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E aqui em Vacaria temos uma atividade toda especial para o nosso atuante SESC. Por isso estou recebendo nesse momento aqui nos estúdios André Kirsch, diretor do SESC Vacaria, e o Gustavo Borges, que é auxiliar de programas sociais do SESC. André, que alegria, bom dia, meu irmão.
2: Bom dia, bom dia, muito obrigado pela receptividade, né, para a comunidade de Vacaria. Hoje a gente tem uma programação recheada, o Dia do Desafio, né, um dia de se movimentar. É uma atividade que acontece no Brasil inteiro, né, organizada pelo SESC em todas as cidades do Brasil, praticamente, né? E é o dia para a gente sair da rotina, para a gente se movimentar, para a gente praticar atividade física, né? A gente vê um crescimento um grande crescimento de pessoas sedentárias. O Dia do Desafio está aqui para que as pessoas façam atividade física, que possam se movimentar e sair da sua rotina, do seu cotidiano.
1: Você falaste já duas vezes e nunca é demais nós repetir: saia da rotina.
2: Exatamente.
1: Atividade física, faça uma caminhada, se movimenta, quer saúde, mais qualidade de vida, que é aquilo que mais precisamos, né, André?
2: Exatamente. Quanto mais se movimentar, mais saúde a gente tem, mais a gente vive, mais qualidade de vida a gente tem. E para quando a gente chegar na idade um pouquinho mais avançada, a gente ter saúde e força, né? Para cada vez se sustentar mais, né? É um dia muito especial para nós, o SESC, porque a gente está aqui para promover saúde, né? Que é o mais importante.
1: Ei, André, estamos falando de Vacaria, mas a região também se mobiliza para esse dia do desafio?
2: Sim, nós aqui do SESC Vacaria temos 7 municípios de nossa abrangência, né?
1: Que bom!
2: E todos os 7 municípios são parceiros, né? Inclusive nas suas redes sociais estão postando imagens já.
1: Tem esses municípios aí?
2: Temos Pinhal da Serra, Esmeralda, Muitos Capões, Vacaria,
3: Bom Jesus,
2: São José dos Ausentes e Monte Alegre.
1: Monte Alegre.
2: Isso aí.
1: Então é São José dos Ausentes, Bom Jesus, Monte Alegre,
2: Vacaria,
1: Muitos Capões, Esmeralda e Pinhal.
2: Isso aí.
1: Quem está nos ouvindo nesse município, vamos se movimentar.
2: Isso. Também temos aqui na nossa região, na volta também, Campestre da Serra também, né? Que também está fazendo o Dia dos Desafios, se movimentando bastante. E também o município de Ipê também, que tá com atividades durante o dia.
1: Que bom. Gustavo Borges, que está aqui, auxiliar dos programas sociais. Especificamente Vacaria, então, o que vamos ter nesse dia do desafio para que as pessoas saiam da rotina, para que as pessoas se movimentem? Gustavo, bom dia.
3: Bom dia, Vladimir, bom dia aos ouvintes. Então, durante a nossa 30ª edição aí do Dia do Desafio, nós iremos realizar diversas ações na nossa cidade, incentivando a prática da atividade física e da integração da comunidade. Então, nós vamos estar em algumas empresas aí na parte da manhã, promovendo sessão de ginástica laboral. Boa. Além de atividade nas escolas em parcerias com a SMED. Essas atividades na escola serão conduzidas pelos próprios professores de educação física de cada escola, junto com os seus alunos. Aí, às 10 horas da manhã, acontece a TAF de Forças de Seguranças, com a participação da Polícia Civil, Polícia Militar, Corpo de Bombeiros e Guarda Municipal. Essa TAF vai acontecer ali na nossa academia do SESC mesmo, agora às 10 horas da manhã. Na parte da tarde, essa atividade é aberta para todo o público de Vacaria. Das 14 às 15h30, nós teremos uma oficina de tênis em frente à catedral. É uma parceria realizada junto com o projeto Lapidando Cidadãos. A gente vai estar levando alguns alunos da Escola Padre Efrem para participar dessa atividade ali.
1: Que bom.
3: Para dar um engajamento bom nessa atividade. Às 14 horas também nós teremos uma caminhada guiada com o grupo da maturidade ativa nossa do SESC, saindo em frente ao SESC em direção à catedral. Também vamos levar ela para praticar um pouco do tênis, né, que é um esporte que vem crescendo cada vez mais na nossa cidade aí, graças ao projeto do Lapidando Cidadão. E para encerrar a programação, às 19 horas, nós iremos realizar o desafio das academias, com um treinão de 3 km e 5 km. quilômetros. Esse treino também é aberto a toda a comunidade e fica aí o convite de quem quiser participar. A largada é em frente ao SESC às 19 horas. Queria aproveitar o espaço para agradecer a participação de todas as academias da cidade aqui parceiras no Dia do Desafio. A Full Life, Up Fitness, a One, a Gym Brother, Estúdio Saúde, Soul Fitness, Doctor, Lions, América, Academia do SESC e ao Beach Volley, que fizeram desse dia um grande evento e mostrando que a união e o propósito de todas as academias da nossa cidade é o mesmo, né? Exato. Que é movimentar e trazer qualidade de vida para as pessoas.
1: Na região, Gustavo, cada município tem sua atividade específica, né?
3: Sim, cada município tem sua atividade específica. Em Esmeralda, por exemplo, eles vão fazer ginástica laboral nas empresas, vão fazer dentro da prefeitura. Em São José dos Ausentes, eles vão nas escolas, vão fazer também um campeonato de futebol lá, alusivo ao Dia do Desafio. Em Campestre vai ter uma caminhada guiada lá pela cidade. Em Bom Jesus eles vão nas escolas. Então cada município irá realizar um tipo de atividade diferente.
1: Tá certo. Algo a acrescentar, Gustavo?
2: Eu queria acrescentar também o pessoal do Corre Vacaria. O Corre Vacaria também está sendo parceiro nosso.
1: Tá certo.
2: E também estamos hoje na doação de sangue também, né?
1: Vocês também? Então, que bela iniciativa.
2: Estamos junto com o pessoal lá.
1: Exatamente. Algo a acrescentar, Gustavo Leite? Quer comentar aí? Vou fazer o convite, pessoal, né?
2: Isso. E para você que está na sua cidade, está escutando a nossa Rádio Fátima, no Instagram de cada prefeitura tem a programação. As pessoas podem entrar ali e acompanhar, então, para fazer as atividades.
1: E você que está na sua casa, na sua empresa, no seu veículo, quando parar, chegar no local hoje e sempre, estamos ajudando a você a ter mais saúde, né, André?
2: Isso aí.
1: Se movimente.
2: Isso aí. Não use o elevador hoje, use escada, né? Faça uma atividade, vá no mercado a pé, dê uma volta na sua quadra, faça uma atividade para que teu corpo comece a se movimentar e gostar, né, da atividade física.
1: É aquilo que eu sempre digo aqui, André, e nunca vou parar de repetir. Saúde, você não compra, você cuida.
2: Isso aí. A saúde só depende de você, né?
1: Exato.
2: Só de você.
1: Parabéns pela iniciativa de vocês, estamos juntos, tá, André? Então
2: tá, muito obrigado.
1: E parabéns pelo trabalho do SESC, maravilhoso vocês aí, tá?
2: Muito obrigado e conte com a gente sempre, tá?
1: Gustavo, obrigado. Parabéns aí, sucesso aí.
3: Obrigado, até a próxima.
1: Valeu. Então, o André Kirsch, que é nosso diretor do SESC Vacaria, Gustavo Borges, auxiliar do Programa Sociais, falando neste Dia do Desafio, 27 de maio, várias atividades aqui em Vacaria e também na região. Mas queremos que você que ainda não se exercita, não tem alguma atividade, a partir de hoje, se desafie, saia da rotina, se faça um pacto contigo mesmo. A partir de hoje, 10 minutos vou caminhar, vou para a academia, mas algo eu vou me exercitar, porque certamente eu vou ter mais benefícios e, consequentemente, eu vou ter mais saúde. 8h34, 12 graus, bom dia, já voltamos.

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13: 8h41, tempo bom, parcialmente encoberto em Vacaria e região, temperatura 12 graus. 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
15: Olá, um abraço a todos. Desde já, muito obrigado pela companhia. Um convite para você nos acompanhar a partir de agora com as informações do Legislativo de Vacaria nesta manhã. Teve sessão ordinária nesta terça-feira e a Câmara de Vereadores aprovou uma série de projetos com impacto direto nas áreas de infraestrutura, educação e administração pública. Entre as matérias aprovadas estão a liberação de 35 milhões para as obras de pavimentação e habitação, contratações emergenciais para garantir merenda escolar, alterações da carga horária de servidores municipais e a criação da medalha Glória Vacarense. Na área da educação, os vereadores aprovaram um projeto de lei que autoriza a contratação temporária e emergencial de 2 merendeiras para atuação em escolas do interior do município. Segundo a justificativa do Executivo, a medida ocorre devido a uma aposentadoria e também uma licença saúde, visando garantir a continuidade da alimentação escolar nas unidades da rede municipal. Os vereadores também aprovaram um projeto de lei que altera a carga horária das categorias de merendeira e serventes no quadro efetivo do município. A proposta estabelece jornada semanal de 40 horas. Sobre este projeto, vamos ouvir o que disse o vereador Fernando Sequinato.
16: Uma das nossas demandas, que é o funcionalismo também, né, que a indicação 22 de 2024, lá de setembro de 2024, a indicação 130, lá de 2025, que era quanto a essa redução da carga horária das serventes e merendeiras de 44 para 40 dentro da área da educação, trazendo ali mais justiça ali e igualdade para todos daquele setor. Havia, eu como fui secretário de escola, acompanhei muitas problemáticas dentro, com a direção, com as serventes, com as merendeiras, entre nós colegas ali, porque eu sempre me considerei colega, né, dos funcionários públicos. E sempre tinha ali que ajustar o calendário, tinha problema no calendário anual, tinha que complementar as horas no sábado, nunca conseguia fechar nesse tempo das horas quanto à igualdade entre os trabalhadores da educação. Então, hoje, com alegria, né, a gente comemora aí que veio do Executivo. Como eu sempre disse, o que a gente puder fazer em todas as áreas, e principalmente as dos colegas funcionários, nós estamos sempre trabalhando, mesmo que em off, mesmo que em silêncio, estamos sempre atrás. E quando chega o resultado, né, a gente apresenta aí que teve participação nessa busca. Então, a redução da carga horária das serventes e merendeiras, mais uma luta nossa aí também, junto com os demais colegas.
15: Ainda sobre a alteração na carga horária das serventes e merendeiras das escolas, vamos ouvir o que disse o vereador Luciano Ramos.
17: É uma luta que venho travando desde 2025, desde logo que assumimos. Uma das primeiras indicações que fiz, a 024-2025, de 21 de janeiro de 2025, que foi a solicitação da redução da carga horária dessas profissionais e também de outras tantas funções que temos no nosso município, que fazem 44 horas para que a gente torne essas funções com isonomia às demais que fazem 40 horas semanais dentro do nosso município. É uma luta que travamos há bastante tempo, e aqui quero mencionar o vereador Secnato, que há tempo também faz essa luta pelos funcionários públicos, o nosso Simva, na pessoa da presidente Olive e toda a sua diretoria, porque é algo que a gente batalhou para poder dar um pouquinho mais de condições a essas pessoas, a essas profissionais que tinham muitas vezes que vir nos finais de semana para pagar esses minutos a mais que ficavam na sua carga horária, sendo que toda a área da educação faz 40 horas semanais, outras professoras fazem 20 horas semanais, mas essas servidoras teriam que fazer sempre 44 horas semanais. Então, é um grande passo que o Executivo está dando.
15: Outro destaque da sessão foi a aprovação de um projeto de lei de autoria do vereador Leandro Borges de Lima, que cria a medalha Glória Vacariense. A honraria será destinada a vacarianos e vacarianas que alcance destaque nacional e internacional em áreas como esporte, cultura, ciência, música, artes e outras atividades que promovam em nome do município. Durante a sessão, também foi aprovado um requerimento do vereador Jorge Pires, que convida representantes da Corsã Egea para participarem do grande expediente da sessão do dia 1º de junho.
18: Nós precisamos, Aldoeiro, colocar um fim a todas essas demandas de falta de abastecimento. Sabemos que há ações no judiciário, que existe decreto executivo, existe uma multa já, onde a Corsã Egea foi penalizada de R$250 mil, mas nós não vemos essa efetividade na entrega. A gente quer que a água chegue ao cidadão. E nós temos aqui, nos últimos meses, todo final de semana, um relato de falta d'água. Então, tivemos já na capital, conversando em Porto Alegre, solicitando esses esclarecimentos e pedi que eles viessem até aqui e falassem para o povo. Não só uma apresentação de slides, a gente quer efetivamente que se comprometam pessoalmente com a população aqui na Câmara de Vereadores.
19: A Câmara Municipal está participando da campanha do Agasalho 2026 e convida toda a comunidade a fazer parte desta corrente. 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
15: Ficamos por aqui com a edição de hoje do Câmara Informa. Um abraço a todos e até amanhã neste mesmo horário.
13: Valeu, colega Aldir Santos, da Assessoria de Imprensa do Poder Legislativo. 8 horas 48 minutos. A temperatura de 12 graus, ainda sobre a aprovação da redução do carga horária aí das merendeiras e serventes. A presidente do Simva nos manda aí, professora Olivia. A direção do Simva está muito feliz com o envio e aprovação do projeto, redução da carga horária de 44 para 40 horas das colegas serventes e merendeiras. Demanda de muitos anos do Simva e também nossos agradecimentos pelo trabalho dos vereadores Fernando e Luciano, que tinham também como pauta principal essa demanda da redução da carga horária das merendeiras e serventes de 44 para 40 horas, que, como dissemos também, foi uma, era uma demanda de muito tempo do Simva. 8h48, sol entre nuvens, bom dia, 12 graus em Vacaria, um excelente dia.

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14: 8h54 e o sol brilha já em Vacaria, região entre nuvens, temperatura 12 graus. Alô, dona de casa, um beijo no seu coração. Hoje vai dar para secar as roupas aí, muito bom. 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Para fechar o programa, chega a informação agora. Os guris da Draco Sambão e acordam cedo. Alô, comissário Del Molim. O delegado Gustavo, bom dia. A Draco de Vacaria, a Delegacia de Polícia de Bom Jesus, apreenderam um veículo em Bom Jesus que estava de posse de uma mulher, sendo que o veículo vinha sendo utilizado para crime de tráfico de drogas em Bom Jesus e também na região. O veículo foi recolhido ao depósito credenciado do DETRAN. Informação que chega da Draco agora. Alô, Dalmorim, Gustavo. Delegado Gustavo, obrigado aí pela informação. E atenção, gurizada, que nasceram em 2008, a Mari, secretária da Junta, avisando que dia 30 de junho, que é o mês que vem, é o último prazo para você se fazer o alistamento, tá? Aí, 2008, na Junta, que atende de segunda a sexta, tanto pela manhã como à tarde, no mercado público. Dado o recado. Abraço aí, Amário, pessoal da Junta Militar. E vale para toda a região aí. Logorizada, nasceram em 2008. Procure até o dia 30 de junho a Junta Militar do seu município. Vem aí às 8h58, o sol já entre nuvens, a temperatura de 12 graus, notícias da hora. E depois o Betão Carneiro segue com o temática. Estamos desejando a todos um excelente dia. Hoje é dia do desafio. Vamos se movimentar, nem que seja aí dentro de casa. Aí. Pratique atividade esportiva. Cuide da saúde. E também muita saúde para você nesta quarta-feira.
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17: 9 horas. 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Vamos ao giro da reportagem da Rede Tua Rádio.
18: Em Marau, destaque para a campanha do Agasalho, que iniciou no sábado 23 de maio e que segue ao longo de toda esta semana. As doações podem ser entregues em diferentes pontos de coleta, como, por exemplo, a Secretaria de Desenvolvimento Social, o Balcão do Imigrante, as unidades do Corpo de Bombeiros, a sede da Brigada Militar Mirim e também no CT Zaparoli Futsal. A campanha desse ano é direcionada para roupas de inverno, calçados e cobertores em bom estado de conservação. A ação é desenvolvida através da Secretaria Municipal de Desenvolvimento Social. Da tua rádio Alvorada de Marau, Ana Lúcia Jacomini.
19: A Câmara de Vereadores de Lagoa Vermelha dará início na próxima segunda-feira, dia 1º, à campanha do Agasalho 2026. A ação tem como objetivo arrecadar roupas de inverno, calçados e cobertores que serão destinados à população em situação de vulnerabilidade. A campanha vai até o dia 30 de junho. As doações poderão ser entregues diretamente na recepção da Câmara durante o horário de expediente. A iniciativa faz parte do programa Câmara Solidária, instituído em 2018. Da tua Rádio Cacique de Lagoa Vermelha, Rudimar Galvão.
20: Em Soledade, a Brigada Militar prendeu 2 pessoas por tráfico de drogas após investigação sobre uma residência utilizada para armazenamento e distribuição de entorpecentes. Durante a ação, foram apreendidos mais de 124 gramas de cocaína, já fracionadas para comercialização, além de 2 celulares. Os suspeitos foram encaminhados ao Hospital de Caridade de Frei Clemente e posteriormente apresentados à DPPA, onde foi lavrado o flagrante. Da tua Rádio Cristal de Soledade, Kathleen Gox.
21: O Sesc Vacaria realiza nesta quarta-feira uma programação especial em alusão ao Dia do Desafio, iniciativa que busca incentivar a prática de atividades físicas e hábitos saudáveis. As ações serão gratuitas e abertas à participação de toda a comunidade, reunindo atividades voltadas a diferentes faixas etárias. A expectativa é mobilizar a comunidade em um momento de integração, movimento e conscientização sobre a importância da atividade física para a saúde e qualidade de vida. Da tua Rádio Fátima de Vacaria, Luiz Barreto.
22: E a Orquestra Municipal de Garibaldi apresenta no próximo domingo, dia 31 de maio, o concerto Som Brasil, no Clube Integração em Garibaldi, com entrada franca. Sob direção artística do maestro Luiz Carlos Zene Júnior e participação especial do solista pernambucano Silas Isidio, o espetáculo celebra a riqueza, a diversidade e a força da música popular brasileira. O repertório reúne obras consagradas de nomes como Tom Jobim, Elba Ramalho, Ginga, Adir Blanc e Ari Barroso. Para conduzir essa travessia sonora com ainda mais autenticidade, o concerto contará com a participação especial de Silas Isidio, que tem interpretação refinada e transita com elegância pela bossa nova, evocando o estilo marcante da década de 60. Da tua Rádio Garibaldi, Luiz Henrique Guarnieri.
1: Em Veranópolis, a Câmara de Vereadores realiza nesta quarta-feira, dia 27, a sessão solene de entrega da Medalha do Mérito Legislativo, Medalha Femaçã. O evento acontece às 7 horas da noite no auditório da Associação Comercial Cultural e Industrial, a ACIV, com transmissão ao vivo pelas redes sociais da Câmara. A homenagem reconhece pessoas e entidades que se destacam pela trajetória e pelos relevantes serviços prestados ao município de Veranópolis. Entre os homenageados estão o Colégio Regina Selle, o Lions Clube de Veranópolis, a Vinícola Antônio Bin, a Brigada Militar de Veranópolis, o Planalto Futebol Clube, além de lideranças comunitárias, clubes, cooperativas e representantes da comunidade local. A solenidade é aberta ao público. Da tua Rádio Veranense de Veranópolis, Mário Vivan.
2: A terça-feira, 26 de maio, marcou o dia festivo e concluiu a 147ª Romaria de Nossa Senhora de Caravaggio, com a presença de mais de 18 mil fiéis no Santuário Diocesano, em Farroupilha. A programação oficial iniciou ainda no sábado, dia 23, e seguiu no domingo, com o lema Morada Consagrada de Deus, Rogai por Nós, em comunhão com a temática da Campanha da Fraternidade 2026. Conforme o comandante do 36º Batalhão de Polícia Militar, Tenente Coronel Giovanni Gomes, os três dias de Romaria reuniram um público de 83 mil pessoas. Da Tua Rádio São Francisco de Caxias do Sul, para a Rede Tua Rádio, Daniel Rodrigues.
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4: Nota de falecimento e convite para enterro.
5: Funerária Sagrada Família, telefone 3231-1002, informa. Nota de falecimento do senhor Isaías Carlos Bianchi, esposa Cirlei Sansão Bianchi, filhas Ronise Sansão Bianchi Marques e Daniela Sansão Bianchi, genros Vitor Edson Paim Marques e Joaquim Ferreira, filha do coração Iraci Testa Barreto, netos João Vitor, Matheus e Arthur, netas do coração Georgia e Bruna, bisneto Rafael, irmãos, sobrinhos, cunhadas, cunhados, primos, amigos e demais familiares do inesquecível Isaías Carlos Bianchi, com 89 anos de idade, participam do seu falecimento ontem ocorrido. Homenagens a Isaías Carlos Bianchi estão sendo prestadas nas capelas da Funerária Sagrada Família, partindo hoje às 15 horas e seguindo para o Cemitério Municipal Santa Clara, onde será realizado o seu sepultamento. Funerária Sagrada Família, companheiro das horas difíceis, noticia o falecimento de Isaías Carlos Bianchi, com 89 anos de idade. Antecipam agradecimentos.
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5: 9 horas, 9 minutos. Bom dia, grande vacaria. Estamos chegando nesta quarta-feira, 27 de maio do ano de 2026, para a apresentação do temático. O nosso encontro de todas as manhãs aqui na tua, na nossa Rádio Fátima 90.5. Até às 10 horas eu estarei com os senhores, juntamente com o Caio Pivoto. Das 10 até o meio-dia estaremos juntos com a Fábia Chile, trazendo muitas informações para você, ouvinte Fátima de Rádio. A nossos colegas de trabalho, Vladimir Fabres, Ronaldo Pontel, que está de férias, Fábio Schiller, Silvio Silveira Ramos, Luiz Barreto, Júlia Rodrigues, Franciago Scheider, Gislane Moraes. No administrativo, a Neiva Ramos, da portaria Carla Suzin, a nossa colaboradora Dona Erci Nunes, a gerência do Alexandre Albelo e a direção do Frei Evaldo Valdir Freitas. Comigo aqui, o Caio Pivoto. Bom dia, Caio.
9: Bom dia, Betão, e bom dia aos nossos queridos ouvintes.
5: Temperatura, Caio?
9: Temperatura de 13 graus.
5: 13 graus é a temperatura e a hora certa?
9: 9 horas e 10 minutos.
5: 9 horas e 10 minutos, uma temperatura de 13 graus aqui na Grande Vacaria, tempo parcialmente encoberto, mas é bom nesse momento, nesta manhã de quarta-feira. 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O frio chegou. 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Conferindo, Caio, a hora certa,
9: 9:11.
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0: 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A pauta do nosso temática nesta quarta-feira: teremos inicialmente o programa Conexão Cidadã, sob a responsabilidade da Prefeitura Municipal de Vacaria. E em seguida, nós vamos conversar com a professora, doutora Beatriz Lúcia Salvador Bisotto, que é a presidente da Global Edu Leaders Forum, que realiza a quarta Conferência Internacional da Educação, Sustentabilidade, Saúde, Meio Ambiente e Justiça Social, que acontece segunda-feira, dia 1º de junho, aqui em Vacaria. Isso mesmo, aqui em Vacaria nós teremos aí a Conferência Internacional da Educação, Sustentabilidade, Saúde, Meio Ambiente e Justiça Social. E nós vamos falar a respeito desse importante assunto aqui dentro do nosso temática nesta manhã de quarta-feira. Os senhores ouvintes podem participar através de mensagens de texto, através do nosso WhatsApp 999-93-4202. 999-93-4202. Inicialmente, no nosso temática, vamos ao programa Conexão Cidadã, sob a responsabilidade da Prefeitura Municipal de Vacaria.
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2: Olá pessoal, bom dia, um abraço a todos e o desejo de uma excelente quarta-feira. Aqui estamos com as informações do governo municipal. O Agiliza Vacaria, em 10 meses, deu grande contribuição para o desenvolvimento do município, inclusive com apoio a serviços que são de competência do governo federal. Na reportagem de ontem, divulgamos alguns números que mostram a importância desse espaço que concentra uma série de serviços que facilitam o dia a dia da comunidade e dos empreendedores de Vacaria. Entre os números, a passagem de mais de 13.500 pessoas pela sala do empreendedor em 10 meses de trabalho. Nesse mesmo período, a liberação de mais de 670 alvarás de localização. O Agiliza Vacaria abriga 8 serviços que são colocados à disposição da comunidade. Recentemente, o município perdeu a delegacia da Receita Federal. No Agiliza, foi instalado um posto de atendimento para facilitar a vida dos contribuintes e somente em um mês chegaram perto de 800 atendimentos. O Admir Escudiero é o responsável pela prestação desse serviço e ele nos avalia.
3: Hoje, o PAV de Vacaria completa 4 anos e 10 meses de atividade, convênio esse firmado entre o município de Vacaria e a Receita Federal. Nesses primeiros 10 meses de funcionamento do PAV da Receita Federal junto ao Agiliza Vacaria, a procura da comunidade pelo serviço tem sido extremamente positiva e crescente. Hoje, o cidadão consegue resolver diversas demandas de forma rápida e prática, como regularização de CPF, emissão de documentos, orientações fiscais, consultas cadastrais e encaminhamento de processos. Isso trouxe muito mais comodidade, economia e tempo de acessibilidade para toda a comunidade e região. De acordo com o relatório fornecido pela Receita Federal, somente no mês de março de 2026 foram realizados quase 900 serviços, além dos protocolos de processos encaminhados à Receita Federal com um índice superior a 95% de resolutividade. Além disso, percebemos diariamente o impacto positivo desse acesso facilitado, especialmente para idosos, deficientes físicos, trabalhadores e pessoas que antes precisavam viajar para conseguir atendimento presencial. Então, Paulo, nesses 10 meses, o PAV junto com a Agiliza Vacaria, o sentimento é de satisfação, sabendo que o serviço está realmente ajudando a comunidade e aproximando cada vez mais a Receita Federal da população de Vacaria e região.
2: O pedido de mudas vem batendo recordes nos últimos dias. O mais recente pedido passou de 1.280 mudas. O fichamento do último pedido contou com mais de 100 solicitações. Isso mostra a relevância desse programa que faz mediação entre os produtores e os comerciantes de mudas e a facilitação do poder público municipal proporciona importante redução de custos aos produtores. No pedido mais recente, chamou a atenção

0: araucárias, ficando em primeiro lugar. O secretário municipal da Agricultura, o Nicolas Engombrantes, nos fala a respeito.
1: Bom dia, Paulo. Bom dia, ouvintes da Conexão Cidadã. Estamos, então, realizando a entrega dos pedidos de mudas frutíferas realizados através da Secretaria da Agricultura e Meio Ambiente à nossa comunidade, que fez a solicitação, então, para a aquisição dessas mudas. Totalizou em 109 pedidos, né, de pessoas da nossa comunidade aqui na secretaria, com 1.777 mudas das mais diversas espécies frutíferas, também de espécies aí ornamentais e árvores nativas. Destacam-se, Paulo, as mudas de araucária, né, como a muda mais solicitada aqui neste pedido, né, por nossa comunidade junto ao município, mas também a uva niágara e extremosas, né, então a nossa comunidade também investindo em mudas aí de parreirais, aí seja para pomar doméstico, até mesmo para os pequenos parreirais aqui do nosso interior. Então, esse momento, então, finalizamos a primeira entrega de pedidos, então, das encomendas aqui pela Secretaria da Agricultura e Meio Ambiente nesse mês de maio, mas já está aberto, né, para quem não conseguiu fazer os seus pedidos ainda nesse mês para o mês de junho. Então, você que tem interesse ainda de fazer pedidos de mudas frutíferas, seja para vacaria, para área urbana ou para área do interior, até o dia 23 de junho é possível você fazer a sua encomenda. Então, para receber no dia 30 de junho. Então, você procura a Secretaria da Agricultura e Meio Ambiente. Temos a lista aqui com as mais diversas espécies, seus valores, uns valores bem acessíveis, porque são mudas diretas, né, dos viveiros. Então, isso facilita no preço e na logística. E você, então, pode adquirir as mudas que você tiver interesse para colocar, tanto na sua casa, aqui na área urbana, como também em sua propriedade rural, aí no interior do município de Vacaria.
0: Vacaria já é uma referência no atendimento a crianças e adolescentes, mas ainda temos espaços para melhorar. No dia de ontem, o plenário da Câmara Municipal de Vacaria esteve lotado com a 6ª Conferência Municipal da Criança e do Adolescente. 150 inscritos, sendo a maioria adolescentes. Além de conferir a realidade atual, o evento foi propositivo. Fortalecer o conselho tutelar, a convivência familiar e comunitária, a prevenção às violências, o enfrentamento ao trabalho infantil e as medidas socioeducativas fizeram parte da pauta de discussões nos 6 grupos de trabalho. O prefeito André Rokoski, em sua fala na abertura do evento, reforçou o compromisso do município em continuar melhorando as políticas públicas voltadas para crianças e adolescentes.
2: Só me resta aqui agradecer o trabalho de cada um de vocês. A dedicação, a gente sabe que não é fácil. O dia a dia, a gente encontra muitos desafios, são vários desafios, mas eu tenho certeza que quando nós temos pessoas capacitadas, como aqui eu estou vendo cada um de vocês, a gente consegue atingir os nossos objetivos. E nós, como Prefeitura Municipal, hoje como Prefeito de Vacaria, e eu quero abrir um parênteses aqui, doutor Saraiva, que eu só estou aqui, certamente, por causa das nossas crianças. Eram elas, quando nós íamos nos bairros, que vinham nos abraçar, que vinham nos falar, né, daquilo que elas tinham, aconteciam em suas casas, daquilo que elas necessitavam, de forma genuína, de forma verdadeira. Então, isso me marcou muito. E é por isso que nós temos esse compromisso verdadeiro com as nossas crianças, do fortalecimento da nossa rede para nós cuidarmos, para nós não deixarmos nenhuma criança fora. Este é o nosso compromisso verdadeiro com as crianças do nosso município de Vacaria. E enquanto nós formos prefeito da nossa cidade, nós não vamos medir esforços para começar lá do PIN até chegar lá na maioridade. Esse é o nosso compromisso, que nós temos aqui no nosso município de Vacaria. Então, portanto, para todos que aqui estão, não se furtem de bater a porta da Prefeitura Municipal, do nosso gabinete, que nós estaremos sempre à disposição para conversar, para tratar, de assuntos pertinentes a essa matéria. Hoje o município já faz um investimento muito grande, mas ainda não é o suficiente, nós sabemos que nós podemos fazer mais. Então, fica aqui o nosso compromisso, que Deus abençoe este dia, que nós possamos extrair daqui ótimas iniciativas para nós estarmos implementando no nosso município, para nós cuidarmos ainda mais das nossas crianças. Sabemos que Vacaria hoje, ela já tem um trabalho que eu acho que é referência no nosso estado, mas nós certamente temos a oportunidade e as possibilidades de fazer ainda mais.
0: E assim fechamos o nosso encontro esta manhã de quarta-feira. Amanhã estaremos de volta neste mesmo horário. Até lá, bom dia.
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17: 9:28, você está ligado aqui na tua, na nossa Rádio Fátima de Vacaria 90.5. O programa é o Temática nesta manhã de quarta-feira. 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A nossa convidada, como a gente vem anunciando, é a professora doutora Beatriz Lúcia Salvador Bisotto, que é a presidente da Global Edu Líderes Fórum e que vai realizar aqui em Vacaria a quarta conferência internacional da educação, sustentabilidade, saúde, meio ambiente e justiça social na próxima segunda-feira. Beatriz, bom dia, prazer em conversar contigo aqui na Rádio Fátima, hein, Beatriz?
18: Bom dia, Betão, é sempre um prazer a gente retornar à casa, à Rádio Fátima. E é pela primeira vez que a conferência vai ter a cobertura total do evento através da Rádio Fátima e Mais Nova. Então, muito obrigado à Rádio Fátima e Mais Nova por acreditar na nossa conferência que vai acontecer o dia 1º na Câmara de Vereadores.
17: Beatriz, você fosse funcionária aqui da rádio, que ano foi, lembra?
18: Agora o Betão aqui, vai, né, me entregar. Foi em 93. Eu comecei. 93.
17: Nós trabalhamos juntos aqui em 93.
18: 93 a 96, se eu não me engano.
17: Bom, professora doutora Beatriz Lúcia Salvador Bisotto, que é a presidente da Global Educ Leaders Forum. O que, que é a Global Educ Leaders Forum, hein?
18: Bom, a Global Edu Líderes Fórum é uma associação sem fins lucrativos, com sede a princípio na Índia, e hoje nós temos uma sede no Brasil também. A Global Edu Líderes Fórum está registrada no Brasil. Aqui no Brasil nós temos o selo de signatários do desenvolvimento sustentável. Então, o objetivo da Global Edu Líderes Fórum é trabalhar com educação, saúde e sustentabilidade. O que nós fizemos? Como nós somos sem fins lucrativos, nosso objetivo é auxiliar as pessoas nesses quesitos. Ou seja, nós precisamos preparar as pessoas para o século XXI. Nós não temos mais pessoas habilitadas para o mercado de trabalho, nós não temos pessoas habilitadas para a sustentabilidade, não temos pessoas habilitadas para a saúde, a justiça social. Tudo é muito carente sobre isso. E aí as pessoas não conseguem exatamente disseminar o que é isso. Então, o nosso objetivo é isso. Como nós somos sem fins lucrativos, essa associação, então nós trabalhamos junto com as comunidades, nós trabalhamos junto com as pessoas, nós precisamos do apoio das pessoas, que sempre é sobre educação e sustentabilidade, que nós precisamos humanizar as pessoas principalmente a gente começa com as pessoas, nós precisamos humanizar a questão da paz universal. Então, esses são os objetivos da Global e do Líderes Fórum, e que hoje nós temos uma no Brasil também. Então, a princípio, a Global e do Líderes Fórum, ela surgiu, é extremamente jovem. Na Índia, ela foi fundada em abril de 2020, e eu conheci a Global em dezembro de 2020, desde lá que eu estou atuando. E aí nós fazíamos o webinar sobre educação, sustentabilidade, as pessoas falavam sobre este tema. E aí no final a gente perguntava, mas o que que vocês estão fazendo na prática sobre educação e sustentabilidade? As pessoas não sabiam dizer, ficava muito no teórico, no falar. E nós prezamos pela prática, por ações práticas, por mais simples que sejam, são ações que elas precisam existir. E aí nós começamos a selecionar as pessoas que falavam conosco e começamos a definir exatamente o que nós queríamos. E aí a gente passou, em 2022, final de 2022, 2023, a organizar conferências internacionais para trazer esse público acadêmico, trazer os professores, para levar até a comunidade. E aí a gente foi amadurecendo a ideia, educação e sustentabilidade, e aí percebemos que quando se fala em sustentabilidade, quando eu falar em tripé de sustentabilidade, muitas pessoas dizem, ai, mas ambientalista é coisa de um determinado partido. Não, eu não estou falando de partido, eu estou falando de sustentabilidade. A sustentabilidade precisa ser econômica, ela precisa ser ambiental, ela precisa ser social. E se eu não trabalho esse tripé, eu não consigo fazer nada. E aí nós começamos a organizar as conferências nesse sentido, mas elas eram muito acadêmicas, extremamente assim, de um nível acadêmico. E aí a gente sabe que o nível acadêmico é perfeito, mas ele vai para e-book, vai para journal, enfim, nós queremos prática. E aí que foi culminando e nós fomos amadurecendo. E aí eu pergunto, o que que é a saúde sustentável? As pessoas se assustam quando a gente fala de saúde sustentável. Mas se eu não sustento a minha saúde, eu preciso de uma medicação. Daí já não é mais sustentável. E aí, nessa conferência aqui em Vacaria, é a primeira vez que nós incluímos saúde sustentável e justiça social. Porque nós precisamos que todos eles, são esses os objetivos da conferência.
17: Importante realmente porque é a quarta conferência. A primeira foi realizada em Portugal, as outras duas aqui em Vacaria, não é?
18: Isso, as outras, sempre em Vacaria.
17: Sempre em Vacaria?
18: É, sempre. A primeira era quando eu estava residindo em Portugal.
17: Sim.
18: Aí eu organizei lá e, por surpresa, mais de 80% dos inscritos e participantes online, que foi na época da pandemia, né, eram todos brasileiros. E aí, por opção do fundador da Global e do Líderes Fórum, o senhor S.K. Singh, ele disse, não, é o Brasil. O Brasil é o futuro, ele disse. E nós temos grandes chances. E aí eu pensei que eles quisessem realizar em capitais, coisa parecida. Ele disse, não, na tua cidade. E realmente, na minha cidade, eu consigo gerir melhor, conheço mais as pessoas, porque se eu fosse fazer em outras cidades, eu dependo de empresas, de setor, porque se não houver o setor público envolvido, o setor privado, as comunidades e pessoas, as conferências não saem do lugar.
17: Quem é que pode participar desta conferência a partir de segunda-feira, essa Conferência Internacional da Educação, Sustentabilidade, Saúde, Meio Ambiente e Justiça Social, que acontece aqui em Vacaria, na Câmara de Vereadores?
18: Qualquer pessoa que tiver interesse nesses temas pode participar. E aí, os que participarem, fizerem inscrição online, é gratuita a inscrição, receberão um certificado de participação, um certificado internacional de participação. Só, e os que forem lá podem participar também, sem problema. Só que eu não tenho como emitir certificado para os que não fizerem a inscrição online. E aí, os que quiserem inscrição, se me permite, posso divulgar o meu telefone.
17: Pode,
18: aí eu envio o link, porque o site está hospedado na Event3, que é um link bem longo. Então é 984 36 93 73, comigo mesmo, Beatriz.
17: Tá, ok. Bom, a inscrição gratuita, participação gratuita, não é?
18: É isso.
17: Nós temos, são 160 inscrições que vocês podem fazer, não é?
18: Eu já estou quase no limite.
17: Quase no limite, não é?
18: Quase no limite.
17: Bom, qual é a programação, Beatriz, que nós teremos desta quarta conferência da Global Educ Leaders Forum, que será realizada em Vacaria segunda-feira, hein?
18: Então, a abertura é, o credenciamento é às 8h30.
17: Na Câmara de Vereadores,
18: aqui de Vacaria, aí foi bem lembrado, na Câmara de Vereadores aqui de Vacaria, e aí a gente tem aqueles procedimentos normais, né, mais ou menos 20 minutos, e após nós temos a palestra sobre educação, sustentabilidade, liderança global para um futuro justo e social. Nós temos o fundador da Global e do Líderes Forum que vai falar, nós temos a Ezra Sipani, que é ex-ministra da Educação da Turquia. Nós temos a Ana, eu não vou pronunciar o sobrenome, porque é um nome polonês, eu posso correr o risco, também é ex-ministra da Educação, eu conheço as duas pessoalmente. Estas duas palestras serão online, que não tive verba o suficiente para trazer os palestrantes até Vacaria. Aí depois nós temos um painel temático sobre educação para os OSDs, que é os Objetivos do Desenvolvimento Sustentável, e Justiça Social. Nós temos o Dr. Luiz Augusto Gonçalves da Costa, que estará falando, a Rejane Adames, que é uma pessoa que está me ajudando, é meu braço direito nessa conferência, a Márcia Begenstão, que é de Florianópolis, vai falar sobre capacitar professores para transformar o mundo inclusivo, e nós temos a Marli Borsoi, que vai falar das oportunidades e desafios à luz da sustentabilidade. E aí depois nós temos a visita aos projetos. O que que me permite que eu possa falar dos projetos das escolas?
17: Fala sobre os projetos aí.
18: É, tá. Nós temos pela primeira vez a inclusão de projetos das escolas que se referem ao tema da sustentabilidade. Sim. Esses projetos já estão todos inscritos, né? Eu ainda tenho dois para receber hoje. É o último prazo para receber. E todos eles vão receber um certificado internacional. Os três melhores projetos que serão escolhidos por uma comissão fora de Vacaria vão receber um valor financeiro, que é pelo nosso patrocinador, o Banco Sicredi, vai patrocinar, vai oferecer, né, um valor em dinheiro para os três melhores projetos, mas todos vão receber. E também nós teremos um espaço de conexões empreendedoras, que vai ser, então nós vamos ocupar basicamente todo o espaço da Câmara de Vereadores. E à tarde a gente segue com mesa redonda, com o empreendedorismo, saúde e sustentabilidade para o século XXI. Temos mais a Rejane Bergamaschi, a Arceloni Volpato, a Elinise Minella vai ser a nossa moderadora, que vai falar também. A Graciane Guimarães vai falar do TA, a Vilma da Luz vai falar sobre empreendedorismo feminino. Nós temos o professor Marcelo Godinho, que é engenheiro da Ambiental Plast, o Jaibé Pelissari, a Rosângela Carara, Maria Emília, da Universidade Federal de Santa Maria, o professor Gilberto. E assim vai, né, a programação que nós temos durante todo o dia.
17: Ok, bom, portanto essa a professora, a doutora Beatriz Lúcia Salvador Bisotto, que é a presidente da Global Educ Leaders Forum, que realiza a quarta conferência internacional da educação, sustentabilidade, saúde, meio ambiente e justiça social, que acontece segunda-feira, dia 1º de junho, na Câmara de Vereadores de Vacaria, a partir das 8 horas. As inscrições são gratuitas, não é? Mas as vagas são limitadas também. Pode ser feito através do contato da Beatriz, que é o 984-36-93-73. 984-36-93-73. Okay. Ok, Beatriz. Só agradecer a sua presença.
18: Não, tá? Mas eu esqueci de um detalhe importante. Nós temos amanhã o pré-lançamento, ou seja, o esquenta da conferência, que vai ser lá no Café com Letras. E algo bem diferente, nós vamos ter uma exposição de biojoias, que é joias feitas da natureza própria, da Maquelle Spain, que vai estar expondo lá. Então, vai ser às 17 horas no Café com Letras, aqui em Vacaria. A exposição já... para conhecer as biojoias da nossa Maqueires também, e lançamento. Muito obrigado e agradeço a todos. Sem a presença do poder público, as empresas de Vacaria e a comunidade, nós não poderíamos estar realizando a conferência. E a cobertura total da nossa Rádio Fátima.
17: Então, obrigado mais uma vez à professora, doutora Beatriz Rua Salvador Bisotto, que é a presidente da Global Educa Líderes Fórum, que realiza segunda-feira, dia 1º de junho, a 4ª Conferência Internacional da Educação, Sustentabilidade, Saúde, Meio Ambiente e Justiça Social, que acontece segunda-feira, dia 1º de junho, a partir das 8 horas da manhã, na Câmara Municipal de Vereadores. Eu vou um rápido espaço comercial, mas eu volto na sequência com mais informações.
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3: 9:48, 9:48, 13 graus é a temperatura aqui na Grande Vacaria. Nesta manhã de quarta-feira, tempo parcialmente encoberto, mas é bom nesse início de manhã. 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
4: Bom dia, Betão. Bom dia aos ouvintes da Fátima. É um prazer mais uma quarta aí, Betão, contigo e com toda a audiência, né? Pra gente falar sobre odontologia, sobre os implantes dentários, né? Que existem muitas dúvidas, muitos mitos que envolvem esse tema. Então é um prazer estar de volta aí pra gente trocar esse, fazer esse bate-papo aí e esclarecer para os ouvintes aí o que é o implante, o que a Oral Sim tem para oferecer.
3: Doutor Leonardo Martins, existe uma alternativa para recuperar a autoestima das pessoas com a garantia de um sorriso natural e funcional, não é isso? Mas nos tire uma dúvida dos ouvintes, dos nossos ouvintes, como é que eles descobrem se podem fazer o tratamento de implantes dentários com a prótese protocolo da Oral Sim, hein?
4: Essa é uma excelente pergunta, Betão. O paciente, ele descobre qual que é o tratamento que ele melhor se enquadra na avaliação. Eu acho que é o passo principal que o paciente precisa dar, é marcar a avaliação para ele poder vir na clínica. Uma das vantagens, Betão, é que a gente tem o raio-x panorâmico, a tomografia dentro da nossa clínica, então ele não precisa ir para outros lugares fazer exame, ter essa despesa com exames de imagem, para a gente poder sentar aqueles 30, 40 minutos ali, conversar, explicar tudo certinho. E então eu acho que é nesse passo, eu acho que ele consegue constatar tudo. E hoje a gente vive um momento onde a odontologia está muito mais acessível, né? Então, se popularizou mais o implante em virtude de surgirem novas marcas, né? Inclusive, as nossas aqui são uma das melhores do mundo, né? As que a gente trabalha. Então, eu acho que o paciente, às vezes, ele fica imaginando que não... Ah, já usa uma dentadura há tanto tempo, já não devo ter mais osso para fazer implante. E quase 100% das vezes eles estão errados. Quando eles vêm na clínica, eles veem que consegue fazer. E que nem tu falou, né? Devolver função, né? O paciente poder mastigar. A questão da estética está ligada com essa questão da autoestima, né? Então o paciente se sente mais bonito, isso muda a vida da pessoa completamente.
3: Bom, doutor Leonardo Martins, que é o diretor da Oral Sim, o senhor poderia falar sobre os benefícios da prótese protocolo para mastigação?
4: A protocolo, Betão, para a gente poder fazer uma comparação, uma dentadura convencional, ela devolve em torno de 50%, 40% da função mastigatória. Então, ela, por mais bem feita que ela seja, ela vai ter suas limitações, porque depende de sucção, do tecido gengival estar numa condição favorável para poder fazer esse assentamento da prótese, né, e tu poder ter eficiência mastigatória. A prótese protocolo, seria uma dentadura fixa, ela fica acima de 90% da função mastigatória. Então, ela é muito próxima do que é o dente natural. E pelo fato dela ser parafusada, não vai deslocar, não vai machucar a gengiva do paciente, né? Ele tem essa segurança para mastigar, devolve potência para poder triturar o alimento, né? Isso para digestão ajuda, para imunidade também, porque tu absorve os nutrientes de uma forma melhor. E como a gente mencionou anteriormente, né? Não é só essa função estética, digestão, imunidade, mas também a autoestima, né? A pessoa se olhar no espelho, se achar bonito. A gente tem muitos relatos, Betão, de pacientes que ficaram 20 anos, às vezes, sem ir num restaurante, por vergonha de não conseguir comer, às vezes, vergonha do próprio sorriso, da estética. E relatando que voltaram a fazer esse tipo de coisa, que para a maioria das pessoas é uma coisa rotineira, né? Poder ir num estabelecimento fazer uma refeição. Então, assim, é como eu digo, o paciente não ganha só visualmente e funcionalmente, ganha de uma forma geral aí, a saúde e o bem-estar é um ganho enorme.
3: Bom, doutor Leonardo Martins, uma das preocupações que as pessoas têm, não é? É sobre a dor. Nos diga uma coisa, colocar um implante dói, hein?
4: Não dói, Betão.
3: A medicina hoje está avançada, principalmente na odontologia também, não é?
4: Isso é um mito que existe, né? Mas o que a gente pode afirmar, assim, eu, por exemplo, trabalho nessa área dos implantes aí desde 2009, né? Então, a gente tem bastante segurança para fazer todos os casos que aparecem para nós, né? E é como eu digo, a gente tem uma tomografia para tu poder fazer o exame antes de fazer o implante. Então, tu vai saber em milímetros o que o paciente tem de estrutura de osso para você fazer a cirurgia do jeito mais tranquilo possível, né? E hoje, com todos esses equipamentos, materiais de boa qualidade, hoje a gente não pode mais permitir o paciente sentir nenhum tipo de desconforto, né? Então, para os pacientes que têm esse receio, às vezes...
3: Para fazer anestesia, esse negócio todo, hoje em dia não sente agulha, não
4: até,
3: sente nada, né?
4: A gente tem uma pomada anestésica, que passa, né? Antes, né? Sim. Então, o paciente é uma sensibilidade mínima, né? Do piquezinho da agulha.
3: Sim.
4: E, então, assim, hoje a gente pode afirmar que a odontologia mudou, que está tudo mais confortável para o paciente. A gente também olha o paciente de uma forma mais humana, né? Não só aquele problema que ele tem para resolver. Então, hoje, às vezes o paciente pensa em virtude de uma odontologia mais antiga, que sentia dor mesmo. Essa, a gente, felizmente, pode confirmar que ficou no passado. Hoje, a gente faz qualquer procedimento de forma bem tranquila para o paciente.
3: Bom, doutor, para finalizar o tratamento, os implantes, eles duram quanto tempo? Eles têm algum prazo de validade, doutor Leonardo Martins?
4: Não, o implante não tem prazo de validade, Betão. Quando a gente instala um implante na região onde o paciente perdeu, ou até mesmo o protocolo, como a gente fala, é um artefato que é para a gente instalar e ficar o resto da vida com o paciente. O que vai determinar essa longevidade são os cuidados de higiene que o paciente vai ter posteriormente, o acompanhamento periódico, que isso é o que o paciente faz, que a gente orienta a fazer, né? De forma rotineira, até o próprio paciente que não tem implantes, né? Fazer uma limpeza a cada ano, enfim. Então, ele não tem prazo de validade, a gente faz o implante para o paciente ficar o resto da vida com ele.
3: Bom, doutor Leonardo Martins, é muito bom saber, né, desse tratamento. Ele é fruto da evolução do setor odontológico, a gente sabe, né? E é a alternativa mais eficiente para devolver os dentes fixos. 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
4: 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Então, quem não consegue, às vezes, durante a semana, vem nesse sábado ali, tem muita coisa legal ainda do mês das mães, né? Muitas...
3: Qual é o horário desse plantão de sábado?
4: É das 8h30 ao meio-dia. Então, ainda resta alguns horários para agendamento. Então, aproveita essa oportunidade, né, Betão, para ir ali, conhecer a clínica, ver que pode fazer os implantes e trazer tudo isso que a gente fala, né, Betão? Conforto, bem-estar, estética, poder voltar a comer bem, né? Ter saúde novamente, isso aí é um bem-estar enorme para o paciente.
3: Bom, doutor Leonardo Martins, diretor da Oral Sim Vacaria, agradecer a sua presença. Importante realmente esse relato que o senhor faz aqui para a comunidade da Grande Vacaria. 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Obrigado pela sua presença, hein?
4: Eu que agradeço, Betão. Desejo a todos os ouvintes aí um ótimo restinho de semana, né? Deus abençoe a todos.
3: Ok, obrigado, doutor Leonardo Martins, que é o diretor da Oral Sim Vacaria, que foi o convidado aqui do nosso Temática. 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A temperatura de 13 graus, tempo parcialmente encoberto, mas é bom aqui na Grande Vacaria. 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
8: 10 horas. 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A Câmara dos Deputados realizou na manhã desta quarta-feira uma sessão no plenário da casa de apenas 8 minutos. Para permitir a votação da PEC que põe fim à escala de trabalho 6x1, ainda nesta quarta, na comissão especial que analisa o tema. Embora curta, a sessão serviu para contar o prazo do pedido de vista apresentado pela oposição em relação ao relatório do deputado Léo Prates, do Republicanos da Bahia, sobre a PEC da escala 6x1. Com isso, o texto pode ser analisado pela comissão especial em reunião que está prevista para as 10h30 da manhã. Nova fase da Operação Sem Desconto, que investiga esquema nacional de descontos indevidos em aposentadorias e pensões do INSS, é realizada pela Polícia Federal com a Controladoria Geral da União nesta quarta-feira. De acordo com a Polícia Federal, são cumpridos 31 mandados de busca e apreensão, 8 medidas cautelares de monitoramento eletrônico e outras medidas constritivas, como o bloqueio de bens. A ofensiva ocorre nos estados de Pernambuco, São Paulo e Paraíba, além do Distrito Federal. Tudo parece impossível até que seja feito. 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O Índice Nacional de Preços ao Consumidor Amplo, o IPCA, considerado a prévia da inflação oficial do país, subiu 0,62% em maio, segundo dados divulgados há pouco pelo IBGE. Com o resultado, a inflação acumulada em 12 meses chegou a 4,64%. Entre os 9 grupos de produtos e serviços pesquisados, alimentação, habitação e saúde concentram as maiores pressões sobre a inflação em maio. Alimentação e bebidas subiu 1,38% e teve o maior impacto no resultado do mês. 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
1: Olá, bom dia, 10 horas e 7 minutos, 14 graus a temperatura, estamos chegando contigo em mais uma hora do Temática aqui na tua Rádio Fátima 90.5 FM. Agora, 10 horas e 7 minutos, 14 graus a temperatura. Nós seguimos por aqui trazendo para você muita informação no Temática. 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Bom dia para você, Betão.
2: Bom dia, Fábio, bom dia mais uma vez, não é? Tranquilo, quarta-feira tranquilo, né?
1: O que que tu vai falar desse tempo?
2: Olha,
1: muitas nuvens carregadas.
2: Nuvens carregadas, depois abriu, o sol apareceu e agora novamente nuvens carregadas. Como disse a Kátia Valente, teremos pancadas de chuvas durante o dia de hoje.
1: Então, previsão de pancadas isoladas de chuva, né? É. Durante o dia de hoje, mas me chamou a atenção que a gente tem muitas nuvens carregadas aqui e eu vinha pra rádio, vinha observando, né? Ali pro lado de Caxias do Sul, muitas nuvens carregadas nesta manhã de quarta-feira e agora elas estão se espalhando.
2: A gente chama o lado chovedor esse outro lado.
1: Esse aqui, lado,
2: né?
1: Aqui, esse Lagoa lado Vermelha.
2: Aqui, chovedor, a
1: é o chovedor.
2: A gente chama, não é?
1: Quando tá preto
2: aí,
1: ali, é chuva na certa,
2: é chuva,
1: né?
2: Chuva na certa, não é? Vamos aguardar.
1: É, ali tá mais ou menos. É. Não tá tanto assim. Vamos ver o que rola,
2: tá,
1: né?
2: Agradável, 13,
1: aliás, se estiver
2: graus,
1: chovendo, né? Aí na região, o pessoal pode nos comunicar aqui no 999-934202, que já tira a nossa dúvida aí se algum município da região está registrando chuva nesse momento. 10 horas e 10 minutos. 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
3: Mais feliz que os felizes é quem pode fazer o outro feliz. Mais feliz que os felizes é quem pode fazer o outro feliz. Quem é a pessoa mais feliz? Não é aquela que foi beneficiada por isso ou por aquilo, porque tem isso ou tem aquilo. Mais feliz é quem consegue fazer os outros felizes. A dinâmica da felicidade, ela supõe a habilidade e a dedicação, e por que não, a determinação de fazer os outros felizes. Quando colocamos como ideal de vida tornar os outros felizes, nossa felicidade se expande, nossa felicidade acaba se tornando plena, nossa felicidade alcança o infinito. É maravilhoso fazer os outros felizes. Afinal, foi para isso que viemos a este mundo, na troca mútua da felicidade. Nós entendemos que ser feliz é um privilégio. Claro, é também um esforço, mas é o sonho de Deus em relação à humanidade. Bem feliz, mais feliz, é quem se ocupa da felicidade dos outros. Guardemos conosco.

0: de sangue. Está acontecendo lá nas dependências do complexo hospitalar Campos de Cima da Serra, junto ao Hospital Nossa Senhora da Oliveira, aquela parte nova, entrada pela Borges Medeiros, não é? E eles têm 140 cadastrados para doação de sangue hoje. Eles esperam 90 bolsas de sangue, tá? Então, essa campanha que está sendo realizada pela Agência Transfuncional do Hospital Nossa Senhora da Oliveira, com o Hemox de Caxias do Sul e o Rotary Club aqui de Vacaria. Os doadores estão comparecendo.
1: Só lembrando, né, e fazendo aquele apelo para as pessoas que se cadastraram, né, que garantiram o seu lugar, que vão, né, porque na última campanha nós tivemos cerca de 20 doadores que faltaram e a gente sabe quanto é importante, né, recuperar esse estoque aí. O hospital praticamente, ele não repõe todo o estoque do que ele utiliza, né, a gente conta com a participação de outros municípios da região aí para estarem abastecendo o hospital de Vacaria com a doação de sangue. Então, as pessoas que se dispuseram, realmente façam uma força para estar participando dessa campanha de doação.
0: Até porque o nosso hospital é um hospital regional, não é?
1: Atende toda a região.
0: E atende em torno de 12 a 13 municípios, aí, pessoas que vêm de outros municípios aí para serem atendidas aqui no hospital e que utilizam esse sangue. Então, as secretarias municipais da saúde dos municípios aqui da Grande Vacaria também participam dessas campanhas.
1: Exatamente, realmente muito bem lembrado.
0: É. Um outro assunto que está acontecendo também, hoje é o dia do desafio, tá? Dia do desafio. E o SESC está promovendo hoje esse dia do desafio para incentivar as pessoas a praticarem atividades físicas em busca de uma melhor qualidade de vida. Então, tem uma programação que já iniciou hoje pela manhã, vai agora durante todo o dia e também à noite, essas atividades que estão sendo realizadas nas academias, nas escolas, nas empresas aqui de Vacaria, que são atividades físicas hoje.
1: Já fez a tua atividade física?
0: Já fiz minha atividade física e vou fazer outra hoje à tarde, ou seja, ir a pé até a minha residência.
1: Olha, tem uma pergunta importante chegando aqui. A Ivanise está perguntando para a gente o seguinte, se quem é doador, né, já fez a doação de sangue, não fez o cadastro desta vez, se pode ir lá. Não, tá, Ivanise, o pessoal já escalou os doadores, né? É. O pessoal fez a inscrição, se ofereceu antecipadamente e hoje estão sendo chamados para que vão fazer essa doação.
0: Mas é importante que você coloque seu nome à disposição na
1: lista, sempre que for necessário,
0: através do 3231-7000. Agência Transfuncional, 3231-7000, agência Transfuncional, o pessoal te passa lá, você faz o seu cadastro e fica para a próxima campanha daí também, não é? Quando
1: com
0: necessário. Importante realmente isso aí, Vanise.
1: 10:16, fazemos um intervalo, a seguir voltamos, trazendo para você mais temática, mais informações e mais destaques por aqui. Já já a gente confere também os nossos aniversariantes.
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9: 10h22, 14 graus a temperatura. Estamos de volta com você aqui no Temática da tua Rádio Fátima. 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Vamos conhecer agora os nossos aniversariantes de hoje do Clube da Amizade.
10: Parabéns a você que celebra o dom da vida. A vida é um presente de Deus, mas é também uma grande missão. Que o bom Deus abençoe os seus esforços e todas as pessoas que lhe amparam na caminhada da vida. Seja feliz.
11: Parabéns e felicidades a você, aniversariante do dia 20 de maio. Em Campestre da Serra, Andréia Pereira Goulart recebe os parabéns do esposo Celso, das filhas Maria Eduarda e Bianca. Ela que é agente do Clube da Amizade. Em IP, Cassiano Zanotto recebe os parabéns dos seus pais. Em Vila Flores, Guilherme Zanquetin recebe os parabéns da esposa Arlene e dos filhos. Em Flores da Cunha, Irineu Dall'Acqua recebe os parabéns dos filhos, netos e bisnetos, Mariana, Luísa e Micael. Em Criciúma, Jacinta Câmero Dalmolin recebe os parabéns dos seus familiares. Em São Domingos, João Gabriel Bruneira Benvenu recebe os parabéns dos pais Marisa e Gustavo, da irmã Angélica e da avó Delvige. Em Vacaria, João Lucas dos Santos de Souza recebe os parabéns dos pais, irmão, primos, tios e avó. Em São Jorge, Manuela Zanon Bussolotto recebe os parabéns dos pais Ademar e Andréa, da irmã Maríndia e da Nair, agente do Clube da Amizade. Em Monte Alegre dos Campos, Nair Pereira Bueno recebe os parabéns dos seus familiares. Em Paraí, Silvio Bregalda recebe os parabéns da esposa Clotilde. Em Monte Alegre dos Campos, Suelen de Vargas Bolson recebe os parabéns dos pais Antônio Edson, Salete e dos irmãos Eduardo e Gabriel. Felicidades a você, aniversariante, receba o carinho da tua Rádio Fátima.
10: A vida fica mais bela quando sabemos reconhecer o bem que Deus nos faz e o bem que as pessoas nos fazem todos os dias. Parabéns pelo presente de viver e de amar. Que a sua alegria de viver contagie todos os que estão próximos. Viva a vida!
9: Está aí os nossos aniversariantes de hoje do Clube da Amizade. 10 horas e 25 minutos, 13 graus a temperatura, o frio está aí, a loja Sextão está recheada de peças quentinhas, lindas e cheias de estilo para toda a família. 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
12: Betão. É verdade, né? As informações importantes realmente que trazem aí. E devemos dizer o seguinte, hein? Só rapidamente as informações esportivas. Ontem o Grêmio empatou em 2-2 com o City Torque pela Sul-Americana. Com isso, o Grêmio ficou em segundo lugar no grupo, o City Torque do Uruguai ficou em primeiro. O City vai participar já da segunda fase da Sul-Americana e o Grêmio tem um play-off pela frente. O Grêmio vai ter que enfrentar uma equipe que ficar em terceiro lugar num dos grupos da Libertadores da América. E esses jogos serão realizados no mês de julho. Tá? Pelo Campeonato Brasileiro, o Grêmio Internacional joga no final de semana antes da parada para a Copa do Mundo. O Grêmio joga sábado em Porto Alegre às 17h30 contra o Corinthians. O Internacional joga domingo às 11 horas da manhã em Bragança Paulista contra o Bragantino. O Grêmio Internacional tem 21 pontos ganhos, tem 3 pontos a mais que o Santos. O Santos é o primeiro na zona do rebaixamento, está com 18 pontos ganhos. Então, Grêmio Internacional tem que somar pontos nessa, que é a última rodada antes da parada do Campeonato Brasileiro, para os jogos da Copa do Mundo. Copa do Mundo que inicia no dia 11 de junho. E o Campeonato Brasileiro volta somente a partir do dia 22, 23 de julho. Serão mais de 50 dias de paralisação do Campeonato Brasileiro, tá? Outra informação na área esportiva que ontem aconteceu, como você divulgou, é o sorteio das oitavas de finais da Copa do Brasil. E os gaúchos, o Internacional joga contra o Corinthians, primeiro jogo em Porto Alegre, segundo em São Paulo. O Grêmio enfrenta o Mirassol, primeiro jogo lá em Mirassol, segundo jogo decide aqui em Porto Alegre. E o Juventude enfrenta o Atlético Mineiro, primeiro jogo em Minas e o segundo em Porto Alegre. Copa do Brasil, os jogos serão realizados no mês de agosto, no mês de agosto. Também devemos dizer que hoje tem mais três jogos pela Taça Cidade Vaquerida de Futsal, Fabia. Jogos serão disputados no DMD, Vila Real e Santa Fé, Action contra Arsenal Futsal e União City contra La Máquina, a partir das 19h30. E sexta-feira, dia 29, às 20 horas, no Ginásio de Esportes de Muitos Capões, acontece a decisão do 5º Campeonato Feminino Regional de Futsal de Muitos Capões. União Futsal contra Ponte Preta no feminino. E às 21 horas acontece a decisão no Campeonato Citadino de Futsal de Muitos Capões, Taça João Paulo Santos, reunindo o Atlético e Matonense. Esse evento esportivo na sexta-feira, você acompanha aqui na tua, na nossa Rádio Fátima, a partir das 20 horas, e pelo YouTube e Facebook da Rádio Fátima, a Rádio Forte do Esporte, sexta-feira, direto de Muitos Capões, Fabinha.
9: Agora, Betão, tava olhando, o Neymar tá fora, né? Dos amistosos da Copa.
12: Fora dos amistosos, né? E a Copa do Mundo para o Brasil. A apresentação dos jogadores é hoje, tá? Uhum. Os jogadores convocados a partir de hoje, lá na Granja Comari, no Rio de Janeiro.
9: Aí tem dois amistosos da Copa. Tem... Neymar tá fora das duas.
12: Tem amistoso domingo agora já, né? Dia 31.
9: Isso.
12: No Maracanã.
9: No Maracanã, tá? Contra o Egito no dia 5 de junho nos Estados Unidos.
12: Aí o Brasil viaja para os Estados Unidos na segunda-feira, tá?
9: Isso, agora contra o Panamá no domingo.
12: E o Neymar, será que ele vai estar recuperado para a estreia do Brasil dia 13 contra o Marrocos?
9: É a pergunta que não quer calar, porque diz o seguinte, o Santos disse que ele tinha uma lesão leve, né? Uma lesão levinha, coisa e tal. Mas ele já foi descartado desses próximos dois jogos da Copa do Mundo. E diz que uma avaliação certa só vai se saber depois que ele se apresentar agora.
12: Ele deve se apresentar hoje.
9: Isso aí. Depois da apresentação será feita uma nova avaliação e aí que a gente vai saber. Neymar sempre querendo os holofotes. Até quando ele não quer, ele vira, né?
12: Eu achei errada a convocação do Neymar, mas quando eu vi na TV...
9: Eu não esperava. Não que eu não esperasse, né? Havia sim a probabilidade, mas eu sinceramente achei que o Ancelotti não ia chamar ele.
12: Mas a pressão que teve do centro do país, da imprensa esportiva do centro do país, e depois quando a gente viu, anunciou o Neymar, aquela vibração dos repórteres, vibração da plateia que estava presente lá.
9: E até a própria questão do marketing da seleção brasileira.
12: Também, o marketing da seleção.
9: Sabe que o Neymar leva todo o marketing junto, ele já tinha várias campanhas publicitárias gravadas com a certeza de que seria chamado. E o que mais me chamou a atenção, sabe o que foi? Que meia hora antes da apresentação, ele atualizou o perfil dele lá no Wikipedia, né? Dizendo que era do Brasil, não só Santos e Brasil. Então, ele já sabia que ele seria convocado. Tá tudo explicado.
12: Vamos torcer. Eu sou brasileiro, não desisto. Vou torcer pela seleção para que faça uma boa campanha. O título não é fácil o título, entendeu? Mas que faça uma boa campanha, com ou sem Neymar.
9: Isso aí. 10 horas e 31 minutos, fazemos um intervalo. A seguir a gente volta com muito mais.
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13: Nota de falecimento e convite para enterro.
12: Funerária Sagrada Família, telefone 3231-1002, informa. Nota de falecimento de Isaías Carlos Bianchi. Esposa, Sirlei Sansão Bianchi. Filhas, Ronise Sansão Bianchi Marques e Daniela Sansão Bianchi. Genros, Vitor Edson Paim Marques e Joaquim Ferreira. Filha do coração, Iraci Testa Barreto. Netos, João Vitor, Matheus e Arthur. Netas do coração, Georgia e Bruna. Bisneto, Rafael. Irmãos, sobrinhos, cunhadas, cunhados, primos, amigos e demais familiares do Inesquecível. Isaías Carlos Bianchi, com 89 anos de idade, participa do seu falecimento ontem ocorrido. Homenagens a Isaías Carlos Bianchi estão sendo prestadas nas capelas da Funerária Sagrada Família, partindo hoje às 15 horas e seguindo para o Cemitério Municipal Santa Clara, onde será realizado o sepultamento. Funerária Sagrada Família, companheira das horas difíceis, noticia o falecimento do senhor Isaías Carlos Bianchi, com 89 anos de idade. Antecipam agradecimentos.
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9: 10 horas e 38 minutos. Temperatura de 13 graus nos Campos de Cima da Serra. 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
2: 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Troca-troca. Aluga-se apartamento com 2 quartos, sala, cozinha, 1 banheiro, área de serviço, 1 garagem e salão de festas. No bairro Fátima, no condomínio René. Interessados em entrar em contato com a imobiliária Edriva. Fone 3231-1933. Balcão de empregos. Um senhor faz consertos de pinturas de micro-ondas e fornos, conserta tanquinho, centrífuga e faz limpezas de bocas de fogão a gás. Compra-se geladeiras, lareira e fogão a lenha. Interessados em entrar em contato no fone 549-9978-2438. Renovadora de pneus Suzin Zanotto contrata. Borracheiro com experiência. Para mais informações, comparecer na empresa ou tratar pelos telefones 54-3232-2582. Um senhor trabalha com pinturas de casas, grades e consertos de goteiras. Interessados em entrar em contato pelo fone 549-8111-4664. Lázari contrata mulheres para trabalhar com flores. Horário de trabalho de segunda a sexta-feira, das 6 horas da tarde à meia-noite 15. Interessadas comparecer na empresa em horário comercial, com CPF, RG e comprovante de residência. A empresa Agroban Agroindustrial contrata mulheres para a função de embaladora no turno diurno. Oferece salário compatível com a função refeitório na empresa e prêmio assiduidade. Interessados devem comparecer na empresa, localizada no bairro Jardim América, com munidos de documentação. Precisa-se de 2 serventes de pedreiro para trabalhar em Vacaria. Interessados em entrar em contato pelo telefone 54-992-51-5248. Espaço PET contrata profissional para banho e tosa com experiência. Interessados, tratar pelo telefone 54-99146-2331 ou ir até o local na Avenida Juscelino Kubitschek de Oliveira, número 8480, no bairro Santa Terezinha. Cavalli Cozinha contrata auxiliar de produção na linha de montagem sem experiência, sexo feminino ou masculino. Contratação imediata. Salário atrativo. Interessados, levar currículo até a empresa na BR-116, número 8151, em frente à DGSul, na parte da tarde. Achados e perdidos. Foi perdida uma carteira de identidade em nome de Orlando dos Santos Maciel. Quem encontrar, favor entrar em contato com a tua Rádio Fátima. Foi perdida uma bolsinha com carregador de celular, escrito Bortolotto. Quem encontrar, favor entrar em contato com a tua Rádio Fátima pelo telefone 54-99956-0223. Falar com Fabiana. Anuncie você também no Oportunidades Tua Rádio Fátima. Venha até a portaria da emissora ou ligue para 3231-7500 e WhatsApp 99928-1022.
9: Obrigada, Júlia. 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
9: Obrigada, Betão, trazendo para a gente informações. Agora 10h44, temperatura de 13 graus. 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Fazemos um intervalo, a seguir voltamos por aqui com temática.
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0: Ferreira, secretário do Municipal de Cultura e Turismo, está confirmando que encerra na próxima sexta-feira, dia 29, o prazo para inscrições de projetos culturais na Política Nacional Aldir Blanc, ciclo 2. Nesta etapa, serão destinados mais de 420 mil para fomentar iniciativas culturais desenvolvidas no município. Olha, os recursos, eles têm como objetivo fortalecer o setor cultural local, incentivar novos projetos e ampliar o acesso da população às atividades culturais. A Secretaria Municipal de Cultura e Turismo, que funciona junto ali ao lado da Casa do Povo, ela segue prestando orientações aos interessados sobre documentação, critérios e processo de inscrição. Então, até sexta-feira, dia 29, você pode fazer as suas inscrições e participar dos projetos culturais na Política Nacional Aldir Blanc, ciclo 2, Fabinha.
1: Perfeito, Betão. Obrigada pela informação. Nós seguimos contigo aqui no Temática da Tua Rádio Fátima, no ar até o meio-dia. Depois nós temos o No Ponto servindo a notícia nesta quarta-feira, hoje dia 27 de maio. 10h54, temperatura de 14 graus nos campos de Cima da Serra. Já, já, a gente tem notícias da hora pela rede Tua Rádio. O Betão falou aí da Lei Aldir Blanc, né? E diversas entidades eu tenho visto aí que estão, né, encaminhando projetos. E é importante que o pessoal aproveite, porque é um recurso que está disponível, né, Betão? Está disponível ali para o pessoal utilizar, usufruir e trazer cultura para a nossa comunidade.
0: E veja bem, são 420 mil aqui para o município de Vacaria. Então, as entidades, as associações de bairros, não é? A pessoa que participa, que ter, vamos dizer o seguinte aqui, você vai efetuar um evento, você pode participar também. Então, pede informações lá na Secretaria de Cultura e Turismo do município de Vacaria. Até sexta-feira, hein, as inscrições. Não. Até sexta-feira as inscrições.
1: Não perca o prazo. 10h55, 14 graus a temperatura. Fazemos um intervalo. Vem aí Notícias da Hora pela Rede Tua Rádio. Na sequência, nós voltamos por aqui com muito mais temática pra você, tá bom? Segura aí, em seguida a gente volta.
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11: É Grande Comari para iniciar a preparação para a Copa do Mundo. Atletas que atuam no futebol brasileiro e parte do grupo que encerrou a temporada na Europa são os primeiros aguardados em Teresópolis. O primeiro a se apresentar foi Casemiro, do Manchester United, que chegou a Teresópolis na última terça à noite. Nesta quarta-feira de manhã, se apresentaram Alisson, Bremer, Casemiro, Danilo Santos, Endrick, Ibanhes, Igor Thiago, Léo Pereira, Luiz Henrique e Rayan. Três jogadores se juntam ao grupo somente nos Estados Unidos, na próxima semana. Os zagueiros Gabriel Magalhães e Marquinhos, além do atacante Gabriel Martinelli, todos envolvidos na final da Liga dos Campeões da Europa. Os brasileiros ainda podem recuperar o dinheiro que estiver esquecido nos bancos, embora parte desses recursos já tenha sido transferida para uso no Desenrola 2.0. O Ministério da Fazenda informou que 5 bilhões e 700 milhões de reais já foram transferidos ao Fundo Público, o Fundo de Garantia de Operações, que vai garantir a renegociação das dívidas. Em março, segundo o último balanço divulgado pelo Banco Central, 10 bilhões e 600 milhões tinham sido deixados nos bancos. O pedido de recuperação do dinheiro precisa ser feito no site do Banco Central. Não coloque limites em seus sonhos, coloque fé. 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As Forças de Defesa de Israel anunciaram nesta quarta-feira a morte de Mohamed Odeh, apontado como o chefe do quartel-general de inteligência e recém-nomeado líder da ala militar do Hamas. De acordo com o comunicado oficial do governo israelense, ele foi alvo de um ataque direcionado na faixa de Gaza no dia de ontem, apesar do cessar-fogo, que deveria estar em vigor desde outubro. O anúncio da operação também foi confirmado pelo primeiro-ministro Benjamin Netanyahu. Horas depois, a morte também foi confirmada pelo grupo extremista palestino. 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
11: Próxima edição, às 14h.
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1: 11h06, 14 graus a temperatura. Estamos de volta com você, abrindo mais uma hora aqui no Temática da tua Rádio Fátima. 11h06, a hora certa, doutor Orlando Riguesso Neto. 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A temperatura é 14 graus. 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Nós vamos trazendo por aqui mais destaques e informações. Deixa eu trazer para você o resultado das loterias.
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20: O sorteio do concurso 3.011 da Mega Sena foi realizado na noite desta terça-feira em São Paulo. O prêmio para as apostas que acertassem as 6 dezenas era de R$ 2.600.000. No entanto, ninguém acertou o prêmio principal. Os números sorteados ontem à noite foram 02, 05, 27, 36, 40 e 60. 02, 05, 27, 36, 40 e 60. 16 apostas marcaram a quina. Cada uma leva um prêmio de R$ 54.125. Resultado da Mega Sena, concurso 3.011.
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1: 11 horas e 9 minutos, 14 graus a temperatura. 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Já vou trocar a trilha aqui porque tá chegando a nossa receita.
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1: A Fran já está aqui conosco, porque é dia de mais uma deliciosa receita. Hoje, quarta-feira, o que tem para hoje, Fran? Bom dia.
21: Bom dia, Fábia. Hoje, uma mandiocada. Não sei se vocês conhecem, se aqui chama dessa forma, mas...
1: Eu acho que o Betão gosta.
22: Mandiocada.
21: Isso.
22: Depende da maneira que você vai preparar essa mandioca.
21: Essa é com carne suína. Tem a vaca atolada, né? Que
1: Sim.
21: é
1: com carne de gado.
21: Bovina. Isso, e essa então é com carne suína. E a gente fazia muito...
1: Por que
21: muito
1: não porco atolado?
21: Pois é, né?
1: Já tô também, querendo trocar, né? O nome da receita.
21: Já quer trocar.
1: Porco atolado.
21: Já que é vaca atolada, né?
1: Vaca atolada é com a carne de gado. Sim. Então nós vamos chamar a receita da Fran, em vez de mandiocada, a gente vai chamar de porco atolado.
21: É boa. É bem interessante.
1: Vamos lá com a nossa mandiocada de hoje, então, Fran.
21: Vamos lá. 1 quilo de carne de porco em cubos, costelinha ou pernil ou lombo mesmo. 1,5 quilo de mandioca descascada e cortada em pequenos pedaços. 150 gramas de bacon bem picadinho. 1 cebola grande picada. 4 dentes de alho picados. 2 colheres de sopa de banha. Sal a gosto, pimenta do reino a gosto. Salsa picada, cebolinha. E água suficiente para o cozimento. Esses são os ingredientes do
1: Perfeito.
21: Porco atolado. Agora o modo de preparo. Doure a carne em uma panela grande ou a de pressão. Aqueça a banha e adicione os pedaços da carne de porco. Deixe dourar muito bem, mexendo de vez em quando até formar aquela crosta dourada. Com a carne bem dourada, adicione a cebola picada, o alho e refogue até a cebola ficar levemente macia e dourada. Tempere com sal e pimenta. E agora, a mandioca. Adicione já descascada e cortada em cubos bem pequenos. Cubra com bastante água, o suficiente para cozinhar bem a mandioca e formar aquele caldo. Se estiver usando a panela de pressão, pode ser mais ou menos de 30 a 40 minutos. Em uma panela comum, cozinhe a mandioca até ficar extremamente macia, quase a desmanchar. A mandioca vai naturalmente engrossar e deixar o caldo bem cremoso. Se necessário, adicione mais água durante o cozimento. Mexa bem durante, né, o cozimento para não assar no fundo. Alguns pedaços da mandioca vão até se desmanchar, criando aquele caldo bem grosso. Se quiser mais cremosa, amasse levemente mais alguns pedaços. E para finalizar, o bacon, frite o bacon na frigideira separado, bem picadinho para ficar bem crocante. E só colocar em cima, né, por cima da mandiocada, com a salsa e a cebolinha picada a gosto.
1: Perfeito. E aí, Betão, aprovado a nossa mandiocada?
22: Tem que ver o gosto.
21: É, né?
1: Tem que sentir o gosto.
21: Sentir, né?
22: Sentir,
21: ó, o prato
22: sentir.
21: Tá bonito.
1: Olha,
21: né?
1: Ó. A foto.
22: O prato tá bonito, né?
21: Tá, né?
22: Prato
21: Mas
22: tá
21: fica
22: bonito.
21: Saboroso.
1: Só 1 hora da
21: fica
1: tarde o almoço. É. Depois da 1.
22: Depois da 1.
1: E acabei de avisar o Benito que tem que salgar o feijão. Vamos lá, essa é a nossa receita de hoje.
22: Sexta-feira o Janice está se preparando, Janice, sexta-feira, hein?
1: É.
22: Tem a disputa aí.
21: Ai, ai, ai, que responsabilidade.

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6: 11 horas e 16 minutos, 13 graus é a temperatura. 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
1: Horas e 24 minutos, temperatura de 14 graus nos campos de cima da serra. Já estamos de volta com você. 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
9: Eis o pior dos pesadelos, o estresse, que não deixa você dormir e, com isso, você acorda mais cansado do que o dia anterior. Isso gera um círculo vicioso, resultando em uma ansiedade difícil de vencer. Por isso, o Bem Viver trouxe alguns planos para o dia e para a noite. Para o dia, se movimente bastante de manhã, o que diminui os níveis de cortisol, o hormônio do estresse. Veja a luz do sol. Tente se expor 30 minutos ao sol para sinalizar o cérebro que já amanheceu. Para a noite, ouça uma canção relax e verifique se o seu colchão está em dia. Outra dica: fique longe do celular, que acaba alterando o seu relógio biológico, que estava pronto para repousar. E para finalizar, sinta o cheiro da lavanda. Um estudo revelou que o cheiro do óleo essencial ajuda na diminuição da frequência cardíaca e da pressão arterial. Esse foi o Bem Viver de hoje e eu, Ana Paula Barros, quero te lembrar: antes de dormir, nada de celular, tá? Bons sonhos, durma bem. Até a próxima.
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1: Está aí a nossa dica de saúde. 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Daqui a pouquinho a gente confere aqui Oportunidades, segunda edição. 11h28, doutor Orlando Rigueso Neto atende na Pronto Trauma. 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A temperatura é de 14 graus. 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
5: Horas e 34 minutos, 14 graus é a temperatura. Já estamos de volta com você. 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Vamos lá trazer para você oportunidades, segunda edição, aqui na programação da tua Rádio Fátima.
6: 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Troca, troca. Aluga-se apartamento com 2 quartos, sala, cozinha, 1 banheiro, área de serviço, 1 garagem e salão de festas. No bairro Fátima, no condomínio René. Interessados em entrar em contato com a imobiliária Edriva. Fone 3231-1933. Balcão de empregos. Um senhor faz consertos de pinturas de micro-ondas e fornos, conserta tanquinho, centrífuga e faz limpezas de bocas de fogão a gás. Compra-se geladeiras, lareira e fogão a lenha. Interessados em entrar em contato no fone 549-9978-2438. Renovadora de pneus Suzin Zanotto contrata. Borracheiro com experiência. Para mais informações, comparecer na empresa ou tratar pelo telefone 54-3232-2582. Um senhor trabalha com pinturas de casas, grades e consertos de goteiras. Interessados em entrar em contato pelo fone 549-8111-4664. Lázari contrata mulheres para trabalhar com flores. Horário de trabalho de segunda a sexta-feira, das 6 horas da tarde à meia-noite 15. Interessadas comparecer na empresa em horário comercial, com CPF, RG e comprovante de residência. A empresa Agroban Agroindustrial contrata mulheres para a função de embaladora no turno diurno. Oferece salário compatível com a função, refeitório na empresa e prêmio assiduidade. Interessados devem comparecer na empresa, localizada no bairro Jardim América, com munidos de documentação. Precisa-se de 2 serventes de pedreiro para trabalhar em vacaria. Interessados em entrar em contato pelo telefone 54-992-51-5248. Espaço PET contrata. Profissional para banho e tosa com experiência. Interessados tratar pelo telefone 54-991-46-2331 ou ir até o local na Avenida Juscelino Kubitschek de Oliveira, número 8480, no bairro Santa Terezinha. Cavalli Cozinha contrata auxiliar de produção na linha de montagem sem experiência, sexo feminino ou masculino, contratação imediata, salário atrativo. Interessados, levar currículo até a empresa na BR-116, número 8151, em frente à DGSul, na parte da tarde. achados e perdidos. Foi perdida uma carteira de identidade em nome de Orlando dos Santos Maciel. Quem encontrar, favor entrar em contato com a tua Rádio Fátima. Foi perdida uma bolsinha com carregador de celular, escrito Bortolotto. Quem encontrar, favor entrar em contato com a tua Rádio Fátima pelo telefone 549-9956-0223. Falar com Fabiana. Anuncie você também no Oportunidades Tua Rádio Fátima. Venha até a portaria da emissora ou ligue para 3231-7500 e o WhatsApp 99928-1022.
3: 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Seguimos aqui trazendo agora um olhar diferente com o Frei Osmar Otávio Júnior para a Peixaria Rio e Mar. 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
7: Os detalhes dos convites. São cheios de detalhes, criatividade em ação. Alguns discretos, outros mais ousados. Cada qual registra uma história, esconde um mistério, ressalta o sonho da eternidade. Sempre personalizados, os convites de casamento são uma pequena amostra das incontáveis facetas do amor. É uma questão cultural. Não basta usar a palavra para expressar a alegria do acontecimento mais aguardado, a realização de um sonho acalentado há tempo. O convite de casamento oficializa o desejo dos noivos de partilhar o maior de todos os eventos. Ser convidado para uma celebração de casamento é uma honra, é uma distinção. Procuro guardar os convites recebidos. A coletânea já é significativa, bem como o espaço ocupado. Além dos criativos detalhes, presto atenção nos pensamentos ilustrativos. Alguns são de uma profundidade incrível, provocando verdadeiras reflexões, permitindo inúmeras pontuações. Num convite que recebi nos últimos tempos, estava a seguinte inscrição: não acreditamos que o amor possa chegar cedo ou tarde. O amor é pontual. Chega sempre na hora certa, seja a hora que for. Ambos haviam feito uma experiente caminhada existencial. Quando tudo parecia definido, os caminhos se cruzam. O interesse se reacende. A capacidade de amar se restabelece. Podiam ter lamentado o atraso da manifestação desse sentimento. Simplesmente se empolgaram. A maturidade acabou dando as devidas medidas ao sonho e à celebração. De fato, o amor nunca chega cedo ou tarde. Se tem sentimento pontual, é o amor. Não há atraso nem precipitação. Talvez falte compreensão quanto ao tempo do amor e isso pode interferir na intensidade que o próprio amor supõe. Nunca será tarde para recomeçar, nem para experimentar novos sentimentos. O amor é capaz de surpreender e de rejuvenescer, independente da questão cronológica. Em cada etapa da vida, ele se manifesta de um jeito e com uma tonalidade ímpar. Mesmo que haja uma certa demora em entender determinadas situações, o tempo que restar será suficiente para confirmar que valeu a pena viver e amar. Outros convites de casamento foram também recebidos. Todos são únicos. e este será guardado com carinho por ter proporcionado inspiração e aprendizado. Maturidade e amor guardam uma certa e eterna cumplicidade. Verdade, o amor nunca se atrasa. Até amanhã.
5: Até amanhã. Obrigada ao Frei Osmar, trazendo por aqui um olhar diferente para a Peixaria Rio e Mar. 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Hoje vamos trazer aqui o Informativo Emater com a Aline Sbardelotto. Bom dia, Aline.
8: Bom dia, ouvintes. Hoje vamos falar sobre uma fruta muito presente na mesa dos brasileiros, a deliciosa laranja. Além de refrescante e saborosa, ela traz inúmeros benefícios para a nossa saúde. Ouça essas dicas e descubra por que incluir a laranja na alimentação diária pode fazer tão bem ao organismo. A laranja, pessoal, é rica em vitamina C, que é um nutriente essencial para fortalecer o sistema imunológico. Isso significa mais proteção contra gripes e resfriados, especialmente nos períodos mais frios do ano. Outro benefício importante é a presença de antioxidantes, que ajudam a combater o envelhecimento precoce das células. Consumir laranja, pessoal, regularmente, também contribui para a saúde da pele, deixando-a mais bonita e saudável. E não para por aí. A fruta contém fibras, principalmente quando consumida em gomos ou com o bagaço. Essas fibras da laranja ajudam no funcionamento do intestino e ajudam na sensação da saciedade. Além disso, a laranja possui minerais importantes como potássio e cálcio que colaboram para o equilíbrio da pressão arterial e o fortalecimento dos ossos. Uma dica importante, prefira consumir a laranja natural em vez de apenas o suco. Assim, você aproveita melhor as fibras e os nutrientes. A laranja, pessoal, pode ser consumida no café da manhã, em saladas, sobremesas e até em receitas salgadas. Ela é prática, nutritiva e acessível. E você sabia que o Brasil é um dos maiores produtores de laranja do mundo? Essa fruta faz parte da cultura alimentar brasileira e é bastante valorizada pela qualidade e pelo sabor. Até amanhã, da Emater de Vacaria, para a tua Rádio Fátima, extensionista Aline Sbardelotto.
5: Até amanhã. Obrigada, Aline, trazendo por aqui o Informativo Emater. Fazemos intervalo, a seguir tem o Frei Protásio com o Caminhando com as Comunidades.
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5: 11 horas e 52 minutos, 14 graus a temperatura. 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Agora, 11 horas e 52 minutos, temperatura de 14 graus nos campos de cima da serra. Nós vamos agora trazer para você, caminhando com as comunidades, que chega com o Frei Protásio Ferronato. Nos encontramos logo mais, a partir do meio-dia, aqui no Ponto.

Paz e bem, quarta-feira, dia 27 de maio. O evangelho deste dia é de Marcos, capítulo 10, 32 e seguintes. Naquele tempo, os discípulos estavam a caminho, subindo para Jerusalém. Jesus ia na frente, os discípulos estavam espantados e aqueles que iam atrás estavam com medo. Jesus chamou de novo os 12 à parte e começou a dizer-lhes o que estava para acontecer com ele. Eis que estamos subindo para Jerusalém, e o Filho do Homem vai ser entregue aos sumos sacerdotes e aos doutores da lei. Eles o condenarão à morte e o entregarão aos pagãos. Vão zombar dele, cuspir nele, vão torturá-lo e matá-lo. E depois de 3 dias, ele ressuscitará. Tiago e João, filhos de Zebedeu, foram a Jesus e lhe disseram: Mestre, queremos que faças por nós o que vamos pedir. O que quereis que eu vos faça? Eles responderam: Deixa-nos sentar um à tua direita e outro à tua esquerda, quando estiveres na tua glória. Jesus então lhes disse: Vós não sabeis o que pedis. Por acaso, podeis beber o cálice que eu vou beber? Podeis ser batizados com o batismo com que vou ser batizado? Eles responderam: Podemos. E ele lhes disse: Vós bebereis o cálice que eu devo beber, e sereis batizados com o batismo com que eu devo ser batizado. Mas não depende de mim conceder o lugar à minha direita ou à minha esquerda. É para aqueles a quem foi reservado. Quando os outros 10 discípulos ouviram isso, indignaram-se com Tiago e João. Jesus os chamou e disse: Vós sabeis que os chefes das nações as oprimem e os grandes as tiranizam. Mas entre vós não deve ser assim. Quem quiser ser grande, seja o vosso servo, e quem quiser ser o primeiro, seja o escravo de todos. Porque o Filho do Homem não veio para ser servido, mas para servir e dar a sua vida como resgate para muitos. Palavra da salvação. Jesus diz que vai a Jerusalém para dar a vida pela salvação de todos. Os discípulos, porém, pensam em posição, prestígio, honrarias. Jesus coloca sua vida a serviço e os discípulos querem poder. Conseguimos nos enxergar na cena do Evangelho? No papel de quem? De Jesus ou de Tiago e João? Pensemos. Programa da Paróquia Nossa Senhora de Fátima. Missa na Igreja Matriz, às 16 horas, com a bênção da saúde. Quinta-feira, missa na comunidade São Sebastião, do bairro Petrópolis. Início do Tríduo, às 17 horas, em preparação à celebração da festa de Nossa Senhora das Graças. Missa na Aparecida, Vista Alegre, 19 horas. Na sexta-feira, dia 29, missa na matriz às 18 horas. No sábado, missa na comunidade Santa Luzia, refugiado, 14h30, na comunidade das Irmãs, 15 horas, e na igreja matriz, 18 horas. No dia 31, domingo, missa na matriz às 9 horas, na comunidade São Francisco Borges, 9 horas, missa da festa em honra à Nossa Senhora das Graças, na comunidade São Sebastião, do bairro Petrópolis, 10 horas, e missa na Igreja Matriz, às 19 horas. Um abençoado dia a todos, em nome do Pai, do Filho e do Espírito Santo. Amém. 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
1: Olá, boa tarde, meio-dia e um minuto, 14 graus a temperatura. Chegamos contigo aqui no ponto da tua Rádio Fátima, edição desta quarta-feira, dia 27 de maio de 2026. 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Meio-dia e 2 minutos, 15 graus a temperatura. No ponto é uma produção da Central de Conteúdos da tua Rádio Fátima, que conta com os trabalhos de Vladimir Fabris, Betão Carneiro, Caio Pivoto, Franciele Lorscheider, Luiz Barreto, Júlia Rodrigues e Ronaldo Pontel. A apresentação hoje é com Gislaine Moraes e comigo, Fábia Schiller. Nas gravações, Silvio Silveira Ramos, a gerência de Alexandre Dalbello e a superintendência do Frei Evaldo Valdir Freitas. Meio-dia e 2 minutos, vamos agora aos destaques da nossa programação de hoje.
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1: Hospital Nossa Senhora da Oliveira e Hemocentro realizam campanha de doação de sangue em Vacaria nesta quarta-feira. SESC realiza hoje o Dia do Desafio para incentivar pessoas a praticarem atividade física em busca de uma qualidade de vida melhor. Corsan realiza melhorias no sistema de captação, passando para 230 litros por segundo para reforçar o abastecimento de água. Câmara de Vereadores aprova projeto de lei do Poder Executivo que reduz a jornada de trabalho das serventes e merendeiras de 44 para 40 horas semanais. Prefeitura de Vacaria recebe inscrições de projetos culturais da Lei Aldir Blanc até sexta-feira. Vara do Trabalho de Vacaria recebe inscrições para o cargo de estágio para alunos de direito que frequentam o curso de direito. Previdência Social paga hoje os benefícios e a segunda parcela do 13º salário para os aposentados de final 3. Emater de Monte Alegre dos Campos cadastra produtores interessados em trabalhar com atividade leiteira em parceria com a empresa Santa Clara. Um homem e uma mulher em bairros diferentes foram atacados por cães e necessitaram de atendimento no Hospital Nossa Senhora da Oliveira. Empresa instala novo aparelho de radar com sistema de vídeo monitoramento na rua Taquari, no bairro municipal, após o furto do primeiro aparelho que foi instalado no local. E no futebol, o Grêmio empatou com o City Torque em 2-2 e vai ter que disputar o playoff da Sul-Americana. Estas e outras informações você acompanha a partir de agora aqui no ponto da tua Rádio Fátima.
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1: Meio-dia e 4, 15 graus é a temperatura. 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Meio-dia e 5, 15 graus a temperatura. Boa tarde para você, Gi.
2: Olá, boa tarde, Fábia. Boa tarde a todos os nossos ouvintes.
1: Vamos seguindo com No Ponto?
2: Vamos seguindo por aqui com as informações esportivas. 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Quem traz as informações do esporte é o Betão Carneiro.
3: Ok, estamos chegando com os principais destaques esportivos desta quarta-feira. Falando em Sul-Americana, ontem em Porto Alegre, o Grêmio empatou com o City Torque do Uruguai em 2-2. Com isso, o City Torque ficou em primeiro lugar com 13 pontos ganhos, o Grêmio ficou em segundo com 11. O City Torque está classificado para a fase de grupos da Sul-Americana e o Grêmio vai ter que passar por um play-off, ou seja, vai ter que enfrentar uma equipe que ficar em terceiro lugar de um dos grupos da Libertadores da América que está sendo disputado agora. E os play-offs serão disputados logo após a Copa do Mundo, no mês de julho, entre os dias 22 e 26 de julho. Com isso, atrapalha a programação do Grêmio para o Campeonato Brasileiro e também para a Copa do Brasil. Mas o certo é que o torcedor do Grêmio ficou chateado com o treinador Luiz Castro, que deixou alguns titulares na reserva no primeiro tempo, só os colocou na segunda etapa. E com isso, Grêmio 2, City Torque também 2, ontem pela primeira fase da Sul-Americana. Pelo Campeonato Brasileiro agora, o Grêmio joga no próximo sábado em Porto Alegre, às 17h30, contra o Corinthians, hein? O Grêmio, que tem 21 pontos ganhos na tabela de classificação, vai enfrentar essa equipe do Corinthians, que também está ali perto da zona do rebaixamento. É um jogo importante para a equipe gremista, que precisa somar pontos. O mesmo acontece com o Internacional, só que o Internacional joga domingo em Bragança Paulista, às 11h da manhã, contra a equipe do Bragantino. O Internacional também tem o mesmo número de pontos que o Grêmio, 21 pontos, e tem que somar pontos contra o Bragantino para se distanciar um pouco da zona do rebaixamento, que tem o Santos com 18 pontos na primeiro da zona do rebaixamento, tá? Então, realmente, a dupla Grenal, nesse ano, tem que pensar no quê? Tem que pensar em chegar nos 45 pontos para fugir do rebaixamento, porque não faz uma boa campanha no Campeonato Brasileiro, tanto o Internacional como a equipe do Grêmio. E ontem nós tivemos o sorteio das oitavas de finais da Copa do Brasil. Copa do Brasil, que vai ser disputada no mês de agosto. E os gaúchos, hein? O Internacional vai ter como adversário a equipe do Corinthians. O Grêmio vai ter como adversário o Mirassol. E o Juventude vai ter como adversário o Atlético Mineiro. O Internacional joga a primeira partida em Porto Alegre e depois decide em São Paulo contra o Corinthians. O Grêmio é o inverso. O Grêmio joga a primeira partida em Mirassol e depois decide em Porto Alegre contra o mesmo Mirassol. O Juventude também joga a primeira partida em Minas Gerais e depois a segunda partida contra o Atlético Mineiro em Caxias do Sul. Jogos da Copa do Brasil acontecem no mês de agosto, no mês de agosto. Taça Cidade de Vacaria de Futsal. Resultados de ontem à noite. Nós tivemos Boca Juniors 3, Leicester 1, Unidos 0, Real Madrid 9, Morgueados 2, Original 1. Hoje, quarta-feira, 19h30, o início dos grupos C e D no ginásio de esportes do DMD. Jogam Vila Real contra Santa Fé, Action MC contra Arsenal Futsal e União City contra La Máquina. São os três jogos da Taça Cidade de Vacaria de Futsal nesta quarta-feira. Muitos capões. Na próxima sexta-feira, dia 29, às 20h, no ginásio de esportes de Muitos Capões, acontece a decisão do 5º Campeonato Feminino Regional de Futsal da cidade de Muitos Capões. União Futsal contra Ponte Preta. E às 21h, acontece a decisão do Campeonato Citadino de Futsal Taça João Paulo Santos. Joga um Atlético e Matonense. Esse evento esportivo na sexta-feira, você acompanha aqui na tua, na nossa Rádio Fátima, a partir das 20h pelo YouTube e pelo Facebook da tua Rádio Fátima, a Rádio Forte do Esporte, também direto de Muitos Capões, na próxima sexta-feira, a partir das 20h, minha gente. O Sub-20 do Glória, joga aqui em Vacaria no próximo domingo contra o 1997. É a equipe de Carazinho. O Glória tem 2 vitórias, tem 6 pontos ganhos, está na 4ª posição. E se vencer ao 1992, vai para 9 pontos ganhos e sobe na tabela de classificação. Sendo que são 8 equipes nessa fase do Sub-20, A2, classificam-se 4 equipes e o Glória é o 4º colocado hoje. Então, vamos prestigiar essa base do Glória. Glória, a Fava Sub-20, no próximo domingo, 15 horas, no Estádio Altos da Glória. Estes os principais destaques esportivos. Você está e vai continuar ligado aqui, na tua, na nossa Rádio Fátima de Vacaria.
2: Ok, obrigada, Betão, pelas informações. 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Animação, banda Carícia. Agora, 12:11, intervalo chegando. Na sequência, a gente acompanha por aqui as informações do tempo.
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5: Meio-dia e 15, voltamos. 15 graus é a temperatura, voltamos com o No Ponto, com mais informações para você nessa quarta-feira. 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A gente acompanha agora as informações do tempo.
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5: 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Informações do tempo chegando com Kátia Valente.
6: Olá amigos e caros ouvintes, nesta quarta-feira a umidade já consegue diminuir um pouco mais aqui pela região da Serra e Campos de Cima da Serra. Então, ao longo do dia nós vamos ter a presença do sol, mas com variação de nebulosidade e ainda com bastante umidade presente na atmosfera. E justamente por causa dessa umidade, a gente não tem muita amplitude térmica, ou seja, nem as temperaturas da manhã são muito baixas, nem as da tarde sobem muito. Isso porque tem essa grande quantidade de umidade que acaba fazendo que os extremos não aconteçam. Então, ao longo do dia de hoje, vamos ver né, as temperaturas subindo gradualmente e elas devem oscilar entre 15 e 17 graus em média aqui na região, uma temperatura condizente com esta época do ano. Também não temos ventos fortes que vão fazer com que a sensação térmica seja muito diferente disso. Amanhã, quinta-feira, mais uma vez nós vamos ter a presença do sol, aí sim apenas com a variação de nebulosidade, mas o tempo já fica bem mais firme na quinta-feira. Amanhã de quinta-feira já deve ser um pouco mais fria também. Tem temperaturas que podem oscilar entre 7 e 9 graus, 7 nos pontos mais elevados. E aí durante a tarde a temperatura oscila entre 17 e 18, até em algumas áreas aqui podendo chegar, se aproximar dos 19 graus. Nas áreas mais elevadas mesmo aqui da região, nós temos então máximas na casa dos 17 graus. E aí na sexta-feira aí os prognósticos indicam que as coisas mudam de novo. Nós podemos voltar a ter alguma instabilidade na sexta-feira com pancadas de chuva por aqui. Com a previsão do tempo, Kátia Valente.
5: 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Meio-dia e 19, 15 graus é a temperatura. Depois do intervalo, a gente acompanha as informações do trânsito e da área da segurança.

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13: Meio-dia e 24 minutos, 15 graus a temperatura. Estamos de volta com você aqui no ponto da tua Rádio Fátima. A temperatura, 15 graus. 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
6: Meio-dia e 25, a gente acompanha por aqui agora as informações do trânsito e da área da segurança com o Vladimir Fabris.
16: Polícia Rodoviária Federal registrou 2 acidentes nas últimas 24 horas. O primeiro foi ontem às 10 horas da noite, na BR-116, quilômetro 53, proximidades da curva da Bica, envolvendo um caminhão Mercedes-Benz de Telemaco Borba, Paraná, que estava transitando no sentido Vacaria Campestre da Serra. O caminhão permanece tombado fora da via, sem prejuízo ao trânsito. O condutor não teve lesões. Outro acidente foi por volta da meia-noite, no quilômetro 40 da BR-116, trevo com a Avenida Samaguazelli, envolvendo um ônibus de Santa Maria e um caminhão Scania de Tunapoli, Santa Catarina. Também houve apenas danos materiais. Guarda Municipal atendeu nesta terça-feira 2 acidentes apenas com danos materiais. Notificou 3 condutores, sendo 2 na Zona Azul. E também prestou apoio ao SAMU em uma situação de surto psicótico. A Delegacia da Draco de Vacaria e a Delegacia de Polícia de Bom Jesus apreenderam um veículo na cidade de Bom Jesus que estava de posse de uma mulher e que vinha sendo utilizado em crimes de tráfico de drogas em Bom Jesus e também na região. O veículo foi recolhido ao depósito credenciado do Detran. Vladimir Fabris para a tua Rádio Fátima.
6: Obrigada, Vladimir, pelas informações. A gente acompanha agora as oportunidades com a Júlia Rodrigues.
17: Oportunidades, tua Rádio Fátima. Troca-troca. Aluga-se apartamento com 2 quartos, sala, cozinha, 1 banheiro, área de serviço, 1 garagem e salão de festas. No bairro Fátima, no condomínio René. Interessados em entrar em contato com a imobiliária Edriva. Fone 3231-1933. Balcão de empregos. Um senhor faz consertos de pinturas de micro-ondas e fornos, conserta tanquinho, centrífuga e faz limpezas de bocas de fogão a gás. Compra-se geladeiras, lareira e fogão a lenha. Interessados em entrar em contato no fone 549-9978-2438. Renovadora de pneus Suzin Zanotto contrata. Borracheiro com experiência. Para mais informações, comparecer na empresa ou tratar pelo telefone 54-3232-2582. Um senhor trabalha com pinturas de casas, grades e consertos de goteiras. Interessados em entrar em contato pelo fone 54-981-11-4664. Lazari contrata mulheres para trabalhar com flores. Horário de trabalho de segunda a sexta-feira, das 6 horas da tarde à meia-noite 15. Interessadas comparecer na empresa em horário comercial, com CPF, RG e comprovante de residência. A empresa Agroban Agroindustrial contrata mulheres para a função de embaladora no turno diurno. Oferece salário compatível com a função refeitório na empresa e prêmio assiduidade. Interessados devem comparecer na empresa, localizada no bairro Jardim América, com munidos de documentação. Precisa-se de 2 serventes de pedreiro para trabalhar em Vacaria. Interessados em entrar em contato pelo telefone 54-992-51-5248. Espaço PET contrata. Profissional para banho e tosa com experiência. Interessados tratar pelo telefone 54-991-46-2331 ou ir até o local na Avenida Juscelino Kubitschek de Oliveira, número 8480, no bairro Santa Terezinha. Cavalli Cozinha contrata. Auxiliar de produção na linha de montagem sem experiência. Sexo feminino ou masculino. Contratação imediata. Salário atrativo. Interessados, levar currículo até a empresa na BR-116, número 8151, em frente à DG Sul, na parte da tarde. Achados e perdidos. Foi perdida uma carteira de identidade em nome de Orlando dos Santos Maciel. Quem encontrar, favor entrar em contato com a tua Rádio Fátima. Foi perdida uma bolsinha com carregador de celular, escrito Bortolotto. Quem encontrar, favor entrar em contato com a tua Rádio Fátima pelo telefone 549-9956-0223. Falar com Fabiana. Anuncie você também no Oportunidades Tua Rádio Fátima. Vem até a portaria da emissora ou ligue para 3231-7500 e o WhatsApp 999-28-1022.
6: Obrigada, Júlia, pelas informações. Fábio, algumas melhorias estão sendo realizadas no sistema de captação da água, é isso mesmo?
18: Isso mesmo, Gia. A Corsan realizou uma melhoria operacional no sistema de abastecimento de água de Vacaria e aumentou a quantidade de água bruta captada na barragem do Arroio das Chácaras, que é enviada para a estação de tratamento de água. O volume passou de 200 litros por segundo para 230 litros por segundo, ampliando a capacidade do sistema. A intervenção ocorreu por meio da passagem do chamado PIG, um equipamento utilizado para limpeza interna de tubulações. A ação permitiu a remoção de materiais acumulados ao longo do tempo, que reduziam a capacidade do transporte de água na adutora de aço, que possui 3,7 quilômetros. Quilômetros de extensão e 350 milímetros de diâmetro. Além do aumento na disponibilidade de água para tratamento, a melhoria também proporcionou a recuperação da capacidade hidráulica da estrutura e uma redução de 8% no consumo de energia. A medida ainda contribui para ampliar a confiabilidade e a segurança operacional do abastecimento do município. Segundo a Corsan, a ação integra o processo de modernização dos sistemas, manutenção preventiva e busca por soluções técnicas voltadas ao aumento da eficiência operacional e da qualidade dos serviços prestados à população.
6: Agora meio-dia e 31, depois do intervalo, a gente acompanha informações sobre o dia do desafio que acontece nesta quarta-feira em Vacaria.
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18: 12:36, a hora certa. 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A temperatura é de 15 graus. 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
6: No ponto, vai seguindo por aqui com o Dia do Desafio, que acontece hoje em Vacaria. Durante todo o dia, quem traz as informações é o Luiz Barreto.
27: Vacaria e municípios da região participam nesta terça-feira da 30ª edição do Dia do Desafio, iniciativa que busca incentivar a prática de atividades físicas e estimular hábitos mais saudáveis. Ao longo do dia, a programação reúne ações em escolas, empresas, espaços públicos e academias, envolvendo diferentes públicos e faixas etárias. Além das atividades práticas, a proposta também busca conscientizar a população sobre a importância do movimento para a saúde e a qualidade de vida. Sobre a mobilização e objetivo da campanha, o diretor do SESC Vacaria, André Kirsch, explica.
28: Exatamente. Quanto mais se movimentar, mais saúde a gente tem, mais a gente vive, mais qualidade de vida a gente tem. E para quando a gente chegar na idade um pouquinho mais avançada, a gente ter saúde e força, né? Para cada vez se sustentar mais, né? É um dia muito especial para nós, o SESC, porque a gente está aqui para promover saúde, né? Que é o mais importante. Nós aqui do SESC Vacarias temos 7 municípios de nossa abrangência, né? E todos os 7 municípios são parceiros, né? Inclusive nas suas redes sociais estão postando imagens de Vinhal da Serra, Esmeralda, Muitos Capões, Vacaria...
29: Bom Jesus,
28: São José dos Ausentes e Monte Alegre. Também temos aqui na nossa região, na volta também, Campestre da Serra também, né? Que também tá fazendo o Dia dos Desafios, movimentando bastante. E também o município de Ipê também, que tá com atividades durante o dia.
27: Para a Vacaria, o assessor de programas sociais do SESC Vacaria, Gustavo Borges, detalha a programação preparada para o município.
30: Então, durante a nossa 30ª edição aí do Dia do Desafio, nós iremos realizar diversas ações na nossa cidade, incentivando a prática da atividade física e da integração da comunidade. Então, nós vamos estar em algumas empresas aí na parte da manhã, promovendo sessão de ginástica laboral, além de atividade nas escolas em parcerias com a SMED. Essas atividades na escola serão conduzidas pelos próprios professores de educação física de cada escola, junto com os seus alunos. Aí, às 10 horas da manhã, acontece a TAF de Forças de Seguranças, com a participação da Polícia Civil, Polícia Militar, Corpo de Bombeiros e Guarda Municipal. Essa TAF vai acontecer ali na nossa academia do SESC mesmo, agora às 10 horas da manhã. Na parte da tarde, essa atividade é aberta para todo o público de Vacaria. Das 14 às 15h30, nós teremos uma oficina de tênis em frente à catedral. É uma parceria realizada junto com o projeto Lapidando Cidadãos. A gente vai estar levando alguns alunos da Escola Padre Efrem para participar dessa atividade ali.
16: Que bom.
30: Para dar um engajamento bom nessa atividade. Às 14 horas também nós teremos uma caminhada guiada com o grupo da maturidade ativa nossa do SESC, saindo em frente ao SESC em direção à catedral. Também vamos levar ela para praticar um pouco do tênis, né? Que é um esporte que vem crescendo cada vez mais na nossa cidade aí, graças ao projeto do Lapidando Cidadão. E para encerrar a programação, às 19 horas, nós iremos realizar o Desafio das Academias, com um treinão de 3 quilômetros e 5 quilômetros. Esse treino também é aberto a toda a comunidade e fica aí o convite de quem quiser participar. A largada é em frente ao SESC, às 19 horas.
27: Entre as atividades previstas estão ações de ginástica laboral, caminhada guiada, oficina esportiva e treinão aberto à comunidade. A proposta do Dia do Desafio é incentivar a população a incluir pequenas mudanças na rotina e reforçar a prática de atividades físicas como parte do dia a dia. Da Central de Conteúdos da tua Rádio Fátima, Luiz Barreto.
6: Ok, obrigada, Luiz, pelas informações. Agora 20 minutos faltando para uma hora, 16 graus é a temperatura. Logo a gente volta com o nosso giro de informações pelos municípios da região.

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1: Voltamos, estamos de volta agora, 17 minutos faltando para uma hora, 16 graus é a temperatura. 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

0: 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Seguimos com o nosso giro de informações pelos municípios da região. 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Iniciando o nosso giro de informações por Campestre da Serra.
1: Campestre da Serra entra em movimento nesta quarta-feira, 27 de maio, com o Dia do Desafio. A programação iniciou às 6 horas da manhã no Ginásio Municipal Maurílio Zanotto, com um grande treinão aberto para toda a comunidade, reunindo alongamentos, exercícios diversificados e corrida. Ao longo do dia, escolas, empresas, repartições públicas, entidades e oficinas culturais e esportivas também participam das atividades, incentivando saúde, integração e qualidade de vida. Alunos das turmas de Jardim da IMEI Isabel Cristina Panho realizaram uma visita especial ao CRAS em uma atividade de integração, aprendizado e convivência. Durante o encontro, as crianças conheceram um pouco mais sobre o trabalho desenvolvido pela equipe do Centro de Referência de Assistência Social e participaram de uma atividade educativa voltada à criação da carteira de identidade. A Secretaria Municipal de Agricultura informa que está aberto o prazo para encomenda de mudas frutíferas 2026. Faça o seu pedido até o dia 12 de junho, diretamente na Secretaria de Agricultura. As encomendas serão realizadas mediante a apresentação do comprovante de pagamento. A entrega das mudas acontece no dia 17 de junho, na garagem da Prefeitura, a partir das 8h30 da manhã. Atenção motoristas, a Secretaria de Obras inicia nesta quarta-feira, dia 27 de maio, os serviços de colocação da base para pavimentação asfáltica na estrada da Capela das Graças, sentido Zanelas. O tráfego ficará interrompido na maior parte do dia. Pedimos a compreensão dos motoristas. De Campestre da Serra, Bruna Zanotto Goulart para a tua Rádio Fátima.
0: Informações do município de Esmeralda.
2: Hoje, dia 27 de maio, é dia de se movimentar. O município de Esmeralda convida todos a praticarem alguma atividade física ao longo do dia de hoje. Vale caminhada, corrida, pedal, alongamento ou o que fizer você sair do lugar. Participe, registre esse momento tirando uma foto e marque o perfil da Prefeitura Municipal nas redes sociais. Movimente-se, sua saúde agradece. A Secretaria Municipal da Fazenda informa que está disponível para emissão o CCIR 2026. O certificado pode ser emitido na Unidade Municipal de Cadastramento da Prefeitura ou pelo site do INCRA. O proprietário deverá efetuar o pagamento da taxa de serviços cadastrais e, caso seja efetuado via PIX, a emissão do certificado é imediata. Caso seja efetuado o pagamento via boleto, é necessário aguardar a compensação do pagamento para a emissão do CCIR. De Esmeralda, Simone do Amaral para a tua Rádio Fátima.
0: Seguindo nosso giro de informações, vamos para o município de Monte Alegre.
3: O CRAS informa que está aberto o edital para pré-seleção e seleção de famílias para o programa habitacional Minha Casa Minha Vida, na modalidade Faixa Urbano 1, com recursos provenientes do Fundo de Arrecadamento Residencial. O programa é destinado a famílias com renda mensal de até R$ 3.200, conforme os critérios estabelecidos nos normativos vigentes. As inscrições estarão abertas no período de 5 de maio a 4 de junho, no Centro de Referências de Assistência Social, CRAS. A Secretaria de Esportes e Lazer vem convidar a todos para a quinta rodada do Campeonato de Futebol 7, Taça Ponte Car, que acontecerá no próximo sábado, dia 30 de maio, no campo da sede, com início às 13 horas e 30 minutos. Os jogos serão União PDC versus União São Judas Fúria, Santa Fé versus São Francisco, Saúde FC versus Levas, Real FH versus Vitória, Trem Bala versus Atlético São José. Contamos com a presença de todos. A Agência de Correios informa que até o dia 6 de junho está atendendo apenas na segunda.

0: segundas, terças e quintas. Contamos com a compreensão de todos. De Monte Alegre dos Campos, Letícia Deon da Silva para a tua Rádio Fátima.
1: Fechando o nosso giro de informações com o Pinhal da Serra.
2: A Secretaria de Agricultura e Meio Ambiente informa que está disponível a emissão do CCIR 2026. O documento pode ser emitido pelo site do INCRA ou diretamente no setor responsável da Secretaria de Agricultura e Meio Ambiente. A Secretaria também informa que já iniciou o prazo para a declaração anual de rebanho. A atualização é obrigatória e deve ser feita até o dia 30 de junho. O setor de tributos informa que já está disponível para impressão o IPTU 2026. Os contribuintes que realizarem o pagamento em cota única até o dia 10 de junho terão 20% de desconto. A Secretaria de Saúde informa que as atividades da Academia da Saúde estarão temporariamente suspensas a partir desta semana, até a contratação de um novo profissional da área. Contamos com a compreensão de todos os usuários, as atividades retornarão assim que possível. De Pinhal da Serra, Emily Duarte, para a tua Rádio Fátima.
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3: Muitas pessoas têm nos ligado para saber a respeito do ITR. Nós comunicamos que ainda não está liberado o sistema, ainda não começou. As pessoas aguardem que estaremos avisando através deste informativo e no informativo que temos no sábado também, às 13 horas, nessa emissora. Também avisamos que aquelas pessoas que têm parreiras, que querem fazer o seu cadastro, que procurem o Gilberto para fazer, tragam a cópia do ano passado, tá? E mais o bloco de produtor. E no dia 23 de junho, então, o Sindicato Rural, HPOME, nós aqui da entidade, já estaremos iniciando a nossa reunião para novos pisos das categorias aqui que temos e o salário para aumento da categoria de trabalhadores rurais de Vacaria e Muitos Capões. Foi a informação de hoje aqui do Sindicato dos Trabalhadores e Assalariados Rurais de Vacaria e Muitos Capões para a tua Rádio Fátima.
1: 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Chegamos final de mais um No Ponto. Amanhã retornamos a partir do meio-dia. Fábio Schiller, obrigado pela tua companhia. Ótima tarde.
4: Até amanhã. Paz e bem.
1: Até amanhã, ótima quarta-feira para vocês. A gente se vê amanhã. A partir do meio-dia, você fica com o serviço de utilidade pública.
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13: Funerária Sagrada Família informa. Nota de falecimento. Isaías Carlos Bianchi. Esposa, Cilei Sanson Bianchi. Filhas, Ronise Sanson Bianchi Marques, Daniela Sanson Bianchi. Genros, Vitor Edson Paim Marques e Joaquim Ferreira. Filha do coração, Iraci Testa Barreto. Netos, João Victor, Matheus, Arthur. Netas do coração, Georgia e Bruna. Bisneto, Rafael. Irmãos, sobrinhos, cunhadas, cunhados, primos, amigos e demais familiares do inesquecível Isaías Carlos Bianchi, com 89 anos de idade. Participam seu falecimento ontem ocorrido. Homenagens a Isaías Carlos Bianchi estão sendo prestadas nas capelas das funerárias Sagrada Família, partindo hoje, às 15 horas e seguindo para o Cemitério Municipal Santa Clara, onde será realizado seu sepultamento. Funerária Sagrada Família, companheira das horas difíceis, noticiam o falecimento de Isaías Carlos Bianchi, com 89 anos de idade. Antecipam agradecimentos. Atenção, comunidade de Muitos Capões e região. No dia 6 de junho de 2026, a partir das 20 horas, acontece um grande jantar beneficente em prol da cirurgia de Tatiane Dondé, no Salão Paroquial de Muitos Capões. 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Os ingressos custam apenas R$ 60,00. Importante, levar talheres. 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Mais informações com a organização do evento. Contamos com a sua presença.
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Então tá, nós chegando aí, muito boa tarde, muito boa tarde. Estamos começando o programa Sestiando na Querência, aqui pela tua, pela nossa Rádio Fátima 90.5 FM. Até as duas nós falamos com vocês, 99993-4202. 99993-4202 é a tua e a nossa Rádio Fátima 90.5. Nesse dia 27 de maio. 2026, 1:02, 1:02, 16 graus é a temperatura. Ontem foi terça, amanhã quinta, depois da manhã sexta. Nunca deixe de confiar naquele que te protege todos os dias. Santa alegria, paz e bem. Shalom, meu amigo. Shalom, minha amiga. 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E o WhatsApp está bombando, né? Como diz o Vladimir, os botãozinhos ali, ó. As bolinhas verdes estão bombando. Na sintonia com o Sestiando a Querência, 1:04 agora, 1:04. Marilda e seus familiares, o tio Tena lá em Bom Jesus. Alô, tio Tena, aquele abraço, obrigado pela companhia. O Biônico, a dona Jura, também um grande abraço, obrigado pelo carinho da atenção. O amigo Adão Lima, aquele abraço extensivo ao familiar lindonês, doutoraço, doutor Antônio Carlos, também na sintonia, né? Luiz Antônio Camargo, outro doutoraço, um grande abraço, né? E o Catraca, né? Catraca Oliveira e família. Tenham todos uma boa tarde. Até as duas eu tô por aqui. Boa tarde. Essa música nós estávamos devendo de ontem, né? Oh, meu Deus. Oswaldir Casmagão. Adeus, Mariana.

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1: É, aquele é nosso tempo, né? Que eu ia pular um vale e caía dentro, 1:08, 1:08. Um grande abraço à prof. Beatriz, aquele abraço, obrigado pelo carinho e da atenção. 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Viver aposentadorias. 1:09 agora. 1:09. Os Tiranos, Rosio Vermelho. Então vamos com o Rosio Vermelho. Depois eu vou falar dessa pelagem aí.

1h13, 17 graus é a temperatura. Pelagem Rosília, né? Pelagem Rosília é branco, intermediários de vermelho, ou vermelho intermediários de branco, né? Ah, o pano de fundo é preto, né? E depois vem a pelagem, vem os pelos, né? Pelos vermelho intermediado de branco. E quando diz vermelho, porque o vermelho sobressai. Então, se tu chamar no campo, assim, no, que tu tá junto com os campeiros, aquele cavalo vermelho, é errado. Agora, tu fala o cavalo Rosílio, tá certo, né? Então, ele fez aqui na música Rosílio Vermelho, porque puxa mais o vermelho do que a outra pelagem do Rosílio, né? Que o Rosílio é uma pelagem parelha, né? Para quem conhece a pelagem, né? Então, Rosílio Vermelho, porque o vermelho tá puxando mais. Se tu falar aquele cavalo vermelho, tá errado e tu é vaiado. Sabia, parabéns, não sabia, ficou sabendo. E a festa aqui, a festa em honra Nossa Senhora das Graças, a Igreja de São Sebastião, nossa igreja lá do bairro Petrópolis, aí ó, todos estão convidados aí, o churrasco, como diz o italiano, churrasco, né, parte social.

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7: Então tá, já estamos de volta no compasso do Rio Grande, sesteando na querência, 1h26, 1h26, 16 graus é a temperatura. 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O amigo João da Relojaria Campos, alô pessoal da Relojaria Campos, aquele abraço. Pingo Rezende, um grande abraço, abençoado, sempre trabalhando, boa. Tobias também, né? E a Tani, um grande abraço, obrigado pelo carinho da atenção. O Ariovaldo e a Dona Vera também na sintonia, obrigado pelas bondosas palavras, menos, obrigado pela atenção, tá? Luciano e Simone no Banco dos Aposentados, né? E pelo lado de cá, boa tarde, mestre Jani, boa tarde, né? É, por favor, toca a música Milonga Tantas Milongas, né? Com Cassiano e grupo. Ah, é o tio Vander. Alô, tio Vanderli, aquele abraço abençoado, 1h29, Cassiano, então, cantando para nós Milonga Tantas Milongas, boa tarde.

1:33, 16 graus é a temperatura máxima. 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E pelo lado de cá, é Marinês, né? Oi, boa tarde, né? Pedindo a música, a minha escolha, né? Está oferecendo para as amigas, para a Rose Lourdes e também para a Lucy, que estão ouvindo lá em Curitiba, no Paranazão. Obrigado se for atendido. Um grande abraço, Marinês. Obrigado. Então vamos rodar a música 1:34, Senair Maiká, da Terra Nasceram Gritos. Boa tarde.

0: 20 minutos faltando para as 2 horas. Vamos aos nossos comerciais e volto já em um instante só.
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1: Então tá, já estamos de volta, 14 minutinhos e meio, faltando para as 14h. 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Já estamos na finaleira do nosso programa e o WhatsApp está bombando, está bombando. 13 minutinhos faltando para as 14h. Então tá. Vamos com a música, pediram, né? Já pediram no bloco passado, N Medeiros, primeira pega, tenham todos uma boa tarde. De novo vou ficar devendo música.

Faltando 10 minutinhos para as 2 horas, 17 graus a temperatura. Agradecendo a compreensão e colaboração de todos que nos ajudaram e colaboraram a montar mais um programa Sesteando na Querência. Fiquei devendo música, mas amanhã nós recupera, se Deus quiser, né? E vem aí a notícia da hora, depois vem alta com Luiz Barreto. Voltamos amanhã. Tenham todos uma boa tarde. Fui. Agora aquela iguaria campeira.

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7: 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Dois homens são investigados por suspeita de envolvimento com um grupo que agrediu um torcedor do Grêmio na Zona Sul de Porto Alegre. O crime aconteceu no dia 8 de março, momentos antes do clássico Grenal, pela final do Campeonato Gaúcho. A Polícia Civil identificou os suspeitos e cumpriu, na manhã desta quarta-feira, dois mandados de busca e dois de prisão preventiva contra os investigados. Segundo o delegado responsável, os torcedores do Internacional estavam a caminho do estádio Beira-Rio quando, ao passar por uma padaria, viram um homem vestindo uma camiseta de uma torcida organizada do Grêmio. O grupo invadiu o estabelecimento e agrediu o torcedor gremista com golpes de ripa de madeira e socos. A vítima, que estava acompanhada da família, foi obrigada a tirar a camisa e entregar aos suspeitos, que fugiram do local. Aposentados e pensionistas e segurados do Instituto Nacional do Seguro Social, INSS, que venceram ações judiciais contra o Instituto, começam a receber, até início de junho, mais de 2 bilhões de reais em atrasados na Justiça. A liberação do recurso foi autorizada pelo Conselho da Justiça Federal e garantirá o pagamento de aproximadamente 208 mil pessoas que ganharam ações judiciais contra órgãos federais até abril de 2026. Os repasses são autorizados mensalmente pelo Conselho de Justiça Federal aos tribunais regionais federais para o pagamento de ações já encerradas envolvendo benefícios como aposentadoria, pensão, auxílios e benefício de prestação continuada. 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Os procuradores-gerais de Nova York e Nova Jersey anunciaram nesta quarta-feira a abertura de uma investigação sobre as práticas de venda de ingressos da FIFA para a Copa do Mundo de 2026, que começa em 11 de junho. Segundo a investigação, no primeiro lote de ingressos, a FIFA mapeou o MetLife Stadium em 4 zonas, apontando os ingressos na categoria 1 como sendo os mais desejados. Porém, depois de muitos fãs já tinham adquirido suas entradas, foi liberada uma nova categoria de ingressos com os melhores de assentos em cada zona, que seriam significativamente mais caros. 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

tarde a você, ouvinte da 90.5. Boa tarde, você que está sintonizado junto com a gente. Eu sou o Luiz Barreto e junto com vocês começo mais um Em Alta aqui na tua Rádio Fátima de Vacaria. 17 graus a temperatura, 2 horas da tarde com 6 minutos a hora certa. Hoje é quarta-feira, dia 27 de maio de 2026 e nós estamos aqui com apoio de Trilegal Tchê. 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Um grande abraço pro nosso amigo Neuri Fortuna e para toda a equipe lá do Fortuna Gás também. 2 horas da tarde, 8 minutos a hora certa, vamos começando o nosso programa. Lembrando que você pode participar. Peço tua música aí pelo WhatsApp 549-9993-4202. 549-9993-4202. Ou liga 3231-7500. Vamos começando com Banda Ativa, Só Meu Assume.

no bairro Cristal. 2:15, a hora certa. Vamos trazendo o Porto do Som com o grupo Chocolate Perrenguinho. Lembrando que você pode participar com a gente. Pede tua música, manda o teu abraço no nosso WhatsApp. 549-9993-4202 ou liga 3231-7500. Participa aqui da nossa programação, porque nós vamos até as 16h trazendo muita música boa. Quero mandar um abração pra minha amiga Zeni, que tá na sintonia aqui com a gente. Grande abraço, amiga. Obrigado pela sintonia.

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1: Duas horas da tarde, 21 minutos a hora certa, 2h21, 18 graus a temperatura. 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Vamos seguindo por aqui. Quero ouvir um recado do nosso amigo Gilberto Ferreira, que está na sintonia junto com a gente. Boa tarde, Gilberto.
2: Luiz Barreto em alta. Gilberto Ferreira na sintonia desta excelente programação. Eu quero homenagear o meu amigo Paulão pelo seu aniversário que se realizou ontem. Mas hoje é que eu consegui este espaço pela tua Rádio Fátima. Para ele, o Cavalo Preto com Sérgio Reis. Ele gosta muito dessa música. Meu amigo, desta rádio excelente, tua Rádio Fátima.
1: Muito obrigado, meu amigo, muito obrigado. Um grande abraço para você, um abração para o nosso amigo Paulão. Muitas felicidades, muitos anos de vida, realizações, saúde, paz, prosperidade sempre aí para o nosso amigo. Vamos trazer, sim, Sérgio Reis e o Cavalo Preto, especialmente para o nosso aniversariante. Então, grande abraço, Gilberto. Também um abração para o nosso amigo Everton Santos, que está na sintonia junto com a gente. Uma abençoada quarta-feira para ti também, com muita paz e bem, meu amigo. Quer ouvir os Atuais? Rosto Desmaquiado. Pode ficar tranquilo que os Atuais também cantam aqui pra gente na tarde dessa quarta-feira, especialmente a teu pedido. Grande abraço, 2h24. Vamos lá trazendo essas duas depois. Eu também chamo minha colega Fran Lorscheider, que traz pra gente os aniversariantes desse dia 27. Vamos lá.

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1: Hoje celebramos mais um ano da sua vida, um presente de Deus. Hoje é o dia que o Senhor fez especialmente para você. Aproveite seu dia com gratidão e alegria, pois você é uma bênção para todos nós.
2: Parabéns e felicidades aos aniversariantes do dia 27 de maio. Em Vacaria, Aline Cardoso Jacobi recebe os parabéns dos pais, avós, da sua sogra Laureci, do seu esposo Adriano, das filhas Valentina, Antônia e Helena e de todos os seus familiares. Em Monte Alegre dos Campos, Bernardo Viapiana recebe os parabéns de todos os seus familiares, dos irmãos, sobrinhas, pais, avós, tios e tias, primos e amigos. Em Vacaria, Elvis Comparim Caríssimi recebe os parabéns dos seus pais, Félix e Inês, do irmão Edmilson e da sobrinha. Em Campestre da Serra, Helena Macedo Balardim recebe os parabéns do esposo Silvino e dos filhos Tairo e Rafael. Em Campos Novos, Henrique Savariz recebe os parabéns dos seus pais e da avó Romilda. Em Vila Flores, Marlene Boareto Detone recebe os parabéns do esposo e dos filhos. Em Campestre da Serra, Micaela Vanin recebe os parabéns dos pais José Cláudio e Maria Selma e da avó Otília. Em Capinzal, Sérgio Moretti recebe os parabéns da esposa e dos filhos.
1: 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Parabéns pelo seu aniversário e muitas felicidades.
3: Muitas felicidades, muitos anos de vida, realizações sempre para todos os aniversariantes desse dia 27 de maio de 2026, esta quarta-feira. 17 graus a temperatura, preço bom assim atacarejo, Pepsi Cola tradicional 2,5 litros, 8,29 no Fardo com 6, 7,89 na Avenida Samuel Guazelli, próxima RGE. 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A hora certa, 2 horas da tarde com 32 minutos. Quero mandar um abraço para minha amiga Vera, que está na sintonia. Grande abraço, Vera. Que eu vi Júlio César, tu, na nossa programação, pode deixar que na sequência aqui eu já rodo então tu com o Júlio César pra gente ouvir. Também vai um abração pro nosso amigo Gilberto, que tá junto com a gente, que eu vi Éder e Maurício, vamos trazer sim, Éder e Maurício, No Limite e Amante Anônimo. Vamos lá, trazendo mais música no nosso Em Alta.

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0: 15 minutinhos, faltando para as 3, a hora certa, 15 para as 3, 17 graus a temperatura. Vamos abrindo a reta final da primeira hora do nosso Em Alta, mas é só da primeira aí, porque nós vamos ficar até aqui as... Aliás, porque nós vamos ficar aqui até as 4 horas da tarde trazendo muita música boa pra todo mundo que tá sintonizado. 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Vamos seguindo aqui agora que faltam 14 minutos para as 3 horas da tarde. Chegou a hora do nosso giro das loterias.
1: Loterias. O sorteio do concurso 3011 da Mega Sena foi realizado na noite desta terça-feira em São Paulo. O prêmio para as apostas que acertassem as 6 dezenas era de R$2.600.000. No entanto, ninguém acertou o prêmio principal. Os números sorteados ontem à noite foram 02, 05, 27, 36, 40 e 60. 02, 05, 27, 36, 40 e 60. 16 apostas marcaram a quina. Cada uma leva um prêmio de R$ 54.125. Resultado da Mega Sena, concurso 3011.
0: Loterias. Feito o nosso giro das loterias desse dia 27 de maio de 2026. Vou mandar um abração pra Sumara, lá em Muitos Capões, que também tá na sintonia. Um abração pro nosso amigo Vaguinho, que quer ouvir os atuais Rio Azul. Grande abraço, Vaguinho. Vamos lá, os atuais também no Em Alta. Música.

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Quero mandar um abração pro meu amigo Benito Govic, que tá na sintonia. Grande abraço, Benito, sempre na sintonia. Quer ouvir sucesso com Renan e Raí hoje? Vamos trazer, sim, a teu pedido aí, Chorei no Sinal. E assim a gente finaliza, então, a nossa primeira hora, mas não saiam daí, que eu logo, logo após as notícias da hora, já volto trazendo nosso segundo espaço do Em Alta, e nós ficamos juntos até as 4 horas da tarde, trazendo muita música boa aqui pela 90.5. Vamos lá com Renan e Raí, Chorei no Sinal. Aproveita e pede tua música, 549-9993-4202 ou liga 3231-7500.

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6: 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Servidores do Judiciário Gaúcho estiveram nesta terça-feira em frente ao Tribunal de Justiça do Rio Grande do Sul, em Porto Alegre, em um movimento de cobrança necessidade de reajuste e recomposição salarial. O ato, organizado pelo Sindicato dos Servidores da Justiça do Estado do Rio Grande do Sul, integra a campanha salarial 2026 dos trabalhadores do Judiciário Estadual, marcada por atos regionais com engajamento da categoria realizados no dia 14 de maio e, mais recentemente, pelo apagão no Judiciário, que convocou trabalhadores a paralisarem suas atividades por 1 hora. Entre as principais reivindicações estão a recomposição salarial de 17,8% na busca pela equidade nos vencimentos em relação aos demais tribunais de justiça do país, auxílio social para reduzir as perdas salariais dos aposentados e a redução da jornada de trabalho. O psiquiatra Rafael Bernardon, uma das testemunhas de acusação no júri sobre a morte do menino Henry Borel, de 4 anos, afirmou nesta quarta-feira que o ex-vereador Jairo Souza Santos Júnior, o Jairinho, apresenta um padrão de infligir dor em crianças. Após mais de 10 horas de sessão nesta terça-feira e apenas 2 testemunhas ouvidas, o julgamento de Jairinho e Monique Medeiros entrou no terceiro dia de depoimentos no segundo tribunal do júri da capital, no Rio de Janeiro. Bernardon reforçou a tese apresentada em um parecer anexado ao processo de que Jairinho tem um perfil egocêntrico, narcisista e sádico e que o ex-parlamentar sentia prazer nos atos de violência praticados contra as ex-companheiras e seus filhos. Quem cultiva gratidão é capaz de realizar sonhos que parecem inalcançáveis. 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O exército israelense alertou nesta quarta-feira que considerará toda a área do território libanês ao sul do rio Zarani, que se estende por cerca de 40 quilômetros a partir da fronteira entre Israel e Líbano, como uma da zona de combate. Em uma mensagem nas redes sociais, o coronel Avichai Adri, porta-voz do exército israelense em árabe, pediu a todos os moradores da área que evacuassem para a margem norte do rio, apesar do cessar-fogo em vigor entre as forças israelenses e o movimento islamista Hezbollah desde o dia 17 de abril. 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
7: 13:06, a hora certa, 3:06, 17 graus a temperatura. Vamos abrindo então a segunda hora do nosso Em Alta dessa quarta-feira, 27 de maio de 2026. Lembrando que você pode participar. Participa aí com a gente, pede tua música, manda teu recado, teu abraço no WhatsApp 549-9993-4202 ou liga no 3231-7500. 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Vamos seguindo a nossa programação por aqui, vou trazendo mais música. Vem chegando Passarela Fit Sétimo Sentido, Conta Pra Mim. Depois, a pedido da nossa amiga Yolanda, que tá na sintonia junto com a gente, vem chegando João Paulo e Daniel e a Fazenda São Francisco. Música.

João Paulo e Daniel Fazenda São Francisco, também no nosso Em Alta, 17 graus a temperatura. 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Vamos seguindo, vem chegando na Castela, Fit Zezé de Camargo e Luciano. Você vai ver, e no dia em que eu saí de casa.

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6: Treze e 24, a hora certa, 3:24, 16 graus a temperatura. 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Vamos trazendo Banda GDO, Coração Não. Depois tem Bob Robson, SOS Coração. Na sequência eu volto com os destaques do esporte.

0: 3:31, a hora certa, 13:31, 17 graus. Chegou a hora, então, da gente falar de esportes aqui no nosso Em Alta, falando do futebol internacional. Alvo de time italiano, Gabriel Jesus quer cumprir contrato no Arsenal. O atacante está perto de conseguir a cidadania inglesa e tenta se tornar o brasileiro com mais gols na história da Premier League. Falando sobre o Flamengo, o Wendel saiu do fim da fila com o Jardim. Estreia na Libertadores e vira sombra para Rossi no Flamengo. O goleiro foi o último do elenco profissional a ganhar oportunidade após a chegada do treinador. O Barcelona. Barcelona faz oferta de quase meio bilhão de reais por atacante Gordon do Newcastle. O clube espanhol tenta a contratação de um jogador inglês de 25 anos, convocado para a Copa do Mundo, e faz proposta oficial. Bayern de Munique e Liverpool são outros concorrentes na disputa. O valor da oferta foi de 467 milhões e 300 mil reais. Jogo do Grêmio ontem, Grêmio contra o Torque. O jogo terminou empatado em 2-2. Mas então aqui a gente recebeu a notícia que o Grêmio confirmou uma lesão. Durante o jogo, a lesão de Luiz Eduardo, que foi substituído no primeiro tempo do empate com o City Torque. A gente tem mais dados aqui, então o Grêmio confirmou essa lesão do Luiz Eduardo e o problema é no músculo posterior da coxa direita. O zagueiro desfalca o Grêmio contra o Corinthians no sábado e também fica fora dos amistosos da Seleção Brasileira Sub-20 nos dias 6 e 9 de junho. Esses os destaques do esporte no nosso Em Alta. 17 graus a temperatura. 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A hora certa, 3:34. 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Vamos seguindo a nossa programação musical, trazendo mais música. E dessa vez, a pedido do nosso amigo Arthur, que ouviu Rainha Musical, Tiro de 12. Vamos lá com Tiro de 12, depois tem Fígado de Aço.
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6: treze e quarenta e dois, a hora certa, 18 minutinhos, faltando para as 4 horas da tarde, 16 graus a temperatura, nosso Em Alta, e para fechar o mês das noivas, o Trilegal Tchê vai sortear 300 mil reais no sorteio principal, e ainda sorteios de 50 mil e 30 mil e 30, sorteios de 3 mil reais, e tem ainda a pifadinha. 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Vamos lá agora, que faltam então 16 minutinhos para as 4 horas da tarde, dando o nosso giro de saúde, conferindo o nosso bem viver desta quarta-feira.
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9: Eis o pior dos pesadelos, o estresse, que não deixa você dormir e, com isso, você acorda mais cansado do que o dia anterior. Isso gera um círculo vicioso, resultando em uma ansiedade difícil de vencer. Por isso, o Bem Viver trouxe alguns planos para o dia e para a noite. Para o dia, se movimente bastante de manhã, o que diminui os níveis de cortisol, o hormônio do estresse. Veja a luz do sol. Tente se expor 30 minutos ao sol para sinalizar o cérebro que já amanheceu. Para a noite, ouça uma canção relax e verifique se o seu colchão está em dia. Outra dica, fique longe do celular, que acaba alterando o seu relógio biológico, que estava pronto para repousar. E para finalizar, sinta o cheiro da lavanda. Um estudo revelou que o cheiro do óleo essencial ajuda na diminuição da frequência cardíaca e da pressão arterial. Esse foi o Bem Viver de hoje e eu, Ana Paula Barros, quero te lembrar. Antes de dormir, nada de celular, tá? Bons sonhos, durma bem. Até a próxima.
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6: Feito então as nossas dicas de saúde dessa quarta-feira, 27 de maio de 2026, faltando aí aproximadamente 4 dias pro fim do quinto mês de 2026. Vamos trazendo mais música no nosso Em Alta, Gustavo Mioto, Relógio, depois tem Corpo e Alma, Diga Por Quê. Na sequência, eu volto me despedindo de vocês aqui do nosso Em Alta. Música.

0: corpo e alma, diga por que também aqui no nosso Em Alta. 16 graus a temperatura. 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A hora certa, 8 para as 4, para Brisa Transportes, empresa responsável pela coleta do lixo em Vacaria. 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Vamos lá, gente, vamos finalizando hoje. Eu trago Lauana Prado, participação Murilo Rufi, pra você lembrar de mim. Desse jeito a gente encerra então o nosso Em Alta. Agora, faltando 7 minutinhos para as 4 horas da tarde, eu vou agradecendo imensamente a audiência de todos, aos pedidos, ao carinho dos nossos ouvintes aqui com a nossa equipe da 90.5, e digo pra vocês que o Em Alta volta amanhã, quinta-feira, dia 28 de maio, a partir das 2 horas da tarde. Eu estarei aqui fazendo a companhia pra vocês, mas eu encontro vocês antes ainda amanhã, a partir das 5 da manhã no nosso Tá Na Hora. É um prazer fazer a companhia pra vocês. Na sequência então ficamos com a Lauana Prado e Murilo Rufi, pra você lembrar de mim. Depois tem as notícias da hora e logo logo Mário Lames chega aqui trazendo o melhor da música gaúcha no Entardecer Gaúcho. Um grande abraço a todos e até amanhã.
1: Comigo assim, ó.

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5: 4 horas, notícias da hora. O Tribunal do Júri de Santo Antônio da Patrulha, no Litoral Norte, condenou na segunda-feira um dos réus apontados como responsável pela morte do empresário mineiro Samuel Ebert de Melo. O crime aconteceu em junho de 2023. Diego Gabriel da Silva foi sentenciado a 23 anos e 5 meses de reclusão, além de 1 ano de detenção. Ele foi considerado culpado por homicídio qualificado, ocultação de cadáver e crimes relacionados a armas de fogo. A condenação prevê início do cumprimento em regime fechado e o réu não poderá recorrer em liberdade. Em nota, o advogado de Samuel, Jean Severo, informou que irá interpor recurso de apelação nos termos da legislação vigente. A Polícia Federal apreendeu durante nova fase da Operação Sem Desconto, deflagrada nesta quarta-feira, R$ 287 mil reais em espécie, que estavam escondidos em sacos de lixo na casa de um servidor do Instituto Nacional de Seguridade Social, o INSS, em Pernambuco. O dinheiro foi encontrado pelos agentes em sacolas dentro de uma mala. Além disso, durante a operação, forças de segurança apreenderam 2 carros de luxo. A Polícia Federal e a Controladoria Geral da União cumpriram nesta quarta, mandados de busca e apreensão expedidos pelo Supremo Tribunal Federal. Os alvos são suspeitos e endereços no Distrito Federal, em São Paulo, Pernambuco e Paraíba. Não coloque limites em seus sonhos, coloque fé. 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O presidente dos Estados Unidos, Donald Trump, afirmou nesta quarta-feira que ainda não está satisfeito com as ofertas do Irã para um acordo após a televisão estatal iraniana divulgar detalhes do que alegou ser uma minuta de acordo. Em uma reunião de gabinete na Casa Branca, Trump acrescentou que não tinha pressa para chegar a um acordo, apesar de ter dito no fim de semana que estava próximo de alcançá-lo. A televisão estatal iraniana havia afirmado anteriormente que uma minuta de memorando de entendimento com Washington incluía o compromisso de suspender o bloqueio naval ao Irã, restaurar o tráfego marítimo pelo Estreito de Hormuz e retirar as forças americanas do Golfo. 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
5: Próxima edição às 5 horas.
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8: 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E a hora certa.
9: 4:04.
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15: 16 graus é a temperatura.

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Então, buenas tardes, meus amigos. Até que enfim, uma tarde buena mesmo, né? Saiu um solzinho meio com preguiça, demorou esse solzinho aparecer. Mas agora vai dar tempo de uma enxugada nos trapos. Não sei não, hein? Parece que a meteorologia já veio pro fim de semana, não sei se sexta-feira vem de novo, né? Então temos hoje para secar e amanhã e depois de novo, né? É, faz parte, hein? Diz que o inverno não chegou ainda, né? É só uma ameaça. Estamos a 16 graus de temperatura. Hoje, quarta-feira, 27 de maio de 2026. Você foi, né? Mais dois, três dias aí. Ah, amanhã é de 31, esse mês ainda tem uma folguinha, né? Tem um respirozinho aí. Um leve respiro, né? Vamos agradecendo aí o trabalho do Luiz Barreto até agora, né? O homem está substituindo o seu Pontela. Pontela saiu lá para Itália, não sei para onde aí. Tá nesses mundão aí, né? Aparece, certo? A semana que vem aí já passou da série. Vai tirar mais uns dias aí. Grande, mano. Ronaldo do Pontela. 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Um abraço, velho. Começamos desse jeito, vamos até às 19. Buenas tardes.

0: aí, canto alegretense aqui no nosso Entardecer Gaúcho com o Nenito Sarturi, né? Tivemos aqui a vaneira de respeito com a turma dos bateadores e os quatro gaudérios do fundo da grota. 16h, mais 24 minutos, 16 graus está a temperatura. Um recheiozinho bem levinho e já voltamos.
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2: 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A hora certa.
0: 4h24.
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0: 16 graus é a temperatura.
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Amigos, 4:27. 4:27, estamos a 16 graus de temperatura. 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Seu Mário e aqui a Cláudia. Estamos ligados aí, eu e o seu Ademir. Gostaria de ouvir a última carta, já que hoje é quarta-feira e tem sol. Que achou? Hoje é quarta-feira e tem sol. Deixa eu achar essa última carta aqui então, né? Ah, o Cristiano e também o pai dele, seu Flávio, estão ligados com a gente, né? Nos pede aí defumando ausências. Opa! Um abraço aí. E tá mandando um chasque aí pro compadre Éder, dizendo, né? Que é pra comparecer lá que os pinhões estão lhe aguardando. Olha aí, rapaz. Oferecendo presente, agora o sol tá quente aí, dá pra buscar um presentinho aí na casa do compadre, né? Coisa boa ganhar uns pinhãozinhos, hein? Coisa especial, nesses dias chove, um friozinho aí. Qualquer um pinhãozinho na chapa com uma tacinha de vinho tá feito. Tá feito o serviço, né? Feito o serviço. 4:30, vamos começar com quem? Vamos trazer a Marinê Siqueira, vou dar uma voz diferente aqui, no Defumando aos

que achou aí com o grupo Mate Quente. Alô, Morinha. Essa última carta, hein? Depois que ouvimos aí a Marnese Siqueira defumando, às vezes, a defumadinha é bom às vezes para tirar os males e os quebrantes, né? Um abraço aí pro Rogério, companheiro aí do Morinho, os pedreiros, né? Em nome deles, nosso abraço a todos os demais pedreiros, carpinteiros, eletricistas, pintores que acompanham. Alô, Lucianinho aí.

Luciano Produções, né? O homem aí dos bailes famoso, né? Fez o maior baile já visto aí no Porteira com o Cordiona, né? Tá aí aproveitando o solzinho de hoje de meter serviço, Lucianinho. Não dá pra dar moleza aí, viu? Vamos firme, vamos firme. O Rogerinho, como diz o Mourinho, oferecendo pra mãe, a dona Maria, que também estão ligados com a gente aí. E o grupo dos Queras chegando desse jeito.

0: Tá aí, né? Se me quiser, é só chamar que eu vou. Tá aí, seu Antenor, né? É, com os Queras, me chama que eu vou. Estão faltando 19 minutos para as 5, 16 graus está a temperatura. Recheiozinho é bem curtinho e já voltamos.
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2: 4:42.
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2: 16 graus é a temperatura.
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15 minutos faltando para as 5. 15 para as 5, 16 graus está a temperatura. Deixa eu traquejar uma música aqui do Crioulo dos Pampas. Quero oferecer para um grande amigo meu. É, recebi aqui da Solange, né? A ligação que está completando data hoje o Tio Negro. Homem velho que reside lá. Negro velho reside na entrada em chuvia ali. Grande Tio Negro, alô, Tio Negro. Hoje tem que fazer uma fumacinha aí de leve, né? Fazer um exercíciozinho pros dentes. Não, não pode ser só pinhão na brasa, tem que ter outra coisinha mais forte aí, né? Ele toma um vinhozinho tinto, né? É um taura, né? Completando o dado que Deus ilumine aí, dê muita saúde, muita paz, viu, Tio Negro? É meu amigo esse nego, velho. Recebendo um abraço aí do Felipe e do Evandro, né? São netos e também dos filhos Valdemir e da Solange e da irmã Madalena. A Madalena também é minha amiga aí, né? Ah, Tio Negro, um abração pro senhor aí, que Deus abençoe. Bastante saúde, que a mãe de Fátima lhe dê aí, lhe permita. Pra ficar bonito, tem uma calma, tranquilidade. Bem calminho, bem sossegado, Tio Negro, né? Trabalhou muitos anos transportando tora e coisa. Agora tá aí aposentado, já com a idade avançada, seus 80 e poucos janeiros. Aí merece descansar mesmo, né? Vou trazer um do Crioulo dos Pampas. Tem alguém que diz que é pelo duro e de voz macia. O Tio Negro fala calmo, tranquilo, mas é um tauro esse nego aí, né? Grande abraço aí, Tio Negro. Não froche, né? Não froche aí. A enxuvia toda a região do Monte Alegre dos Campos em festa pelo aniversário desse nego velho, que é um taura, né? Muitos amigos aí durante os anos de serviço prestado aí pela região do Monte Alegre, antigo, chamava-se oitavo distrito, né? Como é que é? Capela Zamban era antes, né, Tio Negro? Para ir na enxuvia só a cavalo, acredito eu. Hoje até já melhorou um pouco, né? E logo que vai ter até asfalto de Monte Alegre, até a BR ali, vai ser uma beleza.

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1: 5 horas, notícias da hora. Vamos às informações da central de conteúdo da tua rádio.
2: O lançamento oficial da Expo Lagoa 2026, que ocorreria na noite desta quarta-feira, teve que ser adiada. Conforme informações do presidente da Associação dos Promotores da Festa Nacional do Churrasco, Comida Campeira e Eventos Agregados e integrante da comissão organizadora, Felipe Moreira de Biasi, a decisão foi tomada em razão de questões de saúde envolvendo integrantes da organização do evento. Ainda conforme a nota, a Expo Lagoa segue sendo planejada e construída com muito comprometimento, responsabilidade e dedicação. A nova data de lançamento oficial da Expo Lagoa 2026 ainda não tem data marcada. Da tua rádio Cacique de Lagoa Vermelha, Daniel Carvalho.
3: Na região do Planalto Gaúcho, destaque para os hospitais de Passo Fundo que enfrentam alta demanda por atendimentos relacionados a sintomas respiratórios e adotam restrições. O Hospital da Criança informou que está com superlotação e todos os leitos de observação estão ocupados. O Hospital São Vicente de Paulo também passou a restringir os atendimentos de emergência, priorizando pacientes em estado mais grave. E o Hospital de Clínicas, igualmente, trabalha acima da capacidade, com taxa de ocupação de 127%. Os três hospitais seguem com restrições de atendimento, priorizando os casos considerados mais graves. Da tua rádio Alvorada de Marau, Ana Lúcia Giacomini.
4: A CBF empatou com o Boca Juniors em 1-1 na terceira e última rodada da primeira fase da Copa Libertadores da América de Futsal, que está sendo disputada em Carlos Barbosa. Com o resultado, a equipe laranja garantiu a primeira colocação do Grupo A da competição. O adversário nas quartas de final será o Pantavalon do Peru. O duelo está marcado para amanhã, a partir das 19h30, no Centro Municipal de Eventos Sérgio Luiz Guerra. Em caso de classificação, a CBF enfrenta nas semifinais o vencedor do duelo entre Centauros da Venezuela e Deportivo Leon Cali da Colômbia. Da tua Rádio Garibaldi, João Paulo de Luca.
5: Vacaria realizou nesta quarta-feira mais uma campanha de doação de sangue, reforçando a importância da solidariedade e do apoio da comunidade para manter os estoques abastecidos. A ação busca atender a demanda do Hospital Nossa Senhora da Oliveira e do Hemocentro Regional de Caxias do Sul, que enfrentam necessidade constante de doadores. A mobilização conta com participação de voluntários e entidades parceiras, incentivando a população a participar deste gesto que pode salvar vidas. Da tua Rádio Fátima de Vacaria, Júlia Rodrigues.
6: Na microrregião de Veranópolis, em Vila Flores, começaram as movimentações para as obras de recuperação da ERS 437, a rodovia que liga o município de Vila Flores a Antônio Prado. As equipes já realizaram o levantamento topográfico e nesta semana também a instalação das máquinas ao longo do trecho. De acordo com a administração municipal de Vila Flores, os trabalhos devem iniciar em duas frentes e a expectativa é concluir a obra até fevereiro de 2027. A RS 437 é considerada estratégica para a região, servindo como importante ligação e também como alternativa à BR 470. Da tua rádio veranense de Veranópolis, Alessandra Bernardi.
7: Algumas horas após o incêndio destruir o telhado e o interior da igreja Matriz Nossa Senhora de Lourdes, a Prefeitura e Paróquia de Flores da Cunha, na Serra Gaúcha, lançaram uma campanha oficial de arrecadação, gerenciada pela Associação Comunitária Fena Vindima. A conta foi criada em parceria com o Sicredi para organizar a ajuda espontânea e evitar golpes na internet. O templo histórico possuía seguro, mas o pároco Frei Jadir Segala estima que o valor da apólice cobrirá apenas cerca de 10% do total necessário, já que ninguém previa uma destruição completa. Mais informações sobre como realizar a doação você pode conferir no site da rede Tua Rádio ou pelo WhatsApp número 54999530616, onde a nossa equipe se dispõe a sanar as suas dúvidas. Da Tua Rádio São Francisco de Caxias do Sul, Luan Varela.
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5: 5:06.
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9: 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E a temperatura?
5: 15 graus a temperatura, aqui nos estúdios da tua Rádio Fátima.
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E amigos, após as informações, estamos de volta, né? 5 da tarde, 9 minutos, 15 graus a temperatura, sol bonito, né? Poder anunciar que hoje estamos com céu azul, um sol bonito, é bom demais, né? É bom demais. 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Seu Neri, a Fabiane e a Márcia estão lá para atender você. E o Marronzinho e o Júlio aí para fazer entrega. Marronzinho ontem estava de aniversário, né? 65. Aí dá para trabalhar mais uns 5, sei lá. Acho que dá para trabalhar mais uns 10 anos, né, Marronzinho? Tá muito inteiro. Bem gordinho, São de Lombo, dá para tocar ficha aí. Não queria entrar para aquela pensão lá, que daí. Aí nós vamos ter que deserdar, né? Um abraço aí, Marino Martins, velho. Tá na companhia da gente que ele nos diz aqui. É, buenas, tio Mário. Queria ouvir aí a mensagem Bugre do Mato, do Cordiona aí. O Marino, tá na companhia da gente, o homem do quilômetro 5. Um grande abraço. É um ouvinte velho da gente todos os dias aí. Vou ter que tocar pro Marino isso aí. Não tem jeito, né, Marino? Um abraço. Quem mais que está com a gente aqui? É, seu Mário aqui, a dona Claudete. Ó, gostei dessa. Dona Claudete do Eldorado, Caxias do Sul. A minha comadre reside aí na saída para Lagoa Vermelha. E tá sempre ligado, a dona Maristela. É, sou ouvinte aí de muitos anos, ela que passou aqui o esquema aqui para nós entrar em contato com o senhor aí. O número da rádio aqui, né? É o nosso WhatsApp aí da rádio, só para participar sempre, uma alegria, né? Um grande abraço aí, Deus abençoe a senhora e a família toda aí. Quem mais chega aqui? É, buenas tardes, Mar, tudo bem? Tudo tranquilo? Sou o Júnior, aqui de Biraiaras. Se pode tocar para nós a música aí com os Monarcas, o primeiro e o último mate. Quem que achou? Abração aí então. O Júnior lá da Ibiraiaras, a capital da batata aí, né? Ah, Júnior, um abraço, que a pouco vamos tocar assim. Quem mais chega com a gente aqui? Felipe Toqueto da Riva. Estão ligados com a gente aí. Pro Josimar, pro Zeu da Riva e também o Rafael, o Jonas, o Fabrício, a Vanja e o Felipe. Ah, a turma aí do seu Dariva pega um firme aí, né? Abraço, a turma boa aí. Ouvi essa parte falar dele aqui, tá girando, ó. Como é que diz aqui? Ele tá girando, girando, girando e não para de girar. Tem que ver ali a música que ele tá nos solicitando aí. Às vezes isso aqui me ajuda, que bom que não trabalhe sozinho, né? Não, os homens mandam embora aí. Vamos trazer uma homenagem aqui do... Onde é que tá o alemão da Araucária, né? É, homenagem aí ao Porca Véia. Então pedi para me tocar o Celso Brás, o doutor e domador. Alô, seu João Assis, aí da capital, né? Lá de Porto Alegre. Tá ele, também a dona Tânia e a filha Sueli, né? Que é a advogada aí, que é a que passou o telefone aqui da rádio. Que ela ouve sempre que pode, nos fins de tarde aí, o seu programa, na hora do mate, né? Ela trabalha aí no setor público, ali pelas 4, 4 e pouco, ela chega em casa e aí não larga mais do entardecer gaúcho. Olha que coisa boa, rapaz. Deus abençoe aí, obrigado aí pelo carinho dos amigos.

0: Tá aí aqui no Entardecer, doutor e domador com o Celso Brás. Também teve aqui o alemão da Uralcária, né? O homem lá do Paraná com essa homenagem linda ao nosso saudoso Porca Véia. 5:22, 15 graus, estamos com a temperatura.
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1: 5h23.

0: 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E a temperatura?
1: 15 graus a temperatura aqui nos estúdios da tua Rádio Fátima.
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Amigo, 5:24. Um fim de tarde que é um espetáculo aqui na Terra da Vacaria, né? Esse solzinho vai sumindo, né? Vai descendo ali e fica aquela visualização diferente, né? Chega a dar uma saudade do dia de hoje, né? Mas tá chegando o fim, tudo é assim, né? O bom é que tem início, meio e fim para tudo, né? Toda, até a vida é assim, né? Até a vida é assim. Que coisa, agora a gente não tá mais com pressa, né? Chega de uma idade diante, a gente quer que a coisa vá mais devagar, mas continua dando tempo do mesmo jeito. O tempo é o tempo, né? Que coisa. 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Tá com o nosso patrão, seu Luiz Chons, né? Ele, o Gaia, a turma aí, o nosso... Nossa turma aí, todos os vacarianos a cavalo, né? O seu Dalto, nosso patrão, né? O seu Dalto, a senhora, é um faceiro há dias já. Tá com os ingressos todos vendidos da festa de sábado aí, né? Festança graúda aí, não. Por conta dos vacarianos dos seus 30 anos, né, Chons? Abraço aí. Dá um froche. Quero ver quem que está chegando com a gente. Dá tempo aqui, seu Mário? Como é que estamos aí? Não, dá tempo, sim. Vamos ver quem aqui. Buenas, Tibari. Aqui é o Sarninha. Sou parente aí dos Matias aí da Fazenda Estrela. Amanhã estamos saindo daqui de Santa Catarina e chegando na Terra da Vacaria para arrepiar. Olha que só é de frio, louco, vem com calma, que aqui o bicho pega, né? O Cláudio Matias, o Galo, e também o meu tio Sadi Matias. E estaremos presentes no jantar dançante de sábado aí no Porteiro. Aí o senhor toca pra nós, o do Walter Moraes aí, Timar, e fiquemos tudo em casa. Mas olha só, rapaz, que coisa boa. Vou trazer o do Walter Moraes aqui, que o horário é me cutuca aqui, né? E depois vou trazer um pupurri dos monarcas, agora eu vi aqui, né? Pupurri dos monarcas, é o pessoal da Volare aí, do seu Dariva e toda a equipe aí. Em seguida eu vou trazer. O que houve aqui, tia Dalês? Para aí, deixa eu trazer o Walter Moraes aqui, menina. 5:27. O que isso aqui é bem boa. Cara, quem é bom aí, Walter Moraes?

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3: Atenção, comunidade de Muitos Capões e região. 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É importante levar talheres. 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Mais informações com a organização do evento. 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
8: 5:34.
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12: 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E a temperatura?
13: 14 graus.
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E amigos, 22 minutos faltando para as 18, 14 graus. A temperatura ficou um pouco mais barata, mas está de bom tamanho, né? É, como eu falei anteriormente, um fim de tarde muito lindo aqui na Terra da Vacaria. Bem, um fim de tarde bem caprichado aí, né? Foi de uns dias bem enferruscado aí o tempo, olha que aquela serração, aquela garoa, né? Aí judia. Especialmente as pessoas menos favorecidas, que tem menos coberta, né? As casas meio com as frestas e com bastante umidade também, né? E pessoas doentes também, que sofrem muito com esse nosso inverno, que é longo, hein? Esse ano começou com força, hein? Mês de maio todo desse tipo aí, vou te contar. Tem junho, julho e agosto pela frente, bem liberdade. Temos que nos proteger aí, né? Quem tem menos coberta, se proteger com a força divina para suportar. Chegar a pegar uma gripe meio forte aí não é brincadeira, né? Então, gente que tem um pouquinho mais de agasalho aí, se torna mais tranquila a vida, mas não podemos esquecer dos nossos irmãos aí que estão com pouca coberta, né? Tem muita gente com pouca coberta aí. É, não é fácil, né? Para quem não tem, não é fácil. 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Vamos trazer o que eu prometi aqui pra turma aí do Dariva. O Dariva vai ser patrocinador da gente aqui, não, Dariva? Meu amigo por muitos anos, né? E minha esposa, Dona Margarida, também trabalhou na loja dele por muito tempo. E o Dariva tá aí pelendo que nem eu, né? Já não somos mais guri, né, Dariva? Teve que ir enfrentando aí. Vai entrar com a loja dele aqui, a Volare, patrocinar o Entardecer Gaúcho. Bah, que orgulho pra mim, que coisa boa. Um abraço aí, Dariva.

Aí é que não entardeceram pupurri aí com os monarcas, né? O cheiro de galpão e a vaneira grossa, bem cutucadinha com o nosso amigo Brasil. Bom, bom de toque de botoneira esse negrinho, hein? Vamos ver quem mais está com a gente aqui. Onde é que tá aqui, seu Mário? Vi agora aqui. Ah, tá aqui o seu Bruno Perim. Alô, seu Bruno Perim, um abraço aí. Gaiteirosaço, né? Perim, amigão da gente aí. Se possível, toca o Pataqueiro. Eu só não tenho essa com o Volmir aí. Vou ter que trazer com o Porca Velha pra te ouvir aí. Viu? Um grande abraço aí. Volmir Martins, eu tenho pouco trabalho dele aqui. Se divulgava na televisão e cantou muitas vezes nos nossos programas aí quando vinha nos rodeios. Mas eu tenho pouca coisa. Tem que requisitar uns trabalhos daquele gordo velho, né? Era meu amigão aí. Cantou muito aí nos programas, fazia verso, era trovador. Depois foi pra televisão, daí já começou a querer cantar só com hora marcada, né? Os artistas são assim, né? Não dá pra dar uma pilichadinha que daí já muda de ideia, né? Mas quando pôde, que sempre cantou aí com a gente quando era mais simples, né? Normalmente os músicos são assim, né? Quando são mais simples, eles cantam em qualquer programa. Depois já começam a tocar meio escolhido, só com hora marcada. Mas vou trazer com o Porca Véia pra ti, então. Estão faltando 14 minutos para as 18, 14 graus também a temperatura.

Aí pra Taquera com porca véia especial aí pro Bruninho, né? Nosso gaiteiro aí. Vou a pedido aqui, onde é que tá o pedido que eu tenho que trazer pra Ibirayaras, né? Trazer lá pra Ibirayaras, meu amigo Júnior. Vamos aguardar a Ave Maria com a música pedido tua aí, viu? Primeiro e último mate. E na sequência da Ave Maria, tem que trazer o bugre do mato aí com o Cordiona. O meu amigo Marino Martins, velho, o homem aí do quilômetro 5. Nosso representante como ouvinte aí da Fátima, né, Marino? Seguindo da Ave Maria, vou pagar a dívida contigo aí. Obrigado aí pelo carinho. Faltando 7 minutos para as 18, 7 também para o espaço da oração da Ave Maria, findando mais um dia, graças a Deus, né? A gente podendo visualizar o fim do dia e o começo aí, esse entardecer, né? Entardecer nosso gaúcho aqui da terra da vacaria. 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Seguida, Maria, a gente volta para a sequência do Entardecer Gaúcho até às 19 com os senhores.

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1: É a hora do silêncio. O dia declina no horizonte. A natureza se recolhe. O Senhor glorificado resplandece no coração de toda criatura. 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
2: Rainha do céu, alegrai-vos, aleluia. Pois o Senhor que merecestes trazer em vosso seio, aleluia. Ressuscitou como disse, aleluia. Rogai a Deus por nós, aleluia. Alegrai-vos e exultai, ó Virgem Maria, aleluia, porque o Senhor ressuscitou verdadeiramente, aleluia. Oremos, ó Deus, que pela ressurreição de vosso Filho, nosso Senhor Jesus Cristo, fizestes brilhar no mundo a alegria, fazei que, pela intercessão da Virgem Maria, sua Mãe, cheguemos às alegrias da vida eterna. Por nosso Senhor Jesus Cristo, vosso Filho. Amém.
3: Queridos irmãos e queridas irmãs, sou irmã Adelide Canse e hoje nós vamos ver que no caminho para Jerusalém, Jesus anuncia sua entrega e sua cruz, enquanto os discípulos ainda sonhavam com lugares de poder. O Evangelho de Marcos, de 10, 32 a 45, nos revela um mestre que caminha decidido pelo amor, mesmo sabendo do sofrimento que o espera. Jesus nos ensina que a verdadeira grandeza não está no ser servido, mas em servir. Em um mundo marcado pela busca do reconhecimento, ele apresenta um caminho diferente, o da humildade, da doação e do cuidado com os irmãos. Quem quiser ser o primeiro, seja o servo de todos. Essa palavra toca profundamente o coração, porque nos convida a transformar nossa maneira de viver, amar e nos relacionar. Cristo não venceu pelo poder, mas pela entrega, e é no serviço silencioso, generoso e cheio de amor que também nós encontramos o verdadeiro sentido da vida. E rezemos a São José. São José, em nome da Santíssima Trindade, abençoai-nos e defendei-nos. Ide à nossa frente para nos guiar, atrás de nós para nos proteger e ao nosso lado para nos amparar. Com a vossa súplica, ajudai-nos a sermos perseverantes na fé e no compromisso com o Evangelho, fazendo sempre o bem para assim alcançarmos, com a graça de Deus, a glória eterna. Amém. Que o Senhor Todo-Poderoso nos abençoe, em nome do Pai, do Filho e do Espírito Santo. Amém. Que tenhamos todos uma boa noite.

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5: 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E a hora?
6: Hora certa para você, 18 horas mais 6 minutos.
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8: 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E a temperatura?
6: 14 graus.
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0: 18:09, escuro na Terra da Vacaria, noite, né? Início de mais uma noite, 14 graus está a temperatura, a gente volta após a Ave Maria, sempre com o apoio de GZ Bombas Diesel. 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Autoriza a gente em frente aí. Vamos trazer aqui pro Marino aí, na sequência, um do Cordiona e o Bug do Mato. Pro seu Assis e a dona Flávia lá na Caxias do Sul. Vamos trazer o João Chagas Leite. Vamos começar com o João Chagas Leite. Daqui a pouco eu vou falar de uma festança no rancho aí que vai ter. Estava recebendo um recado agora aqui. Daí já vamos falar em seguida aí do nosso Rancho da Integração. Vem a cá, seu João Chagas Leite. João Chagas Leite no entardecer.
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Esse Paulo Garcia é um monstro, né? Olha só. Isso aí foi gravado pelo Cordiona também, na voz do Porquinho, ficou bonito. Só que aqui é originalzinho com ele, né? Com a botoneira aí. Saudade cruzou lá em casa. Um abraço aí pro Reni Bueira, gosta muito desse toque aí, meu parente, né? Grande Reni. O Paulo Garcia com a saudade cruzou lá em casa. Teve por aqui o João Chagas Leite, ô dona

0: batendo esse aqui é Seiva de Vida e Paz, o nome dessa música aí. É, realmente precisamos de muita paz aí, né? E o Bugre do Mar teve aqui com o Cordiona. Agora 18h23, estamos a 13 graus de temperatura. Vamos fazer um rucheizinho e convocar a Kátia Valentes para nos trazer a previsão do tempo.
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2: 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E a hora?
0: 18h24.

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1: 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E a temperatura?
2: 13 graus é a temperatura.
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2: Agora 18:27, 13 graus a temperatura. 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
5: Olá, amigos e caros ouvintes. Amanhã, de quinta-feira, já deve ser um pouco mais fria. Tem temperaturas que podem oscilar entre 7 e 9 graus, 7 nos pontos mais elevados. E aí, durante a tarde, a temperatura oscila entre 17 e 18, até em algumas áreas aqui, podendo chegar, se aproximar dos 19 graus. Nas áreas mais elevadas, mesmo aqui da região, nós temos, então, máximas na casa dos 17 graus. E aí, na sexta-feira, aí, os prognósticos indicam que as coisas mudam de novo. Nós podemos voltar a ter alguma instabilidade na sexta-feira com pancadas de chuva por aqui. Com a previsão do tempo, Kátia Valente.

Tá aí, amigos, 18h28. Tava encontrando aqui que a Duda tinha nos passado o convite para esse baile de formatura que será realizado no CTG Rancho de Integração, né? É o baile de formatura do curso de dança e de salão. Dia 20 de junho, né? 20 de junho, 8h30 da noite. A realização aí do pessoal lá do rancho e a animação dos queres. Um bruto do jantar, viu? Jantar alto caprichado. Tava recebendo aqui também no recado aí, né? Que vai ser rapidinho, né? Vai ser rapidinho, o pessoal aí dos formandos e tal, para todo mundo poder participar e depois do jantar dançar aí com o conjunto Os Queras, né? Todo mundo convidado, então. Nosso chasque aí para nossa patroa Josi, para Duda, todo o pessoal aí, né? A Duda que estamos com o esposo da Duda aí, né? Com uns quezinhos de saúde, seu Everton, mas graças a Deus já está por casa, só se recuperar agora. Já dá para comer, tem uns pinhãozinhos, né, Everton? Deus abençoe aí esse grande moço, né? Pessoa finíssima aí. E Deus tenha bondade aí, a nossa mãe de Fátima, estenda o manto sagrado para que se recupere ligeiro. O homem que atende a Copa aí, tá sempre sorrindo e fazer. E toca e canta muito também. Um abração aí. Obrigado aí pelo carinho que tem com a gente, né? É amigo também dos meus meninos aí. O seu Everton. Às vezes dá esses quezinhos só pro cara valorizar mais, né? Dá um susto na gente aí. Coisa não é brincadeira. Vamos ver quem mais chega com a gente aqui. Boas tardes, tio Mário. Eu sou Eni aqui do bairro Imperial. Tá sempre na escuta do nosso programa. Muito obrigado aí, né? Queria ouvir a música Buenos Amigos. Vamos encontrar aqui para nós tocar. Dos Vacaria, não sei, né? Buenos Amigos. Vamos encontrar aqui para tocar, tá, do Neninho? Obrigado aí pelo carinho. Quem mais que chega aqui com a gente? Mário aqui, o Alcides, de Caxias do Sul. Oferecer pro meu compadre João Carlos aí em São Marcos, que não perde seu programa. Olha só, que coisa boa! Um abraço aí pro teu compadre e pra você também, né? Obrigado aí por estar ligado com a gente sempre. Quero ver aqui onde é que tá. Dona Maristela, um abraço pra senhora e também pro João Luiz, pro Evandro e também pro teu xará, o Mário, hein? Tamo sempre firme na paçoca. Não sei nem o que eu coloquei, que ele tinha um áudio aqui da senhora que tinha me pedido lá do rancho e ela tinha pedido porca velha com a fazenda da viúva. Eu normalmente não coloco, então eu teria que colocar todo mundo, né? Eu não coloco os áudios no ar aqui, porque daí tem que colocar todo mundo e daí não tem como, né? Mas eu fico feliz as pessoas me mandarem aqui. Mando cada mensagem linda e onça que chega me arrepia o pelo aqui, né? Me arrepia o pelo. Boas noites, Mário. Lairá, aqui. É o Luiz Antônio, a Ana e a Dona Margarete, meu só, estamos de mano contigo. Qualquer coisa tocar aí pra nós hoje tá bom, porque nós estamos meio facerote aqui. Olha aí, ó. Fogão velho, topetado de pinhão em cima. E um bule de café, seu Mário, com quadrosito, não é aqueles vidrinhos. Agora gostei, né? Tá furido esse café com esses vidrinhos. Vou te contar uma coisa, né? Eu já não sou muito chegado em café, mesmo se for desse de vidrinho, tô longe, né? Ah, diz que cria, sei lá, da azia, dá não sei o que, tô longe disso aí. O café, para mim, é daquele com quadro. Se não for daquele, tem que ser bem bom o cafezinho. Senão, eu não quero. Prefiro tomar vinho, então. Vamos lá para a Fazenda Viúva, que lá a coisa é na fartura, meu irmão.

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2: 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E a hora?
3: 18h39.
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2: 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E a temperatura?
3: 13 graus é a temperatura.
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tocante, Dona Alice, 19 minutos faltando aí para as 19, né? Quero ver quem está chegando com a gente aqui. Buenas tardes. Buenas tardes, meu amigão. Coisa boa intuir essa palavra, né? Desejo tudo de bom para ti e para os seus filhos, Tobias, e para o Tomás também, né? Ele está nos comentando aqui que faz um... meu amigo Ronaldo Pimentel. Fez um ano ontem, até prestei homenagem ontem aqui para o João Maria Osório, né? Mano da tia Olívia, amigão da gente, pai do Fernandinho, que também é meu amigo. Fernandinho, a gente conhece ele desde... é que eu seja tão velho assim, né? Mas conheço ele desde muito novo, desde menino, né? É, um grande abraço para você e obrigado aí pela lembrança dos meus meninos também, seu Ronaldo Pimentel. Grande abraço aí, que Deus abençoe. Muita saúde, muita paz aí. Vê quem mais que chega com a gente aqui. Nossa, que eu vou ficar devendo umas quantas hoje aqui. Buenas noites, seu Mário. É, faz um ano que perdi meu pai, um gaúcho velho do Pinheiro Grosso, 8º distrito da minha terra, Cigal. Vamos ver o que ele diz aqui. O senhor conheceu muito bem. Ele gostava uma barbaridade aí do seu programa e também da música Tocadora Sagrada, essa do Cordiona aí. Então gostaria de ouvir para lembrar dele aqui no canto da mesa, prestando bem atenção na letra e matando a saudade dele. Ele, o que que diz nessa música que ele gostava muito? Seu Libório Atanásio Bueira. Era um herói, realmente, um grande taura, né? Tio Libório, como eu chamava carinhosamente. Aí da minha terra, do 8º distrito, nosso Pinheiro Grosso. É, nos deixou aí a um curto prazo, porque um ano, né? Não dá tempo de... não tem como esquecer pessoas assim, né? É, ele sempre estava ouvindo o Mário Lemos, meu amigo. Me conheceu também desde de muito novo, né? Ele tinha um tempinho mais na minha frente aí, né? Mas um grande abraço, obrigado aí pelo carinho em ter nos escrito. Lembrar também do pai, que é muito interessante, né? Como é bom o amor por família, filhos, pelos pais, pelos avós, né? A gente tá vendo esse desmanche de família acontecendo aí pelas grandes redes, né? Incentivado aí pelo poder, a briga pelo poder desmanchando as famílias. Isso nos deixa muito... nós somos aqui do interior, nos deixa triste. E quando a gente vê pessoas que lembram dos pais, dos avós, aí nos anima que ainda não está tudo perdido, né? Que coisa mais linda. O amor existindo entre as famílias, o mundo velho não acaba, né? E como precisamos viver nesse mundo e viver bem. Vou trazer o Cordiona para você então aí. Um grande abraço. Obrigado aí pelo carinho, por ter escrito pra gente aí também, né? O seu Renan Bueira, o homem aí do 8º distrito.

0: essa homenagem aí a pedido, né? A pedido aqui, nós trouxemos aí os irmãos Osório, tio João Maria, tia Olívia cantando aqui, o Boi de Bota. E os Vacarianos, essa também é antiga, Buenos Amigos, né? Tio Beno, abraço aí. Vamos lá, reta final pra nós aí. Vamos se ajeitar então.
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0: Obrigado pelo carinho, quem participou com a gente, quem só nos ouviu, nossos agradecimentos, e quem nos mantém aqui também, nosso muito obrigado, né? 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Garganta do velho tem que ser cuidada aí, né? 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Estamos indo. Que Deus abençoe a todos nós com muita saúde, muita paz. E amanhã, a partir das 4, mais um encontro aqui pela Fátima junto com os amigos. Um abraço e até amanhã.

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4: Ambientalmente, vai ser a estrada mais moderna do mundo. Qualquer estrangeiro que vier dar palpite na questão climática aqui, a gente vai mostrar o que é que nós fizemos aqui.
5: Luz para Todos. Iniciativa vai levar eletricidade para mais de 75 mil pessoas em 86 municípios no Amazonas.
6: Petrobras e Transpetro anunciam investimentos no estado. Luciana Colares de Holanda.
7: O Amazonas vai receber 2 bilhões e 800 milhões de reais para ampliar a produção de gás natural e também a frota de embarcações para transporte de combustíveis.
5: E ainda, segurança.
6: Parceria inédita com a Uber quer ampliar o alcance de alerta para localização de crianças e adolescentes desaparecidos.
5: Você vai ouvir também que estudo revela queda de 7,4% no número de homicídios em 2024. Luana Karen.
8: Foram 42.590 homicídios em 2024, o menor número de homicídios da série histórica iniciada em 2014.
6: Hoje, na apresentação da Voz do Brasil, eu, Mariana Jungmann e Luciano Seixas.
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6: O Amazonas vai receber investimentos superiores a 7 bilhões de reais.
5: São obras para aumentar a produção de energia, de gás natural, construção naval.
6: Somente na prospecção de gás serão gerados cerca de 14 mil empregos.
5: Os anúncios foram feitos pelo presidente Lula.
7: O Amazonas vai receber 2 bilhões e 800 milhões de reais nos próximos 5 anos para ampliar a produção de gás natural e também a frota de embarcações para transporte de combustíveis. Os recursos são da Petrobras e da Transpetro. Hoje, o gás natural de Urucu gera 65% da energia elétrica consumida em Manaus e em outros 5 municípios. Segundo a presidente da Petrobras, Magda Chambriard, os investimentos vão garantir a maior reserva de gás do país.
9: Estimamos com esse investimento um aumento de produção de 20% e uma geração de 14 mil empregos nessa região amazônica.
7: O estaleiro Bertolini vai ser o responsável pela construção de 18 barcaças. O presidente Lula destacou a importância da retomada da indústria naval brasileira.
10: Se a gente não fizer essas barcaças aqui, a gente não gera emprego, a gente não gera conhecimento tecnológico, a gente não forma bons profissionais. É a primeira vez que vocês vão produzir uma barcaça aqui e vai entrar no mar.
7: O presidente Lula também anunciou um pacote de investimentos em infraestrutura, energia, desenvolvimento regional no estado e medidas socioambientais. O valor total chega a quase 5 bilhões de reais. Na área de infraestrutura, o destaque é o avanço das obras na BR-319, que conecta Manaus a Porto Velho, em Rondônia. São mais de 380 milhões de reais em recursos do novo PAC. O ministro dos Transportes, Jorge Santoro, garantiu que toda a rodovia vai estar em obras ainda no primeiro semestre.
11: É uma rodovia em que vai fazer com que a gente coloque Manaus com acesso pavimentado ao resto da malha rodoviária nacional.
7: Para a segurança energética, o pacote de investimentos chega a 3 bilhões e 300 milhões de reais. Entre os investimentos, 785 milhões de reais serão aplicados no programa Luz para Todos, levando energia para 75 mil pessoas. O governo do Brasil também apresentou o projeto do novo terminal hidroviário Manaus Moderna, que receberá 876 milhões de reais do novo PAC. Será o maior porto hidroviário de passageiros do mundo, segundo o ministro de Portos e Aeroportos, Tomé Franca.
12: Dando dignidade para quem precisa fazer o transporte nos nossos rios, para quem precisa fazer o escoar da produção, do artesanato.
7: O presidente Lula destacou a importância dos investimentos no estado do Amazonas.
10: É preciso que tenha empresários que acreditam no Brasil, é preciso que tenha dono de estaleiros que acreditam no Brasil, e a gente vai poder falar no mundo inteiro que quem quiser construir balsa de qualidade, venha para Manaus.
7: E a cultura também vai receber recursos. A Petrobras anunciou que vai patrocinar o Festival Folclórico de Parintins, com investimento de 5 milhões de reais. De Manaus, no Amazonas, Luciana Colares de Holanda.
6: A Secretaria Nacional de Defesa do Consumidor instaurou o processo administrativo para punir plataformas de aplicativos que não estão informando a composição dos preços cobrados em seus serviços.
13: Uma portaria da Secretaria estabelece que as empresas devem informar os valores pagos pelos usuários e o quanto é repassado aos trabalhadores.
6: Duas empresas estariam descumprindo a norma, iFood e Kita, e estarão sujeitas ao pagamento de multa que pode chegar a 14 milhões de reais. Outros 7 aplicativos estão em monitoramento.
13: O ministro da Secretaria-Geral da Presidência da República, Guilherme Boulos, afirmou que o cumprimento da portaria não é opcional.
14: Essas empresas têm que oferecer transparência. Não é opcional cumprir uma portaria da Secretaria Nacional de Defesa do Consumidor. A empresa não escolhe se ela vai cumprir ou não a portaria. Cumprir essa portaria é uma obrigação das plataformas e aquelas que não cumprirem pagarão um preço com multa.
6: O consumidor que não identificar essas informações na nota fiscal pode registrar uma reclamação na plataforma consumidor.gov.br ou no PROCON da sua cidade.
13: Lei de acesso à informação, portal da transparência e agora a nova plataforma informa.br. São ferramentas para aumentar a transparência da gestão pública.
6: Elas são utilizadas como parte do trabalho da Controladoria Geral da União para a fiscalização preventiva e combativa da corrupção e das fraudes em contratos públicos.
13: Essa atuação também é integrada com outros órgãos públicos para o combate ao crime organizado.
6: Hoje a gente conversa com o ministro da CGU, Vinícius Marques de Carvalho, sobre a agenda governamental governo aberto, que está em destaque essa semana. Boa noite, ministro.
15: Boa noite, Mariana. Boa noite, Luciano. Boa noite aos ouvintes da Voz Brasil.
6: Ministro, a gente está, então, na Semana Governo Aberto, né? E foi lançada uma plataforma informa.br, que vai entrar em operação agora em junho. Como é que vai funcionar essa plataforma? Como é que ela ajuda o trabalho de fiscalização da CGU? O que ela traz de novo?
15: Essa plataforma tem por objetivo facilitar ainda mais a vida dos cidadãos e das cidadãs brasileiros que precisam acessar informações do governo federal, né? Hoje, como vocês mencionaram, nós temos o Fala BR, nós temos os sites dos ministérios ou dos órgãos públicos, nós temos também o Portal da Transparência, a Lei de Acesso à Informação. O que essa plataforma nova faz? Ela agrega tudo isso num sistema único usando inteligência artificial. O que isso quer dizer na prática? A pessoa pode entrar na plataforma, digitar a informação que ela quer, a pergunta que ela quer. Se essa informação ela já está publicada em algum site do governo federal, em algum portal público de informações, ela vai ser direcionada diretamente para a informação, ou seja, nós vamos entregar a informação direto para ela. Se essa informação não está publicada, mas é uma informação que ela pode ter acesso, ela vai ser direcionada para pedir a informação via Lei de Acesso à Informação. Então, hoje, na situação até agora, ela tem que vai ir na Lei de Acesso à Informação via Fala BR ou tentar procurar no Portal da Transparência e meio que tentar adivinhar onde vai estar a informação. Agora não. A partir do Informa BR, ela vai só pedir a informação e ela vai ser, para ela vai ser entregue a informação, ela vai ser direcionada para onde essa informação está.
5: Ministro, embora a gente esteja falando dessa semana de eventos relacionados à transparência da gestão pública, né? A Semana Governo Aberto, essa agenda Governo Aberto já ocorre há mais tempo, né? E implementou diversas mudanças nessa área. O senhor pode falar um pouco mais sobre esses ajustes feitos no trabalho da CGU nos últimos anos? Quais foram os ganhos?
15: Na verdade, a parceria do Governo Aberto começa lá com o governo da presidenta Dilma, lá em 2011, é algo muito inovador, muito importante para a cidadania brasileira, porque aumenta a confiança da cidadania no Estado, da população no Estado. Nós já tivemos um resultado recente muito positivo de uma pesquisa da OCDE que diz que a confiança da população nos serviços públicos subiu de 26% em 2022 para 42% esse ano. E no governo federal, de 24% para 38%. Isso se deve, entre outras coisas, a uma série de mecanismos e instrumentos que nós lançamos mão. Por exemplo, o Portal da Transparência. O Portal da Transparência, com as informações que nós colocamos lá, por exemplo, relacionadas a emendas parlamentares, relacionadas a uma série de informações públicas que já deviam estar lá, como, por exemplo, os benefícios fiscais, aquelas pessoas que são beneficiárias de políticas públicas, como o Pé de Meia, tudo que está sendo investido nesse tipo de programa está lá no portal. Então, em função disso, o portal, por exemplo, teve um aumento de mais de 30% de usuários. Isso aumenta a confiança da população também nas informações públicas. Outra coisa importante, Lei de Acesso à Informação. Colocamos fim ao sigilo dos 100 anos, né, que era um problema do governo anterior. Em 2022, por exemplo, um governo que era pautado pelo sigilo colocou mais de 7 mil casos em sigilo de 100 anos. Nós reduzimos isso drasticamente. No ano passado, nós tivemos só 70 casos de sigilo de 100 anos. Então, isso é a implementação de uma agenda de transparência do governo do presidente Lula para garantir que a população tenha acesso à informação.
6: Agora, ministro, recentemente a CGU participou de ações da Polícia Federal para combate a fraudes em licitações e corrupção no Ceará, na Bahia, também em outros contratos públicos federais em outros estados, né? Piauí também tivemos. Como é que funciona essa integração da CGU com a Polícia Federal e outros órgãos de investigação?
15: Essa integração ela é decisiva para o combate à corrupção, não só da CGU com a Polícia Federal, como também com o COAF, com a Receita Federal, todos os órgãos que têm algum objetivo ou alguma missão relacionada ao controle, à fiscalização e à responsabilização de quem comete fraudes ou crimes ou comete algum tipo de ato de corrupção. O presidente Lula, ele pediu explicitamente para que nós sejamos intransigentes no combate à corrupção. Para que nós não deixemos nada passar, investigamos com muito afinco. E para isso a gente precisa se coordenar. Né? Se cada órgão atuar sozinho, a direção, cada um vai para um caminho, cada um vai para uma direção e não funciona direito. Então, só para vocês terem uma ideia do efeito desse tipo de agenda conjunta, só o ano passado nós realizamos 76 operações com a Polícia Federal, com um prejuízo de 13 bilhões de reais apurados nessas operações. Se você somar tudo o que foi apurado em todos os anos anteriores, não chega a um quinto disso. Isso porque nós conseguimos investigar com mais cuidado, colocar a lupa nos casos que vinham de lá de muito tempo. Né? Esses esquemas existiam em governos anteriores. O caso do Master, por exemplo, o caso do INSS, são todos casos que já vinham lá de trás e que nós, felizmente, interrompemos no governo do presidente Lula.
5: Inclusive, ministro, o governo do Brasil vem desenvolvendo um trabalho integrado aí para o combate ao crime organizado, envolvendo vários ministérios e órgãos de inteligência. Como é a participação da CGU nessas investigações, nessas operações?
15: A CGU opera, como eu disse, em conjunto com a Polícia Federal em várias dessas investigações. Muitas vezes nós temos casos de corrupção que estão vinculados a organizações criminosas, em licitações públicas e contratos públicos. Importante dizer aqui também que isso tem sido uma prioridade do governo do presidente Lula, né, do governo brasileiro. Recentemente foi lançado um programa de enfrentamento ao crime organizado com quatro eixos. Um eixo voltado para asfixia financeira, combate a homicídios, controle de armas e também lidando com as questões dos presídios. Esses quatro eixos somados vão comportar um investimento de mais de 10 bilhões de reais, o que é algo inédito no Brasil, que demonstra a prioridade do presidente Lula, e a CGU está envolvida em todos esses esforços.
6: Ministro, para a gente concluir, como é que é a relação da CGU diretamente com o cidadão, né? Alguém que queira, por exemplo, apontar uma irregularidade, denunciar problemas num contrato público que ela tenha conhecimento, essa pessoa consegue falar diretamente com a CGU? Como é que ela pode fazer isso?
15: Ela consegue, nós temos a ouvidoria da CGU, Fala BR, que é um caminho muito tradicional e conhecido, mas que é sempre importante a gente divulgar, que as pessoas podem entrar lá e fazer as suas denúncias, fazerem as suas reclamações, fazerem as suas sugestões. Nós, inclusive, estamos usando todo esse material da ouvidoria que nós recolhemos com essas reclamações para direcionar para os ministérios e acionar os ministérios. Então, na medida em que as reclamações aumentam em relação a um determinado tema, nós já acionamos o ministério para o ministério resolver ou determinado órgão resolver antes que o problema ganhe uma dimensão maior. Nós estamos intensificando esses esforços e tem funcionado muito bem.
5: Muito bem, nós conversamos com Vinícius Marques de Carvalho, ministro da Controladoria Geral da União. Muito obrigado, ministro, pela entrevista aqui à Voz do Brasil.
15: Obrigado.
6: Em 2024, o Brasil atingiu o menor índice de homicídios da série histórica, iniciada em 2014.
5: Mesmo assim, o número continua alto. Foram mais de 42 mil homicídios.
6: Por isso, o governo tem investido em políticas públicas voltadas para a segurança pública, como, por exemplo, o programa Brasil contra o Crime Organizado, com investimento de 11 bilhões de reais.
8: O Brasil registrou em 2024 o menor número de homicídios da série histórica iniciada em 2014. Os dados estão no Atlas da Violência, elaborado pelo Instituto de Pesquisa Econômica Aplicada, IPEA, em parceria com o Fórum Brasileiro de Segurança Pública. De acordo com o levantamento, foram 42.590 homicídios em 2024, uma queda de 7,4% comparada a 2023. Já em relação a 2014, a redução foi de 33,4%. O secretário nacional de Segurança Pública, Chico Lucas, destaca as causas dessa redução.
16: Isso tudo é fruto de uma série de ações e de políticas públicas implementadas. Uma é a maior integração entre as forças de segurança, os entes federativos, com um aporte maior de recursos por parte da União e a cobrança para que esses crimes sejam mais esclarecidos. Sem falar de outra política pública muito importante nos últimos anos, que foi a restrição ao acesso às armas.
8: Mas o documento também traz um alerta importante. Os pesquisadores identificaram um aumento expressivo das chamadas mortes violentas por causa indeterminada, casos em que não é possível afirmar oficialmente se a vítima morreu em acidente, suicídio ou homicídio. De acordo com o Atlas, as mortes violentas mortas por causa indeterminada saltaram para 17.207 em 2024. Na tentativa de melhorar a investigação desses crimes, o Ministério

0: por um inquérito policial e todo inquérito precisa ter um final dentro de um prazo de esclarecimento.
1: O levantamento mostra ainda que a violência continua atingindo principalmente jovens do sexo masculino, negros e moradores de áreas vulneráveis. Em 11 anos, mais de 300 mil jovens entre 15 e 29 anos foram assassinados no Brasil. O coordenador da pesquisa e técnico do IPEA, Daniel Ricardo de Castro Cerqueira, afirmou que muitas vezes a violência que acomete o jovem surge ainda na infância.
2: Muitas vezes, quando a criança nasce, muitas vezes tem problema de negligência dos próprios pais, muitas vezes. Depois começa, a criança muito cedo já começa a ser vítima de violência sexual e depois, mais à frente, violência física, né? Quando eventualmente termina sendo morta à frente.
1: Pelas redes sociais, o presidente Lula destacou a redução histórica na taxa de homicídios, mas afirmou que o número absoluto ainda é muito alto. Lula declarou que a curva descendente aponta para um caminho que tende a se consolidar com a série de políticas anunciadas e em aplicação pelo governo do Brasil ao longo dessa gestão. Entre as medidas citadas pelo presidente está a lei antifacção, que endurece penas e dá agilidade ao confisco de bens de lideranças do crime organizado, o programa Brasil contra o Crime Organizado, que prevê a aplicação de 11 bilhões de reais em 2026 para desarticular estruturas criminosas, o Pacto Nacional contra o Feminicídio e o fortalecimento das ações de inteligência das polícias federal e rodoviária federal. Reportagem Luana Karen.
3: No combate ao desaparecimento de crianças e adolescentes, cada minuto conta.
4: O Ministério da Justiça e Segurança Pública firmou uma parceria com a Uber para que alertas passem a ser exibidos dentro do aplicativo.
3: Agora qualquer celular pode ser canal estratégico para salvar vidas.
5: Com a medida, motoristas, parceiros e usuários do aplicativo que estiverem num raio de até 160 quilômetros do desaparecimento vão receber mensagens dentro do aplicativo Uber. O diretor de Operações Integradas e de Inteligência da Secretaria Nacional de Segurança Pública, José Anchieta Neto, destacou a importância de usar a tecnologia a serviço da segurança pública.
6: Esses aplicativos de mobilidade urbana, eles estão gerando renda e são responsáveis por centenas de milhares de deslocamento, então eles têm que estar dando um passo à frente, um passo a caminho da promoção da segurança pública.
5: As primeiras horas após o desaparecimento de crianças e adolescentes são decisivas para localizar as vítimas. Por isso, o objetivo é acelerar a divulgação das informações e alcançar rapidamente pessoas que estejam próximas da região onde os casos acontecem. É o que destacou o chefe de relacionamento para assuntos de segurança da Uber, Leandro Segala.
7: Quando a gente conversa com autoridades que atuam na investigação de pessoas desaparecidas, tem um ponto comum que eles sempre se referem. O quanto é importante aquelas primeiras horas após o desaparecimento para o retorno seguro desse menor. Essa cooperação coordenada entre poder público, iniciativa privada, comunidade e tecnologia, acho que tem de fato a chance de salvar vidas.
5: A parceria amplia o alcance do chamado Alerta Amber, sistema utilizado para divulgar informações sobre crianças e adolescentes desaparecidos em situação de risco. O mecanismo envia imagens e dados da ocorrência para pessoas próximas ao local do desaparecimento. Pela primeira vez no Brasil, uma plataforma de mobilidade urbana também passa a integrar essa rede de comunicação emergencial. A diretora do Sistema Único de Segurança Pública, Isabel Freitas, falou sobre como a ação pode mudar a realidade das pessoas desaparecidas no país.
8: Uma criança localizada é uma criança que não foi vítima de um crime pior e é uma família que não passou por esse sofrimento.
5: Só no ano passado, mais de 85 mil pessoas desapareceram no Brasil. 21 mil delas eram crianças ou adolescentes. Reportagem Márcia Fernandes.
4: Os gastos de turistas estrangeiros no Brasil aumentaram 9,2% nos primeiros quatro meses do ano em relação ao mesmo período de 2025.
3: O valor chegou a 20 bilhões e 200 milhões de reais, segundo o Banco Central.
4: E o ministro do Turismo, Gustavo Feliciano, está na China, onde participa de uma série com o objetivo de atrair mais turistas ao Brasil.
3: Recentemente, o governo brasileiro isentou a exigência de visto para turistas chineses.
9: Vamos traçar ações e estratégias para que a gente possa, com a política de isenção do visto do governo federal, aumentar o número de turistas chineses no nosso país.
10: Eu tenho certeza, realizaremos ótimos negócios para promover o destino Brasil aqui na China.
4: O Brasil recebeu 130

0: 3 mil turistas chineses em 2025, uma alta de 35% em relação ao ano anterior.
1: Apenas nos 4 primeiros meses do ano foram quase 40 mil visitantes, um crescimento de 33%.
0: Foram as notícias do governo do Brasil.
1: Uma realização da Secretaria de Comunicação Social da Presidência da República.
0: Com produção da empresa Brasil de Comunicação.
1: Fique agora com o Minuto do TCU. Em seguida, as notícias do Poder Judiciário e do Congresso Nacional. Boa noite.
0: Boa noite para você e até amanhã.

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2: O Tribunal de Contas da União fez auditoria para avaliar o financiamento da atenção primária à saúde no Sistema Único de Saúde. O serviço é a porta de entrada do SUS e inclui ações de vacinação, consultas, pré-natal e outros atendimentos. A fiscalização analisou o modelo de repasse de recursos para estados e municípios. O objetivo foi verificar se o financiamento contribui para ampliar o acesso da população e melhorar a qualidade do atendimento. O TCU identificou falhas no modelo atual, como dificuldades para acompanhar resultados. Também falta definir indicadores para distribuir os recursos de forma adequada. As limitações podem prejudicar o planejamento das ações e reduzir a eficiência da política pública. O tribunal fez recomendações para aperfeiçoar o sistema. Saiba mais em tcu.gov.br.
1: 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Você vai ouvir agora notícias do Poder Judiciário.
3: Plenário do STF decide que shoppings devem criar espaço de amamentação para empregadas lactantes.
4: TST define lista com o nome de 3 desembargadores indicados ao cargo de ministros da corte.
3: TSE homologa alterações nos estatutos dos partidos Democrata e Unidade Popular.
4: Boa noite, eu sou o Arthur Filho.
3: E eu sou Walter Lima.
4: O plenário do Supremo Tribunal Federal decide que shoppings devem criar espaço de amamentação para empregadas lactantes.
3: Empresas têm o prazo de até um ano para adequar os centros comerciais. Marcelo Della Libera.
5: O plenário do Supremo Tribunal Federal analisou um recurso que discute se a responsabilidade pela instalação de espaços destinados à amamentação e a guarda de filhos de trabalhadoras lactantes em shopping centers deve recair sobre os lojistas ou sobre a administração do empreendimento. A tese fixada foi no sentido de que a expressão estabelecimento, prevista na CLT, abrange os shopping centers em relação às empregadas dos lojistas que integram o centro comercial.
4: Presidente do STJ determina a continuação do curso de medicina ofertado à turma extra do Programa Nacional de Educação na Reforma Agrária, no campus Caruaru da Universidade Federal de Pernambuco.
3: O curso é oferecido a 80 alunos. Fátima Uchoa.
6: A turma extra de medicina iniciada neste ano é uma parceria entre a Universidade e o INCRA, que editaram resolução para a criação da turma e um edital para a seleção dos estudantes. Na ação popular contra essas medidas, um vereador alegou violação à moralidade administrativa. O TRF5 determinou a interrupção das atividades após o fim do primeiro semestre letivo. Mas, para o presidente do STJ, ministro Herman Benjamin, manter essa decisão colocaria em risco a organização administrativa da Universidade Pública, o que ocasionaria lesão à ordem pública. Segundo o ministro, a turma especial do curso de medicina atende ao princípio da igualdade de condições no acesso ao ensino.
4: TST define lista com o nome de 3 desembargadores indicados ao cargo de ministros da corte.
3: Os selecionados são das regiões Nordeste e Norte. Rocine Gomes.
7: Os selecionados estão disputando a vaga da ministra Dora Maria da Costa, que se aposentou do Tribunal Superior do Trabalho depois de 18 anos. Foram eleitos ao cargo a desembargadora Maria de Nazaré Medeiros Rocha, do TRT da 8ª Região, que abrange o Pará e o Amapá. O desembargador Sérgio Torres Teixeira, do TRT da 6ª Região, em Pernambuco. E a desembargadora Hermenegilda Leite Machado, do TRT da 13ª Região, na Paraíba. A lista com os nomes será enviada ao presidente da República. É ele quem escolhe.
4: TSE homologa alterações nos estatutos dos partidos Democrata e Unidade Popular.
3: As duas legendas terão 90 dias para providenciar as alterações. Rimax Souto.
8: Para o Democrata, os ajustes são relacionados ao prazo máximo de vigência de órgãos partidários provisórios, limitado a 4 anos. O plenário do TSE ainda determinou que fique explícito o caráter voluntário das contribuições financeiras à legenda. O TSE também aprovou parcialmente o requerimento da Unidade Popular
9: e determinou que o partido inclua explicitamente nas normas internas o tempo de vigência de seus órgãos provisórios, além de medidas de combate à violência política contra a mulher.
4: Tribunal Regional Federal da Primeira Região condena União e autarquias por demora na titulação de terras quilombolas do Mamapá.
3: A decisão é resultado de ação do MPF. Vanessa Pereira.
10: Na decisão, a Justiça condenou União, INCRA, IMAP e Fundação Cultural Palmares de forma solidária ao pagamento de mais de 3 milhões de reais em indenização por danos morais coletivos. Além disso, estabeleceu prazo de 3 anos para a conclusão de todos os processos de identificação, delimitação e titulação definitiva das comunidades quilombolas do Amapá, sob pena de multa de R$100 mil por mês de atraso.
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4: Uma boa noite a você.
3: Até amanhã.

0: sou Paula Groba.
1: E eu sou Humberto Pinheiro.
0: E estes são os destaques de hoje do Jornal do Senado, que começa agora.
1: Senado aprova novos modelos de contratação para jovens entre 18 e 29 anos.
0: Dívidas rurais, avança projeto para socorrer produtores endividados por desastres climáticos.
1: Plenário aprova regras para a Copa Feminina de 2027 e homenagem a jogadoras pioneiras.
0: Boa noite.
1: Boa noite.
0: O mercado de trabalho pode ganhar novas regras para ampliar a contratação de jovens sem experiência. O Senado aprovou um projeto que cria o contrato de primeiro emprego para pessoas entre 18 e 29 anos que nunca tiveram carteira assinada.
1: A proposta reduz encargos para as empresas, como a contribuição patronal ao INSS e a alíquota do FGTS. O repórter Douglas Castilho tem mais detalhes.
2: Com 10 milhões de jovens que não estudam nem trabalham, o Brasil ocupa a quarta pior posição no ranking mundial de pessoas entre 18 e 29 anos sem uma ocupação regular, segundo dados da OCDE, entidade que representa os países mais ricos. O projeto aprovado permite que as empresas que contratarem esses jovens sem nenhuma experiência prévia com carteira assinada terão a chamada cota patronal do INSS reduzida a 10%, o que é metade da exigida pelo regime comum. Haverá ainda a redução da alíquota do depósito do FGTS. O autor da proposta original, senador Irajá, do PSD do Tocantins, explicou o dilema enfrentado pelo que chamou de geração nem-nem.
3: Ora, é um dilema. Se ele não tem oportunidade, como é que ele vai ter experiência?
2: O novo regime de contrato diferenciado poderá ter o prazo de 6 a 24 meses, podendo ser renovado por 3 vezes, mas a qualquer momento durante a vigência do contrato, o empregador terá a possibilidade de transformar o vínculo temporário em um contrato permanente. O texto agora vai à sanção presidencial.
0: E avançou no Senado o projeto que mantém os incentivos fiscais da chamada Lei do Bem, usada para estimular investimentos em pesquisa, desenvolvimento e inovação tecnológica no país.
1: A proposta aprovada hoje pelos senadores preserva benefícios tributários concedidos a empresas que investem no setor e evita os cortes previstos na política de redução gradual desses incentivos, aprovada no ano passado. Repórter Patrícia Oliveira.
4: Poderão ser mantidos os incentivos fiscais concedidos a empresas que investem em pesquisa, desenvolvimento e inovação tecnológica. A proposta dos senadores Alci Lucas, do PL do Distrito Federal, impede que esse setor pare de receber apoio por meio de benefícios tributários. Os cortes estão previstos nas regras da política de redução desses incentivos aprovada no ano passado. O relator da matéria, senador astronauta Marcos Pontes, do PL de São Paulo, destacou que a chamada Lei do Bem gera 30 bilhões de reais com investimentos em inovação e tecnologia, eleva a produtividade, a competitividade e a geração de empregos qualificados.
5: Então, são incentivos que precisam ser preservados. É uma importância muito grande também para o Brasil como um todo, para o desenvolvimento econômico e social do país.
4: O senador também destacou que o projeto contribui para a previsibilidade das decisões de investimento em inovação por parte das empresas. A proposta segue para a Comissão de Assuntos Econômicos.
0: E a Comissão de Assuntos Econômicos aprovou o projeto que busca dar fôlego a produtores rurais prejudicados por secas, enchentes e outros eventos climáticos extremos. A proposta autoriza o uso de recursos do Fundo Social para renegociar e quitar dívidas no campo, sem cobrança de multas ou juros de mora.
1: A medida tem como objetivo evitar o endividamento crônico e garantir a continuidade da produção agrícola no país. O texto segue agora para o plenário do Senado com pedido de urgência. Repórter Alexandre Campos.
6: Pelo texto, poderão ser beneficiários da linha de crédito especial os produtores rurais, associações e consórcios que no período entre 2019 e 2025 tenham registrado em 2 ou mais safras perdas de no mínimo 30% da renda bruta. Para produtores, a linha de crédito terá valor máximo de 10 milhões de reais e para associações 50 milhões de reais, com prazo de 10 anos e juros entre 3,5% e 7,5% ao ano. O relator, senador Renan Calheiros, do MDB de Alagoas, destacou a incorporação ao texto de medidas que impeçam exigências excessivas e restrições infralegais durante a regulamentação da matéria.
7: O projeto, sem dúvida nenhuma, oferece uma opção para que o governo atue permitindo a retomada da capacidade produtiva e a preservação da segurança alimentar nacional. nacional.
6: Líder do governo, o senador Jax Wagner, do PT da Bahia, lamentou que as negociações com o executivo não tenham avançado.
8: Do jeito que está escrito o projeto, é para quebrar os bancos públicos, porque na taxa que eles querem é para botar um prejuízo lá em cima.
6: Pelo projeto, o governo também poderá ampliar sua participação no Fundo Garantidor de Investimentos para a cobertura de operações de crédito rural contratadas por produtores afetados por eventos climáticos adversos.
0: O presidente do Senado, Davi Alcolumbre, cobrou dos partidos a indicação dos integrantes da nova CPI da pedofilia, que terá 11 membros titulares e 7 suplentes.
1: O colegiado vai investigar crimes sexuais e outras violências cometidas contra crianças e adolescentes. Repórter Pedro Pincer.
9: O colegiado tem o objetivo de investigar crimes cometidos contra crianças e adolescentes, incluindo pedofilia e abuso online. A CPI foi criada em agosto do ano passado, mas ainda não começou a funcionar por falta de integrantes. Alcolumbre ainda destacou que a proporcionalidade das bancadas deve ser respeitada durante as indicações.
10: Para que as lideranças partidárias possam fazer as suas indicações, para que o mais rápido possível a gente possa fazer a instalação desta comissão parlamentar de inquérito que vai investigar a pedofilia no Brasil.
9: O pedido de criação da CPI foi apresentado em conjunto pela senadora Damaris Alves, do Republicanos do Distrito Federal, e pelos senadores do PL Jaime Bagatoli, de Rondônia, e Magno Malta, do Espírito Santo. A primeira CPI da pedofilia funcionou entre 2008 e 2010.
0: E parlamentares repercutiram a decisão da primeira turma do Supremo Tribunal Federal, que acabou com a aposentadoria compulsória remunerada como punição máxima para magistrados.
1: Com a medida, juízes que cometerem infrações graves poderão perder o cargo e também o direito ao salário. Repórter Henrique Nascimento.
11: A aposentadoria compulsória era alvo de críticas porque permitia ao magistrado continuar recebendo salário proporcional ao tempo de serviço, mesmo após punições disciplinares. Relatora de uma proposta sobre o tema na Comissão de Constituição e Justiça do Senado, a senadora Elisiane Gama, do Maranhão, afirmou que a decisão corrige uma distorção histórica.
12: Nós não podemos permitir castas de servidores públicos com privilégios.
11: Já o senador Sérgio Moro, do PL do Paraná, ponderou que é preciso diferenciar crimes graves de infrações administrativas.
13: Um juiz que comete uma mera infração disciplinar, aí ele perde o cargo e perde também a aposentadoria, mas ele contribuiu. Não faz sentido que ele perca o benefício nessas circunstâncias.
11: A Comissão de Constituição e Justiça do Senado já aprovou uma proposta que também acaba com a aposentadoria compulsória como punição para magistrados e integrantes do Ministério Público. O projeto aguarda votação no plenário.
0: O Brasil avançou na preparação para a Copa do Mundo Feminina de 2027. Foi aprovado o projeto que define regras e garantias do poder público para que o torneio seja realizado no país.
1: A proposta prevê apoio à cidade sede do primeiro Mundial Feminino da história na América do Sul. Repórter Rodrigo Rezende.
14: O projeto trata de diversos temas relacionados à Copa do Mundo, como venda de ingressos, proteção de direitos autorais, regras para captação e distribuição de imagens do campeonato e garantias aos torcedores e profissionais, como a facilitação para obtenção de vistos temporários de turismo e trabalho. A relatora da proposta, senadora Leila Barros, do PDT do Distrito Federal, afirmou que o país irá se beneficiar do evento, principalmente com a experiência adquirida na Copa de 2014.
15: A expectativa da FIFA é de receber mais de 3 milhões de torcedores, movimentar a economia e projetar o Brasil como potência esportiva contemporânea.
14: A proposta também traz uma compensação financeira às jogadoras que representaram o país na primeira edição da Copa do Mundo Feminina, em 1991, e no primeiro torneio global feminino organizado pela FIFA, em 1988. Cada ex-jogadora receberá R$500 mil.
0: O plenário ainda aprovou a proposta da senadora Leila Barros, que estende o mesmo benefício de R$500 mil às jogadoras que participaram da Copa do Mundo de 1995.
1: Edição de Paula Groba. Trabalhos técnicos de Eliseu Caires. O Jornal do Senado fica por aqui. Acompanhe agora as notícias da Câmara dos Deputados. Boa noite.
0: Boa noite e até amanhã.
16: Jornal Câmara dos Deputados. Plenário da Câmara debate o projeto que reduz jornada semanal de trabalho.
17: Deputados aprovam reconhecimento de diabetes tipo 1 como deficiência.
16: Proposta votada inclui festas juninas nordestinas no calendário de turismo.
17: Plenário amplia estoques de alimentos e produtos para alimentação animal.
16: Boa noite. Os deputados aprovaram um projeto para ampliar estoques públicos de alimentos e de produtos para a alimentação animal. A repórter Daniela Lessa acompanhou a votação.
18: A Câmara dos Deputados aprovou o projeto que muda a regra sobre estoques públicos de alimentos e amplia o programa de venda em balcão, usado para dar acesso de pequenos criadores de animais aos produtos vendidos pela Companhia Nacional de Abastecimento, a Conab. O projeto amplia o público atendido pelo programa de venda em balcão. Além dos pequenos criadores de animais, poderão participar cooperativas de produção agropecuária e associações de agricultores familiares, que terão acesso à compra de itens como sacaria, milho, sorgo, caroço de algodão e farelo de soja. Para pequenos criadores, o limite de compra será de até 27 toneladas por mês. Para cooperativas e associações de agricultores familiares, o limite será de até 80 toneladas mensais. Outra mudança autoriza a União, por meio da Conab, a comprar de produtores rurais e de cooperativas os produtos básicos incluídos na política de garantia de preços mínimos. A compra poderá ser feita por preço de até 25% acima do preço mínimo em vigor no estado onde ocorrer a aquisição, em leilões públicos. O objetivo dessas compras é permitir a formação de estoques públicos para garantir a compra do produtor, assegurar o abastecimento e ajudar a regular os preços no mercado interno. O relator da proposta, deputado Wilson Santiago, do Republicanos da Paraíba, defendeu que a medida fortalece a política brasileira de estoques públicos de alimentos.
19: Em um país como o nosso, e avançou na luta contra a fome, a manutenção e estoques estratégicos também estruturados reafirma esse compromisso histórico, garantindo que alimentos essenciais permaneçam acessíveis à população mais vulnerável e consolidando o direito humano à alimentação adequada.
18: Emenda do deputado Ayrton Faleiro, do PT do Pará, foi acolhida pelo relator e, com isso, o texto também passou a autorizar a venda direta de produtos dos estoques públicos para programas e ações de abastecimento e segurança alimentar. Essa venda poderá atender micro e pequenas indústrias de alimentos e micro e pequenas empresas do varejo alimentar, cooperativas e associações. O Partido Novo votou contra a proposta por considerar que o projeto cria um controle artificial de preços. O projeto que amplia o programa de venda em balcão e muda as regras para a formação e venda de estoques públicos agora será analisado no Senado. Da Rádio Câmara de Brasília, Daniele Lessa.
16: Justiça.
17: Jandira Fegali, do PCdoB, defende a instalação de uma CPI na Câmara para apurar suspeitas relacionadas ao Banco Master. Ela também pede que os órgãos de investigação aprofundem a apuração no Rio de Janeiro, com a devida responsabilização dos que praticaram irregularidades.
16: Jandira Fegali cobra investigação sobre denúncias envolvendo recursos do Rio Previdência aplicados no Banco Master pelo governo estadual. Ela aponta que o dinheiro dos servidores públicos locais não pode ser usado para favorecer interesses privados.
20: Saúde.
17: A Câmara aprovou a possibilidade de reconhecimento de diabetes tipo 1 como deficiência. A repórter Daniela Lessa acompanhou a votação.
18: A Câmara dos Deputados aprovou o projeto que estabelece direitos para pessoas com diabetes mellitus tipo 1, incluindo a possibilidade do reconhecimento da condição como deficiência. A proposta apresentada pelo senador Randolph Rodrigues, do PT do Amapá, não atesta automaticamente a deficiência, mas autoriza o reconhecimento após avaliação biopsicossocial nos critérios previstos pelo Estatuto da Pessoa com Deficiência. Projeto anterior, aprovado na Câmara e no Senado, que classificava diabetes tipo 1 como deficiência para efeitos legais, foi vetado integralmente pelo presidente Lula em 2025, com a justificativa que a deficiência não é medida por uma condição médica crônica, e sim pela interação da pessoa com as barreiras sociais, algo que atualmente é medido pela avaliação biopsicossocial. Relator da proposta, o deputado João Cury, do MDB de São Paulo, argumentou que o projeto amplia condições para tratamento adequado e prevenção de complicações, além de garantir direitos específicos, sem criar equiparação automática com a condição de pessoa com deficiência.
20: Em conformidade com a Lei Brasileira de Inclusão, e também tivemos o cuidado de conformar este relatório à Convenção sobre os Direitos das Pessoas com Deficiência. Essa cautela é relevante, pois condição crônica por si só não assegura automaticamente os direitos reservados às pessoas com deficiência.
18: O diabetes tipo 1 é uma condição crônica em que o corpo deixa de produzir insulina, hormônio responsável pelo controle da glicose no sangue. Geralmente é percebida na infância ou na adolescência, mas o diagnóstico também pode ser feito na idade adulta. Cerca de 600 mil pessoas têm diabetes tipo 1 no Brasil. Sem tratamento adequado, a doença pode provocar complicações graves. Entre os principais pontos do texto aprovado está a garantia de acesso pelo Sistema Único de Saúde a medicamentos e insumos necessários ao tratamento, como sensores de monitoramento de glicose, insulina e materiais para aplicação. O projeto, que estabelece direitos para pessoas com diabetes mellitus tipo 1, incluindo a possibilidade de reconhecimento da condição como deficiência, já foi aprovado no Senado e na Câmara, seguiu para a sanção presidencial e pode virar lei. Da Rádio Câmara de Brasília, Daniele Lessa.
21: Desenvolvimento Regional.
22: Wellington Prado, do PSD de Minas Gerais, anuncia o início da operação do SAMU em Uberlândia e afirma ter garantido recursos para viabilizar o funcionamento do serviço. Segundo o parlamentar, a cidade era a única do país com mais de 500 mil habitantes sem atendimento do sistema de urgência.
23: Wellington Prado também destaca investimentos em infraestrutura de saúde no município, incluindo a ampliação do Hospital de Clínicas da Universidade Federal e construção de centros especializados de atendimento. Ele afirma que os projetos ampliam o acesso a serviços de alta complexidade e prevenção.
22: Eduardo Bismarck, do PV, comemora a decisão do governo do Ceará de abrir rotas intermunicipais do litoral leste e do Vale do Jaguaribe para mais empresas de ônibus. Ele pontua que a medida responde a reclamações de passageiros sobre falhas frequentes, atrasos e problemas de segurança.
23: Eduardo Bismarck garante que a entrada de novas empresas de transporte para municípios como Aracati, Limoeiro do Norte, Russas e Morada Nova pode melhorar a qualidade do atendimento sem o aumento das tarifas.
21: Cultura.
22: A Câmara aprovou um projeto que cria o circuito nordestino de quadrilhas juninas. O repórter Antônio Vital acompanhou a votação.
24: Há menos de uma semana do início de junho, mês dos tradicionais festejos juninos Brasil afora, a Câmara dos Deputados aprovou o projeto que institui o circuito nordestino de quadrilhas juninas. O circuito, de acordo com a proposta apresentada pela deputada Fernanda Pessoa, do PSD do Ceará, é composto pelas cidades de Juazeiro do Norte e Maracanaú, no Ceará, Campina Grande e Patos, na Paraíba, e Caruaru e Petrolina, em Pernambuco. O projeto inclui o circuito formado por esses municípios no calendário oficial de eventos do Ministério do Turismo e na lista de patrimônio cultural imaterial da região Nordeste. O objetivo é incentivar o turismo cultural e regional, preservar e difundir as tradições nordestinas e fortalecer a economia criativa e as cadeias produtivas locais, como disse o relator do projeto, o deputado Yuri do Paredão, do MDB do Ceará.
25: O projeto de lei aqui analisado tem o objetivo de reconhecer a relevância cultural, social e econômica da cultura tradicional junina na região Nordeste, especialmente das quadrilhas juninas, tão importantes e tradicionais na região. Os festejos juninos das cidades citadas se destacam nacionalmente e internacionalmente por sua grandiosidade e estrutura profissional, com importantes impactos positivos no fomento à economia local por meio da geração de empregos e dinamização dos setores de serviço do turismo.
24: O projeto foi aprovado de maneira simbólica pelo plenário, sem votos contrários. O deputado Eduardo Bismarck, do PV do Ceará, disse que no futuro outros municípios podem ser incluídos no roteiro.
26: Muitas outras cidades também, muitos outros destinos do meu Ceará, como a minha cidade do Aracati, poderiam estar contemplados no parecer. Mas entendo que estão lá as mais relevantes nesse momento e tradicionais, e que no futuro outras tantas serão inseridas e que podem aí tá trazendo mais visibilidade para esses eventos culturais.
24: O projeto que institui o circuito nordestino de quadrilhas juninas seguiu para análise do Senado. Da Rádio Câmara de Brasília, Antônio Vital.
2: Estação.
3: Aprovada no meio da tarde em comissão especial, a proposta de emenda à Constituição que reduz a jornada de trabalho para 40 horas semanais prevê a implantação do novo modelo em duas etapas.
4: Segundo o texto, 60 dias após a promulgação da nova emenda constitucional, a jornada semanal no país passará para 42 horas, já com 2 dias de repouso remunerado por semana. Depois de 12 meses, a nova carga máxima de trabalho por semana no Brasil cairá para 40 horas.
3: O relatório aprovado é um texto elaborado pelo deputado Léo Prates, do Republicano anos da Bahia, para duas propostas que previam a redução da jornada semanal de trabalho.
4: O presidente da Câmara, deputado Hugo Mota, afirmou que a aprovação da 6x1 será a maior entrega do parlamento para a classe trabalhadora. O repórter Luiz Gustavo Xavier tem os detalhes.
5: O presidente da Câmara, Hugo Mota, afirmou que a aprovação da proposta de emenda à Constituição, que reduz a jornada de trabalho para 40 horas semanais e acaba com a escala de trabalho 6x1, será a maior entrega da história da Câmara para a classe trabalhadora do país. Segundo Hugo Mota, o parlamento já aprovou muitas reformas econômicas, mas a aprovação da PEC terá consequências na qualidade de vida dos trabalhadores.
6: Sinto que esse é o sentimento majoritário da casa, né? Você pode ter um ponto ou outro que tenha divergência, é natural, é do debate democrático, mas aquilo que para nós é fundamental, que é a redução da jornada de 44 para 40 horas, a mudança na escala, o fim da escala 6x1, garantindo 2 dias de descanso para o trabalhador sem redução salarial. Isso, na minha avaliação, eu sinto que tem ampla convergência política.
5: Em relação ao prazo proposto de 60 dias para a transição da mudança na jornada, Hugo Mota afirmou que o período curto não terá efeitos na economia. Segundo ele, os que se colocam contra a mudança sempre dizem que haverá consequências catastróficas e esse discurso se repete sempre quando algum interesse é ferido.
6: Eu não acredito, primeiro, em mudança na transição. Eu penso que essa transição de um ano, ela é uma transição justa. Há muito tempo a classe trabalhadora espera por essa mudança. É importante lembrar que por diversas vezes, em 2004, em 2010, se tentou reduzir a jornada de trabalho e não foi possível. E eu penso que essa medida é uma medida que você tem que ter coragem de enfrentar. Nunca terá o tempo perfeito para se discutir isso.
5: Hugo Mota afirmou ainda que haverá na própria Constituição previsão de que eventuais flexibilizações sejam regulamentadas por projeto de lei. Ele explicou que alguns setores que serão afetados poderão ter regras específicas. Da Rádio Câmara de Brasília, Luiz Gustavo Xavier.
3: Melon Solano, do PT do Piauí, considera o fim da jornada 6x1 como um avanço histórico para os trabalhadores brasileiros. No entendimento do parlamentar, uma escala de 40 horas semanais sem redução salarial vai aumentar a produtividade e melhorar a qualidade de vida da população.
4: Jorge Sola, do PT da Bahia, argumenta que os ganhos de produtividade gerados pelos avanços tecnológicos devem se reverter em qualidade de vida para os trabalhadores, o que inclui a redução da jornada de trabalho. Ele assinala que as elites econômicas sempre foram resistentes a conquistas sociais.
3: Ayrton Faleiro, do PT do Pará, acusa a oposição de tentar inviabilizar a redução da jornada de trabalho ao propor uma escala de 4 dias trabalhados por 3 de descanso. O deputado reforça que a prioridade é garantir a escala 5x2, com 40 horas semanais e sem redução do salário.
4: Juliana Cardoso, do PT de São Paulo, avalia o fim da jornada 6x1 como uma conquista essencial para a dignidade e a saúde mental dos trabalhadores. A deputada também considera que a oposição age com demagogia ao apresentar propostas alternativas para tentar atrasar a votação.
3: Jaque Rocha, do PT do Espírito Santo, afirma que a Câmara tem a oportunidade de devolver o protagonismo ao trabalhador, ao ouvir o clamor das ruas pela redução da jornada. Segundo ela, os sindicatos patronais pressionam por isenções fiscais e desonerações e se omitem no bem-estar do trabalhador.
4: Paulo Teixeira, do PT de São Paulo, também ressalta a redução da jornada de trabalho e exalta os programas do governo federal para diminuir as desigualdades sociais. De acordo com o parlamentar, o Brasil não voltará a um passado que atacou os sindicatos, achatou salários e diminuiu oportunidades.
3: Rosângela Moro, do PL de São Paulo, classifica a proposta do governo federal de redução da jornada de trabalho como populista e eleitoreira e sem o debate profundo da matéria. A parlamentar defendeu a PEC 44, que estabelece o pagamento por hora horas trabalhadas e preserva a liberdade de escolha do profissional.
22: Renildo Calheiros, do PCdoB de Pernambuco, afirma que a redução das horas trabalhadas no país será uma conquista histórica. Ele destacou que a medida visa combater a desigualdade estrutural do Brasil, rompendo com mentalidades arcaicas da elite econômica.
3: Florentino Neto, do PT do Piauí, considera o fim da escala 6x1 um passo histórico para garantir mais qualidade de vida à classe trabalhadora. Ele afirma que a medida dará ao povo brasileiro mais tempo de descanso, possibilitando maiores períodos de convivência comunitária e familiar.
22: Kiko Seleguin, do PT de São Paulo, sustenta que a escala 6x1 prejudica o desempenho da economia por aumentar a rotatividade nos setores produtivos. Ele considera que a redução da jornada de trabalho para 5 dias semanais representa um avanço na qualidade de vida dos brasileiros.
3: Valdenor Pereira, do PT da Bahia, defende a aprovação da PEC do fim da escala 6x1 sem diminuição dos salários. O parlamentar afirma que a iniciativa, além de estimular a geração de empregos, pode melhorar a saúde dos trabalhadores e reduzir a pressão sobre o SUS.
22: Dr. Francisco, do PT do Piauí, pede apoio do Congresso ao fim da escala 6x1 e destaca a mobilização política em defesa da medida. Ele acredita que a mudança pode melhorar a qualidade de vida dos trabalhadores, com mais tempo para convivência familiar, lazer, saúde física e mental.
3: Gilmar Tato, do PT de São Paulo, relembra marcos históricos das leis trabalhistas e destaca a atuação de movimentos sociais e sindicais na defesa da redução da jornada semanal de trabalho. Ele afirma que a proposta amplia o tempo de convivência familiar e contribui para a redução das desigualdades.
22: Orlando Silva, do PCdoB de São Paulo, parabeniza a mobilização de sindicatos e movimentos sociais em defesa do fim da escala 6x1, afirmando que a mudança pode ampliar oportunidades de emprego. Ele sustenta ainda que avanços tecnológicos permitem reorganizar o trabalho sem redução de salários.
3: Benedita da Silva, do PT do Rio de Janeiro, lembra que a luta pelas 40 horas semanais de trabalho vem desde a Assembleia Constituinte de 1988. De acordo com a deputada, a atual escala reflete uma relação de submissão do trabalhador em relação ao empregador.
22: Para Talíria Petrone, do pessoal do Rio de Janeiro, a escala 6x1 provoca desgaste físico e emocional, especialmente entre mãe solo. A deputada relembra o período em que trabalhou em telemarketing para relatar jornadas exaustivas, baixos salários e a dificuldade de conciliar trabalho e vida familiar.
3: Na opinião de Aloysio Mendes, do Republicanos do Maranhão, o fim da escala 6x1 pode garantir mais qualidade de vida aos trabalhadores sem prejudicar empresários e empregados. Após a aprovação na Câmara, o deputado espera que o Senado acelere a análise da proposta para beneficiar os trabalhadores.
22: Nas palavras de Arlindo Quinária, do PT de São Paulo, a proposta da oposição para a jornada 4x3 esconde uma transição longa e o aumento das horas semanais. O deputado acredita que os parlamentares contrários ao fim da escala 6x1 tentam reduzir os direitos da CLT.
3: Carol D'Artora, do PT do Paraná, classifica a escala 6x1 como um mecanismo de exaustão física e social que retira do trabalhador o direito à vida. Ela destaca que o modelo atual prejudica especialmente mulheres e populações periféricas, roubando tempo de convivência familiar e saúde mental.
22: Alice Portugal, do PCdoB da Bahia, celebra a discussão histórica pelo fim da escala 6x1, classificando a jornada atual como exaustiva e prejudicial à saúde do trabalhador. Ela questiona a eficácia do modelo para a produtividade e destacou a injustiça enfrentada por categorias como comércio e enfermagem.
3: Juninho do Pneu, do PSDB do Rio de Janeiro, também defende o fim da escala 6x1 como medida essencial para garantir dignidade ao trabalhador. Ele ressaltou que a transição deve ocorrer sem redução salarial, permitindo maior convívio familiar e saúde daqueles que movem a economia nacional.
22: Daniel Almeida, do PCdoB da Bahia, celebra a redução da jornada semanal e destaca que as mudanças favorecem o convívio familiar, o descanso e a qualificação profissional, trazendo mais produtividade econômica.
3: Sargento Gonçalves, do PL do Rio Grande do Norte, defende que o debate sobre a redução da jornada inclua a escala 4x3. O deputado afirma que esse modelo daria ao trabalhador mais tempo para descanso, estudo, convivência familiar e complementação de renda.
22: Sargento Gonçalves afirma que partidos de esquerda rejeitaram a proposta mais ampla de redução da jornada. Ele também defende maior flexibilidade na relação entre empregadores e trabalhadores, com pagamento por hora trabalhada.
3: Bongás, do PT do Rio Grande do Sul, defende a redução da jornada de 44 para 40 horas semanais, sem diminuição de salário. O deputado rejeita o argumento de que a medida prejudica a economia, comparando a crítica à resistência histórica contra a ampliação dos direitos trabalhistas. A
22: enfermeira Rejane, do PCdoB do Rio de Janeiro, afirma que o fim da escala 6x1 beneficia principalmente trabalhadores submetidos a jornadas exaustivas. Ela alerta que a situação atual prejudica profissionais de atividades essenciais, além de comprometer a qualidade do atendimento à população.
3: O fim da escala 6x1 é uma das propostas incluídas na pauta do plenário da Câmara. As informações sobre o resultado das votações de hoje estarão na edição de amanhã.
22: Termina agora o Jornal Câmara dos Deputados, com trabalhos técnicos de Everson Orani e apresentação de Márcio Aquile Sardi e José Carlos Andrade. Uma ótima noite para você.
3: Boa noite, a Voz do Brasil volta amanhã.
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7: Unidos pela fé, entregamos ao coração de Maria as preces que chegam até a tua Rádio Fátima. Acolhe agora conosco as intenções do terço de hoje, que será rezado por todos os sócios do Clube da Amizade. Pelos falecidos, João Maria Paim, a pedido da família. Maria dos Anjos Meirelles da Rosa e Rudimar Meirelles da Rosa, a pedido de Antônio Mendes da Rosa. Cândida Pinheiro, a pedido do esposo Adelar Pinheiro. Pedro Pinheiro, a pedido do filho Adelar Pinheiro. Pedro Pinheiro, a pedido da esposa Maria Beloni Pinheiro. Valmir Zardo e Volney Zardo, a pedido da família. Flávio Ferreira, a pedido da esposa. João Lisboa de Vargas, a pedido da família. Maria do Carmo de Abreu, a pedido da família. Pedro Nereu Silveira, a pedido da filha Demétria. Paulo Roberto Bueno, a pedido da família. Terezinha Ferreira Pinheiro, a pedido da família. 35º ano de falecimento de Liverina de Souza Miller, a pedido de João Paulo e família. Aqui na tua Rádio Fátima, rezamos agora com confiança na presença de Maria, mãe que intercede pelos seus filhos. Que este terço fortaleça a nossa esperança e nos aproxime ainda mais do amor de Deus.

0: Convidamos você e sua família para juntos rezarmos o Santo Terço. Em nome do Pai,
1: do Filho e do Espírito Santo. Amém.
0: Creio
1: em Deus Pai Todo-Poderoso, Criador do céu e da terra, e em Jesus Cristo, seu único Filho, nosso Senhor, que foi concebido pelo poder do Espírito Santo, nasceu da Virgem Maria, padeceu sobre Pôncio Pilatos, foi crucificado, morto e sepultado, desceu à mansão dos mortos, ressuscitou ao terceiro dia, subiu aos céus, está sentado à direita de Deus Pai Todo-Poderoso, de onde há de vir julgar os vivos e os mortos. Creio no Espírito Santo, na Santa Igreja Católica, na comunhão dos santos, na remissão dos pecados, na ressurreição da carne, na vida eterna. Amém.
0: Pai nosso que estais no céu, santificado seja o vosso nome. Venha a nós o vosso reino, seja feita a vossa vontade, assim na terra como no céu.
1: O pão nosso de cada dia nos dai hoje. Perdoai as nossas ofensas,

0: Amém.
1: Ave Maria, cheia de graça, o Senhor é convosco. Bendita sois vós entre as mulheres, e bendito é o fruto de vosso ventre, Jesus.
2: Santa Maria, Mãe de Deus, rogai por nós, pecadores, agora e na hora de nossa morte. Amém.
1: Ave Maria, cheia de graça, o Senhor é convosco. Bendita sois vós entre as mulheres, e bendito é o fruto de vosso ventre, Jesus.
2: Santa Maria, Mãe de Deus, rogai por nós, pecadores, agora e na hora de nossa morte. Amém.
1: Ave Maria, cheia de graça, o Senhor é convosco. Bendita sois vós entre as mulheres, e bendito é o fruto de vosso ventre, Jesus.
2: Santa Maria, Mãe de Deus, rogai por nós, pecadores, agora e na hora de nossa morte. Amém.
1: Glória ao Pai, ao Filho e ao Espírito Santo,
2: como era no princípio, agora e sempre. Amém.
1: Ó meu bom Jesus,

0: e as demais precisarem.
1: Hoje rezaremos os mistérios gloriosos. No primeiro mistério, contemplamos a ressurreição de Jesus.
2: Pai nosso que estais no céu, santificado seja vosso nome. Venha a nós o vosso reino, seja feita a vossa vontade, assim na terra como no céu.
0: Opa.

0: Amém.
1: Ave Maria, cheia de graça, o Senhor é convosco, bendita sois vós entre as mulheres, e bendito é o fruto do vosso ventre, Jesus.
2: Santa Maria, Mãe de Deus, rogai por nós, pecadores, agora e na hora de nossa morte. Amém.
1: Ave Maria, cheia de graça, o Senhor é convosco, bendita sois vós entre as mulheres, e bendito é o fruto do vosso ventre, Jesus.
2: Santa Maria, Mãe de Deus, rogai por nós, pecadores, agora e na hora de nossa morte. Amém.
1: Ave Maria, cheia de graça, o Senhor é convosco, bendita sois vós entre as mulheres, e bendito é o fruto do vosso ventre, Jesus.
2: Santa Maria, Mãe de Deus, rogai por nós, pecadores, agora e na hora de nossa morte. Amém.
1: Ave Maria, cheia de graça, o Senhor é convosco, bendita sois vós entre as mulheres, e bendito é o fruto do vosso ventre, Jesus.
2: Santa Maria, Mãe de Deus, rogai por nós, pecadores, agora e na hora de nossa morte. Amém.
1: Ave Maria, cheia de graça, o Senhor é convosco, bendita sois vós entre as mulheres, e bendito é o fruto do vosso ventre, Jesus.
2: Santa Maria, Mãe de Deus, rogai por nós, pecadores, agora e na hora de nossa morte. Amém.
1: Ave Maria, cheia de graça, o Senhor é convosco, bendita sois vós entre as mulheres, e bendito é o fruto do vosso ventre, Jesus.
2: Santa Maria, Mãe de Deus, rogai por nós, pecadores, agora e na hora de nossa morte. Amém.
1: Ave Maria, cheia de graça, o Senhor é convosco, bendita sois vós entre as mulheres, e bendito é o fruto do vosso ventre, Jesus.
2: Santa Maria, Mãe de Deus, rogai por nós, pecadores, agora e na hora de nossa morte. Amém.
1: Ave Maria, cheia de graça, o Senhor é convosco, bendita sois vós entre as mulheres, e bendito é o fruto do vosso ventre, Jesus.
2: Santa Maria, Mãe de Deus, rogai por nós, pecadores, agora e na hora de nossa morte. Amém.
1: Ave Maria, cheia de graça, o Senhor é convosco, bendita sois vós entre as mulheres, e bendito é o fruto do vosso ventre, Jesus.
2: Santa Maria, Mãe de Deus, rogai por nós, pecadores, agora e na hora de nossa morte. Amém.
1: Ave Maria, cheia de graça, o Senhor é convosco, bendita sois vós entre as mulheres, e bendito é o fruto do vosso ventre, Jesus.
2: Santa Maria, Mãe de Deus, rogai por nós, pecadores, agora e na hora de nossa morte. Amém.
1: Glória ao Pai, ao Filho e ao Espírito Santo,
2: como era no princípio, agora e sempre. Amém.
1: Ó meu bom Jesus,
2: perdoai-nos, livrai-nos do fogo do inferno, levai as almas todas para o céu e socorrei principalmente as que mais precisarem.
1: Nossa Senhora do Rosário de Fátima,
2: rogai por nós.
3: No segundo mistério, contemplamos a Ascensão.
4: Pai nosso que estás nos céus, santificado seja o vosso nome. Venha a nós o vosso reino e seja feita a vossa vontade, assim na terra como no céu.
2: O pão

0: livrai-nos do mal. Amém.
1: Ave Maria, cheia de graça, o Senhor é convosco. Bendita sois vós entre as mulheres, e bendito é o fruto do vosso ventre.

0: Amém. Ave Maria, cheia de graça, o Senhor é convosco. Bendita sois vós entre as mulheres, e bendito é o fruto do vosso ventre, Jesus.
1: Santa Maria, Mãe de Deus, rogai por nós, pecadores, agora e na hora de nossa morte. Amém.
0: Ave Maria, cheia de graça, o Senhor é convosco. Bendita sois vós entre as mulheres, e bendito é o fruto do vosso ventre, Jesus.
1: Santa Maria, Mãe de Deus, rogai por nós, pecadores, agora e na hora de nossa morte. Amém.
0: Ave Maria, cheia de graça, o Senhor é convosco. Bendita sois vós entre as mulheres, e bendito é o fruto do vosso ventre, Jesus.
1: Santa Maria, Mãe de Deus, rogai por nós, pecadores, agora e na hora de nossa morte. Amém.
0: Ave Maria, cheia de graça, o Senhor é convosco. Bendita sois vós entre as mulheres, e bendito é o fruto do vosso ventre, Jesus.
1: Santa Maria, Mãe de Deus, rogai por nós, pecadores, agora e na hora de nossa morte. Amém.
0: Ave Maria, cheia de graça, o Senhor é convosco. Bendita sois vós entre as mulheres, e bendito é o fruto do vosso ventre, Jesus.
1: Santa Maria, Mãe de Deus, rogai por nós, pecadores, agora e na hora de nossa morte. Amém.
0: Ave Maria, cheia de graça, o Senhor é convosco. Bendita sois vós entre as mulheres, e bendito é o fruto do vosso ventre,

0: Ave Maria, cheia de graça, o Senhor é convosco. Bendita sois vós entre as mulheres e bendito é o fruto do vosso ventre, Jesus.
1: Santa Maria, Mãe de Deus, rogai por nós, pecadores, agora e na hora de nossa morte. Amém.
0: Ave Maria, cheia de graça, o Senhor é convosco. Bendita sois vós entre as mulheres e bendito é o fruto do vosso ventre, Jesus.
1: Santa Maria, Mãe de Deus, rogai por nós, pecadores, agora e na hora de nossa morte. Amém.
0: Ave Maria, cheia de graça, o Senhor é convosco. Bendita sois vós entre as mulheres e bendito é o fruto do vosso ventre, Jesus.
1: Santa Maria, Mãe de Deus, rogai por nós, pecadores, agora e na hora de nossa morte. Amém.
0: Glória ao Pai, ao Filho e ao Espírito Santo.
1: Como era no princípio, agora e sempre. Amém.
0: Ó meu

0: as que mais precisarem.
1: Nossa Senhora Aparecida,
0: rogai por nós.
2: Terceiro mistério, contemplamos a descida do Espírito Santo.
3: Pai nosso que estás no céu, santificado seja vosso nome. Venha a nós o vosso reino. Seja feita a vossa vontade, assim na terra como

0: Ave Maria, cheia de graça, Signore è con vosco, bendita sois vós entre as mulheres, e bendito o fruto do vosso ventre, Jesus.
1: Santa Maria, Mãe de Deus, rogai por nós, pecadores, agora e na hora de nossa morte. Amém.
0: Ave Maria, cheia de graça, Signore è convosco, bendita sois vós entre as mulheres, e bendito o fruto do vosso ventre, Jesus.
1: Santa Maria, Mãe de Deus, rogai por nós, pecadores, agora e na hora de nossa morte. Amém.
0: Ave Maria, cheia de graça, Signore è convosco, bendita sois vós entre as mulheres, e bendito o fruto do vosso ventre, Jesus.
1: Santa Maria, Mãe de Deus, rogai por nós, pecadores, agora e na hora de nossa morte. Amém.
0: Ave Maria, cheia de graça, Senhor é convosco, bendita sois vós entre as mulheres, e bendito o fruto do vosso ventre, Jesus.

0: Ave Maria, cheia de graça, Senhor é convosco. Bendita sois vós entre as mulheres e bendito é o fruto do vosso ventre, Jesus.
1: Santa Maria, Mãe de Deus, rogai por nós, pecadores, agora e na hora de nossa morte. Amém.
0: Ave Maria, cheia de graça, Senhor é convosco. Bendita sois vós entre as mulheres e bendito é o fruto do vosso ventre, Jesus.
1: Santa Maria, Mãe de Deus, rogai por nós, pecadores, agora e na hora de nossa morte. Amém.
0: Ave Maria, cheia de graça, Senhor é convosco. Bendita sois vós entre as mulheres e bendito é o fruto do vosso ventre.

0: No quarto mistério, contemplamos a Assunção de Maria.
1: Pai nosso que estás no céu, santificado seja o vosso nome. Venha a nós o vosso reino, seja feita a vossa vontade, assim na terra como no céu.
2: O pão nosso de cada dia nos dai.

0: tentação, mas livrai-nos do mal. Amém.
1: Ave Maria, cheia de graça, Senhor convosco, bendita sois vós entre as mulheres, e bendito é o fruto do vosso ventre, Jesus.
0: Santa Maria, Mãe de Deus, rogai por nós, pecadores, agora e na hora de nossa morte. Amém.
1: Ave Maria, cheia de graça, Senhor é convosco. Bendita sois vós entre as mulheres, e bendito é o fruto do vosso ventre, Jesus.
0: Santa Maria, Mãe de Deus, rogai por nós, pecadores, agora e na hora de nossa morte. Amém.
1: Ave Maria, cheia de graça, Senhor é convosco. Bendita sois vós entre as mulheres, e bendito é o fruto do vosso ventre, Jesus.
0: Santa Maria, Mãe de Deus, rogai por nós, pecadores, agora e na hora de nossa morte. Amém.
1: Ave Maria, cheia de graça, o Senhor é convosco. Bendita sois vós entre as mulheres, e bendito é o fruto do vosso ventre, Jesus.
0: Santa Maria, Mãe de Deus, rogai por nós, pecadores, agora e na hora de nossa morte. Amém.
1: Ave Maria, cheia de graça, Senhor convosco, bendita sois vós entre as mulheres, e bendito é o fruto do vosso ventre, Jesus.

0: morte. Amém.
1: Ave Maria, cheia de graça, Senhor é convosco, bendita sois vós entre as mulheres, e bendito o fruto do vosso ventre, Jesus.
0: Santa Maria, Mãe de Deus, rogai por nós, pecadores, agora e na hora de nossa morte. Amém.
1: Ave Maria, cheia de graça, Senhor é convosco, bendita sois vós entre as mulheres, e bendito o fruto do vosso ventre, Jesus.
0: Santa Maria, Mãe de Deus, rogai por nós, pecadores, agora e na hora de nossa morte. Amém.
1: Ave Maria, cheia de graça, Senhor é convosco, bendita sois vós entre as mulheres, e bendito o fruto do vosso ventre, Jesus.

0: mais precisarem.
1: Nossa Senhora Consoladora,
0: rogai por nós.
2: No quinto mistério, contemplamos a coroação de Nossa Senhora.
3: Pai nosso que estais no céu, santificado seja o vosso nome. Venha a nós o vosso reino, seja feita a vossa vontade, assim na terra como no céu.
0: O pão nosso de cada dia

0: Ave Maria, cheia de graça, o Senhor é convosco. Bendita sois vós entre as mulheres e bendito é o fruto do vosso ventre, Jesus.
1: Santa Maria, Mãe de Deus, rogai

0: pecadores, agora e na hora de nossa morte. Amém.
1: Ave Maria, cheia de graça, o Senhor é convosco. Bendita sois vós entre as mulheres, e bendito é o fruto do vosso ventre, Jesus.
0: Santa Maria, Mãe de Deus, rogai por nós, pecadores, agora e na hora de nossa morte. Amém.
1: Ave Maria, cheia de graça, o Senhor é convosco. Bendita sois vós entre as mulheres, e bendito é o fruto do vosso ventre, Jesus.
0: Santa Maria, Mãe de Deus, rogai por nós, pecadores, agora e na hora de nossa morte. Amém.
1: Ave Maria, cheia de graça, o Senhor é convosco. Bendita sois vós entre as mulheres, e bendito é o fruto do vosso ventre, Jesus.
0: Santa Maria, Mãe de Deus, rogai por nós, pecadores, agora e na hora de nossa morte. Amém.
1: Ave Maria, cheia de graça, o Senhor é convosco. Bendita sois vós entre as mulheres, e bendito é o fruto do vosso ventre, Jesus.
0: Santa Maria, Mãe de Deus, rogai por nós, pecadores, agora e na hora de nossa morte. Amém.
1: Ave Maria, cheia de graça, o Senhor é convosco. Bendita sois vós entre as mulheres, e bendito é o fruto do vosso ventre, Jesus.
0: Santa Maria, Mãe de Deus, rogai por nós, pecadores, agora e na hora de nossa morte. Amém.
1: Ave Maria, cheia de graça, o Senhor é convosco. Bendita sois vós entre as mulheres, e bendito é o fruto do vosso ventre, Jesus.
0: Santa Maria, Mãe de Deus, rogai por nós, pecadores, agora e na hora de nossa morte. Amém.
1: Ave Maria, cheia de graça, o Senhor é convosco. Bendita sois vós entre as mulheres, e bendito é o fruto do vosso ventre, Jesus.
0: Santa Maria, Mãe de Deus, rogai por nós, pecadores, agora e na hora de nossa morte. Amém.
1: Ave Maria, cheia de graça, o Senhor é convosco. Bendita sois vós entre as mulheres, e bendito é o fruto do vosso ventre, Jesus.
0: Santa Maria, Mãe de Deus, rogai por nós, pecadores, agora e na hora de nossa morte. Amém.
1: Ave Maria, cheia de graça, o Senhor é convosco. Bendita sois vós entre as mulheres, e bendito é o fruto do vosso ventre, Jesus.
0: Santa Maria, Mãe de Deus, rogai por nós, pecadores, agora e na hora de nossa morte. Amém.
1: Glória ao Pai, ao Filho e ao Espírito Santo.
0: Como era no princípio, agora e sempre. Amém.
1: Ó meu bom Jesus,

0: frutto del vostro ventre. O clemente, o piedosa, o doce sempre Virgem Maria.
1: Rogai por nós, Santa Mãe de Deus, para que sejamos dignos das promessas de Cristo. Ó minha Senhora, ó

0: vossa. Amém.
1: Nossa Senhora do Rosário de Fátima,
0: rogai por nós.
1: Que Deus nos abençoe, em nome do Pai, do Filho e do Espírito Santo. Amém. Louvado seja nosso Senhor Jesus Cristo.
0: Para sempre seja louvado.

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2: 8 horas e 31 minutos.

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5: 12 graus.
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9: 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Bueno, vamos levar o primeiro mate dessa noite. Lembrando que você participa pelo WhatsApp 999-530616. 999-530616.
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Aqui na Rede Tua Rádio, na noite desta quarta, paz e bem pra você. Ótima noite, obrigado aí pela companhia. 17 para as 9.

0: Ivete Sangalo, A Lua Que Eu Te Dei. Agora 7 minutos faltando para as 9. Olha só, a Flores da Cunha lança campanha com Pix Solidário para a reconstrução da Igreja Matriz, né? Lembram aquele incêndio, né, que aconteceu na segunda-feira, né? Muito triste, na Igreja Matriz, a paróquia Nossa Senhora de Lourdes. Pois hoje pela manhã o pároco Frei Jadir Segala conversou com o jornalista Daniel Rodrigues e com o Frei Jaime Bettega, falando um pouco dessa situação, né, anunciando então esse Pix, né, que foi criado para que todos que desejarem possam contribuir, e também falando da programação que está mantida, né, a programação tradicional de Corpus Christi. O colega da tua Rádio São Francisco, o Luan Varela, ele resumiu pra gente e agora traz os detalhes.
1: Algumas horas após o incêndio.
0: Deixa eu só ajustar aqui para que a gente possa então trazer o áudio aqui do Luan Varela, reproduzindo, né, essa entrevista então do Frei Jadir Segala, hoje pela manhã, aqui na tua rádio.
1: Algumas horas após o incêndio destruir o telhado e o interior da Igreja Matriz Nossa Senhora de Lourdes, a Prefeitura e Paróquia de Flores da Cunha, na Serra Gaúcha, lançaram uma campanha oficial de arrecadação, gerenciada pela Associação Comunitária Fena Vindima. A conta foi criada em parceria com o Sicredi, para organizar a ajuda espontânea e evitar golpes na internet. O templo histórico possuía seguro, mas o pároco Frei Jadir Segala estima que o valor da apólice cobrirá apenas cerca de 10% do total necessário, já que ninguém previa uma destruição completa. Embora ainda não exista um projeto ou orçamento final para a obra, o Frei estima que o valor material da estrutura ficaria entre 20 e 30 milhões de reais, sem contar o valor cultural e a representatividade do símbolo municipal. No momento, a estrutura de alvenaria aguarda avaliações técnicas. Uma comissão foi dividida em grupos para cuidar das frentes de arquitetura, estrutura e comunicação. Em entrevista à tua Rádio São Francisco, o Frei Jadir confirmou que a tradicional celebração de Corpus Christi está mantida na cidade e terá todo o seu lucro revertido para a paróquia.
2: Até vou me antecipar alguma pergunta de vocês, que é sobre o Corpus Christi. Isso. Por isso que eu bati o martelo lá junto com o Poder Público, com o prefeito Exercício Márcio. Nós vamos manter tudo como está. Inclusive o festival do Menarrosto e do Vinho, e depois eles vão reverter como uma ação solidária também, porque eu acho que a vida tem que seguir. A gente não pode parar, remoer a unha e ficar fazendo perguntas por quê. Não, agora o fato está aí. A vida tem que andar e a gente tem que lutar por aquilo que a gente perde. E para não adoecer também, né? Porque se a gente fica olhando o passado, a gente vai adoecendo.
1: Também comunicou que no domingo foi realizada uma missa no salão paroquial, onde os fiéis puderam contribuir para a reconstrução da igreja.
2: Assim, ó, tinha mais de 500 pessoas, viu? Super lotou o salão. O Frei Jaime lembra aquelas cadeiras que Sim. nós colocamos onde Sim. o senhor estava ali? Bom, Sim. aquelas não deu nem para metade do povo que estava ali.
3: Olha que sim, que bonito. E essa presença tem uma linguagem. Conte comigo, eu estou
4: Exato.
3: Junto, né?
4: É a força da comunidade, né? É uma prova.
2: Isso. É agora que nós precisamos rezar para nos fortalecer na fé e buscar aquilo que nós perdemos.
1: A mobilização já recebeu promessas de apoio de empresários e influenciadores de diferentes regiões, interessados em ajudar na reconstrução. Durante a entrevista, a chave Pix também foi divulgada.
3: A chave Pix é Igreja Flores da Cunha. Igreja Flores da Cunha, @gmail.com.
4: Igreja Flores da Cunha, @gmail.com é a chave Pix. Tá certo.
2: Isso mesmo.
4: Essa é a principal forma de doação.
3: E quem tem dúvidas também pode nos chamar no privado,
4: com certeza.
3: Que a gente depois também vê o restante das. de informações das contas bancárias também.
2: É, daí nas contas bancárias teria que ligar aqui no escritório paroquial.
3: Sim.
2: A nossa secretária passa o número da conta para a gente também ter um controle, né?
4: Exato. Sim.
2: Pra gente saber.
3: Ok.
1: Mais informações sobre como realizar a doação, você pode conferir no site da Rede Tua Rádio ou pelo WhatsApp número 54999530616, onde a nossa equipe se dispõe a sanar as suas dúvidas. Da Tua Rádio São Francisco de Caxias do Sul, Luan Varela.
0: Ok, obrigado, Luan, trazendo, portanto, a informação, né? Repetindo aqui, então, a chave Pix. Igreja Flores da Cunha, tudo junto, né? Sem espaço, igrejafloresdacunha@gmail.com. A chave Pix, então, um e-mail, né? Para que todos que desejarem possam doar, fazer a sua doação, então, e colaborar, né? Para a reconstrução da Igreja Matriz de Flores da Cunha. Um minuto para as 9, eu já volto. 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
9: 11 graus.
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1: Agora 9:02 da noite desta quarta-feira. Paz e bem para você com a gente. Bem-vindo, bem-vinda. Obrigado aí pela companhia, né? Por estar aí do outro lado com a gente. É o caso aqui da Clici Vieira, em Lagoa Vermelha. Ela diz que em Lagoa tudo bem. Hoje fez um sol à tarde, agora tá friozinho. E estão na escuta. Olha só. Olha só, estão com o rádio ligado aqui na tua Rádio Cacique, né? Tua Rádio Cacique que ontem completou 78 anos, não é isso, Clici? Olha só que maravilha. E ela diz aqui que está ligada desde as 6 da manhã e vai até o Gilmar dizer tchau. Que maravilha, olha só. Coisa boa, viu? Grande abraço para você. Pro José também, é isso, né? O pessoal que tá aí contigo. Obrigado aí pela companhia, pelo carinho com a gente. Parabéns, né? No seu nome, parabéns a todos os nossos queridos caciqueiros, né? A todos os nossos ouvintes aqui da tua Rádio Cacique. Gratidão aí pela amizade, pelo carinho com a gente. 9:03, você também pode participar, né? Assim como fez a Clici, mande uma mensagem aqui para mim pelo WhatsApp 999530616. Beatles!